0: para nós falar de Deus para o seu coração. Falar de Deus, falar do amor de Cristo, né? Não somente para a Ponta Grossa, mas nós estamos falando em modo alto com pessoas que de muito longe, né? Pessoas de Castro, Carambeí, de Palmeira, Jaguariaíva, Piraí do Sul. Nós estamos falando com gente de muito longe, Caetano Mendes e muitos outros lugares, né? E é tão glorioso nós saber que tem quantas e quantas almas que estão nos ouvindo agora, irmão Adalto.
1: É isso mesmo, aliás, sabemos que as ondas sonoras da rádio têm alcançado muito. Muitas vezes você não pode ir à igreja, né, por dificuldade, trabalho, doença, né? Mas através aqui do programa da rádio, uma palavra que é vindo, próprio Deus é transmitido aqui nesta noite e chega no teu lar. E Deus faz transformação, faz mudança. Se você ouvir, a palavra do Senhor fala que nós temos que ouvir e crer, né, irmão Liese? Temos que crer, né, quando a palavra é pregada. Não seja ouvinte, mas sim também praticante. E quando você ouve a mensagem que vai dentro da tua casa, o Senhor Deus começa a trabalhar, o Espírito Santo começa a trabalhar na tua vida e você começa a ver uma mudança, uma transformação que Deus tem para fazer.
0: É verdade, com certeza. E nós sabemos, irmão Adalto, que muitas pessoas só ouvem, muitas pessoas no momento só ouvem a palavra. E quando você pergunta se a pessoa quer aceitar Jesus, ela vai dizer assim: não, eu vou esperar, né? Não é o momento ainda, vou esperar Deus fazer uma obra, né? E a gente ouve muito isso, muitas pessoas estão se esquivando, né, de aceitar Jesus, de se entregar para Jesus Cristo, né? E sabemos que isso depende de nós, né? Sabemos que essa responsabilidade é nossa, né? De falar do amor de Cristo e também de se entregar para Cristo. Essa responsabilidade não é de Cristo pegar pela nossa mão e nos levar, não. É nós que temos que se entregar para Ele, né? E nós sabemos que a partir do momento que uma pessoa se entrega para Jesus, toda a sua vida é mudada, né? A pessoa se entregou para Cristo, todo o seu coração, o Senhor vai moldar o seu vaso novamente, vai quebrar se for necessário, fazer um vaso novo, né? Faz um vaso novo e entregue o seu coração para Jesus. Jesus está te dando uma oportunidade. Jesus está dando para você uma oportunidade de entregar o seu coração para Ele, né? E nós sabemos, irmão Adalto, que muitas pessoas têm aceitado Jesus pela rádio. Muitas pessoas têm aceitado Jesus pela internet. Muitas pessoas, talvez de tão longe, né, têm aceitado Jesus através desta rádio Antena Sul FM. E esta pessoa está com um propósito firme no coração. Muitas pessoas que têm ouvido a rádio, muitas das vezes está numa depressão terrível, né? A pessoa está no quarto jogada há muito tempo já, ninguém vai visitar. Sábado passado se deparamos com um casal, Mandalto, no evangelismo, lá em Irati, né? Sábado retrasado. Chegamos na casa desse casal e quando iniciamos falando de Deus para eles, eles começaram a chorar, né? Um casal de senhores ali, de idade já, né, para mais de 70 anos, os dois, e o senhor com um AVC deitado na cama, a senhora não podia caminhar de tanta dor na coluna que estava, mais uma neta na cadeira de roda ao lado. Que situação! Chegamos ali, começamos a chorar junto com eles, porque não aguentemos, né? É uma situação delicada. Quando iniciamos a palavra do Senhor, começamos a falar para eles do amor de Cristo, sabe o que a senhora falou? Eu nunca tinha ouvido falar sobre esse Jesus. E aí começamos a falar para ela, começou a chorar, e aí depois voltamos com uma, né, com mais obreiros, com mais irmãos ali de Irati, da cidade de Irati. Quando chegamos na casa deles, eles receberam nós de braço aberto de novo, e nós falamos de Deus ali, eles aceitaram Jesus. Eles entregaram a vida para Cristo, né? E aí o pastor de Irati tomou a iniciativa de levar eles pro culto. Agora sábado eles foram no culto, saíram chorando do culto e falaram que querem se batizar, querem descer as águas, mesmo naquela situação, mesmo numa situação de saúde precária. Eles querem descer as águas e eles querem ser salvos. Agora você imagina quantas e quantas pessoas que às vezes não podem sair de dentro da própria casa, que são oprimidos pelos próprios filhos. Porque esta senhora estava dizendo: eu estou sendo oprimida pelo meu próprio filho que mora aqui ao lado. Não me deixa sair, não me deixa fazer nada. E quando eu peço para ir em algum lugar, ele não me leva. Então quantas pessoas, mães que estão sendo oprimidas pelos filhos, filhos que estão sendo oprimidos pelos pais, quantas pessoas, né, senhores de idade que são jogadas dentro de um asilo, porque o filho e a filha que foi cuidada há muito tempo por eles não querem cuidar mais, né? Então,

0: gente fala com muitas pessoas que estão em situações precárias, em situações complicadas, mas nós sabemos que o amor de Cristo vai muito longe e vai alcançar esses corações de modo alto.
1: Isso mesmo, aliás, que tremendo, né? Que tremendo que o irmão começou a falar nesta noite, algo que impactou meu coração, irmão Lies. Uma palavra que vem e fortalece a nossa fé, as nossas forças. Eu falo para você que tá uma situação difícil na tua casa, enfermidade, doente, você que tá uma situação aí que não pode se locomover, tá numa cama, mas nesta noite, em nome do Senhor Jesus Cristo, Deus vai conceder a vitória, Deus vai colocar as mãos. O Senhor é Deus de perto ou Deus de longe? O Senhor Deus está te alcançando aí, aonde que você está, está colocando a mão e vai começar a trabalhar e mudar e vai curar. Se você tiver fé e crer, o Senhor Deus vai fazer uma grande obra e você vai ver o que Deus tem coisas grandes e tremendas para fazer na tua vida.
0: Com certeza, irmão Adalto, e eu falando nisso, me dá até vontade de chorar, porque sábado passado foram, retrasado no caso, foram 6 almas no sábado. Nós estávamos ao lado do terminal, como sempre estamos ali no sábado, e duas senhoras aceitaram Jesus chorando. Então a obra de Deus tem sido muito linda. Aí fomos evangelizar lá, duas almas também, né, esses senhores, e à noite mais duas almas no culto. Então foi 6 almas que ganhamos para Jesus. Eu digo ganhamos porque não fui eu que ganhei, mas sim a equipe de evangelismo, estávamos todos juntos, né? A igreja lá estava em oração por essas almas também, né? Porque a igreja quer ganhar almas, então são almas preciosas para Jesus. Então muitas almas estão necessitando e necessitando que nós saiamos dos púlpitos. Essas almas estão precisando que nós saia de cima dos púlpitos e vá buscar elas lá na rua, na casa, aonde estão, né? Porque muitas pessoas querem pregar o evangelho, mas eles querem um altar. Eles estão prontos para pregar o evangelho em cima do altar. Eles querem um altar, querem microfone. Eles estão ansiosos para pegar o microfone e pregar a palavra. Mas nós sabemos que o evangelho vai muito além disso, né? É muito complexo, mas é uma realidade. É uma realidade. O evangelho vai muito além de pregar em cima de púlpitos. Porque é fácil você pregar para crente. É fácil você pregar para quem está dando glória. É fácil, porque o glória ajuda. Então, é fácil você pregar e ministrar para quem está louvando a Deus, batendo palma na hora que você está pregando. Agora, a dificuldade está em você pregar o evangelho para uma alma que está nas garras de Satanás. Está perecendo na garra do diabo. E a pessoa está numa condição precária, precisando de uma palavra, mas aquela palavra tem que vir e tem que acertar de cheio na ferida, para que possa abrir a ferida e depois curar, né? Porque você apresenta, você fala do pecado, você fala do erro, você prega para aquela alma dizendo que tem que sair daquele pecado, e depois você apresenta Jesus. Aí quando você apresenta Jesus, o que a pessoa diz? Meu Deus, eu preciso realmente desse Jesus, eu preciso realmente desse Senhor na minha vida. E nós começamos a ver muitas almas se rendendo. No domingo também, mais uma alma se rendeu lá na Igreja do Paraíso. Então, a gente sabe que Deus está fazendo uma grande obra. Deus está fazendo, mas nós precisamos sair do nosso conforto. Ah, mas está frio, irmão Elias. Claro que está. Logo vai estar um calor, né? E qual que vai ser a desculpa que você vai arrumar para pregar o evangelho? Para você falar de Cristo? Quantas pessoas estão arrumando desculpa, estão falando, não, mas eu não posso por causa disso, daqui a pouco surge outro imprevisto, e sempre vai deixando, e nunca fala do amor de Cristo. E a Bíblia fala o quê? A Bíblia fala, quebra o cântaro, negue-se a si mesmo. A Bíblia fala, erga a tocha, demonstre a sua luz. E também a Bíblia fala o quê? Toca a buzina em Sião, prega o evangelho de Cristo. Né? Quantas almas que querem só pregar o evangelho, e a igreja, o significado de igreja, irmão Adalto, é chamados para fora. Nós temos que ir buscar as almas. Irmão Adalto, o que você tem a dizer para essa pessoa que tá quanto tempo aconchegada na sua casa e não quer pregar o evangelho? O que você tem a dizer para essa pessoa, irmão Adalto?
1: Olha, irmão Liese, muitas vezes a pessoa está se acomodada, irmão. Se acomodada na casa, na igreja. Muitas vezes você tem ferramenta nas suas mãos e você não quer trabalhar para Deus, né, irmão Lies? Tem pessoas que é preparada, aprovada por Deus e está acomodada, irmão Lies. Quantas almas estão gemendo aí fora, irmão? Quantas

0: almas estão perecendo, muitas vezes Deus confiou em nós, irmão. Deus confia em nós para as almas ser salvas. Deus podia mandar os anjos pregar a palavra, mas ele confiou em nós. Os anjos queriam pregar a palavra no lugar nosso, mas Deus colocou em nós, para nós fazer esta obra, nós trazer a palavra. O irmão Lécio começou a me contar que muitas vezes a pessoa só quer pregar a palavra dentro da igreja, no altar, e sabemos que a obra do Senhor é fora. Muitas pessoas estão lá fora, muitas pessoas estão necessitadas, carentes. Tem uma passagem que também conta na minha vida, aliás, você começou a contar, eu lembrei que eu estava trabalhando lá em casa. Chegou um homem oprimido lá no meu portão, falou assim: você é da igreja de Deus e Amor? Eu falei: eu sou, irmão. Irmão, você não pode ir lá na minha casa fazer uma oração, porque eu preciso. E eu perguntei: mas quando o senhor quer que vá? Ele falou assim: dá para nós convidar um dia. Eu falei: vamos agora então. Vamos aonde que é a tua casa? Aqui na esquina. E eu fui, irmão Liesse. Eu vi que aquele homem estava oprimido. Eu falei: eu vou lá, porque o Senhor Deus tem uma grande obra na vida desse homem. Quem sabe pode ser o último dia da vida desse homem. Eu fui lá orar por ele. Entrei naquela casa, já comecei a sentir o arrepio, a fúria do diabo, o demônio da morte. Comecei a orar, irmão, eu senti aquele arrepio. Orei por ele e falei assim: olha, o diabo queria tirar a tua vida. Ele falou: olha, rapaz, eu não contei pra ninguém, mas hoje mesmo eu queria tirar o fim da minha vida, porque eu já não aguento mais. Ele chorava, derramava que nem criança. Meu pai. Imagine agora se eu deixasse pra ir outro dia. Será que hoje ele ia estar vivo?
1: Talvez ele poderia ter perdido a vida ali naquele momento, ou naquele dia mesmo, né?
0: Eu fui do mesmo jeito, não troquei de roupa, só peguei e fui. Podia ter se arrumado, não, eu fui lá, falei: onde que é? Vamos lá então orar. Porque eu vi que o negócio era...
1: Sério, né?
0: Era um negócio tremendo que o senhor tinha que fazer lá. E aquele homem começava a chorar, falou: olha, rapaz, eu não conheço você, não contei pra ninguém, mas hoje eu ia tirar o fim da minha vida. Olha só, irmão. Muitas vezes, olha só, que tem almas pra nós, ele é pregar, e muitas vezes nós estamos deixando ele pregar, falar. Muitas vezes estamos no ponto de ônibus, estamos no trabalho, e muitas vezes a pessoa vem e começa a falar para nós, e muitas vezes não falamos nada de Deus. E muitas vezes Deus precisa de nós que venham falar uma palavra para aquela pessoa venha ouvir, Deus transformar o coração daquela pessoa.
1: É verdade, irmão Adalto, eu tenho um desejo no meu coração, e eu sempre falo a Deus isso, que eu quero entrar nos hospitais ainda, fazer um trabalho dentro dos hospitais. Eu quero acompanhar o pastor, o nosso pastor líder do evangelismo, pastor Valdir, quero acompanhar ele, sabe, nos hospitais. Porque a minha preocupação agora, no momento, e eu creio que foi Deus que colocou e tocou no meu coração sobre isso, é as almas, sabe? E não muito em cima de púlpitos, porque uma hora ou outra a gente, por pregar a verdade do evangelho, a gente vai ser cortado dos altares. A gente vai ser cortado dos púlpitos. Uma hora ou outra a gente vai ser cortado, infelizmente, por pregar a verdade do evangelho. Muitas pessoas, muitos pastores já estão sendo cortados, né? Não falando só de placa de igreja, de uma igreja só, mas de vários ministérios. Pastores estão sendo deixados de lado porque pregam a verdade do evangelho, a verdade da palavra. Então, Deus está colocando esse desejo no meu coração, por quê? Porque se cortarem, se deixarem de lado, a gente vai para a rua, a gente vai dentro dos hospitais. A gente, a igreja, eu não vou dizer que igreja sou eu. A igreja se consiste em um corpo de membro, um corpo de obreiro. É o corpo de Cristo, é um ajuntamento de membros do corpo de Cristo. Isso é igreja. Mas nós estamos prontos, será, para pregar a verdade lá fora? Para buscar as almas para Cristo lá fora? Será que nós estamos mais preocupados com a nossa roupa, com vestimenta? Quantas pessoas estão nessa fase de vida? Estão preocupados com roupa, preocupados com vestimenta, preocupados com dinheiro, com fama, com riqueza, e estão deixando as almas de lado. Acha que o céu é só para si mesmo. O céu não é só para mim. O céu não é só para nós que estamos aqui pregando a palavra aqui na rádio. Não, o céu é para mim, o céu é para o irmão Adalto, o céu é para o Edson que está aqui conosco, aqui, ó, nesse momento, aqui dentro dessa sala. O céu é para todos que decidirem viver uma vida para Cristo. Isso é a realidade. Nós temos que pregar essa verdade, que as portas celestiais estão abertas para quem quer entrar. Mas como assim quer entrar, mulheres? É fácil assim? É só querer e a gente vai? Não. Nós temos que tomar uma decisão com Cristo. Nós estamos pregando o evangelho, nós estamos falando de Cristo. Quem aceita esse evangelho, e a Bíblia fala, aquele que aceitar, né, aquele que acatar essas ordens vindas da palavra de Deus e for batizado será salvo, né? Aquele que não quiser aceitar então será condenado. Isso é a Bíblia que fala, isso não é o irmão Elias nem o irmão Adalto que está falando, isso é o próprio Jesus Cristo, o próprio Senhor falando na nossa vida. Então nós temos que pregar o evangelho, nós não podemos parar de pregar esse evangelho. Olha, nós vamos ao lado do terminal ali, irmão Adalto, e a gente fica parado e percebendo, o pastor Valdir está pregando, às vezes eu estou pregando, às vezes a gente está cantando um louvor, quantas almas estão lá dentro do terminal, estão virado para nós ali, estão escutando a palavra, estão ouvindo o louvor que a gente está entoando ali. Por quê? Porque são almas que às vezes eles têm vergonha de chegar perto, de pedir uma oração. Às vezes tem muita gente que tem vergonha de entrar dentro da igreja, mas eles estão ali de pouquinho em pouquinho, eles estão ouvindo aquela palavra e eles estão recebendo a palavra. A semente está sendo plantada no seu coração, e dessa forma a Bíblia fala assim, ó, um é o que planta, outro é o que rega, e quem dá o crescimento é o Senhor Jesus Cristo. É ou não é, irmão Dalton?
0: É isso mesmo, aliás, tremendo, forte nesta noite, esta palavra que o irmão começa a falar, tocado pelo Espírito Santo, né, irmão? Comecei a analisar, o irmão falou, aquele que crê e ser batizado será salvo, né? Claro, tem mais para frente, mais ensinamento,
1: mais instruções.
0: Mais, né? Instruções, mais palavras ainda que nós temos que aprender, né, irmão?
1: Isso.
0: Porque conheço pessoa que só foi batizado e desviou. Parou. Muito, ah, irmão, eu já fui batizado. Pera aí, mas você tá andando na presença? Você continua? Nós temos que estar continuando, cada vez mais buscando a perfeição de Deus, irmão.
1: Aperfeiçoamento.
0: Né? Aperfeiçoamento. Não é nós pegar, estabilizar, se conformar, eu já aceitei Jesus, já fui batizado, para mim tá bom. Não, nós temos que mais aprender. Se a pessoa pensa que saiba alguma coisa, ainda ele tá aprendendo, irmão. Ele tem que buscar mais o entendimento da palavra de Deus para que ele possa ter um crescimento espiritual, para que naquele grande dia nós podemos ser salvos pela palavra de Deus na nossa vida, irmão.
1: É verdade, eu tô sentindo a presença de Deus aqui, irmão Dalton. Tô sentindo a presença de Deus, tô com vontade de chorar aqui, porque é muito real. Nós estamos falando uma palavra que é muito real. Muitas as pessoas estão fugindo disso. Muitas pessoas, muitos pastores estão deixando de pregar essa verdade. Por quê? Porque eles estão preocupados com dinheiro, estão preocupados com fama, com riqueza, e as almas estão perecendo. Aí eu ouvi um certo pregador que disse assim, ó, muitas almas com seus pastores serão lançados no inferno. Lá no inferno vai ter muitos pastores e almas que eles não pregaram a verdade. Aí lá no inferno, ao invés do pastor pregar para as almas vão chegar no pastor e vai dizer, por que que tu não pregou a verdade para mim? Por que que tu não pregou a verdade para mim? O pastor vai chorar, vai estar chorando lá com a dor de estar lá no inferno. Aí o pastor vai dizer, porque eu estava mais preocupado com o teu dinheiro, com a tua fama, com riqueza. Aí eu não preguei a verdade. E as almas vão estar chorando lá. Você devia ter pregado a verdade. Quantas e quantas pessoas vão ser naquele dia lançadas no inferno? Por causa que pastores que deviam ter pregado a mensagem do evangelho. E vão ter que dar conta dessas almas, irmão Dalton. Vão ter que dar conta. Eu não quero dar conta dessas almas. Eu não quero dar conta, eu quero pregar a verdade, assim como João Batista pregava, assim como Jesus pregava, e assim como nós temos pastor Amadir, um exemplo de homem de Deus, e muitos outros homens de Deus que pregam a verdade da palavra. Eu não quero dar conta de almas, irmão Dalton. Você quer dar conta de almas lá no juízo final?
0: Irmão Lias, é um negócio que a gente tem que pensar muito bem, né, Lias?
1: Meu Deus do céu.
0: Lias, é um negócio que, se a gente parar a pensar, irmão, que é melhor uma triste verdade do que uma alegre mentira, né, irmão? É melhor você ouvir a palavra, porque quando Deus fala, ele ama você. Se quando tem um pastor que ele começa a pregar a palavra, e a palavra de repreensão, de conserto, de doutrina, dê glória a Deus. É porque Deus, ele se incomoda com você. Deus, ele acha graça em você, que você não venha pecar e se perder, né, irmão Lias? O que aproveita é nós estar ali ouvindo a palavra, uma palavra de vitória, bênção, prosperidade, né? Ser condenado para o inferno, porque não foi pregada a verdade para nós levar certo e subir para o céu. Tanta bênção, tanta vitória, e nós ir com o inferno com bênção, com vitória, com prosperidade e tudo, o que adiantou? Então é melhor você estar ali ouvindo a palavra. Eu sei que não é fácil ouvir uma palavra ali, mas é quando a palavra é pregada pelo pastor, é direcionada por Deus, é porque Deus te ama, ele está vendo que você tem pecado, você tem feito coisas erradas, ele está chamando atenção, porque ele é pai, ele ama seus filhos, e não quer que seus filhos se percam, se pereçam, né, irmão Liese?
1: E nós sabemos, irmão Adalto, que muitos dos filhos de Deus têm se perdido porque tomam iniciativa de sair. Né? E eu costumo dizer assim que uma ovelha que está sendo instruída, apacentada ainda, quando ela se perde, a Bíblia fala que o pastor volta e busca essa ovelha. O pastor deixa as 99 segura, né, no aprisco ali dentro, né, segura elas ali e volta a buscar a que está perdida, porque ela está sendo ainda apacentada. Mas a partir do momento que você se torna filho de Deus, se torna já o filho pródigo. Né? Quem conhece a verdade do evangelho não está mais sendo apacentado. Ele conhece já, ele já tem entendimento que é a palavra de Deus, ele toma a decisão de sair, é como o filho pródigo. O pai não vai buscar lá no mundo, o pai não vai lá buscar pela mão e trazer. Ele tem que tomar a iniciativa, a decisão de voltar para Cristo. Então são muitas pessoas que têm saído, muitas pessoas que estão fora. E hoje nós estamos falando com pessoas, na rádio aqui, ó, nós estamos falando com pessoas que tomaram a iniciativa de sair fora, saíram, e hoje nós estamos tendo esse chamado aqui, talvez não, eu vou dizer que é de Deus, é uma oportunidade de Deus, irmão Adalto, essa pessoa voltar, né?
0: Isso mesmo, aliás, quantas pessoas serviu a Deus, hoje distanciaram, desviaram, irmão Adalto, é porque é minha luta, é porque não tem desculpa não, nós estamos na igreja para servir Jesus. Porque o pastor falou mal de mim, o pastor não deu oportunidade, porque o irmão A, porque o irmão B não deu oportunidade para mim, olhou com cara feia. Irmão, né? Vamos para olhar Jesus Cristo, irmão. Eu vou para servir Jesus Cristo. Irmão, né? Se eu tenho oportunidade, eu não tenho. Se o irmão deu oportunidade para mim, se o irmão não deu para o Senhor, irmão, eu tô olhando para Jesus. O meu foco é o Senhor Jesus, porque foi ele que morreu por mim. Porque tem muitas pessoas que estão agarradas, irmãos, com oportunidade na igreja. Então, com cargos, é porque o irmão não me ungiu a diácono, a presbítero, eu vou sair daqui, eu vou para outro ministério, irmão. O importante é que o nosso nome esteja escrito no livro da vida, que nós teve uma vida com obediência, temor e retidão na presença de Deus.
1: A Bíblia fala que uma certa vez os discípulos, se não me foge a memória, são os discípulos que estavam brigando um com o outro, né? Conversando e perguntando por que os demônios se sujeitam, né? E falando sobre isso, sobre esta situação, e Jesus chega e fala para eles, né? Viu? Não alegreis o coração porque os demônios estão sujeitando a vós. Não, mas alegrai-vos por ter o seu nome escrito no livro da vida, né? Isso é o melhor presente de Deus para nós, né? A nossa decisão, o maior fruto que gera da nossa decisão é ter um nome escrito no livro da vida.
0: É isso mesmo, que tremendo, né, Aliás?
1: Muito, né? Tremendo.
0: Isso mesmo, tem pessoa que quer ter o nome em tudo que é lugar. Aqui já, se nome de rua, lugar, em diplomas, em escolas, tem nomes, né? Homenagem. Mas muitas vezes não está escrito o nome no livro da vida, irmão. As pessoas olham o nome de pessoas importantes, né? Mas o nome dele não está escrito no livro da vida. Muitas vezes não podemos ser importantes aqui na terra, mas o que é importante é o nosso nome permanecer no livro da vida, e naquele grande dia o Senhor dizer: eis aí o teu nome escrito no livro da vida, entrai pelas portas celestiais. Aleluia.
1: Meu Deus do céu. E para, né, para concluir isso daí, nós vamos ouvir um louvor, amém? A pedido da nossa irmã Carla. Depois nós também vamos ouvir um hino a pedido da nossa irmã Olga. Mas primeiro vamos ouvir o hino A Última Lágrima, Débora Miranda. Amém? Vamos ouvir esse louvor em nome do Senhor. E após esse louvor, eu queria pedir para o irmão Edson para soltar uns testemunhos de milagre para nós aí, né? Pelo menos uns dois ou três testemunhos para nós ouvir, né, os milagres que o Senhor tem feito na nossa igreja pentecostal. Deus é amor, irmão Adalto, né? São muitos os milagres que o Senhor tem operado, né? Nós temos uma irmã que foi curada de um câncer há alguns dias atrás, hein? Temos uma irmã que foi curada do câncer, temos pessoas que estão sendo curadas ainda, muitos milagres têm acontecido na nossa igreja pentecostal Deus é Amor. Então nós vamos ouvir esse hino A Última Lágrima, Débora Miranda, e logo após ouvimos também os testemunhos de fé e de milagres para a glória de Deus. Música.

0: 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Estas coisas estão acontecendo na Igreja Pentecostal Deus é Amor.
1: O Espírito Santo de Deus, ele me mostra que uma pessoa, na revelação do céu, o Senhor me mostra que o diabo te toma com uma ansiedade e chega até te faltar o ar. O inimigo lança essa ansiedade em você, parece que você vai morrer. Aonde está essa pessoa? Vem aqui na frente. Aleluia. Faz tempo que a senhora sente isso? Faz tempo que a senhora sente isso? 8 anos, a senhora crê no milagre?
2: Sim.
1: Feche os seus olhos. Espírito de Deus toca sobre a vida dela. Ela nunca mais vai sentir isso. O Senhor vai tocar sobre a vida dela, ela vai ser livre disso. Toca do alto da cabeça até as pontas dos pés. E que essa ferramenta de Satanás venha a ser destruída e o teu nome venha a ser glorificado aqui agora. Em nome de Jesus. Amém. Recebe o milagre de Deus.
3: Não tinha ninguém que batalhasse. Escute. Hoje o pai não é Jessé. Hoje o pai é o que está nas alturas. Ele está dizendo assim: pegue esse alimento e vai levar para os teus irmãos que estão em guerra. Tem pessoas da sua família que estão em guerra, tem pessoas no seu lar que estão em guerra, tem familiares teus que estão prestes a se separar, tem gente que está prestes a tirar a vida, mas você vai lá levar alimento. Alimento é a palavra. E quando você chega lá, você vai se deparar com o diabo desafiando os teus, mas eu quero te dizer que é

0: esse dia. Marca bem esse dia. Quem crê nessa palavra, levante a mão. A Bíblia vai dizer que quando
1: de Davi disseram assim: olha,
0: o que você está fazendo aqui, rapaz? Com quem tu deixou aquelas pouquinhas ovelhas? Você é um simples pastorzinho. O que você está fazendo aqui? E Davi levou o alimento e disse assim: eu quero saber como é que está a guerra. O que que você quer saber de guerra? De guerra você não entende. Mas ele não sabia que o Senhor dos Exércitos estava com Davi. A Bíblia vai dizer que naquele momento Davi vai descobrir como é que está a guerra. E naquele instante ele vê um homem por 40 dias desafiando o povo de Deus. Ninguém vai para a batalha. E Davi disse: eu entro nessa batalha. Eu me disponho a entrar nessa batalha. Quem se dispõe a lutar pela sua causa, pela causa da sua família, levante a mão. Você não vai entrar para perder. Você vai entrar para minar o inferno. Talvez o diabo já fez moradia lá dentro da sua casa, lá dentro do seu lar. Tem pessoas que estão depressivas, mas a partir de hoje o Espírito de Deus está me dizendo, para dizer para você que você está sendo enviado para voltar para dentro da sua casa. Diz assim: eu fui ungido na tarde de sexta-feira, o dia 29, com uma unção diferenciada para vencer.
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3: A paz do Senhor, queridos ouvintes, a paz do Senhor aos nossos irmãos locutores do programa Voz da Libertação, a paz do Senhor aos nossos queridos irmãos e amigos, companheiros de trabalho, sonoplastas que estão aí na locução, Deus abençoe o Edson, o Mauro. Estou aqui para fazer um convite rápido e objetivo, visto que estamos com tempo apurado. Eu quero convidar os nossos ouvintes para sábado, a grande vigília das mulheres de fé, vigília essa que vai ter como tema a descida do Espírito Santo. Sábado agora, dia 20 de junho de 2026, nós vamos ter a poderosa vigília. Vigília essa que será realizada pelas mulheres de fé. E nós vamos contar com a presença de vários grupos de mulheres, vários círculos de oração estarão presentes conosco, adorando a Deus. Teremos também o grupo dos jovens, os departamentos. É as mulheres de fé presente. E eu lanço o convite não apenas para as mulheres de fé, mas para os homens que me escutam. Embora a vigília vai ser realizada pelas mulheres, os homens estão convidados. Eu mesmo também vou estar presente, recebendo a bênção, buscando poder, buscando a graça. Sábado agora, a partir das 23 horas, marque na sua agenda Vigília Poderosa. E pregando a palavra de Deus, evangelista Meirellen Carvalho, ela que vai vir diretamente da cidade de Curitiba, aqui no Paraná, e vai pregar a palavra do Senhor e orar por todos nós. Evangelista Meirellen Carvalho, ela que já esteve na Europa, no país da Itália, nos demais, em alguns países da Europa, fazendo missões. Ela estará conosco nesta ocasião esta que é o próximo sábado, no horário da madrugada, 23 horas, vai começar a vigília, o mais tardar 4:30 estará encerrando. Venha buscar a Deus, venha receber a presença de Deus. Sábado agora, vigília poderosa, e o endereço é Rua Anita Garibaldi, número 100, no bairro Nova Rússia. Sua presença já é indispensável. Vem pra cá, vem pra igreja pentecostal. Deus e amor aos nossos irmãos locutores. Deus abençoe pelo espaço concedido. Até uma breve ocasião, com a permissão do Senhor Jesus. A paz do Senhor Jesus.
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7: É isso mesmo, meus queridos ouvintes, é isso mesmo. A Igreja Pentecostal Deus e Amor te convida para uma vigília neste sábado. Neste sábado terá essa vigília poderosa, vigília, né, das mulheres de fé. Será uma vigília onde terá a presença marcante da nossa irmã Meirellen Carvalho, né? Vindo, se não me foge da memória, de Curitiba, né? Estará ministrando a palavra do Senhor Jesus Cristo neste sábado. Será uma vigília de poder de Deus. Deus vai bradar, coisas tremendas vão acontecer. Iremos sentir a presença de Deus nos nossos corações. E eu tenho certeza, meus irmãos,

0: que todos aqueles que compareceram na nossa igreja pentecostal Deus e Amor neste sábado, né, a partir das 23 horas, terá essa vigília poderosa. Você vai receber o seu milagre, você vai receber a sua bênção. E presta atenção, vigília é de renovo, viu? Vigília é coisa tremenda, vigília é poderosa, hein? Deus tem operado nas vigílias, né, que nós tivemos presentes, né, na nossa sede aqui de Ponta Grossa, rua Anitta Garibaldi, número 100, né? Essas vigílias que se passaram já foram vigílias poderosas. Eu tenho certeza que esta será mais uma vigília de poder, de graça e da presença do Senhor Jesus Cristo. Nós não contamos com presença de homem, de mulher, não contamos com a presença, né, de nenhum ser humano, mas nós contamos com a melhor presença, que é a presença do Senhor Jesus Cristo nas nossas vidas. Então, através dessa mulher de Deus que estará pregando, ministrando a palavra do Senhor, temos certeza que sairemos renovados da presença do Altíssimo. Eu tenho certeza, meu irmão, que você que estiver com um propósito ligado no Senhor Jesus Cristo, você vai alcançar aquilo que o seu coração deseja. Meu querido irmão, minha querida irmã, em nome do Senhor Jesus Cristo, convido você também para estar conosco durante a semana, né? Nós temos culto todos os dias na nossa sede aqui de Ponta Grossa, na nossa sede regional. Temos culto às 9 da manhã, às 14 horas da tarde e às 19 horas da noite. Nós temos culto, né? Hoje tivemos um culto glorioso já pela noite, que agora acredito eu que já está quase terminando, né? E nós temos culto de manhã, amanhã, na quarta-feira, né? Um culto tremendo que o Senhor tem operado. À tarde e à noite nós temos o culto com o nosso pastor Amadir Lemos, ele mesmo pregando a palavra do Senhor ali na nossa sede regional. Na quinta-feira temos culto de manhã, né? Continuação da campanha de oração com o nosso irmão diácono Erasmo, né? Ele mesmo que estará ali orando com todos. À tarde, o pastor Carlito continua na campanha também, à tarde, na quinta-feira e à noite, né? Fundação Reviver, o culto da Fundação Reviver tem sido um culto tremendo da parte de Deus para as nossas vidas. Então você está convidado para estar conosco, né, em um de nossos cultos durante a semana. E tem novidades chegando, tem coisas tremendas de Deus chegando para a sua vida, né? Acontece todos os domingos também o culto jovem, o culto do Expansão, né? Expansão Jovem, você também é convidado a estar ali. Acontece todos os domingos esse culto, é glorioso. Você jovem, você irmã, meu irmão, que ainda, né, é participante do corpo de Cristo, você que faz parte desta obra de Deus, venha participar conosco do culto jovem na nossa sede. Anitta Garibaldi, número 100, é o endereço da sua vitória, é o endereço da sua bênção. Irmão Adalto, temos uma palavra rápida para nós ler agora, né? Já são 9h42, vamos ler essa palavra rápida e logo voltamos também, né? Depois desta palavra, voltaremos e aí ouviremos o louvor Vaso de Honra da Débora Miranda. Vamos ouvir essa palavra gloriosa. Irmão Adalto, ministra para nós essa palavra em nome de Jesus.
1: A palavra do Senhor nesta noite está no livro de Lucas, capítulo 8, e versículo 45. Você que tem a sua Bíblia na sua casa, se você quiser acompanhar nesta noite, vamos ler Lucas 8, 45, que fala assim: aí Jesus perguntou: quem foi que me tocou? Todos negaram. Então Pedro disse: mestre, todo o povo está rodeando o Senhor e está apertando. Mas Jesus disse: alguém me tocou, pois eu senti de mim sair poder. Aleluia. Irmãos, nesta noite, você que está na sua casa ouvindo esta palavra aqui que nós vamos ministrar nesta noite, esta mulher, passava uma situação difícil, uma enfermidade, 12 anos sofrendo, padecendo com uma hemorragia. Não era qualquer hemorragia, era uma hemorragia grande, aonde que Lucas descreve, que Lucas era médico, que essa hemorragia desta mulher, ela tinha uma perda muito grande, acentuada, de sangue, que ela não tinha a capacidade, a vontade de andar, de se locomover, de fazer as suas tarefas da sua casa. Ela sentia um desânimo, cansaço físico, porque uma pessoa que tem o sangue, a perda do sangue, ela tem o cansaço. E esta mulher estava cansada de viver. Uma mulher que tinha uma situação boa financeira, começou a gastar tudo que ela tinha com os médicos, mas os médicos não puderam resolver o seu problema. E esta mulher

0: ficou desesperada. Ela estava transtornada psicologicamente, a sua mente já não sabia mais o que fazer, mulher. Estava difícil a situação daquela mulher. E além do mais, esta mulher, entendeu, era considerada uma pessoa imunda. Se a gente analisar no livro de Levítico, capítulo 15, versículo 25, que a mulher não podia cumprimentar uma pessoa, não podia dar um abraço no seu filho, no seu esposo, porque tudo que ela tocava ficava contaminado. Olha só a situação daquela mulher, a situação que ela vivia, em enfermidade com 12 anos, prova, luta, que tinha gastado tudo, e além do mais, ela não podia ter um afeto familiar com seus entes queridos. Complicado, né, mulher, a situação, né, que ela passava, mas ela viu que Jesus ia passar naquele momento. Ela viu que Jesus ia passar ali e ardeu aquele desejo grande de saber que Jesus era o único homem que tinha poder para curar aquela enfermidade. E ela toma uma decisão e vai. Eu não sei como que ela vai, se vai caindo ou levantando, mas ela foi porque ela teve a vontade de buscar Jesus, e ela vai. E quando o homem, a mulher, coloca no seu desejo o coração de buscar a Deus e coloca a fé em ação, ela consegue, porque a nossa fé remove montanha. E ela vai e começa a ir atrás da multidão. Irmão, aliás, ninguém dava lado para aquela mulher passar, ninguém dava permissão para ela chegar até Jesus. E ela pensou, somente eu tocar nas vestes de Jesus, somente eu colocar as mãos ali na orla do vestido de Jesus, basta isso, eu vou ficar curado. Olha só a fé daquela mulher. Eu falo para você, irmão e irmã, nesta noite, basta somente você tomar a iniciativa de crer que o Senhor Jesus Cristo pode resolver o teu problema, mas você tem que ter fé, crer, ter iniciativa, aleluia, no Senhor Jesus Cristo. E ela vai e toca nos vestidos de Jesus. Aleluia. Eu já estou sentindo aqui nesta noite Deus tocando na tua casa. Eu já estou sentindo. As mãos de Deus tocando aí nesta enfermidade. Para o homem já foi, aleluia, desenganado, mas para Deus não foi. Mas em nome do Senhor Jesus Cristo, aquele mesmo, aleluia, Jesus que estava lá, ele está tocando nesta enfermidade. Automaticamente é curada na hora. Ela vê com ela alívio. Ela viu um alívio, porque ela estava cansada de viver, irmão Lies. Ela já não aguentava mais aquela hemorragia, aquele cansaço físico. A saúde dela estava muito debilitada. Mas quando ela toca em Jesus, ela vê uma mudança, ela vê uma restauração, ela vê algo diferente acontecer na sua vida. Assim eu falo para você, irmão e irmã, a hora que você começa a tocar em Jesus, você começa a receber o teu milagre. E Jesus pergunta, quem me tocou? Quem me tocou? E os discípulos, mestre, mas todo mundo está te tocando. Falei, não, mas eu senti algo diferente, porque de mim saiu virtude e poder. Amém. Eu falo para você, quando você está na presença de Deus e coloca a tua fé em ação, sai poder e virtude de Jesus, que alcança a tua casa e a tua família. Quando você coloca em oração e fé diante de Jesus, algo acontece, porque poder e virtude começa a sair de Jesus para chegar na tua casa. Eu falo para você nesta noite, irmão e irmã, nós temos que tomar uma iniciativa, não ficar em casa. Muitas vezes eu falo com pessoas aí que tá passando um momento difícil, luta, prova. Mas eu falo, toma uma iniciativa, faça que nem aquela mulher. Ficar na casa lamentando com a enfermidade é porque o médico falou que eu estou desenganado. O médico falou que o câncer que eu estou é para a morte, irmão. Jesus não falou nada. Quando Jesus não falou nada, irmão, pode garantir que Jesus, aleluia, ainda é Deus que pode curar. Mas você tem que tomar uma iniciativa nesta noite e ir para Jesus, entregar a sua vida a Jesus. Irmão Lies, culto temos todos os dias. Irmão, mas eu tenho que ir na igreja para receber a cura? Irmão, quem opera o milagre é Jesus. Mas se nós se esforçar e ir ali, Deus vai honrar a nossa fé. Deus pode curar você na sua casa? Pode. Mas se você fazer um esforço de ir lá, tomar uma decisão, sair da onde que você tá, porque muitas pessoas estão conformadas, irmão, estão se conformando. Ah, eu vou ficar aqui na casa, aqui mesmo, porque Jesus pode curar. Ele pode, mas ele quer ver a tua fé, ele quer que você saia dessa situação, desse momento que você está passando, e vá até Jesus e toca nele. Irmão, nós temos culto de manhã, tarde e noite, todos os dias. Não há desculpa para nós não vir buscar Jesus. Irmão Lies, palavra tremenda.
1: E nós sabemos, né, só para complementar esta palavra, irmão Adalto, nós sabemos que aquela mulher, ela tomou a iniciativa de sair lá de trás da multidão. Ela rompeu a multidão e foi tocar em Jesus. Então, muitas pessoas ficam aconchegadas na sua casa, né? Aquela mulher não esperou Jesus voltar lá atrás da multidão para tocar nela. Não. Ou falar para ela, toca agora em mim aqui, porque eu tô pertinho de você. Não. Ela rompeu a multidão e foi tocar em Jesus. A dificuldade que ela teve para chegar até em Jesus foi muito grande. Mesmo com aquele fluxo de sangue, mesmo com o sangue jorrando entre suas pernas, isso é bíblico, né? Aquele fluxo de sangue que toda hora descendo pelas suas pernas, ela sofrendo com aquilo, mas na hora que ela tocou, a Bíblia fala que o sangue estancou, parou na hora. Então muitas pessoas estão na sua casa esperando o milagre chegar na porta. Tem pessoas que estão na casa, irmão Adalto, precisando de uma porta de emprego, e acha que o que vai ser patrão vai vir lá buscar lá, né? Vai vir lá na porta da casa lá, viu? Preciso de alguém para trabalhar na minha empresa lá, vamos lá? Não, não é assim que funciona, não. A Bíblia é muito clara em dizer que precisa do nosso esforço. A Bíblia vai dizer, portanto, esforça-te e tem bom ânimo, que eu serei contigo. Isso o Senhor disse para Josué, né? Esforça-te e tem bom ânimo, que eu sou contigo. Mas primeiro esforça-te e tenha bom ânimo, aí eu serei contigo. Jesus não está dizendo que eu vou ser contigo e vou te dar ânimo. Não, não. O Senhor lhe ajuda. Né? Tem um ditado que diz assim, quem cedo, o Senhor ajuda quem cedo madruga. Isso é uma realidade, né? Realmente o Senhor ajuda a pessoa que está disposta a se colocar. A pessoa que está disposta a sair do seu aconchego, do seu lugar de conforto, né? Entre aspas, né? E ir em busca daquilo que precisa, né? E fazer o que o Senhor está mandando fazer. Então é tempo de nós se levantar. Né? Temos pouco tempo, já são 9h51, mas complementando essa mensagem, Jesus, ele quer ver o teu esforço, não é mesmo, irmão Adalto?
0: É isso mesmo, nós temos que tomar uma decisão, irmão. Muitas vezes queremos ficar em casa para receber a benção. Ah, vou ouvir hoje uma pregação pela internet. Irmão, a palavra do Senhor fala, Salmo 122, que nós temos que ir buscar o Senhor, irmão. Alegrei-me quando me disseram, vamos à casa do Senhor.
1: Vamos à casa do Senhor.
0: Entendeu? Ele não falou para nós ficar ali, né? Deitado, descansando, comendo uma pipoca ali, agora vou ver. Não, irmão, nós temos que ir lá. Eu pensava assim também, aliás, ficar em casa, ouvindo uma palavra, pregação, não. Mas quando eu fui lá, sentei e comecei a ouvir a palavra, aquela, o Espírito Santo começou a tomar a minha vida. Você acha que na casa a gente começa a falar em mistério, irmão? Não.
1: É verdade.
0: Porque a gente ali está tudo reunido, irmão, e o Espírito Santo começa a trabalhar, porque o Espírito Santo comunica ali com os santos.
1: É verdade. É glorioso, né? Falar de Cristo é glorioso e causa até arrepio, né? A gente tá aqui, tá se arrepiando, né? Porque realmente é muito bom falar em Jesus Cristo. Mas enfim, irmãos, vamos ouvir o hino Vaso de Honra, né? Ouvimos esse louvor e já voltamos com mais alguns convites novamente, né? Para esta vigília poderosa. Vai ser benção, viu? Vamos ouvir esse louvor.

0: Meus irmãos, o endereço da nossa igreja pentecostal Deus e Amor aqui na cidade de Ponta Grossa é Anitta Garibaldi, número 100. Temos culto em três horários, às 9 da manhã, às 14 da tarde e às 19 horas da noite. E o Senhor tem operado coisas tremendas em nossos corações. O Senhor tem operado coisas maravilhosas em nossa vida. Irmão Adalto, nós chegamos mais uma vez, mais um final dessa programação. Nós já entramos em oração, né? Vamos entrar em oração nesse exato momento. Prepara aí um copo com água, um molho de chave, né? Você que tem uma peça de roupa, quer uma oração? Coloca aí. Vamos orar agora nesse momento. 9h57, dois minutinhos de oração e a gente encerra.
1: Senhor meu Deus, meu Pai, mais uma vez estamos aqui na tua presença. Pai, graças te damos por essa oportunidade de estarmos aqui. O que o Senhor vai abençoar cada um que está no lar, passando prova, momento difícil, luta, de enfermidade, eu não sei o problema, a situação, mas eu sei que o Senhor Deus vai que conhece o mais profundo, escondido o coração, o que acontece, o que passa. Mas em nome do Senhor Jesus, que o Senhor vem curar, vem perder o mal, a maldição, a inveja, que o Senhor vem visitar cada um, meu Pai, que não seja a minha oração, meu Pai, mas sim que seja também a tuas mãos entrando com a bênção, com a vitória, com o milagre, com a cura, no nome de Jesus Cristo.
0: Senhor, nós te agradecemos, agradeço pelo irmão Adalto que está aqui conosco, também agradeço pelo irmão Edson que sempre está aqui nos apoiando, nos auxiliando. Senhor, passa uma gota do teu sangue, que o Senhor esteja em nossas vidas a cada dia mais, com este ouvinte, com esta pessoa, com esse irmão, com essa irmã, que o Senhor possa entregar o milagre que esta pessoa precisa. Cada um que nos ouviu, o irmão Antônio também, esta hérnia de disco, né? Em nome de Jesus, seja colocado por terra nesse momento e ele possa contemplar as suas mãos de poder. Meu Deus, nós te agradecemos, fique conosco, Senhor, fica com este ouvinte, com esta irmã, com este irmão e dá grande vitória em o nome do Senhor e Salvador Jesus Cristo. É mesmo, irmão Adalto, nós chegamos ao final mais uma vez desta programação e é uma bênção, né? É maravilhoso, podíamos ficar aqui 3-4 horas falando de Cristo, né? Que seria maravilhoso, porém, temos que terminar agora mesmo, já são 9h58. Irmão Adalto, pode se despedir.
1: Deus abençoe a todos, quem cumprimenta nesta noite é o seu irmão em Cristo, irmão Adalto Rogério.
0: Isso, meus irmãos. Nós se despedimos com alegria de vocês e até a próxima, se o Senhor nos permitir. Se ele voltar antes, aí eu sinto muito, né? Se você for para o céu, nós se encontramos lá, mas se não, foi um prazer conhecer você, tá bom? Deus abençoe a sua vida, fiquem todos na paz do Senhor Jesus Cristo.
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0: programa Despertai, que tem por titular e responsabilidade o homem de Deus, pastor Ademar Alves Lacerda. Quem tem o prazer de vos saudar com a bendita paz do Senhor, sou irmão em Cristo, presbítero Gideone Souza. Vamos até as 23 horas com esta programação. Deus abençoe você que está aí do outro lado, ligadinho conosco. É o meu, é o seu programa Despertai. Que Deus possa falar o seu coração pelos louvores sacros aqui entoados, pela palavra, pela oração que aqui será feita, e eu creio que você será alcançado pelo poder e pela bondade do Senhor nosso Deus. Fique conosco, nós vamos louvando a Deus e nós vamos juntos bendizendo o Senhor, porque Ele é digno de toda adoração. Vamos louvar, vamos bendizer o nome do Senhor Jesus na programação Despertai.
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propósito em nosso coração de te servir melhor, de fazer algo melhor para ti. Eu quero te servir melhor, juntamente comigo, a milhares de irmãos, de irmãs, de ouvintes, querendo, ó Deus, fazer um concerto contigo. Senhor, é uma oportunidade que o Senhor está nos dando. E eu sinto na minha alma que tem alguém chorando agora, dizendo: eu quero consertar a minha vida, eu quero te servir melhor. Senhor Jesus, eu sei que tem vidas neste momento, Senhor, vidas preciosas, que estão propondo fazer um concerto contigo, mudar, te servir.

0: meu Deus, te abraçar nesse ano que doravante nos encontramos. Senhor Jesus, se tiver alguém, e eu tenho certeza que tem, alguém chorando, dizendo: Senhor, me dá mais fidelidade, me dá mais amor, me dá mais graça, me dá força para me vencer. Nós queremos vencer, Pai, em nome de Jesus, todos os desafios deste ano. Senhor Jesus, queremos ganhar alma para teu reino. Queremos instrumentos nas tuas mãos. Queremos levar um pecador mais a ti, Senhor. Ah, como é gostoso te servir. Estou com minha alma cheia de alegria, Pai. Sei e tenho certeza absoluta que tem pessoas que oram conosco agora e que estão nesse mesmo sentimento, Pai. Jesus, que seja um ano de vitória, embora sabemos que a luta baterão as portas da casa daqueles que te amam, Senhor. Mas vamos vencer, vamos dar testemunho, vamos ser fiel a ti, Senhor, até o fim da nossa vida. Pai de amor, Deus de bondade, fica conosco, Senhor. Guarda nossa alma no temor do teu nome, Senhor. Guarda teu povo no temor do teu nome, Senhor. Fica conosco, Senhor Jesus. Eu creio na vitória que o Senhor vai nos dar. Jesus, levanta uma grande multidão daqueles que têm sede da verdade, sede da palavra, sede de andar na tua presença. Ó Deus, há muita gente que hoje te conhece e quer te servir melhor. Eles são aversos, Senhor, a esses movimentos que hoje estão aí, que não tem a marca do novo nascimento, que não tem a marca de uma vida melhor na tua presença. Ó, Pai, eles estão unidos conosco agora, porque eles querem te servir, eles aguardam a tua volta, eles sabem que o Senhor virá a qualquer momento, Senhor, e por isso nós estamos aqui suplicando a tua graça, Senhor. Sê conosco, Pai, em nome de Jesus. Nós queremos te servir melhor, queremos a tua graça, queremos, ó Deus, fazer algo melhor para ti, Senhor, em nome de Jesus.
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Jesus, batiza aqui nesta manhã, sela alguém aqui. 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Jesus não é

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1: Vinte e duas horas com vinte e um minutos, eu quero deixar aqui para todos os amados ouvintes a nossa programação semanal da Igreja Jesus Cristo aqui na cidade de Castro. A nossa sede regional está localizada aqui na rua Doutor Jerônimo Cabral Pereira do Amaral, número 1607, na Vila Rio Branco. E eu quero convidar você para estar participando conosco. Todas as terças, quintas, sábados e domingos, nós temos o nosso culto às 19 horas. E nesta quinta-feira nós vamos estar iniciando um propósito, nessa próxima quinta-feira, um propósito de portas abertas, de vitória para sua vida. 7 quintas-feiras de vitória. Eu quero convidar você, iniciando nesta quinta-feira, essa quinta-feira, dia 18 de junho, o propósito Tendes Bom Ânimo. Nós vamos estar aqui nesse propósito. Venha receber a bênção de Deus, venha ouvir a palavra, alegrar o seu coração e receber ânimo do Senhor para poder alcançar as conquistas e os propósitos da sua vida, tá bom? Então quero convidar você para essa quinta-feira, que nós vamos estar iniciando esse lindo propósito e você não pode perder. Também nós estamos com nossos cultos aqui todos os sábados, né? E a cada sábado nós temos um trabalho. O primeiro sábado das crianças, o segundo sábado do mês é o trabalho com as irmãs. E no terceiro sábado agora é a nossa Santa Ceia. Aos membros da igreja, é a nossa Santa Ceia. Você que me ouve, não é membro da igreja, mas gostaria de conhecer a Santa Ceia, como é esse encontro, essa reunião, para sentarmos à mesa, eu quero convidar você, venha ouvir a palavra de Deus, venha alegrar o seu coração e ver este culto que nós temos aí por base, essa comunhão da igreja com o Senhor. Tá bom? Então, neste sábado, Santa Ceia aos membros da igreja. E aí eu convido você para este domingo. Atenção, atenção, domingo, próximo domingo, segundo dia do propósito que nós estamos e iniciamos domingo passado. Eu e a minha casa serviremos ao Senhor. Eu quero convidar aos irmãos para, com isto, estarem presentes conosco, trazendo a sua casa, a sua família. Nós vamos estar orando pela casa, vamos estar orando pelo lar, vamos estar orando pela família e você não pode perder, tá bom? Neste domingo, esse propósito, que nós vamos estar junto com os irmãos diante do Senhor. E aí na terça-feira, nós estamos falando aqui da programação das 19 horas, semanal. E na terça-feira nós iniciamos hoje um propósito muito lindo, de 7 terças-feiras, nós iniciamos hoje o propósito que está intitulado Lança sobre Ele toda ansiedade, todo medo, toda angústia, a depressão, a opressão, tudo que está te oprimindo, que não te permite alcançar objetivos e conquista da sua vida, você vai lançar sobre o Senhor e Ele vai pelejar em seu favor. Então, não perca, vem estar conosco na próxima terça-feira.

dentro desse propósito que nós iniciamos hoje, tá bom? Então, terça, quinta, sábado e domingo, às 19 horas, é o nosso culto, é a programação semanal. Terça-feira, esse propósito de libertação, de cura, de alcance do Senhor. Quinta-feira é a quinta-feira da vitória, a quinta-feira da bênção. E no sábado, nós estamos aí com as programações diárias, todo o primeiro sábado das crianças, o segundo sábado é com as irmãs, o terceiro a Santa Ceia, e o quarto sábado é um culto com os jovens, um culto de oração, é um culto diverso. Então, convido você para estar participando conosco. Todas as segundas-feiras, nós temos aqui a tarde da bênção. Ontem, nós tivemos uma tarde que fiquei surpreendido. O Senhor mandou uma quantidade de pessoas, uma tarde de bênção mesmo, uma tarde de vitória. Pessoas foram alcançadas, testemunhos de milagres. O irmão testemunhando, dizendo: presbítero, eu estive aqui, e quando eu estive aqui, sentado no banco, com um problema no intestino, e recebi a oração. Quando eu saí daqui, ele diz, quando eu saí daqui, eu já saí com a cura, já saí com a vitória, já saí com o milagre. A irmã testemunhando, foi revelada, que ela disse: olha, eu estava com a minha neta e a minha neta enfrentando um problema, enfrentando uma dificuldade, uma enfermidade. E ela foi revelada. E ela foi na frente, ela creu. E ela foi para casa e estava testemunhando que o Senhor alcançou. Aquela alergia que a netinha tinha, o Senhor arrancou e deu vitória. Então eu quero convidar você, tá? Quero convidar você, e eu creio que o Senhor vai confirmar a bênção em seu favor. O Senhor vai realizar. Olha, eu sei que se você estiver aqui conosco, vir estar conosco, o Senhor vai confirmar. Olha, nós temos visto testemunhos, e breve eu quero trazer aqui a gravação desses testemunhos, através das revelações, através da oração. O Senhor tem curado. O irmão contando quinta-feira passada, ele diz: eu recebi a revelação, vim à frente. E na oração que foi feita aqui na frente, quando eu voltei para o banco, ele foi revelado de um caroço que ele tinha debaixo do braço. E ele veio na frente receber a oração. Quando ele voltou para o banco, que ele foi procurar, o caroço já não estava mais. É o poder do nosso Deus, no exercício da fé daqueles que aqui têm estado, através da palavra, a palavra sendo pregada, e a palavra sendo confirmada através dos dons, a palavra sendo confirmada através do efeito, porque a palavra do Senhor nos diz isso: os sinais seguirão a palavra. Nós temos visto aí a palavra de Deus sendo efeito, e os sinais seguindo a palavra do Senhor. Então, quero convidar você para estar aqui conosco. Não é por muito nós falarmos, eu quero convidar para você vir aqui participar, para você estar aqui conosco. Não são só palavras. Alguém pode olhar e dizer: ah, mas são só palavras que está dizendo, será que é isso mesmo? Eu convido você a vir e ver. Vem e veja, não foi o que disse Natanael para Filipe? Vamos lá, vem e veja. E quando ele foi lá ver, ele descobriu que era verdadeiramente o Senhor que estava ali confirmando aquela palavra, confirmando aquele convite que foi feito para Filipe através do irmão Mateus. Então, convido você, tá bom? Vem estar conosco através desta palavra. O Senhor também vai confirmar. Natanael convidou, e hoje o presbítero Gideone está convidando você para vir ver. E eu creio que o que você vai ver será bênção para sua casa, para sua vida, e será testemunho de uma nova história para para sua família, para os seus familiares, para o seu ente querido. Vamos louvar a Deus? E depois de louvarmos ao Senhor, nós vamos à palavra, tá bom? Eu quero deixar a palavra aos corações, porque eu creio que a palavra será para você uma direção, uma instrução, e será a vida para a sua vida. Deus abençoe, em nome de Jesus, nosso irmão cooperador Gabriel na audiência, a irmã Verônica, Deus abençoe, irmã Verônica, irmão Valdir, Deus abençoe, irmão Valdir. Amanhã nós vamos estar indo a uma visita para esses irmãos, Deus abençoe, em nome de Jesus. O irmão Anderson Bonfim na audiência também, Deus abençoe, o servo de Deus, toda a família. O irmão Cláudio, Deus abençoe, nosso irmão cooperador Cláudio, mais conhecido como Claudião, tá aí o irmão Cláudio na audiência. Irmã Roseli, toda a família, Deus abençoe o Pedro, a Lu, Deus abençoe os familiares, em nome de Jesus. A irmã Cristina também tá na audiência, cooperador Cristina, presbítero Fernando, Deus abençoe aí a Fernanda. Deus abençoe, irmão Alceu, irmã Sandra. Glória a Deus por tudo que o Senhor
faz. O Senhor

0: bom, o Senhor é lindo. E nós alegramos em ver os feitos do Senhor. Deus abençoe também a nossa irmã Geni. Ela já está aqui digitando aqui, que está participando. Deus abençoe também a nossa irmã Geni. Em nome de Jesus Cristo, Deus alcance aí a casa dos irmãos, abençoando, dando saúde e dando vitória. Eu quero mandar saudação também aos irmãos que nos ouvem. Aí na cidade de Palmeira, os irmãos que nos ouvem em Ponta Grossa, os irmãos que nos ouvem em todo Campos Gerais, os irmãos que nos ouvem no interior de Aguariaíva, Deus abençoe em nome de Jesus, os irmãos de outra denominação aqui da cidade, que sempre estão acompanhando. Eu encontro muitas pessoas que falam sempre para mim: ó, presbítero, eu não perco, eu não mando mensagem nem nada, mas eu não perco. E sempre acompanha a programação. Tem sido um culto na minha casa, tem sido um culto no meu lar. E olha, eu creio que é isto mesmo, tá? Na sua casa, no seu lar, na sua vida, o Senhor é poderoso para alcançar na necessidade de cada um dos irmãos. Então, a você que está aí do outro lado nos ouvindo, você que está aí do outro lado acompanhando, que o Senhor possa entrar na sua casa, trazendo paz, vida, trazendo alegria, trazendo a você a realização e te permitindo alcançar as conquistas do seu coração pela vontade do Senhor. O Senhor sonda o coração e no sondar do coração ele olha para a verdade e a sinceridade de todos nós. E com isso ele não nos deixa de mãos vazias, tá bom?
1: Então, você está ouvindo?
0: Deus abençoe. Você que não manda participação, mas sempre está ligadinho na programação, que Deus ricamente possa abençoar, que o nosso Deus possa estender as mãos, trazendo paz, vida, alegria, trazendo resposta, direção. E eu creio que você não ficará de mãos vazias entregando a sua confiança aos cuidados do Senhor. Entrega os teus caminhos, entrega os seus passos, entregue tudo ao Senhor, confia nele. E o mais, eu creio que o Senhor, ele vai fazer em seu favor, ele vai realizar por todos que têm exercido a fé, têm exercido a confiança diante do Senhor Jesus Cristo. Que Deus possa alcançar também a vida do nosso Moademir, que sempre está ligadinho conosco. Deus abençoe, Moademir, em nome de Jesus, que o Senhor possa alcançar, meu irmão, aí a sua casa, possa alcançar o seu lar, possa alcançar a sua família lá em São Mateus do Sul. Um lindo trabalho que o Senhor tem abençoado ali naquela cidade. Deus abençoe a irmã Elvira. Ô, irmã Elvira, Deus abençoe a irmã Elvira. Ontem nós estivemos fazendo uma visita para ela. Ela é de uma outra denominação, mas nós fizemos visita para ela. E olha, posso dizer, irmãos, Deus alcançou ricamente aquele lá. Ela teve aqui de tarde. E eu creio que o Senhor já abençoou ricamente a nossa irmã. Tivemos lá ontem, oramos por ela, tomamos um café. E são de outra denominação esses irmãos, mas somos irmãos em Cristo. Que Deus abençoe em nome de Jesus. Também na audiência, nosso irmão Alvi Coberec, a irmã Eli, toda a família, Deus abençoe. Hoje, uma cena muito linda, né? Ali a irmã Eli, ela tirou ali no sítio. Uma cena muito linda do céu, assim, que eu fiquei encantado, maravilhado, né? A gente sabe da beleza do nosso Deus, da grandeza do nosso Deus, mas tem momentos que o Senhor nos permite ver coisas aonde a nossa fé aumenta em confiarmos na grandeza e no poderio do Senhor. Que Deus abençoe, em nome de Jesus, esses amados irmãos, e a todos quanto não perdem a programação Despertai. Vamos louvar a Deus, mais um louvor e depois a palavra para o seu coração, que o Senhor Jesus possa falar ricamente ao coração de todos os amados irmãos. Vamos louvar, vamos bendizer o nome do Senhor Jesus. Música.

minutos. Deus abençoe o irmão Vilmar, presbítero Everton em Palmeira. Deus abençoe os queridos irmãos que sempre também estão ligadinhos aí na audiência. Toda a família, Deus abençoe. Nome de Jesus. Música.

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1: Deus abençoe na audiência também nosso companheiro, Deus abençoe o servo de Deus, nosso irmão Diácono Alcebias, Deus abençoe em nome de Jesus, toda a família aí do nosso irmão, que sempre tá ligadinho na programação Despertai. É uma alegria muito grande, né? A gente ter esses irmãos, servos do Senhor, que servem ao Senhor em espírito, em verdade. Deus abençoe aí, em nome de Jesus, o servo de Deus, a família. Nosso irmão Diácono Lucas também tá na audiência, Deus abençoe. Que o Senhor possa alcançar ricamente a vida aí da família, Davi Luca, a irmã Thalia. Deus abençoe em nome de Jesus Cristo, ricamente, os irmãos que estão aí do outro lado na programação Despertai. Amados, eu quero deixar para os irmãos uma palavra da parte de Deus, e eu creio que nesta noite será de vitória, de direção, de direcionamento do Senhor. E abra o seu coração para a palavra do Senhor, abra o seu coração para aquilo que o Senhor quer falar contigo nessa noite, nessa oportunidade.

0: liberdade que o Senhor tem nos permitido. Quantas noites aqui na nossa sede o Senhor tem falado, o Senhor tem alcançado as vidas, todo aquele que tem sido boca de Deus aqui. A gente ouve testemunhos, né, de irmãos e irmãos que falam e dizem: presbítero, eu tenho estado aqui, o Senhor tem nos abençoado, o Senhor tem feito coisas grandiosas, eu tenho mais de 1000 motivos para agradecer. E a gente ouve isso e se alegra, né, por ver o direcionamento do Senhor em favor desses irmãos, que não perde nenhuma das noites reunidos. Eu quero convidar você, atenção, você que está me ouvindo, para estar aqui também, recebendo a vitória da parte do Senhor, recebendo o direcionamento do Senhor, recebendo resposta para a sua vida e o seu coração se alegrando diante do Senhor. Então, atenção, você que está me ouvindo, venha estar aqui conosco para receber vitória do Senhor para a sua vida. Amém? Nós vamos ouvir agora uma parte da palavra de Deus, pelo tempo que nós não temos, mas eu creio que vai ser de grande valia para você nessa noite receber a vitória da paz do Senhor. Vamos ouvir a palavra, é momento da palavra de Deus.
1: Glória a Deus. Diz assim a palavra para nós a partir do verso 1. Em verdade que não convém gloriar-me, mas passarei as visões e revelações do Senhor. Conheço o homem em Cristo que há 14 anos, se no corpo não sei, se fora do corpo também não sei, Deus o sabe, foi arrebatado ao terceiro céu. E sei que o tal homem, se no corpo, se fora do corpo não sei, Deus o sabe, foi arrebatado ao paraíso e ouviu palavras inefáveis que ao homem não é lícito falar. De alguém assim me gloriarei eu, mas de mim mesmo não me gloriarei, senão nas minhas fraquezas. Verso 7. E para que não me exaltasse pela excelência das revelações, foi-me dado um espinho na carne, a saber, um mensageiro de Satanás, para me esbofetear, a fim de não me exaltar, acerca do qual 3 vezes orei ao Senhor para que se desviasse de mim. E ele disse: a minha graça te basta, porque o meu poder se aperfeiçoa na fraqueza. De boa vontade, pois, me gloriarei nas minhas fraquezas, para que em mim habite o poder de Cristo. Amém. Fala assim comigo: Senhor Jesus, fala comigo, Senhor, pela tua palavra é o que eu te peço. Senta, irmãos, desocupando as mãos, pode aplaudir o Senhor Jesus. Com glória a Deus. Aleluia. Ô, irmãos, esse tema é um tema muito válido para nós. E nós já ouvimos aqui algumas oportunidades, e os irmãos enfatizando esse tema que precisa ser algo cravado no coração do homem e da mulher que está diante de Deus. A minha graça te basta. Quando os irmãos nos passou e veio esse tema, confesso aos irmãos, a gente se importa em estudar, em procurar, ir atrás, e nada do Senhor falar comigo. Nada do Senhor falar, o Senhor só falava: minha graça te basta. Nada do Senhor me dá, assim, uma revelação que a gente fica às vezes esperando: meu Deus, vai ser algo. Não, Senhor, simplesmente o Senhor está enfatizando comigo: a minha graça te basta. Porque alguém que está sendo guiado pelo Senhor, não importa qual é a situação, tendo a graça de Cristo, ele enfrenta qualquer adversidade e o Senhor dá vitória. Porque você vai ver na história, e quando a gente olha para o jovem Davi, Davi foi um homem que foi chamado por Deus e era segundo o coração de Deus. E quando pequeno ainda, alguém olhou e viu que ele tinha a graça de Deus. E quando Saul estava precisando de alguém que tivesse a graça de Deus. Graça de Deus não é você ser aquele que chega na igreja e fica pulando e saltando somente. Porque é bom pular, saltar, alegra a nossa alma, é verdade.

Quando o Senhor nos dá essa graça da gente sentir a alegria do Senhor, mas a graça de Deus na nossa vida é quando você não está com condição de saltar, você não está com condição de pular, mas você permanece de cabeça erguida olhando para o autor e consumador da sua fé. Esse Davi, alguém olhou e disse assim: tem alguém que tem graça? Talvez nunca tinha conversado com Davi. Talvez nunca tinha ouvido Davi solar uma música de minutos e horas, mas passou, viu, observou e viu que tinha um menino com a graça de Deus. E diz assim: posso chamar o menino? Porque esse daí deu para perceber que ele tem a graça de Deus na vida. E quando o espírito maligno vinha sobre Davi, o que que acontecia? Vinha sobre Saul, Davi tocava sua harpa e o espírito tinha que fazer o quê? Tinha que sair. Irmãos, às vezes nós vamos se ver diante de alguns Sauls na nossa caminhada. E se não tiver a graça de Deus, nós não conseguimos colocar o inimigo para correr. Tem hora que a situação, a adversidade é tanta, a luta é tanta, a prova é tanta, que a gente olha e diz: Senhor, eu não consigo tocar. Não dá para pregar. Senhor, não dá para cantar. Mas eu preciso que a graça do Senhor se manifeste na minha vida, porque senão eu vou sucumbir diante dessa situação. Paulo vai dizer da seguinte forma: meus amados, um homem, e não quero falar de mim mesmo, para não me vangloriar e não dizer que eu sou cheio da graça, que eu sou o homem que está no óleo, no azeite, no manto, no terra e tantos jargões que a gente tem por aí. Não, um homem foi levado ao terceiro céu e lá ele viu coisas, porque, irmão, às vezes nós vemos coisas e nós queremos tudo. Quando nós vemos, é algo fazer o quê? Abrir a boca e falar. Porque sabe o que é? Eu vi. O Senhor fez isso, o Senhor aquilo que o outro. Paulo vai dizer assim: eu fui no terceiro céu, vi coisas, mas o que eu vi foi tão gostoso. Aleluia. O que eu vi foi tão extraordinário que eu deixei guardadinho aqui. Paulo, o que que você viu? A Bíblia não vai dizer o que que ele viu, mas você vai acompanhando as 13 cartas que Paulo escreveu, você vai ver ele dando algumas nuances, alguns pequenos detalhes. Paulo vai deixando escapar, porque alguém que teve esta revelação, mesmo estando numa roda, na faculdade, no trabalho, em qualquer lugar, ele não consegue ficar sem deixar escapar um pouquinho da revelação que ele recebeu da parte de Deus. Presbítero, mas eu sou crente, eu nunca fui ao terceiro céu. Precisa ir lá. Tudo que tem lá está escrito aqui. Ô Paulo, o que que tem lá? Pode ler aqui, ó. A maior revelação você recebeu. Presbítero, eu nunca fui no céu. Queria ter uma vontade de ir no terceiro céu e voar. O Senhor está dizendo aqui, ó: mergulha na minha palavra que você vai voar. Que você vai alcançar o terceiro céu e a alegria vai vir no seu coração. Este céu que está te esperando se você vencer a adversidade. Então, na dificuldade, os irmãos me ajudam, por favor, eu preciso beber uma água, eu tô com um problema no estômago e isso me resseca muito a boca. Quando alguém recebe esta revelação da palavra, quando uma pessoa vem falar com ele, ele logo expressa esta revelação que está no seu coração. E quando alguém vem falar para ele de uma dificuldade, de uma adversidade, ele logo começa a falar. Porque nós precisamos pedir ao Senhor que nos dê graça e sabedoria. Viu, jovens? Eu sou jovem também. Eu tenho 29 anos, é jovem, né? Até os 32, diz que depois dos 32 que está chegando a maturidade. Deus abençoe. 29 anos. E às vezes a gente encontra algumas pessoas que olham para a gente e dizem assim: mas você? Você dirige igreja? Você? Aí quando você vai conversando, a pessoa diz assim: olha, deu para entender um pouquinho. Não foi à toa que você prega, prego. Você canta, canto. Mas por quê? Aí a gente começa a dedilhar um pouquinho da palavra. É como passar o mel na chupeta e passar na boca. Você não pode entregar tudo. Viu? Olha aqui, jovens. Deixa eu dizer uma coisa. Diante do Senhor, o Senhor te entregou esta revelação. Primeiro, a revelação veio para Paulo. Depois que a revelação veio para Paulo, Paulo começou
a passar a mensagem de pouquinho em pouquinho. Foi falando para um, foi falando para outro. Não dá para você chegar na faculdade, chegar no trabalho, chegar na escola, em qualquer lugar e querer falar. Olha, porque você tem que mudar essa roupa, porque você isso, porque você aquilo, que outro. Não dá. Se você chegar lá, a primeira coisa que a pessoa vai fazer... Por que que Paulo vai dizer assim, há 14 anos eu tive essa revelação e não saí falando? Porque se eu fosse entregar tudo para vocês, talvez vocês não suportariam. Então eu vou dedilhando e vou passando para vocês e vocês terão a compreensão. Assim você fala para alguém e o Senhor vai revelando a bondade, a misericórdia, a benevolência dele. E quando você vai falando para alguém, presta atenção para que você entenda aquilo que o Senhor pôs no meu coração. Quando você vai falando, Paulo vai dizer assim, foi ao terceiro céu e teve visões e revelações e viu coisas inefáveis. Ele está dizendo, e provou daquilo que viu, a ponto de sentir um gozo muito grande, muito profundo. Mas acompanhado disso, veio algumas adversidades que me acompanham. A saber, um espinho na carne. Irmãos, receber a revelação desta palavra aqui nos faz também carregar alguns espinhos na nossa carne. Eu olho para esse texto, ninguém consegue mensurar nem dizer o que é esse espinho na carne de Paulo. Alguns colocam tantas coisas que nem compensa a gente querer entrar. Mas quem já teve esporão no pé, sabe. Quem já teve esporão no pé, sabe. Ou já teve um machucado no pé. Que tem hora que você esquece do machucado. Você está andando normal. Mas quando pensa que não, você... Oh, meu Deus, mas está machucado aqui. Paulo estava vivendo totalmente alegre e contente. Até queria falar para todo mundo. Eu tenho que falar. Porque quando a gente recebe essa revelação, o desejo é de falar para todo mundo. Mas quando Paulo está dizendo assim, ó, há 14 anos esse homem foi, tem 14 anos que eu não falei para ninguém. Nesse tempo que eu tive a revelação, que eu fui diante do Senhor, tive essas visões, essas revelações, eu recebi esse espinho na carne e eu orei pedindo ao Senhor por 3 vezes que me tirasse esse espinho na carne. Quando foi? Não disse, foi no primeiro ano, depois de 5 anos, depois de 10. Não vai dizer, mas Paulo, ele ora dizendo, Senhor, tem um espinho na minha carne. Tem um espinho. É doído, Senhor. Porque, meus irmãos, minhas irmãs, quando essa revelação entra no nosso coração, a gente começa a portar da maneira que o Senhor deseja que nós estejamos. Pedro vai escrever da seguinte forma assim, ó, se nós somos esbofeteados por causa do nosso pecado, não tem glória no nome de Deus nisso. Mas se formos esbofeteados por causa do evangelho, o nome do Senhor está sendo glorificado nessas coisas. Se a revelação veio para mim e para você, e a revelação está em nós, e nós alcançamos diante de Deus esta oportunidade, esta graça, este privilégio de hoje estar sentado aí e dizer, eu sirvo ao Senhor, eu sou um servo do Senhor, sou uma serva do Senhor, aonde eu passar alguém olhar, olha para mim e vê que eu sou um servo do Senhor Jesus, meu irmão, muitas das vezes não se sabe o espinho que está carregando. Alguém olha para você aqui, que foi cantado aqui tão lindo, tão maravilhosamente lindo. Mas só você e Deus sabe do espinho que você tem carregado. Não é a revelação, irmãos. Eu quero que os irmãos entendam isso daqui. Que a revelação que eu estou dizendo para a igreja, não é você que foi ao céu e viu visões lá do céu, não. É você que recebeu a revelação desta palavra e decidiu entregar a sua vida para o Senhor. Não entregar da forma que o mundo está entregue, mas da forma que você tem colocado a sua vida e tem dito, eu vou viver diante de Deus na santidade, em obediência diante do Senhor. Aí alguém olha aqui, meus irmãos, e muitas vezes não vê o espinho que nós carregamos, tendo que rejeitar muitas situações. De repente você está ali no meio daqueles que não servem ao Senhor, daqueles que não servem a Cristo. E quando você está no meio daqueles que não servem ao Senhor, de repente você começa a se deixar envolver. E quando você começa a deixar se envolver, o Senhor diz assim, eu deixei um espinho aí, permiti que tivesse um espinho aí. Para quê? Para você não se perder da revelação que foi te dada. Vou abrir um adendo aqui. Domingo passado a gente estava na nossa sede
E um rapaz me chamou durante o culto e diz assim: nós estamos num propósito com a família,

0: dentro da igreja. E aqui dentro da igreja, quando os irmãos cantavam, eu ficava numa vontade de cantar, mas eu não consigo cantar. Eu estava aqui dentro e eu estou numa vontade de cantar, mas quando eu vou cantar, uma coisa me prende, me amarra. Ele diz, vou confessar para o senhor, aqui no meu bolso eu estou com patuá. Eu falei assim, passa esse negócio para cá. Me dê esse negócio aqui. Falei, depois do culto, se você quiser, eu te devolvo, mas passa para cá. Vamos voltar lá para dentro e você vai cantar. E ele diz assim, porque eu não consigo, eu estou sem força, eu quero ficar aqui, eu me envolvi com um rapaz, estou envolvido com ele, minha vida está perdida. E a mãe dele lá dentro da igreja, cantando, só ela sozinha, vai para a igreja, todo dia, cantando, louvando, servindo a Deus. E aí o filho me entregou o patuá, eu subi para o altar, levantei a igreja e começamos a louvar a Deus. Entra na minha casa, e me fugiu da memória o rapaz. E eu estou cantando, de repente eu abri meu olho, que eu abri o olho, estava lá ele. Lá no último banco, de olho fechado, com a mão levantada e cantando, entra na minha casa. O espinho na carne, muitas das vezes, não é para matar. Mas o espinho na carne é para nos lembrar da revelação que nós recebemos do Senhor. O espinho na sua carne, meu irmão, quando vem o desejo, a vontade, não é para te matar não, é para você olhar e falar, eu tive uma revelação e eu não vou me entregar a esse sentimento, porque esta revelação é maior na minha vida.
1: Aleluia! Glória!
0: Você sabe por que eu consigo vencer? Porque eu sou forte. Paulo está dizendo, para não me exaltar, é para não pensar que eu sou forte, é para não pensar que eu sou muito crente, que eu sou o que mais oro no grupo, que eu sou o mais crente dessa igreja, eu sou o mais santo. Quando eu ando, até as formigas têm que abrir alas para mim passar, porque a santidade chegou em pessoa. Não. O Senhor diz assim, e sabe o que é mais bonito disso aqui? Que o Senhor não fez questão nem de falar com ele de espinho. Que ele diz, eu orei ao Senhor 3 vezes. E sabe o que o Senhor fez? Eu não tenho tempo para falar contigo de espinho. Não vou tirar e eu não tenho tempo para perder contigo. Não vou ficar aqui falando, meu Deus, sabe o que, que é? Aí chega, é porque esse é meu espinho na carne. Não, se é pecado, não tem nada de espinho, não. Se é pecado, não tem nada de espinho. Agora, tem situações na nossa vida que você luta, você batalha para arrancar. E você vive constantemente nesta prova, nesta guerra. Esse é o espinho na carne. Mas o Senhor está dizendo, eu não dou importância para o espinho e nem você deve dar. Por quê? Porque tem algo que vem e sobrepõe o espinho na sua carne. Tem gente.
2: 22 horas com 57 minutos, vai chegando ao final o programa Despertai da Igreja Pentecostal de Jesus Cristo. Deus abençoe a sua vida, que o Senhor possa falar ao seu coração e lhe dar uma noite de descanso, uma noite de paz. Despede seu irmão em Cristo, presbítero Gideone Souza. Fiquem todos na paz do Senhor Jesus, permitindo Deus, quinta-feira, retorna a reedição do programa Despertai aqui de Castro. Deus abençoe, fiquem todos na paz do Senhor Jesus.

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os belíssimos acordes musicais do Santo, Santo, Santo. Está entrando no ar mais uma edição do programa Vencendo pela Fé. Programa este de inteira responsabilidade do homem de Deus, pastor Darcy Messias, direção geral do servo do Senhor, e é a programação da Igreja Pentecostal Deus é Santo. Lembrando a todos que nós vamos ao ar até as 3h30 da manhã, levando a palavra do Senhor Jesus Cristo de Nazaré. É um prazer, uma alegria nós estar aqui com os irmãos. Quero cumprimentar a todos com a paz do Senhor Jesus. Quem vos cumprimenta é o seu irmão em Cristo, pastor Paulo Messias. Agora são 23 horas e 4 minutos. Nós estamos dando início a esta programação. Falamos agora ao vivo, diretamente da nossa sede dos Campos Gerais e Sudoeste do Paraná, aqui de Ponta

0: Roça, na Carlos Cavalcante, número 252, em frente ao portão do Balarote, ao lado do Habibis, no coração da cidade de Ponta Grossa.
1: 23 horas e 5 minutos.
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0: Ouvintes, nós vamos começar esta programação ouvindo testemunhos, depoimentos, milagres, o que Deus tem feito aqui no interior da Igreja Pentecostal. Deus é santo, não sai da sintonia. Vamos acompanhar o que Deus, ele tem feito em nosso meio. São milagres, são testemunhos impressionantes que verdadeiramente tem chocado a opinião pública. Nós vamos ouvir e daqui a pouco nós vamos voltar com todos vocês, prosseguindo com o programa Vencendo pela Fé, trazendo os demais avisos da obra do Senhor nosso Deus.
3: Olha o

0: casa, nós estamos aqui agora dentro da Igreja Pentecostal Deus é Santo, com uma irmã que recebeu um grande milagre das mãos de Deus. Escuta o que ela vai testemunhar agora. Minha irmã, seu nome?
1: Roseli.
0: Conta a bênção, irmã Roseli, que você recebeu de Deus, esse milagrão, irmã Roseli.
1: A bênção é que eu fui curada do câncer. Derrubei o câncer. Eu tinha um câncer que eu não sabia, eu consultei muitas vezes, fui ao médico. Por último, o médico, eu já estava desenganada. O médico falou que o que ele ia fazer para mim, a última coisa, ele ia procurar no livro e ia me dar uma injeção local. Mas como eu fiquei com medo, eu não quis. Falei, não, sabe Deus, eu não vou. Não vou, se o senhor não me curar, se o senhor quiser me levar, o senhor me leva. Mas eu não vou fazer isso, porque eu sei que vai doer muito. Sei que é uma coisa que, né, se por fora já dói, mas já estou imaginando por dentro. E fiquei assim, daí fiquei muito mal, daí me dava uma dor muito terrível, me levavam para o hospital lá, o médico, os enfermeiros chamavam o médico para ver o que que tinha que fazer, né? Como que dava injeção em mim, eu não tinha carne. Eu era só osso, fiquei com 42
0: quilos.
1: 42 quilos. E eu não sabia, o médico, eles não sabiam como. Eles chamavam o médico, daí o médico me deitava de lado e falava assim, pega o corinho, ergue devagarinho. Eles aplicavam uma injeção em mim, uma injeçãozinha pequena. Não dava injeção grande, porque não tinha carne em mim. Não existia carne. Era só o osso, couro e osso. E daí eu fui indo e eu, cada vez que me dava essa dor, eu ia no médico, eu ia lá, tomava soro, tomava essa injeção e voltava embora, voltava sem dor. Até que a minha prima, que mora em Curitiba, o marido dela trabalhava no hospital lá nas clínicas em Curitiba. Daí eu fui para lá, eles me levaram lá, eu fiquei internada lá 3 meses em Curitiba, tomando injeção, remédio, mas também não fui curada. Daí eu voltei, daí eu fiquei um pouquinho melhor, vim para casa, voltei. Daí com a oração da minha sogra começou a fazer essa orar de madrugada, ela e uma outra irmã da igreja. Daí eu cheguei em casa, quando ela fez 3 dias que eu estava em casa, eu derrubei o câncer. Eu senti assim um negócio que descolou de dentro de mim, fez plá, corri ao banheiro, derrubei um negócio, tipo um fígado, cheio de garras, assim, umas garrinhas, sabe? Daí derrubei aquele negócio, daí dali eu só fui engordando e tendo saúde de volta, graças
0: a Deus. A mãe chegou a ter 44 quilos. E hoje, 42
1: quilos. 42
0: quilos. E hoje a mãe está testemunhando. A mãe que faz campanhas aqui na igreja Deus é Santo, através das orações, a oração da madrugada. Essas orações aí que Deus tem feito milagres. A irmã foi curada, irmã, para a glória de Jesus, e jogou esse câncer para fora.
1: Joguei para fora.
0: Isso é um milagre.
1: É um milagre grande de Jesus.
0: E depois que a senhora jogou aquele câncer para fora, a senhora voltou no médico?
1: Não, não voltei.
0: E voltou a engordar novamente?
1: Voltei a engordar e ter saúde, graças a Deus, eu aparo e glória do Senhor.
0: O médico te desenganou, irmã. O médico desenganou. O médico desenganou essa irmã. Falou para ela que ela estava desenganada pelos recursos humanos. Mas agora a senhora está curada pelo Senhor Jesus aqui na igreja. Deus é santo.
1: Graças a Deus, estou curada. Jesus.
0: O que a senhora

0: os ouvintes de casa que estão escutando esse programa de rádio, a irmã que chegou com 44 quilos, o que, que a senhora passa para os irmãos de casa, as pessoas que estão doentes, que estão enfermas, que ficam em casa sofrendo ou que vem para a igreja? Deus é santo.
1: Vem para a igreja e fé no Senhor, muita fé no Senhor Jesus, que só Ele pode curar, mais nada cura a não ser Jesus.
2: Só derrubou esse câncer.
1: Derrubei.
2: Não tem mais nada.
1: Graças a Deus, nada.
2: Jesus cura,
1: irmão. Cura.
0: Tá aí, ouvintes, como é que é o nome da irmã?
1: Roseli.
0: Você mora onde, irmã Roseli?
1: Eu tô morando 31 de março.
0: Olha aí, ouvintes, a irmã Roseli, lá do 31 de março, contando essa bênção que foi curada por Deus aqui na igreja pentecostal, Deus é Santo. A irmã não tem mais o câncer, irmã Roseli.
1: Graças a Deus, não.
0: De 42 quilos, para quantos quilos ela foi?
1: Agora eu tô com 78, parece.
2: 78.
0: Meu Deus do céu, que milagrão, hein? Que milagre tremendo, ouvintes. É o que Jesus fez na vida da irmã Roseli. Está curada para a glória de Jesus. Você que está ouvindo essa programação, você que está com esse câncer, esse tumor, você que está com essa doença incurável, corra para a igreja, Deus é santo, Jesus vai te curar. Amém, irmã Roseli?
1: Amém, graças a Deus.
2: Amém.
0: Ô, meus irmãos, pastor Paulo Messias aqui mais uma vez. Vocês lembram daquela irmã que teve aqui conosco numa sexta-feira, numa quarta-feira à noite? E olha, essa irmã, ela está aqui na minha frente e ela está pronta para contar um milagre. Seu nome, minha irmã?
3: Meu nome é Joseli.
0: Irmã Joseli, qual foi o milagre que a senhora recebeu de Deus na igreja Deus é Santo?
3: Pastor, o milagre foi muito grande na minha vida, onde desde 2017 eu vinha lutando com 4 nódulos no seio, 2 no direito e 2 no esquerdo. E aí eu fui revelada aqui na igreja, aí eu trouxe o exame que confirma, que eu tenho em casa o exame que confirmava. E aí eu fui revelada aqui, Deus usou, o Espírito Santo usou o pastor, e eu fui revelada e fui curada no mesmo momento. Eu senti como se algo muito quente saísse do meu seio, assim, e desde aquele dia não incomodou mais. Nunca mais eu senti dor, eu consigo dormir, eu não tenho febre mais. E até o tamanho do seio diminuiu, que ele tinha crescido devido àqueles 2 caroços em cada seio. Então eu fui curada. Eu, para a honra e glória do Senhor Jesus, eu fui curada. Mas agora, devido ao meu casamento, o processo de casamento, que eu caso agora dia 15, é muita correria. Mas assim que passar o meu casamento, eu vou fazer o exame, o depois, e vou trazer o antes e o depois para dar o meu grande testemunho na igreja.
0: Ouvintes, vocês estão escutando? Vocês prestaram atenção? A irmã está contando aqui que não tem mais. Ela chegou aqui na igreja com 4 nódulos, é isso, irmã?
3: Isso, 4 nódulos, 2 em cada seio.
0: 2 no seio direito e 2 no seio esquerdo.
3: Isso, 2 no direito e 2 no esquerdo.
0: A irmã sofria muito, irmã?
3: Bastante, pastor. Eu sofria muita dor, eu não conseguia dormir no meu local de trabalho, eu tinha mal-estar. E que nem o médico falou, no meu exame deu que era 4 nódulos benignos. Mas para mim, eu não acredito em doença benigna. Doenças, para mim, todas são malignas. Não existe aquela doença benigna, né? Então, desde 2017 eu vinha lutando. Só que eu não queria aceitar, né? Eu não queria aceitar porque eu tinha muito medo do diagnóstico. Mas daí, quando eu não consegui mais segurar, era muita dor, muito sofrimento, foi onde eu procurei o médico e foi, né, saiu nos exames, eu tenho os exames que comprovam a doença. 4 nódulos, diz o médico ser benigno, mas para mim não era benigno, porque doía demais, eu tinha muita febre, mal-estar, eu tinha desmaio, muita dor, eu sofri demais. Mas agora, para a honra e glória do Senhor Jesus, eu já tô curada.
0: Não tem mais, irmã?
3: Não, não tenho mais, pastor. Eu palpo assim, eu não tenho mais, não sinto mais nada, nada, nada. Desde o dia que eu fui curada aqui na igreja, eu não sinto mais nada.
0: O que que é isso, irmã?
3: Isso é Deus, foi o Senhor Jesus que me curou e é fé em Deus, né?
0: É um milagre.
3: Milagre, foi um milagre, um grande milagre, e eu vou dar esse testemunho aqui na igreja, para a honra e glória do Senhor Jesus.
0: Meu Deus do céu, irmãos do Brasil, irmãos do Paraná, Ponta Grossa, olha aqui a irmã contando que sofria com 4 nódulos no seio, comprovado pela medicina, e ela contando agora que veio na igreja pentecostal, Deus é Santo, foi até a frente do altar e nós fizemos oração, e agora ela conta que ela está curada. Não tem mais, irmã?
3: Não, não tenho mais. Para a honra e glória do Senhor Jesus, eu tô curada.
0: Que tamanho que eram esses nódulos, irmã?

0: no seio, cada nódulo?
1: O maior era do tamanho de um pêssego, mais ou menos, um pêssego de um tamanho médio. E os outros três, os dois do seio esquerdo, era tamanho de um caroço de azeitona. Os dois. E o do seio direito é um do tamanho de um pêssego, de um tamanho médio, e o outro era um pouquinho menorzinho assim, mas todos eles incomodavam, todos eles doíam, inchavam e eu tinha febre e mal-estar.
0: Daquela quarta-feira pra cá, não voltou mais, irmã?
1: Não voltou mais, não sinto mais nada, eu durmo bem, eu apalpo, eu consigo na hora do banho assim, esfregar bem, eu procurei e não tenho mais nada.
0: Sumiu?
1: Tô curada.
0: E para quem está agora ouvindo esse programa de rádio, o programa Vencendo pela Fé, a senhora que está aqui agora dentro da igreja pentecostal, Deus é Santo, a senhora contando essa bênção, essa vitória, dois nódulos no seio esquerdo e dois no direito, Jesus curou na hora, já faz mais de 7 dias que a senhora veio aqui na igreja e foi curada. E agora, qual é o convite que a senhora passa para quem está ouvindo o programa Vencendo pela Fé? Fique em casa sofrendo ou que venha para a igreja Deus é Santo receber a benção?
1: Não, que não fica em casa sofrendo, que todo mundo que precisa de uma cura, de uma benção, que venha até a igreja Deus é Santo, que o Senhor está aqui de braços abertos para curar todos nós que precisamos, que venha buscar a sua benção e sua vitória, assim como eu vim e eu fui curada, para a honra e glória do Senhor Jesus.
0: Tá alegre?
1: Tô muito feliz, muito alegre, muito agradecida, e eu vou me batizar aqui nessa igreja.
0: Tá feliz, irmã?
1: Tô muito feliz, muito
0: feliz,
1: muito
0: mesmo.
1: Muito.
0: Isso aí foi Jesus que fez na sua vida essa obra.
1: Foi Jesus, sim. Foi assim.
0: Mas reconhece que foi Jesus que te curou aqui na igreja pentecostal Deus é Santo em Ponta Grossa.
1: Reconheço sim, pastor. Foi o Senhor Jesus que me curou aqui na igreja pentecostal Deus é Santo na cidade de Ponta Grossa.
0: Meu Deus! É milagre, irmãos. É testemunhos verídicos, um maior do que o outro. A cada dia que se passa, nós temos visto aqui Jesus operar. Você que me escuta, não fique em casa, chega de sofrer. Venha para a igreja pentecostal, Deus é Santo, que Jesus vai te curar. Tá feliz, irmã?
1: Muito feliz.
0: Seu nome e seu endereço?
1: Meu nome é Joselia do Rocio, moro na rua Vicente Garcia, número 58, no bairro de Caracará, próximo ao aeroporto.
0: Se alguém quiser lá para comprovar o milagre, só tá lá para comprovar, e aqui também.
1: Tô lá sim, as portas da minha casa estão abertas e eu tenho o exame do antes e ainda vou concluir o depois e vou trazer aqui na igreja.
0: Deus abençoe, minha irmã. Meu Deus, a gente fica impressionado. Ouvintes, não perca tempo. Venha para a igreja Deus é Santo. O mesmo Deus que curou essa irmã vai te curar também. Deus abençoe. Prossegue o programa. É Lúcia pela fé. Conta a bênção, irmã Lúcia.
2: A benção que eu recebi, a melhor benção foi chegar nessa igreja. A outra benção foi eu vim trazer meu dízimo que estava guardado, eu tinha que vir trazer aqui. Outra benção, eu estava com uma hérnia no meu estômago e eu não senti mais agora, depois da oração.
0: Ué, mamãe, tá contando agora, foi curada? Como é que é?
2: Quando o Senhor mandou que levantassem as mãos e orassem com fé, todo mundo clamaram, não fui só eu. Eu recebi a cura de uma dor que eu tinha no estômago.
0: E a senhora disse que tinha uma hérnia aí, irmã Lúcia? Irmão, Jesus está curando aqui agora, irmãos. Vocês nem batem palma nem dá glória, igreja. A senhora tinha uma hérnia aí, irmão?
2: Eu tinha uma hérnia aqui, faz muito tempo que eu tenho essa hérnia. Ela era pequena, mas quando ela tocava de crescer para cima, ela crescia e doía. E eu falava, digo, vou na igreja, faço campanha, mas a nossa igreja, ela já caiu. Vamos parar um pouco? Vamos lá na Deus é Santo. Até o dízimo eu conservei na casa até a hora que Deus preparasse para nós ir, porque o nosso lugar não é fácil de nós sair. É sítio, é estrada bruta, quando chove não se sai para nada.
0: Então, a senhora hoje veio aqui na igreja Deus é Santo, foi curada a hérnia.
2: Primeira vez que eu vim aqui, eu recebi a cura da minha hérnia.
0: Procura a hérnia aí na barriga aí, procura. Hã?
2: Já procurei aqui na hora da oração, não tem mais. Jesus me curou.
0: Meu Jesus, bate palma, irmão. Olha que maravilha, hein?
3: Venha receber a unção poderosa na qual está a bênção da prosperidade e da fartura e a bênção familiar e as bênçãos espirituais.

0: graças a Deus, nós estamos de volta depois destes milagres que nós acompanhamos, pessoas testificando em viva voz que foram divinamente curadas. A irmã Roseli, que testifica que derrubou um câncer para fora. A outra irmã que foi curada de 4 nódulos. E a irmã Lúcia, que veio de longe, veio lá da região para frente de São Bento, de Tibagi. E a primeira vez que ela chegou aqui na igreja Deus é Santo, ela estava com uma hérnia. E ela foi divinamente curada para a glória do Senhor Jesus. Não foi por revelação, mas foi na hora da oração dos milagres. Quando nós falamos, igreja, levante as mãos, vamos orar para Deus fazer milagres. E após esta oração, a irmã Lúcia, ela conta no meio do culto que ela procurou a hérnia e não encontrou mais. Vamos ouvir novamente. Olha que coisa tremenda, ouvintes, o que Deus está fazendo em nosso meio.
1: Lúcia, conta a bênção, irmã Lúcia.
2: A bênção que eu recebi, a melhor bênção foi chegar nessa igreja. A outra bênção foi eu vim trazer meu dízimo que estava guardado, eu tinha que vir trazer aqui. Outra bênção, eu estava com uma hérnia no meu estômago e eu não senti mais agora, depois da oração.
1: Ué, mamãe, está contando agora, foi curada? Como é que é?
2: Quando o Senhor mandou que levantassem as mãos e orassem com fé, todo mundo clamaram, não fui só eu. Eu recebi a cura de uma dor que eu tinha no estômago.
1: E a senhora disse que tinha uma hérnia aí, irmã Lúcia? Irmão, Jesus está curando aqui agora, irmãos. Vocês nem batem palma nem da glória, igreja. A senhora tinha uma hérnia aí, irmão?
2: Tinha uma hérnia aqui, faz muito tempo que eu tenho essa hérnia. Ela era pequena, mas quando ela tocava de crescer para cima, ela crescia e doía. E eu falava, digo, vou na igreja, faço campanha, mas a nossa igreja, ela já caiu. Vamos parar um pouco? Vamos lá na Deus é Santo. Até o dízimo eu conservei na casa até a hora que Deus preparasse para nós vir, porque o nosso lugar não é fácil de nós sair. É sítio, é estrada bruta, quando chove não se sai para nada.
1: Então, a senhora hoje veio aqui na igreja Deus é Santo, foi curada a hérnia.
2: Primeira vez que eu vim aqui, eu recebi a cura da minha hérnia.
1: Procura a hérnia aí na barriga aí, procura. Hã?
2: Eu curei aqui na hora da oração, não tem mais. Jesus me curou. Jesus me curou.
1: Meu Jesus, bate palma, irmão. Olha que maravilha, hein?
0: Olha aí, ouvintes do programa Vencendo pela Fé. Você que está nos acompanhando, nós estamos aqui ao vivo com vocês, dando cobertura total para esta quarta-feira. Quarta-feira, dia 17 de junho, às 9 da manhã, às 2 da tarde, às 7 horas da noite. Bom, vão ser 3 horários de bênção, 3 horários de vitória no prosseguimento da campanha do milagre financeiro. Você acabou de escutar mais uma vez a irmã Lúcia contando. Ela estava em casa, assim como você está, e ela disse que ela tinha um dízimo guardado e Deus tocou nela para ela vir na igreja Deus é Santo devolver aquele dízimo. E após ela vir para a igreja, ela veio, ela não veio, meus irmãos, sabendo que aquele milagre ia acontecer na vida dela, embora ela diz, aqui nessa igreja tem milagre, e Jesus curou ela. Eu estou aqui convidando agora todas as pessoas que nos escutam para estar comigo nessa quarta-feira, católicos, evangélicos, espíritas, kardecistas, enfim, independentemente do seu nível social, credo religioso, eu creio que Jesus tem uma obra na tua vida. Eu creio que o Senhor Jesus tem uma obra no teu lar, na tua família. Eu creio que Ele vai derramar

0: derramar salvação, Ele vai derramar a bênção completa. E nesta quarta-feira, nos três horários, com a permissão do Senhor, com a bondade divina, nós vamos estar aqui pregando, orando, e o Senhor nosso Deus confirmando a palavra com sinais, com prodígios, com maravilhas. Você que está escutando agora essa programação, não importa qual seja o seu problema, seu problema é financeiro, nós servimos um Deus que Ele diz na sua palavra: eu tenho a chave de Davi, eu abro e ninguém fecha. O Senhor diz mais: eu fecho e ninguém abre. Olha só, ouvinte que está escutando esta programação, não fique em casa, venha para cá nessa quarta-feira, vamos orar, vamos buscar o Senhor nosso Deus, vamos, em nome de Jesus. Você que me escuta na cidade, você que me escuta no sítio, nas chácaras, nas regiões rurais, cidades distantes, se esforça, venha para cá nessa quarta-feira, mas venha com fé, venha porque o Senhor Jesus, Ele não mudou, Ele vai operar na sua vida, Ele vai operar na sua casa, Ele vai operar no seu lar, na sua família, na sua vida financeira, na sua vida espiritual. Quem sabe tem pessoas nos acompanhando agora, endividadas, desesperadas, dizendo: eu não sei mais o que fazer. E não é por um acaso que você está ouvindo esta programação, programa Vencendo pela Fé. Com toda a certeza, o Senhor nosso Deus, Ele já marcou esta data, dia 17 de junho, Ele já preparou, já está preparada a tua bênção, a tua vitória. Sim, quem precisa se preparar para estar na presença de Deus é o irmão, é a irmã, é o Senhor, é a senhora que está agora me acompanhando. É você que precisa se preparar, deixar do seu compromisso, do seu afazer, abdicar, abrir mão, negar as suas próprias vontades para estar nessa quarta-feira. E com toda certeza vai valer a pena. Vem em nome de Jesus. Eu quero deixar aqui já o endereço da nossa igreja pentecostal Deus é Santo, que vai estar aberta nesta quarta-feira, nos três horários. Isto mesmo, três horários, durante todo o percurso do dia. Aí eu quero vir antes, eu quero chegar mais cedo. Pastor, eu quero participar dos três horários. Não tem problema, a igreja fica aberta durante todo o percurso do dia. Pastor, eu quero participar das três concentrações, das três reuniões, dos três cultos. Venha, nome de Jesus. Nós estamos aqui no centro de Ponta Grossa. Nós temos aqui o amplo estacionamento da igreja. Você que quer passar o dia em jejum conosco, amém. Se não, tem restaurantes aqui perto da igreja. Enfim, então vem para cá, vem nessa quarta-feira, em nome do Senhor Jesus. Traga consigo essa fotografia, traga consigo essa peça de roupa desta pessoa da sua família que se encontra desempregada, que se encontra endividada, que talvez está aí sofrendo porque as dívidas vai chegando e vai batendo medo, desespero. Talvez você já orou, talvez você já clamou, já buscou a Deus, assim como aquela mulher que a palavra de Deus nos fala. Olha aqui, ó, o relato bíblico da mulher que a Bíblia diz que ela foi ter com o profeta Eliseu. Escute, eu já volto com vocês.
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3: Aí está, ouvintes, o que nós falamos. Esta mulher, cujo está relatado na Bíblia, o seu marido morreu e deixou uma dívida, e a palavra de Deus nos relata que ela procurou ajuda diante do profeta Eliseu. Certamente ela estava em casa, procurou um jeito, quem sabe até orou. E eu creio que a melhor direção que ela teve foi estar na presença, não só do homem de Deus, mas na presença de Deus. E é o que você vai fazer nessa quarta-feira. Eu quero dizer para você, não se desespere, irmão. Não se desespere, irmã. Vamos orar. Vamos buscar a Deus. Vamos clamar ao Senhor Jesus. Vamos colocar diante de Deus. Quem sabe, eu falo com pessoas agora que estão aí ansiosas, precisando de uma resposta, necessitando de uma direção. E para esta resposta, você tem que buscar. Mateus 7,7, a Bíblia diz: pedi e dar-se-vos-á, porque aquele que pede, recebe, o que busca, encontra, e o que bate, abrir-se-lhe-á. Então venha, vamos orar nesta quarta-feira. Não tem nada perdido na tua vida, nada está perdido. Eu creio que o Senhor nosso Deus vai fazer a obra como fez na vida da irmã Noeli, que vem lá de Guarapuava buscar de Deus a sua vitória.
4: Bom, está aqui conosco uma irmã da cidade de
5: Guarapuava.
4: Seu nome?
5: Loili.
4: Conte aí a vitória.
5: A vitória é a seguinte: nós tínhamos uma dívida de 1 milhão e a minha casa foi empenhorada, né? Já tinha ido para leilão, né? E graças ao Senhor Jesus nós conseguimos resgatar por 120 mil.
4: Como é que a senhora conseguiu isso? Como que foi que a senhora conseguiu esse milagre?
5: Esse milagre, eu conversei com o Senhor e o Senhor falou para mim que Deus tinha me dado a vitória. E graças a Deus nós tivemos a vitória. 1 milhão era a dívida.
4: 1 milhão?
5: Sim.
4: E a senhora não tinha com que pagar, eles iam tomar a sua casa.
5: Isso. E por 120 mil nós resgatamos a casa.
4: Diz: pastor Messias, o que é que eu faço? Tô em desespero, tô atribulado, tô angustiada. Eu disse: em nome de Jesus, tranquiliza. Porque Deus agora vai entrar com providência. E a dívida de 1 milhão caiu para 120.
5: 120 mil.
4: Não perdeu a casa?
5: Não.
4: Pagou a dívida?
5: Pagamos a dívida.
4: É um milagre?
5: É um milagre.
4: Pela palavra do pastor. O pastor falou: vai, porque Deus vai te honrar. E a senhora crê naquela palavra?
5: Eu crio, e portanto que eu estou aqui para primeiramente agradecer a Deus e segundo o Senhor, né?
4: A senhora veio de Guarapuava?
5: De Guarapuava. Eu estou muito feliz.
4: Agora, e esse povo que está te ouvindo agora, que está desesperado, que está aflito, está devendo aí milhões e milhões, qual é a sua palavra de fé para essas pessoas?
5: Que acreditem primeiramente em Deus, vai conseguir a vitória assim como eu consegui.
4: Ela conseguiu.
5: Eu consegui, em nome de Jesus.
4: Gente, mas como é que pode? 1 milhão cair para 120 mil.
5: É um milagre.
4: Isso aí chama milagre.
5: É milagre.
4: Seu nome?
5: Loili.
4: Mora?
5: Em Guarapuava.
4: Guarapuava. Tá feliz?
5: Estou muito feliz.
3: Olha aí, irmãos que nos escutam em Guarapuava, irmãos que nos escutam em Irati, irmãos que nos escutam nas grandes cidades próximas a Ponta Grossa, Campo Largo, enfim, venha para cá, vem em nome de Jesus, venha. Aí você diz, não, mas está em cima do laço, daqui a pouco, nessa quarta-feira, amanhã, esforça-te. Tem de bom ânimo, esforça-te, tem de bom ânimo. Você não lembra do cego de Jericó, que ele clamava e alguém tentava parar, mas quando o mestre parou para ouvir o seu clamor e mandou chamar, alguém diz, alegra-te, porque o mestre te chama. E eu te digo também, irmão, minha irmã, se alegra, porque o mestre te chama. O mestre te chama para mudar a tua vida. O mestre Jesus te chama para mudar o seu lar, a sua casa, a sua família. Você que crê, você que tem fé, que Deus tem poder para te dar o seu próprio negócio. Hein, irmão, hein, irmã? Ou você vai viver como aquele povo hebreu vivia lá no Egito, escravizado? E Deus olhava do céu e não era isso que ele tinha para o seu povo. Deus não quer ver o seu povo escravizado, sofrendo humilhação, nas unhas, nas entranhas de pessoas injustas, pessoas infiéis, pessoas que muitas das vezes aproveita da boa vontade do irmão, da irmã que está ali trabalhando. Quer ir embora, olha, eu tenho um culto para ir para a igreja. Não, se você for embora, nós vamos te despedir, vamos te demitir. Quantas pessoas que sofrem humilhação para trazer o sustento para dentro do seu lar, o pão de cada dia. Ah, irmão, essa situação, ela vai mudar. Vai, em nome do Senhor Jesus, vai. Com toda a certeza eu digo isso, esta situação, ela vai mudar. Deus, ele já tem preparado a bênção, a vitória para a sua vida. Olha aqui, olha o testemunho aqui do Pio, resumidamente. O irmão Benedito, que ele chegou na igreja, Deus é Santo, e ele chegou morando de favor, vivia numa vida de humilhação, e hoje ele é uma pessoa multimilionária, uma pessoa que Deus levantou. Por que não? Deus não pode levantar pessoas assim? Claro que pode, independentemente de idade, seja novo, seja já de idade, enfim. Quando Deus olha e determina e fala, esse é essa, nada pode impedir. É a Bíblia quem diz, agindo Deus, quem impedirá?
6: Saúde a igreja, com a paz do Senhor, irmãos.
7: Amém!
6: Eu tenho uma certa dificuldade de falar da bênção que Jesus me deu depois que comecei a frequentar essa igreja, porque as bênçãos são tão grandes que as pessoas capazes de não entender o que ele fez na minha vida. Então, realmente, eu não tenho como falar em números para vocês, porque realmente quando vinha na igreja com a avó Deni, realmente eu morava numa casa que alguém emprestou para mim e um colchãozinho no chão, e era isso que eu tinha na vida. Eu posso dizer para vocês hoje que o patrimônio não tem como falar, é muito forte o que aconteceu na minha vida. Eu sei que o pastor gostaria que eu falasse detalhes e tudo, mas eu tenho uma empresa hoje que atende a nível de Brasil. Eu tenho, vou falar só da minha casa, que é avaliada em 3 milhões. E eu tenho uma família que é a coisa mais importante na minha vida. Hoje, eu acho que deve ser na vida de qualquer um, porque o dinheiro não vai salvar nenhum de vocês que estão aqui. E às vezes você pensa que está com o bolso cheio, mas sem a glória de Deus junto não vale, né? Então, um dia eu falei nessa igreja, pastor, e ele me perguntou o que, que você precisa na vida. E o que eu disse para ele foi, eu quero minha salvação, minha e da minha família. Eu gostaria que a minha esposa ficasse de pé também. Cadê o meu filho, Bruno? Essa é a maior bênção que Deus me deu. O dinheiro eu tenho, foi diante de graças a ofertas, a dízimo nessa

0: igreja, nunca neguei, sempre pude. O que eu posso fazer? O pastor, a gente sempre esteve do lado. Mas a bênção maior que Deus me deu foi essa família. E a maior agora é meu filho Bruno, que está aqui presente na igreja com o pai. Para finalizar, realmente estou muito feliz e quero que Deus abençoe cada um de vocês também com aquilo que Ele me deu. Eu oro bastante, e o pastor e a igreja aqui eu nunca abandonei, nunca saiu do nosso coração. Tanto que hoje a gente veio aqui realmente, nem avisamos o pastor, mas para agradecer por ele ter me ensinado esse caminho tão lindo, tão bonito, tão gostoso que é viver junto com Jesus e viver junto com vocês. Obrigado, pastor, pela oportunidade.
1: Glória a Jesus.
2: Levanta a cabeça, querido ouvinte. Levanta a cabeça, querido irmão, querida irmã. Vem estar conosco nesta quarta-feira. Não olhe para o frio, não olhe para o tempo, porque há muitas pessoas que vão sair nessa quarta-feira, muitas das vezes até sem rumo. Pessoas que vão sair, que já estão aí andando de um lado para o outro, desesperadas. Quantas pessoas que vão sair nessa quarta-feira em busca de uma diversão, em busca de espairecer sua cabeça. Outras pessoas que vão sair para o trabalho. Enfim, o mundo, ele não para. As coisas não vão parar. Se você não tomar uma atitude, uma decisão de se levantar, de buscar a Deus, as coisas, elas não vão mudar. Você quer mudança? Então tem que mudar hábitos, tem que mudar costumes, que muitas das vezes estão atrasando a sua vida. Há pessoas que me escutam agora, que muitas das vezes você está rodeado de pessoas que só quer o teu mal, só quer sugar aquilo que você tem. E assim tem sido a sua vida, entra ano, sai ano e nada resolve, sempre indo de mal a pior. Você se sente naquela estaca zero, naquela situação de prostração, de derrota. Você tem visto teus filhos, quem sabe, crescer, a sua família, alguém da sua família que talvez venceu, ou talvez ninguém venceu. Talvez tem pessoas agora me escutando que na sua família todo mundo vive debaixo de maldição, mas eu creio que você vai ser essa pessoa que vai dar a volta por cima em nome de Jesus, através da fé, através da confiança em Deus, através da determinação. Vem para cá nessa quarta-feira. Nós estamos convocando todas as pessoas para estarem conosco aqui, clamando, orando, recebendo a palavra de Deus, aquela palavra que liberta, aquela palavra que transforma. Em nome do Senhor Jesus, você, trabalhador, micro, empresário, trabalhador autônomo, a senhora, irmã, que trabalha, talvez de forma autônoma, e aí está aí, não está sendo procurada, as portas estão fechadas, e aí já está vindo a preocupação. Aí eu quero te convidar para estar comigo nessa quarta-feira, a campanha do milagre. Milagre financeiro. Há quem diga que Deus não se preocupa com essa área da nossa vida. Se preocupa sim. A Bíblia diz que Ele sabe até quantos fios de cabelo tem na nossa cabeça. Jesus declara dizendo: se vós, pois, sendo mal, sabeis das boas coisas aos vossos filhos, será que o vosso Pai que está no céu não dará aos que lhe pedirem, não dará bens aos que lhe pedirem, diz a Bíblia? Mas tem que buscar, irmão, buscar da forma correta. Não há atalho, não existe atalho para esse caminho santo, não existe amuleto que atraia a bênção de Deus. É pela fé, é com o joelho no chão, é com o rosto no pó, é se humilhando aos pés de Jesus, é buscando a Deus. Como esse irmão conta também que a sua vida foi transformada por Jesus.
3: Urbano Pimentel, eu comecei as correntes aqui na novembro, final de novembro, né? Que a coisa tava ruim, vinha bem, depois veio num descendo assim que tava quase se acabando, né? Então, quando a gente está no meio de uma queda, tu só

0: consegue se levantar quando tu bate lá embaixo no poço, não tem que se levantar antes, né? Não tem como parar no meio, né? E eu já escutava sempre a programação aqui pelo rádio, né? E aí comecei, peguei firme aqui e fui fazendo, né? E fui fazendo. Eu tenho uma empresa, né, na construção civil, com capacidade aí para faturar média de 1 milhão mais ano, né? Eu tava assim com uma miséria de serviço, não chegava às vezes a 100 mil, né? E aí a coisa foi mudando, fui perseverando, fui indo, agora com mais uma obra que eu fechei essa semana, já passou de 1 milhão de serviços fechados para fazer agora. Enquanto que todo mundo fala aí que tem crise, não sei o que, eu digo o seguinte, tira o S e cria, né? E vai à luta, né? E buscando sempre em Deus, a fé é muito forte, né? As campanhas direto, pautado sempre em Deus e não tem, eu não vejo outra maneira, não tem como não ser, né? E não vou atrás, tudo coisas que vieram, né? Deus está trazendo. Da maneira que eu já tava, não tinha mais como eu me levantar sozinho, impossível, né? E agora eu tenho já mais de 1 milhão de serviços, obras que eu tô ainda para começar e vamos embora. Eu tenho serviço, eu digo, para 1 ano pela frente eu já tenho. Se eu não pegar mais nada agora, eu já tenho serviço para 1 ano. Dizimista, fiel, ofertante, fazendo todos os votos que o pastor passa, né? E perseverando na fé, não tem outra maneira de se fazer a coisa a não ser um dizimista fiel, né, correto, que faça os votos e acredite. Acima de tudo, tem que crer, tem que confiar nele. Porque às vezes nós dissemos que nós cremos, mas nós não confiamos o suficiente da maneira que a gente acha que crê, né? Então, isso aí é uma luta, né? O diabo tem se levantado muito essa semana, inclusive, né? Mas ele tá derrotado, tá embaixo dos meus pés. Eu não vou olhar para ele, eu vou olhar para frente. Eu já passei por ele, né? E o que eu tenho para dizer é que quem tiver nessa situação, se pegue com Deus, vai à luta, vem fazer as correntes e vamos que vamos. Vamos olhar lá na frente. Eu não olho para trás, eu não olho para a situação atual. Eu vejo lá na frente as coisas acontecendo, né? Né? E tem que ser assim, né? Abençoa, graças a Deus. Com certeza, muito mais pela frente.
1: Atenção, muita atenção, Ponta Grossa, atenção Paraná, atenção Sul do Brasil, porque está chegando 3 horários onde o Senhor nosso Deus, ele vai levantar os caídos, ele vai fortalecer os fracos, ele vai animar os abatidos, ele vai trazer vitória. Em nome do Senhor Jesus, é nesta quarta-feira, dia 17 de junho, vem, veja, venha, vem experimentar do sobrenatural de Deus, venha, ninguém vai ficar aqui perguntando qual é a sua igreja, qual é a sua denominação, te constrangendo, não, de forma alguma, nós estamos aqui para juntos nós buscarmos a Deus, orarmos, clamarmos ao Senhor. Nós aqui não tem aqui câmera dentro da igreja para ter câmera no seu rosto. Nós aqui não ficamos tirando foto, postando nas redes sociais da igreja, não, de forma alguma. De forma alguma. Tem muitos irmãos que vêm aqui justamente por isso, porque se sente bem, se sente alegre, feliz, tem visto a sua vida mudar. Diz, não, eu venho nessa igreja aqui, graças a Deus, a minha vida, Deus tem abençoado em todas as áreas. Você está escutando aí as pessoas testemunhando que Deus está fazendo. Pessoas que chegaram aqui no fundo do poço, no fundo da lama. Pessoas que chegaram aqui, irmãos, sofrendo. Pessoas que um dia era mendigo, um dia era morador de rua, e Jesus transformou, Jesus libertou, Jesus fez a obra. Você acredita que Deus pode tirar a pessoa da rua? Mendigo de rua? Olha aqui, ó, escute para você ver.
2: Glória a Deus, compra a sua bênção.
3: Primeiro, eu quero cumprimentar os irmãos com a paz do Senhor Jesus. Eu recebi várias bênçãos aqui, né? Do meu irmão que estava abandonado na rua, que estava se tornando mendigo e tudo, e Deus resgatou ele, tirou ele da rua e preparou um lugar para ele, preparou o trabalho para ele, está trabalhando para a honra e glória do nosso Deus.
2: Peraí, a irmã tinha um irmão, o irmão era mendigo.
3: Mendigo, andava fedendo para as ruas, abandonado, ninguém queria saber dele, ele não procurava a gente também e estava abandonado.

0: amado, e Deus fez uma grande obra. Agora essa semana ele apareceu ver nós, gordo, bonito, bem limpinho, não está mais aquele mau cheiro ruim, sabe? Para nós estava muito envergonhante. Então Deus deu várias bênçãos para mim aqui, de todas as maneiras. E tem uma mancha do meu corpo, que eu estava com uma mancha feia saindo do meu corpo, que eu não sabia o que era, mas eu falei, Senhor, eu não vou no médico, eu creio na cura. E está desaparecendo dia após dia com as manchas feias. Até minha menina falou, oh, que é bênção de Deus sobre a vida da minha mãe, né? E eu falei, eu creio no Senhor, com muita fé mesmo, que eu venho buscar a presença do Senhor.
1: Agora manda sendo curado dessa enfermidade, e o irmão que estava na rua, morador de rua, mendigo, a irmã veio aqui, fez campanhas em favor do irmão, hoje ele já está morando, já tem uma casa, hoje já tem um emprego, a vida dele mudou assim, da água pro vinho.
0: Mudou, tá bem bonito. E até minha irmã tava com tanta dificuldade também, que não conseguia prosperar, né? Daí um dia eu fui limpar a casa dela, falei, meu Deus, que situação, esses móveis caindo aos pedaços. Falei, Senhor, abençoa ela, trabalha tanto, Jesus, e Deus preparou para ela, tirou um jogo de armário bonito, de cozinha, com mesa, sabe? Ficou a casa dela mais bonita que a minha, na verdade, sabe? Deus abençoa minha família também, né? Com os livramentos, com as bênçãos e nos estudos das minhas filhas. Não, só tenho que agradecer ao Senhor Jesus por...
1: Está sendo abençoado aqui, né? Deus abençoe. Palmas para Jesus.
2: Vale a pena, ouvintes, vale a pena, irmãos, estar na presença do Senhor nosso Deus. Você acompanhou comigo na íntegra, estamos aqui com vocês, dando cobertura total para essa quarta-feira, dia 17 de junho, mostrando que o Senhor nosso Deus liberta, ele transforma. Olha aí que coisa tremenda, hein? A irmã vem na igreja, Deus prosperou a vida da sua irmã. A irmã vem na igreja, o irmão era morador de rua, era mendigo. E hoje Deus já preparou para ele até a sua própria casa e mais, e está servindo a Deus. Me diga se isso não é o poder de Deus. Me diga, ei, irmão, se não foi influência pelo poder do Espírito Santo, da palavra de Deus. Essa irmã recebeu a obra para a glória de Jesus. Vem para cá, ouvinte. Vem para cá, irmã. Vem para cá, povo de Deus, nesta quarta-feira, dia 17 de junho, às 9 da manhã, às 2 da tarde, às 7 horas da noite. Escolha um desses horários e venha. Vem em nome de Jesus. Não me vem com esse negócio, eu não posso, não dá, não tem condições. Não, isso é para os fracos. E não, você não é fraco, irmão. Porque a Bíblia diz que quando nós falamos que estamos fracos, é aí que somos fortes, porque o poder de Deus se aperfeiçoa nas nossas fraquezas.
3: Os fracos murmuram e dizem, não dá. Não consigo. Não consigo. Sou fraco. Sou fraco. Não posso. Não posso. Vou perder. Não confio no seu potencial. Gostam de discutir opiniões e reclamam de tudo. São incapazes de tomar atitudes. Tornam-se frágeis e acabam facilmente derrotados. Os fortes, no entanto, são inconformáveis, destemíveis. Em vez de reclamar e confessar derrotas, emitem brados de lutas e vitórias, dizendo: tudo posso, tudo posso. Vou conseguir, irei conquistar, sou vencedor. Que era para dar errado, faz dar certo. Essa é a marca dos que são fortes. 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Qual tipo de pessoa você é? 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

no coração da cidade de Ponta Grossa. Venha para cá, povo de Deus, venha, todos são bem-vindos, a entrada é franca, não precisa pagar nada para entrar. Você que vai vir com seu veículo, não precisa pagar nada para deixar no estacionamento da igreja. Todos são bem-vindos, todos são bem-vindos, serão bem-vindos em nome do Senhor Jesus. E é claro, Jesus garante a vitória.

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0: Agora são 23:59. 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

0: Meia-noite um, vamos agora para Curitiba, oração com pastor Messias.
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0: Povo de fé, povo de Deus, nós já estamos em um novo dia. Eu quero cumprimentar os irmãos de todas as rádios, todas as emissoras que estão conosco agora à meia-noite, os irmãos que estão conosco pela internet, que é muita gente pela internet, gente de vários países, vários estados conosco, povo de São Paulo, é muita gente. E nesse exato momento nós vamos orar. Vamos agora falar com Deus.
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0: Glória a Deus. Graças a Deus, Pai. Deus poderoso e santo, nesta madrugada de quarta-feira, Senhor, põe as tuas mãos santas, meu Deus. Meu Deus, tenha misericórdia, Senhor. Meu Deus, tem misericórdia. Nos cobre com teu sangue. Meu Deus, nos cobre com teu sangue. Meu Deus, nos cobre com teu sangue. Meu Deus, nos cobre com teu sangue. Nos cobre com teu sangue precioso. Senhor, ajuda eu a orar. Uma oração fervorosa. Uma oração pentecostal, avivada. Cheia do poder de Deus, cheia do Espírito Santo. Senhor, em nome de Jesus Cristo, meu Deus. Em nome do Senhor Jesus, Pai, Senhor da glória, Senhor Jesus, meu Deus, nesta madrugada, Senhor, Deus, nesta madrugada, Pai, Senhor, abençoa todos que estão orando conosco, que estão buscando a Deus conosco, juntamente conosco, Senhor. Meu Deus, Jesus amado, Jesus santo e poderoso, Deus, nos lava com teu sangue. Deus, nos lava com teu sangue. Lava a nossa mente, a nossa alma. Lava, meu Deus, o nosso coração. Lava o nosso entendimento. Deus, lava. Lava nós com teu sangue. Lava nossa vida com teu sangue, Jesus. Deus, nesta noite, nessa madrugada, venha nos abençoar. Venha nos dar vitória, meu Deus. Deus, venha nos dar vitória. Em nome de Jesus, venha nos ajudar a vencer as fraquezas, as falhas, os vazios da alma. Senhor, em nome do Senhor Jesus, meu Deus, em nome do Senhor Jesus, meu Pai, Deus, em nome do Senhor Jesus, toca agora na nossa vida, toca agora na nossa alma, no nosso coração, no nosso entendimento. Senhor, levanta nós, levanta nossa fé, levanta, Senhor, faz nós ser forte, corajosos, valentes, bravos e mansos ao mesmo tempo, simples, humilde, Senhor, prudente, ó meu Senhor, nessa madrugada, Deus, nessa madrugada, Senhor, ah, Jesus, nessa madrugada, eu preciso do Senhor, eu preciso da sua ajuda, meu Pai. O Senhor alcança agora nossos irmãos que estão orando conosco, Deus, eu preciso, Senhor, não só nessa madrugada, mas todos os instantes da minha vida, da nossa vida, Senhor. Deus, em nome de Jesus Cristo, Deus. Deus, em nome do Senhor Jesus, Pai. Senhor da glória, Espírito Santo de Deus, faz alguma coisa por nós, Pai. Tem misericórdia. Deus, tem misericórdia, Deus. Deus, tenha compaixão, Deus, piedade. Senhor, tem misericórdia, Senhor. Deus, tem misericórdia. Deus, tem misericórdia. Deus, tem misericórdia, meu Deus. Deus, tem misericórdia, meu Deus. Tem misericórdia. Deus, tem misericórdia, Deus. Tem compaixão. Tenha piedade, Senhor. Senhor, o Senhor sabe tudo, o Senhor vê tudo, o Senhor conhece tudo. O Senhor sabe o nosso passado, o nosso presente e o nosso futuro. Porque Tu és ontem, hoje, amanhã e sempre. Senhor, dá-nos palavras, palavras ungidas, palavras que tenham unção. Deus, unja nossas mãos com Teu poder, unja nossas mãos com Teu sangue, unja nossas mãos, meu Deus, com a Tua presença, com Teu Espírito Santo. Deus, unja os nossos olhos, faz nós enxergar os demônios escondidos dentro das pessoas, faz nós ter revelações, visões, faz nós ver, faz nós enxergar. Senhor, nos mostra as pessoas oprimidas, nos mostra as pessoas que estão sendo vítima da obra da macumba, da feitiçaria. Meu Deus, dá-nos unção, meu Deus, dá-nos visões e revelações, interpretações, discernimento, Senhor da glória, dá-nos o que nós estamos precisando, dá-nos aquilo que nós estamos precisando, Senhor. Faz nós ver, faz nós enxergar, mostra para nós. Deus, dá-nos autoridade, dá-nos o poder, dá-nos a unção, dai-nos, ó Deus, a unção do Teu Espírito Santo, Senhor da glória. Deus, dá-nos o poder.

para nós orar pelos doentes, orar pelas pessoas enfermas e ver os doentes ser curados. Senhor da glória, Senhor meu Deus, Senhor meu Pai, nome de Jesus Cristo, abençoa essa campanha de quarta-feira, abençoa essa campanha de quarta-feira, meu Deus, abençoa essa campanha, Senhor, que seja uma campanha ungida, uma campanha consagrada, uma campanha abençoada por Deus, Senhor. Quanta gente parada, quanta gente fraca, desanimada, quanta gente triste, abatida. Senhor, quanta gente que esfriou na fé, que não veio mais, toca nelas agora. Espírito Santo, toca, Senhor, toca, meu Deus, vai tocando, meu Deus, vai tocando, meu Deus, vai tocando, Senhor. Vai tocando, Jesus, vai tocando as pessoas que estão desanimadas, estão fracas, que estão tristes. Deus da glória, Deus poderoso e santo, Senhor da glória, Senhor Jesus, meu Deus do céu, faz uma obra, meu Deus, faz uma obra, meu Deus, faz uma obra, meu Pai. Senhor, faz uma obra em nome de Jesus Cristo, meu Deus, em nome de Jesus Cristo, meu Pai. Senhor, põe as tuas mãos santas, repreenda, meu Deus, toda malignidade. Deus, repreenda toda a força do mal. Senhor, repreenda, meu Deus, repreenda, meu Deus, vai repreendendo. Senhor, faz uma obra poderosa, uma obra santa, meu Deus, uma obra divina, Senhor da glória, Senhor bendito, Senhor santo, Senhor de poder, visita agora, meu Deus, visita agora, meu Pai, visita agora, meu Deus, visita, vai visitando, Senhor, vai visitando, Espírito Santo de Deus, Deus vai visitando agora, visita, Senhor, faça alguma coisa, meu Deus, pelo teu povo, faz alguma coisa, meu Deus, pelos teus servos, meu Pai, Senhor da glória, Espírito Santo, é verdade, Deus, põe as tuas mãos de fogo, põe as tuas mãos santas, põe as tuas mãos poderosas, meu Deus, no nome de Jesus Cristo, Salvador, glória a Deus, graças a Deus, graças a Deus. Senhor da glória, Senhor meu Deus, Senhor meu Pai, vai repreendendo todo mal nesta noite, nesta madrugada. Ó Deus, onde tiver alguém orando conosco, onde tiver alguém clamando conosco nessa madrugada, Senhor, Deus, faz a obra, repreenda os demônios, repreenda, Senhor, as castas, repreenda as legiões, repreenda, Senhor, os impedimentos e barreiras, muralhas, tribulações. Jesus, o teu sangue tem poder, Jesus, o teu sangue é poderoso, visita essa casa, esse lar, visita, meu Deus, esse pai, essa mãe, Senhor, visita essa filha, esse filho, meu Deus, esta nora, Deus, põe as tuas mãos, Senhor, visita, meu Deus, os netos, Senhor, põe as tuas mãos santas, Deus da glória, Deus poderoso, Deus santo, vai queimando nessa madrugada toda a artimanha do diabo, toda a artimanha do inimigo, toda a artimanha do maligno, toda a força oculta, escondida, toda a força escura, toda a força misteriosa que está trabalhando no calado, que está trabalhando escondido, Deus vai repreendendo, Deus vai queimando, há poder no sangue de Jesus, Jesus.

Ah, Jesus, queima agora, queima todo mal, queima toda seta, queima todo laço, toda armadilha do diabo, toda investida do inimigo. Deus vai repreendendo, vai queimando, Senhor Jesus, vai desmanchando toda macumbaria, toda feitiçaria, toda bruxaria, toda magia negra. Deus, todo o trabalho enterrado nas encruzilhadas, nas cachoeiras, nas porteiras, nas entradas e saídas. Ó Deus, todos os trabalhos feitos no cemitério, nas catatumbas, nas sepulturas, nos túmulos. Jesus, vai repreendendo todo o trabalho feito nos terreiros, nas águas corrente, nas águas paradas, nas águas escuras. Ó Deus, nas cachoeiras, Senhor, vai repreendendo, Senhor, vai repreendendo, Senhor, Senhor, vai repreendendo nessa madrugada, Jesus. Teu sangue é poderoso, trabalho feito nos lugares escuros, aquelas matas escuras, matas virgem. Ó Deus, vai desmanchando, vai desfazendo, onde tiver o nosso nome, onde tiver uma foto, uma roupa, um objeto que representa a pessoa. Jesus, queima, queima, queima, queima. Há poder no teu nome, há poder no teu sangue, há poder na tua palavra. Deus dos céus, Senhor, vai pelejando por nós, vai, meu Deus, pelejando de uma forma divina, santa e poderosa, por amor do teu nome santo. Onde tiver uma pessoa orando comigo agora, onde tiver alguém clamando comigo agora, Deus, visita agora, vai resolvendo os problemas, vai advogando as causas, Senhor, vai derramando, meu Deus, vai derramando o livramento, vai derramando a proteção, o socorro divino. Deus, vai desmanchando todo o projeto do diabo, todo o projeto maligno, todo o projeto de morte, de destruição na família. Ó Jesus, queima todo o projeto de tristeza, de angústia, de amargura, todo o projeto de esfriamento, de desânimo. Senhor da glória, Espírito Santo, Deus, queima, queima, queima, queima, queima, em nome de Jesus. Deus, queima agora, Deus, queima agora, Deus, vai queimando. Onde tiver um trabalho feito para o casamento não dá certo, Senhor, onde tiver um trabalho feito, meu Deus, para a família não prosperar, não ter paz, não ter alegria, para que haja separação, brigas, contenda, desavença, desentendimento, ciúmes, traições, Deus repreenda, Deus repreenda, Deus repreenda, Deus repreenda, Deus vai repreendendo, Senhor, vai queimando, meu Jesus amado, toda doença crônica, doença espiritual, doença na mente e da mente, doença no coração, doença no coração. Jesus, desmancha agora essa doença, desfaz, cura essa doença da diabetes, ó Deus, da pressão alta, da pressão baixa. Senhor, toca no coração, Jesus, toca em todo o coração, curando aonde há uma fraqueza, aonde há uma deficiência, aonde há uma falha. Senhor da glória, Espírito Santo de Deus, Deus, não deixa nós desanimar na oração, não deixa nós desistir de orar, não deixa nós esfriar na oração, não deixa, meu Pai, não deixa nós perder o costume de orar, não deixa nós perder aquela força de orar, em nome de Jesus. Senhor, Espírito Santo de Deus, coloca fé, palavras, coloca unção, coloca autoridade, coloca avivamento dentro de nós, a nós orar, a nós vencer. Ah, meu Deus, Senhor, os dias são maus,
os dias são de trevas, os dias são difíceis, tribulosos, trabalhosos. Deus da glória, em nome de Jesus, em nome de Jesus, Senhor, amarre os demônios, amarre as castas, as legiões, amarre os principados, amarre as potestades, amarre, meu Deus, Senhor, repreenda, meu Deus, todo levante do diabo, Senhor da glória, não deixe essa pessoa desistir, desanimar, não deixe essa pessoa esfriar, não deixe essa pessoa perder para o diabo, perder para a luta, para o problema. Senhor da glória, coloca força, coloca ânimo, coloca graça, virtude. Deus, põe, Senhor, força, põe, meu Deus, põe força, põe ânimo, põe graça, põe nós, meu Deus, aquela força divina que não vem da carne, que não vem do homem, que não vem de dentro, mas que vem de fora para dentro de nós, Senhor da glória, que vem do Espírito Santo. Senhor, coloca ânimo na nossa cabeça, na nossa mente, nos nossos olhos, não deixe nós olhar para as coisas e desanimar, mesmo antes de começar. Senhor, não deixe nossos olhos ser olhos desanimados, olhos de tristeza, olhos de fraqueza. Não deixe nós olhar com olhar de fraqueza, de desânimo, de tristeza, de abatimento, de angústia. Senhor da glória, faz nós termos um olhar firme para as coisas, olhar com fé, olhar com ânimo, com coragem. Senhor, dá-nos palavras poderosas, palavras ungidas, Senhor, no nome de Jesus Cristo, meu Deus. Oh, meu Pai da glória, vai queimando da seta do diabo todos os dardos inflamados do maligno, todos os dardos, todas as inflamações do diabo, dardos inflamados, setas. Ó, Jesus, queima, sai Satanás, sai demônio, sai espírito, sai legião, sai casta, sai potestade, sai principado, sai em nome de Jesus, todos os príncipes das trevas, todas as forças ocultas, todas as ofertas e oferendas que foram feitas para o diabo ser pago para destruir, com sangue de animal preto, com sangue de gente, sangue de galinha, de bode, sangue de gato, sangue de porco, de cachorro, de ovelhas. Senhor, repreenda, Senhor, repreenda, Deus, repreenda. Sai daí, Satanás, tu está me ouvindo, tu está me escutando, maligno, é você mesmo, é você, Satanás, é você mesmo. O Senhor te repreenda, nome de Jesus, sai demônio, demônio que amarra, demônio que dificulta, demônio que põe no povo tristeza, medo, covardia, desespero, aquele pânico. Ó, Jesus, tira esse medo diabólico, tira essa tristeza, essa angústia, essa amargura, essa aflição da mente e da alma. Jesus tira agora, visita essa moça, visita o coração dessa moça, visita a mente dessa moça, meu Deus, coloca nessa moça fé, ânimo, alegria, alegra o coração dela, alegra o coração, a mente dessa moça, meu Deus, unge a mente dessa moça, consagra, fortalece, dai força na mente, na alma, no espírito. Deus, não deixa essa moça desistir, não deixa essa moça desanimar, não deixa essa moça perder a criatividade, aquele incentivo, meu Pai, aquela vontade de lutar, aquela vontade de batalhar, de pelejar. Ó, Deus, consagra essa família, consagra esta casa, consagra o trabalho, o serviço, consagra, meu Deus,
vai consagrando os funcionários.

funcionários, vai consagrando o trabalho, vai consagrando o serviço. Ó Deus, faz que haja lucro, faz que haja vantagem, Senhor. Ó meu Pai da glória, meu Deus, fecha a boca do diabo, do dragão, da antiga serpente, do tranca-rua, Jesus da glória, toca nessa pessoa doente, faz essa pessoa livrar dessa doença hoje, que ela nunca mais ela venha sentir essa doença, meu Deus, que essa doença não volta mais, que essa doença sai e não volta mais, sai e não volta mais essa doença, que essa doença desapareça de uma vez por todas, em nome de Jesus. Em nome de Jesus, Pai, Deus, esse problema, essa tristeza, essa angústia, essa preocupação, essa ansiedade, Senhor, abençoa agora os dizimistas fiéis que têm ajudado essa obra, que têm ajudado esse ministério. Deus, abençoa os irmãos que têm nos ajudado, Senhor, abra as portas para eles, vai consagrando, vai abençoando, vai recompensando. Olha quanta gente, meu Deus, que tem sido uma coluna nessa obra. Deus, olha quanta gente que tem sido uma bênção na igreja. Deus é santo na nossa vida. Senhor, abençoa, abençoa, meu Deus. Meu Deus, abençoa. Abre os caminhos e as portas. Abre as portas fechadas, Senhor, faz as coisas dar certo, meu Deus, Senhor da glória, unge essa quarta-feira, nos três horários, Senhor, Deus, em todas as nossas igrejas, Deus é santo, Senhor, abençoa, abençoa os cultos, envia o povo doente, envia o povo necessitado, envia o povo carente, envia o povo sofrido, aquele povo que não tem mais esperança de nada, povo sofrido, desprezado, povo sem dinheiro, povo sem recurso, ó Deus, que não tem condições de ter um advogado para pagar as suas despesas, Senhor, o médico, ó Deus, quanta gente doente que não tem condições de pagar uma consulta médica particular, estão esperando quanto tempo, meu Deus, por uma oportunidade no SUS. Deus, nessa noite eu coloco essas vidas nas suas mãos, que não tem um advogado, não tem condições, que estão esperando pelo advogado do estado. Ó meu Deus, ó Senhor da glória, ó Espírito Santo, ó meu Deus, meu Jesus, peleja, peleja por essa pessoa que tem tudo para ganhar, está perdendo, está tendo prejuízo, Senhor. Ah, Jeová, ah, meu Deus, põe as tuas mãos. Olha essa pessoa doente, que não tem condições de bancar com os exames, com a cirurgia, Senhor da glória. Tu és o médico por excelência, tu és o advogado por excelência, Senhor, meu Deus, abençoai nosso ministério, a obra de Deus é santo, nossos pastores, nossos irmãos que estão conosco, obreiras, obreiros, membros, Senhor, os irmãos de outras igrejas que estão unidos conosco na fé, ó Deus, ó Deus, ó Deus, ó Deus, ó Pai da glória, ó Pai santo e poderoso, Senhor, eu não sei orar, eu não sei pedir, meu Deus, mas tu sabes todas as coisas estão diante do Senhor, ó meu Deus da glória, alegra nosso coração, alegra nossa alma, alegra nossa vida, Senhor, perdoa e salva, cura, transforma, haja vitória, meu Deus, haja resposta do Senhor, meu Deus, meu Pai, eu creio na vitória, pelo sangue de Cristo,
pelo sangue

de Cristo, pelo sangue de Jesus, pelo sangue de Jesus, meu Deus, pelo sangue de Jesus, meu Deus, pelo sangue de Jesus, glória a Deus, glória, glória, glória, Deus maravilhoso, glorioso, Deus Pai, Filho e Espírito Santo, ó Senhor da glória, ó Senhor Jeová, ó Deus, ó Pai de Jesus Cristo, ó Espírito Santo da verdade, Senhor, eu não sei como orar, eu não sei como agradecer a Deus. Deus, tu és santo, santo, santo, santo, bendito, glorificado, engrandecido. Ah, meu Deus, tu és santo, santo, santo, santo, santo, santo, santo, santo é o Senhor. Graças a Deus, graças a Deus, Pai, graças a Deus, graças a Deus, graças a Deus, graças a Deus, graças a Deus, graças a Deus, graças a Deus, graças a Deus, graças a Deus, graças a Deus, Senhor. Oh, graças a Deus pelas vitórias, graças a Deus pelas bênçãos, pelos milagres, graças a Deus pela nossa salvação, graças a Deus pelas nossas conquistas e vitórias, Senhor. Graças a Deus que nos deu vitória por nosso Senhor e Salvador Jesus Cristo. Graças a Deus, Pai, graças a Deus, louvado, bendito, engrandecido é o meu Deus, o nosso Deus, louvado seja Deus, louvado seja Deus, bendito seja Deus, graças a Deus, Pai, fica conosco, meu Deus. Meu Deus, fica conosco, continue conosco, Senhor. Deus, continue conosco, em nome de Jesus, em nome do Senhor Jesus, Pai. Deus maravilhoso, Deus glorioso, Deus santo, Deus bendito, Deus amado, Senhor da glória, graças a Deus, graças a Deus, graças a Deus, graças a Deus, graças a Deus, graças a Deus, graças a Deus, graças a Deus, fica conosco, meu Pai, continue conosco, meu Deus, aleluia, glória a Deus, graças a Deus, bendito é o Rei da Glória, amém e amém e amém. Deus abençoe vocês, porque já oramos, agora é só tomar posse dessa oração, desta bênção.

0: tipo um fígado, cheio de garras, assim, umas garrinhas, sabe? Daí derrubei aquele negócio, daí dali eu só fui engordando e tendo saúde de volta, graças.
1: A mãe chegou a ter 44 quilos. E hoje, 42 quilos.
0: 42 quilos.
1: E hoje a mãe está testemunhando, a mãe que faz campanhas aqui na igreja Deus é Santo, através das orações, a oração da madrugada, essas orações aí que Deus tem feito milagres. A irmã foi curada, irmã, para a glória de Jesus, e jogou esse câncer para fora.
0: Joguei para fora.
1: Isso é um milagre.
0: É um milagre grande de Jesus.
1: E depois que a senhora jogou aquele câncer para fora, a senhora voltou no médico?
0: Não, não voltei.
1: E voltou a engordar novamente?
0: Voltei a engordar e ter saúde, e graças a Deus eu aparo e glória do Senhor.
1: O médico te desenganou, irmã. O médico desenganou. Vintes, o médico desenganou essa irmã. Falou para ela que ela estava desenganada pelos recursos humanos. Mas agora só está curada pelo Senhor Jesus aqui na igreja. Deus é santo.
0: Graças a Deus, estou curada. Jesus.
1: O que a senhora passa agora para os ouvintes de casa que estão escutando esse programa de rádio? A irmã que chegou com 44 quilos. O que a senhora passa para os irmãos de casa? As pessoas que estão doentes, que estão enfermas, que ficam em casa sofrendo, ou que vem para a igreja? Deus é santo.
0: Vem para a igreja e fé no Senhor. Muita fé no Senhor Jesus, que só Ele pode curar, mais nada cura, a não ser Jesus.

0: Seu Rubem.
1: Não tem mais nada.
0: Graças a Deus, nada.
1: Jesus cura, irmão.
0: Cura.
2: Tá aí, ouvintes, como é que é o nome da irmã?
0: Roseli.
2: Você mora onde, irmã Roseli?
0: Eu tô morando no 31 de março.
2: Olha aí, ouvintes, a irmã Roseli lá do 31 de março, contando essa bênção que foi curada por Deus aqui na igreja pentecostal, Deus é Santo. A irmã não tem mais o câncer, irmã Roseli.
0: Graças a Deus, não.
2: De 42 quilos para quantos quilos ela foi?
0: Agora eu tô com 78, parece.
1: 78.
0: 78.
2: Meu Deus do céu, que milagrão, hein? Que milagre tremendo, ouvintes. É o que Jesus fez na vida da irmã Roseli. Está curada para a glória de Jesus. Você que está ouvindo essa programação, você que está com esse câncer, esse tumor, você que está com essa doença incurável, corra para a igreja, Deus é Santo, Jesus vai te curar. Amém, irmã Roseli?
0: Amém, graças a
1: Deus.
0: Amém.
2: Ô, meus irmãos, pastor Paulo Messias aqui mais uma vez. Vocês lembram daquela irmã que esteve aqui conosco numa sexta-feira, numa quarta-feira à noite? E olha, essa irmã, ela está aqui na minha frente e ela está pronta para contar um milagre. Seu nome, minha irmã?
3: Meu nome é Joseli.
2: Irmã Joseli, qual foi o milagre que a senhora recebeu de Deus na igreja Deus é Santo?
3: Pastor, o milagre foi muito grande na minha vida, onde desde 2017 eu vinha lutando com 4 nódulos no seio, 2 no direito e 2 no esquerdo. E aí eu fui revelada aqui na igreja, aí eu trouxe o exame que confirma, que eu tenho em casa o exame que confirmava. E aí eu fui revelada aqui, Deus usou, o Espírito Santo usou o pastor, e eu fui revelada e fui curada no mesmo momento. Eu senti como se algo muito quente saísse do meu seio, assim, e desde aquele dia não incomodou mais. Nunca mais eu senti dor, eu consigo dormir, eu não tenho febre mais. E até o tamanho do seio diminuiu, que ele tinha crescido devido a aqueles 2 caroços em cada seio. Então eu fui curada. Eu, para a honra e glória do Senhor Jesus, eu fui curada. Mas agora, devido ao meu casamento, o processo de casamento, que eu caso agora dia 15, é muita correria. Mas assim que passar o meu casamento, eu vou fazer o exame depois e vou trazer o antes e o depois para dar o meu grande testemunho na igreja.
2: Ouvintes, vocês estão escutando? Vocês prestaram atenção? A irmã está contando aqui que não tem mais. Ela chegou aqui na igreja com 4 nódulos, é isso, irmã?
3: Isso, 4 nódulos, 2 em cada seio.
2: 2 no seio direito e 2 no seio esquerdo.
3: Isso, 2 no direito e 2 no esquerdo.
2: A irmã sofria muito, irmã?
3: Bastante, pastor, eu sofria muita dor, eu não conseguia dormir no meu local de trabalho, eu tinha um mal-estar, e que nem o médico falou no meu exame, deu que era 4 nódulos benigno, mas para mim, eu não acredito em doença benigna. Doenças para mim todas são malignas, não existe aquela doença benigna, né? Então, desde 2017 eu vinha lutando, só que eu não queria aceitar, né? Eu não queria aceitar porque eu tinha muito medo do diagnóstico. Mas daí quando eu não consegui mais segurar, era muita dor, muito sofrimento, foi onde eu procurei o médico e foi, né, saiu nos exames, eu tenho os exames que comprovam a doença. 4 nódulos, diz o médico ser benigno, mas para mim não era benigno, porque doía demais, eu tinha muita febre, mal-estar, eu tinha desmaio, muita dor, eu sofri demais. Mas agora, para a honra e glória do Senhor Jesus, eu já tô curada.
2: Não tem mais, irmã?
3: Não, não tenho mais, pastor. Eu palpo assim, eu não tenho mais. Não sinto mais nada, nada, nada. Desde o dia que eu fui curada aqui na igreja, eu não sinto mais nada.
2: O que que é isso, irmã?
3: Isso é Deus, foi o Senhor Jesus que me curou e é fé em Deus.
2: É um milagre.
3: Milagre, foi um milagre, um grande milagre. E eu vou dar esse testemunho aqui na igreja, para a honra e glória do Senhor Jesus.
2: Meu Deus do céu, irmãos do Brasil, irmãos do Paraná, Ponta Grossa, olha aqui a irmã contando que sofria com 4 nódulos no seio, comprovado pela medicina, e ela contando agora que veio na igreja pentecostal, Deus é Santo, foi até a frente do altar e nós fizemos oração, e agora ela conta que ela está curada, não tem mais, irmã?
3: Não, não tenho mais, para a honra e glória do Senhor Jesus, eu tô curada.
2: Que tamanho que era esses nódulos, irmã, no seio, cada nódulo?
3: O maior era do tamanho de um pêssego, mais ou menos, um pêssego de um tamanho médio. E os outros 3, os 2 do seio esquerdo, era tamanho de um caroço de azeitona. Os 2. E o do seio direito é um do tamanho de um pêssego, de um tamanho médio. E o outro era um pouquinho menorzinho, assim. Mas todos eles incomodavam.

0: todos eles doíam, inchava e eu tinha febre e mal-estar.
1: Daquela quarta-feira pra cá, não voltou mais, irmã?
0: Não, não voltou mais, não sinto mais nada. Eu durmo bem, eu apalpo, consigo na hora do banho, assim, esfregar bem. Eu procurei e não tenho mais nada.
1: Sumiu?
0: Tô curada.
1: E pra quem tá agora ouvindo esse programa de rádio, o programa Vencendo pela Fé, a senhora que tá aqui agora dentro da igreja pentecostal, Deus é Santo, a senhora contando essa bênção, essa vitória, dois nódulos no seio esquerdo e dois no direito, Jesus curou na hora, já faz mais de 7 dias que a senhora veio aqui na igreja e foi curada. E agora, qual é o convite que a senhora passa para quem tá ouvindo o programa Vencendo pela Fé? Fique em casa sofrendo ou que venha para a igreja Deus é Santo receber a benção?
0: Não, que não fica em casa sofrendo, que todo mundo que precisa de uma cura, de uma benção, que venha até a igreja Deus é Santo, que o Senhor está aqui de braços abertos para curar todos nós que precisamos, que venha buscar a sua benção e sua vitória, assim como eu vim e eu fui curada, para a honra e glória do Senhor Jesus.
1: Tá alegre?
0: Estou muito feliz, muito alegre, muito agradecida, e eu vou me batizar aqui nessa igreja.
1: Tá feliz, irmã?
0: Estou muito feliz, muito feliz, muito, mesmo. Muito.
1: Isso aí foi Jesus que fez na sua vida essa obra.
0: Foi Jesus, sim. Foi assim.
1: Mas reconhece que foi Jesus que te curou aqui na igreja pentecostal Deus é Santo em Ponta Grossa.
0: Reconheço sim, pastor. Foi o Senhor Jesus que me curou aqui na igreja pentecostal Deus é Santo na cidade de Ponta Grossa.
1: Meu Deus! É milagre, irmãos. É testemunhos verídicos, um maior do que o outro. A cada dia que se passa, nós temos visto aqui Jesus operar. Você que me escuta, não fique em casa, chega de sofrer, venha para a igreja pentecostal Deus é Santo, que Jesus vai te curar. Tá feliz, irmã?
0: Muito feliz.
1: Seu nome e seu endereço?
0: Meu nome é Joselia do Rocio, moro na rua Vicente Garcia, número 58, no bairro de Caracará, próximo ao aeroporto.
1: Se alguém quiser lá para comprovar o milagre, só tá lá para comprovar, e aqui também.
0: Tô lá sim, as portas da minha casa estão abertas e eu tenho o exame do antes e ainda vou concluir o depois e vou trazer aqui na igreja.
1: Deus abençoe, minha irmã. Meu Deus, a gente fica impressionado. Ouvintes, não perca tempo. Venha para a igreja Deus é Santo. O mesmo Deus que curou essa irmã vai te curar também. Deus abençoe. Prossegue o programa. É Lúcia pela fé. Conta a bênção, irmã Lúcia.
2: A benção que eu recebi, a melhor benção foi chegar nessa igreja. A outra benção foi eu vim trazer meu dízimo que estava guardado, eu tinha que vir trazer aqui. Outra benção, eu estava com uma hérnia no meu estômago e eu não senti mais agora, depois da oração.
1: Ué, mamãe, tá contando agora, foi curada? Como é que é?
2: Quando o Senhor mandou que levantassem as mãos e orassem com fé, todo mundo clamaram, não fui só eu. Eu recebi a cura de uma dor que eu tinha no estômago.
1: E a senhora disse que tinha uma hérnia aí, irmã Lúcia? Irmão, Jesus está curando aqui agora, irmãos. Vocês nem batem palma nem dá glória, igreja. A senhora tinha uma hérnia aí, irmão?
2: Tinha uma hérnia aqui, faz muito tempo que eu tenho essa hérnia. Ela era pequena, mas quando ela tocava de crescer para cima, ela crescia e doía. E eu falava, digo, vou na igreja, faço campanha, mas a nossa igreja, ela já caiu. Vamos parar um pouco? Vamos lá na Deus é Santo. Até o dízimo eu conservei na casa até a hora que Deus preparasse para nós vir, porque o nosso lugar não é fácil de nós sair. É sítio, é estrada bruta, quando chove não se sai para nada.
1: Então, a senhora hoje veio aqui na igreja Deus é Santo, foi curada a hérnia.
2: Primeira vez que eu vim aqui, eu recebi a cura da minha hérnia.
1: Procura a hérnia aí na barriga aí, procura. Hã?
2: Já procurei aqui na hora da oração, não tem mais. Jesus me curou.
1: Meu Jesus, bate palma, irmão. Olha que maravilha, hein?
3: Venha receber a unção poderosa na qual está a bênção da prosperidade e da fartura e a bênção familiar e as bênçãos espirituais.

Graças a Deus, nós estamos de volta depois destes milagres que nós acompanhamos, pessoas testificando em viva

0: avós que foram divinamente curadas. A irmã Roseli, que testifica que derrubou um câncer para fora. A outra irmã que foi curada de 4 nódulos. E a irmã Lúcia, que veio de longe, veio lá da região para frente de São Bento, de Tibagi. Diz que ela chegou aqui na igreja, Deus é Santo, ela estava com uma hérnia. E ela foi divinamente curada para a glória do Senhor Jesus. Não foi por revelação, mas foi na hora da oração dos milagres. Quando nós falamos, igreja, levante as mãos, vamos orar para Deus fazer milagres. E após esta oração, a irmã Lúcia, ela conta no meio do culto que ela procurou a hérnia e não encontrou mais. Vamos ouvir novamente. Olha que coisa tremenda, ouvintes, o que Deus está fazendo em nosso meio.
1: Lúcia, conta a bênção, irmã Lúcia.
2: A bênção que eu recebi, a melhor bênção foi chegar nessa igreja. A outra bênção foi eu vim trazer meu dízimo que estava guardado, eu tinha que vir trazer aqui. Outra bênção, eu estava com uma hérnia no meu estômago e eu não senti mais agora, depois da oração.
1: Ué, mamãe, tá contando agora, foi curada? Como é que é?
2: Quando o Senhor mandou que levantasse as mãos e orassem com fé, todo mundo clamaram, não fui só eu. Eu recebi a cura de uma dor que eu tinha no estômago.
1: E a senhora disse que tinha uma hérnia aí, irmã Lúcia? Irmão, Jesus está curando aqui agora, irmãos. Vocês nem batem palma nem da glória, igreja. A senhora tinha uma hérnia aí, irmã?
2: Eu tinha uma hérnia aqui, faz muito tempo que eu tenho essa hérnia. Ela era pequena, mas quando ela tocava de crescer para cima, ela crescia e doía. E eu falava, digo, vou na igreja, faço campanha, mas a nossa igreja, ela já caiu. Vamos parar um pouco? Vamos lá no Deus é Santo. Até o dízimo eu conservei na casa até a hora que Deus preparasse para nós vir, porque o nosso lugar não é fácil de nós sair. É sítio, é estrada bruta, quando chove não se sai para nada.
1: Então, a senhora hoje veio aqui na igreja Deus é Santo, foi curada a hérnia.
2: Primeira vez que eu vim aqui, eu recebi a cura da minha hérnia.
1: Procura a hérnia aí na barriga, aí, procura. Hã?
2: Eu procurei aqui na hora da oração, não tem mais. Jesus me curou.
1: Meu Jesus, bate palma, irmão. Olha que maravilha, hein?
0: Olha aí, ouvintes do programa Vencendo pela Fé, você que está nos acompanhando, nós estamos aqui ao vivo com vocês, dando cobertura total para esta quarta-feira. Quarta-feira, dia 17 de junho, às 9 da manhã. Às 2 da tarde, às 7 horas da noite, bom, vão ser 3 horários de bênção, 3 horários de vitória, no prosseguimento da campanha do milagre financeiro. Você acabou de escutar mais uma vez a irmã Lúcia contando, ela estava em casa, assim como você está, e ela disse que ela tinha um dízimo guardado, e Deus tocou nela para vir na igreja, Deus é Santo, devolver aquele dízimo. E após ela vir para a igreja, ela veio, ela não veio, meus irmãos, sabendo que aquele milagre ia acontecer na vida dela, embora ela diz, aqui nessa igreja tem milagre, e Jesus curou ela. Eu estou aqui convidando agora todas as pessoas que nos escutam para estar comigo nessa quarta-feira, católicos, evangélicos, espíritas, kardecistas, enfim, independentemente do seu nível social, credo religioso, eu creio que Jesus tem uma obra na tua vida, eu creio que o Senhor Jesus tem uma obra no teu lar, na tua família. Eu creio que Ele vai derramar salvação, Ele vai derramar a bênção completa. E nesta quarta-feira, nos 3 horários, com a permissão do Senhor, com a bondade divina, nós vamos estar aqui pregando, orando, e o Senhor nosso Deus confirmando a palavra com sinais, com prodígios, com maravilhas. Você que está escutando agora essa programação, não importa qual seja o seu problema, seu problema é financeiro, nós servimos um Deus que ele diz na sua palavra: eu tenho a chave de Davi, eu abro e ninguém fecha. O Senhor diz mais: eu fecho e ninguém abre. Olha só, ouvinte que está escutando esta

0: chácaras, nas regiões rurais, cidades distantes, se esforça, venha para cá nessa quarta-feira, mas venha com fé, venha porque o Senhor Jesus, ele não mudou, ele vai operar na sua vida, ele vai operar na sua casa, ele vai operar no seu lar, na sua família, na sua vida financeira, na sua vida espiritual. Quem sabe tem pessoas nos acompanhando agora, endividadas, desesperadas, dizendo: eu não sei mais o que fazer, e não é por um acaso que está ouvindo esta programação. Programa Vencendo pela Fé. Com toda a certeza, o Senhor nosso Deus, ele já marcou esta data, dia 17 de junho. Ele já preparou, já está preparada a tua bênção, a tua vitória. Sim, quem precisa se preparar para estar na presença de Deus é o irmão, é a irmã, é o senhor, é a senhora que está agora me acompanhando. É você que precisa se preparar, deixar do seu compromisso, do seu afazer, abdicar, abrir mão, negar as suas próprias vontades para estar nessa quarta-feira. E com toda certeza vai valer a pena. Vem em nome de Jesus. Eu quero deixar aqui já o endereço da nossa igreja pentecostal Deus é Santo, que vai estar aberta nesta quarta-feira nos três horários. Isto mesmo, três horários, durante todo o percurso do dia. Aí eu quero vir antes, eu quero chegar mais cedo. Pastor, eu quero participar dos três horários. Não tem problema, a igreja fica aberta durante todo o percurso do dia. Pastor, eu quero participar das três concentrações, das três reuniões, dos três cultos. Venha, nome de Jesus. Nós estamos aqui no centro de Ponta Grossa. Nós temos aqui o amplo estacionamento da igreja. Você que quer passar o dia em jejum conosco, amém. Se não, tem restaurantes aqui perto da igreja. Enfim, então vem para cá, vem nessa quarta-feira, em nome do Senhor Jesus. Traga consigo essa fotografia, traga consigo essa peça de roupa desta pessoa da sua família que se encontra desempregada, que se encontra endividada, que talvez está aí sofrendo porque as dívidas vai chegando e vai batendo medo, desespero. Talvez você já orou, talvez você já clamou, já buscou a Deus, assim como aquela mulher que a palavra de Deus nos fala. Olha aqui, ó, o relato bíblico da mulher que a Bíblia diz que ela foi ter com o profeta Eliseu. Escute, eu já volto com vocês.
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1: Aí está, ouvintes, o que nós falamos. Esta mulher, cujo está relatado na Bíblia, o seu marido morreu e deixou uma dívida, e a palavra de Deus nos relata que ela procurou ajuda diante do profeta Eliseu. Certamente ela estava em casa, procurou um jeito, quem sabe até orou, e eu creio que a melhor direção que ela teve foi estar na presença não só do homem de Deus, mas na presença de Deus. E é o que você vai fazer nessa quarta-feira. Eu quero dizer para você, não se desespere, irmão. Espere, irmã. Vamos orar. Vamos buscar a Deus. Vamos clamar ao Senhor Jesus. Vamos colocar diante de Deus. Quem sabe, eu falo com pessoas agora que estão aí ansiosas, precisando de uma resposta, necessitando de uma direção. E para esta resposta você tem que buscar. Mateus 7,7, a Bíblia diz: pedi e dar-se-vos-á, porque aquele que pede, recebe, o que busca, encontra, e o que bate, abrir-se-lhe-á. Então venha, vamos orar nesta quarta-feira. Não tem nada perdido na tua vida, nada está perdido. Eu creio que o Senhor nosso Deus vai fazer a obra como fez na vida da irmã Noeli, que veio lá de Guarapuava buscar de Deus a sua vitória.
2: Bom, está aqui conosco uma irmã da cidade de
3: Guarapuava.
2: Seu nome?
3: Noeli.
2: Conte aí a vitória.
3: A vitória é a seguinte: nós tínhamos uma dívida de 1 milhão e a minha casa foi empenhorada, né? Já tinha ido para leilão, né? E graças ao Senhor Jesus, nós conseguimos resgatar por 120 mil.
2: Como é que a senhora conseguiu isso? Como que foi que a senhora conseguiu esse milagre?
3: Esse milagre, eu conversei com o Senhor e o Senhor falou para mim que Deus tinha me dado a vitória. E graças a Deus, nós tivemos a vitória. 1 milhão era a dívida.
2: 1 milhão?
3: Sim.
2: E a senhora não tinha com que pagar, eles iam tomar a sua casa.
3: Isso. E por 120 mil nós resgatamos a casa.
2: Diz: pastor Messias, o que é que eu faço? Estou em desespero, estou atribulado, estou angustiada. Eu disse: em nome de Jesus, tranquiliza, porque Deus agora vai entrar com providência. E a dívida de 1 milhão caiu para 120.
3: 120 mil.
2: Não perdeu a casa?
3: Não.
2: Pagou a dívida?
3: Pagamos a dívida.
2: É um milagre?
3: É um milagre.
2: Pela palavra do pastor. O pastor falou: vai, porque Deus vai te honrar. E a senhora crie naquela palavra.
3: Eu crie, e portanto que eu estou aqui para primeiramente agradecer a Deus e segundo o Senhor, né?
2: A senhora veio de Guarapuava.
3: De Guarapuava. Eu estou muito feliz.
2: Agora, e esse povo que está te ouvindo agora, que está desesperado, que está aflito, está devendo aí milhões e milhões, qual é a sua palavra de fé para essas pessoas?
3: Que acreditem primeiramente em Deus, vai conseguir a vitória assim como eu consegui.
2: Ela conseguiu.
3: Eu consegui, em nome de Jesus.
2: Gente, mas como é que pode 1 milhão cair para 120 mil?
3: É um milagre.
2: É um milagre.
3: É um milagre.
2: Isso aí chama milagre.
3: É milagre.
2: Seu nome?
3: Loili.
2: Mora?
3: Em Guarapuava.
2: Guarapuava. Tá feliz?
3: Estou muito feliz.
1: Olha aí, irmãos que nos escutam em Guarapuava. Irmãos que nos escutam em Irati. Irmãos que nos escuta nas grandes cidades próximas a Ponta Grossa, Campo Largo, enfim, venha para cá. Vem em nome de Jesus. Venha. Aí você diz: não, mas está em cima do laço, daqui a pouco, nessa quarta-feira, amanhã. Esforça-te, tem de bom ânimo. Esforça-te, tem de bom ânimo. Você não lembra do cego de Jericó? Que ele clamava e alguém tentava parar, mas quando o mestre parou para ouvir o seu clamor e mandou chamar, alguém diz: alegra-te, porque o mestre te chama. E eu te digo também, irmão, minha irmã, se alegra, porque o Mestre te chama. O Mestre te chama para mudar a tua vida. O Mestre Jesus te chama para mudar o seu lar, a sua casa, a sua família. Você que crê, você que tem fé, que Deus tem poder para te dar o seu próprio negócio. Hein, irmão, hein, irmã? Ou você vai viver como aquele povo hebreu vivia lá no Egito, escravizado, e Deus olhava do céu e não era isso que ele tinha para o seu povo. Deus não quer ver o seu povo escravizado, sofrendo humilhação, nas unhas, nas entranhas de pessoas injustas, pessoas infiéis, pessoas que muitas das vezes aproveita da boa vontade do irmão, da irmã que está ali trabalhando, quer ir embora, olha, eu tenho um culto para ir para a igreja. Não, se você for embora, nós vamos te despedir, vamos te demitir. Quantas pessoas que sofrem humilhação para trazer o sustento para dentro do seu lar, o pão de cada dia. Ah, irmão, essa situação, ela vai mudar. Vai, em nome do Senhor Jesus, vai. Com toda certeza eu digo isso, esta situação, ela vai mudar. Deus, ele já tem preparado a bênção, a vitória para a sua vida. Olha aqui, olha o testemunho aqui do Pio, resumidamente. O irmão Benedito, que ele chegou na igreja Deus é Santo, e ele chegou morando de favor, vivia numa vida de humilhação, e hoje ele é uma pessoa multimilionária, uma pessoa que Deus levantou. Por que não? Deus não pode levantar pessoas assim? Claro que pode, independentemente de idade, seja novo, seja já de idade, enfim, quando Deus olha e determina e fala a ele, nada pode impedir. É a Bíblia quem diz: agindo Deus, quem impedirá?
4: Saúde a igreja, com a paz do Senhor, irmãos.
5: Amém.
4: Eu tenho uma certa dificuldade de falar da bênção que Jesus me deu depois que comecei a frequentar essa igreja, porque as bênçãos são tão grandes que as pessoas capazes de não entender o que ele fez na minha vida. Então, realmente, eu não tenho como falar em números para vocês, porque realmente quando vinha na igreja com a avó Denise, realmente eu morava numa casa que alguém emprestou para mim e um colchãozinho no chão, e era isso que eu tinha na vida. Eu posso dizer para vocês hoje que o patrimônio não tem como falar, é muito forte o que aconteceu na minha vida. Eu sei que o pastor gostaria que eu falasse detalhes e tudo, mas eu tenho uma empresa hoje que atende a nível de Brasil. Eu tenho, vou falar só da minha casa, que é avaliada em 3 milhões. E eu tenho uma família que é a coisa mais importante na minha vida. Hoje, eu acho que deve ser na vida de qualquer um, porque o dinheiro não vai salvar nenhum de vocês que estão aqui. E às vezes você pensa que está com o bolso cheio, mas sem a glória de Deus junto não vale, né? Então, um dia eu falei nessa igreja, pastor, e ele me perguntou o que, que você precisa na vida. E o que eu disse para ele foi: eu quero minha salvação, minha e da minha família. Eu gostaria que a minha esposa ficasse de pé também. Cadê o meu filho, Bruno? Essa é a maior bênção que Deus me deu. O dinheiro eu tenho, foi diante de, graças a ofertas, a dízimo nessa igreja. Nunca neguei, sempre pude. O que eu posso fazer? O pastor, a gente sempre esteve do lado. Mas a bênção maior que Deus me deu foi essa família. E a maior agora é meu filho Bruno, que está aqui presente na igreja com o pai. Para finalizar, realmente estou muito feliz e quero que Deus abençoe cada um de vocês também com aquilo que ele me deu. Eu oro bastante, pastor, e a igreja que eu nunca abandonei, nunca saiu do nosso coração. Tanto que hoje a gente veio aqui realmente, nem avisamos do pastor, mas para agradecer por ele ter me ensinado esse caminho tão lindo, tão bonito, tão gostoso, que é viver junto com Jesus, viver junto com vocês. Obrigado, pastor, pela oportunidade.
2: Glória a Jesus.
1: Levanta a cabeça, querido ouvinte. Levanta a cabeça, querido irmão, querida irmã, vem estar conosco nesta quarta-feira. Não olhe para o frio, não olhe para o tempo, porque há muitas pessoas que vão sair nessa quarta-feira, muitas das vezes até sem

0: rumo, pessoas que vão sair, que já estão aí andando de um lado para o outro, desesperadas. Quantas pessoas que vão sair nessa quarta-feira em busca de uma diversão, em busca de espairecer sua cabeça, outras pessoas que vão sair para o trabalho. Enfim, o mundo, ele não para, as coisas não vão parar. Se você não tomar uma atitude, uma decisão de se levantar, de buscar a Deus, as coisas, elas não vão mudar. Você quer mudança? Então tem que mudar hábitos, tem que mudar costumes, que muitas das vezes estão atrasando a sua vida. Há pessoas que me escutam agora, que muitas das vezes você está aí rodeado de pessoas que só quer o teu mal, só quer sugar aquilo que você tem. E assim tem sido a sua vida, entra ano, sai ano e nada resolve, sempre indo de mal a pior. Você se sente naquela estaca zero, naquela situação de prostração, de derrota. Você tem visto teus filhos, quem sabe, crescer, a sua família, alguém da sua família que talvez venceu, ou talvez ninguém venceu. Talvez tem pessoas agora me escutando que na sua família todo mundo vive de bar de maldição, mas eu creio que você vai ser essa pessoa que vai dar a volta por cima em nome de Jesus, através da fé, através da confiança em Deus, através da determinação. Vem para cá nessa quarta-feira, nós estamos convocando todas as pessoas para estarem conosco aqui, clamando, orando, recebendo a palavra de Deus, aquela palavra que liberta, aquela palavra que transforma, em nome do Senhor Jesus. Você, trabalhador, micro empresário, trabalhador autônomo, a senhora, irmã, que trabalha talvez de forma autônoma e aí está aí, não está sendo procurada, as portas estão fechadas e aí já está vindo a preocupação, aí eu quero te convidar para estar comigo nessa quarta-feira, a campanha do milagre, milagre financeiro. Há quem diga que Deus não se preocupa com essa área da nossa vida, se preocupa sim. A Bíblia diz que ele sabe até quantos fios de cabelo tem na nossa cabeça. Jesus declara dizendo: se vós, pois, sendo mal, sabeis das boas coisas aos vossos filhos, será que o vosso Pai que está no céu não dará aos que lhe pedirem, não dará bens aos que lhe pedirem, diz a Bíblia? Mas tem que buscar, irmão, buscar da forma correta. Atalho, não existe atalho para esse caminho santo, não existe amuleto que atraia a bênção de Deus. É pela fé, é com o joelho no chão, é com o rosto no pó, é se humilhando aos pés de Jesus, é buscando a Deus. Como esse irmão conta também que a sua vida foi transformada por Jesus.
1: Mano Pimentel, eu comecei as correntes aqui na novembro, final de novembro, né? Que a coisa tava ruim, vinha bem, depois veio num descendo assim que tava quase se acabando, né? Então quando a gente tá no meio de uma queda, tu só consegue se levantar quando tu bate lá embaixo no poço, não tem que se levantar antes, né? Não tem como parar no meio, né? E eu já escutava sempre a programação aqui pelo rádio, né? E aí comecei, peguei firme aqui e fui fazendo, né? E fui fazendo, eu tenho uma empresa, né? De da construção civil, com capacidade aí para faturar média de 1 milhão mais ano, né? Eu tava assim com uma miséria de serviço, não chegava às vezes a 100 mil, né? E aí a coisa foi mudando, fui perseverando, fui indo, agora com mais uma obra que eu fechei essa semana, já passou de 1 milhão de serviços fechados para fazer agora. Enquanto que todo mundo fala aí que tem crise, não sei o que, eu digo o seguinte: tira o S e cria, né? E vai à luta, né? E buscando sempre em Deus, a fé é muito forte, né? As campanhas direto, pautado sempre em Deus e não tem, eu não vejo outra maneira, não tem como não ser, né? E não vou atrás, tudo coisas que vieram, né? Deus está trazendo. Da maneira que eu já tava, não tinha mais como eu me levantar sozinho, impossível, né? E agora eu tenho já mais de 1 milhão de serviços, obras que eu tô ainda para começar.

e vamos embora. Eu tenho serviço, eu digo, para um ano pela frente eu já tenho. Se eu não pegar mais nada agora, eu já tenho serviço para um ano. Dizimista fiel, ofertante, fazendo todos os votos que o pastor passa, né? E perseverando na fé. Não tem outra maneira de se fazer a coisa a não ser um dizimista fiel, né, correto, que faça os votos e acredite. Acima de tudo, tem que crer, tem que confiar nele. Porque às vezes nós dissemos que nós cremos, mas nós não confiamos o suficiente da maneira que a gente acha que crê, né? Então, isso aí é uma luta, né? O diabo tem se levantado muito essa semana, inclusive, né? Mas ele tá derrotado, tá embaixo dos meus pés. Eu não vou olhar para ele, eu vou olhar para frente. Eu já passei por ele, né? E o que eu tenho para dizer é que quem tiver nessa situação, se pegue com Deus, vai à luta, vem fazer as correntes e vamos que vamos. Vamos olhar lá na frente. Eu não olho para trás, eu não olho para a situação atual. Eu vejo lá na frente as coisas acontecendo, né? E tem que ser assim, né? Abençoa, graças a Deus. Com certeza, muito mais pela frente.

0: Atenção, muita atenção, Ponta Grossa. Atenção, Paraná. Atenção, sul do Brasil. Porque está chegando três horários aonde o Senhor nosso Deus, ele vai levantar os caídos. Ele vai fortalecer os fracos. Ele vai animar os abatidos. Ele vai trazer vitória em nome do Senhor Jesus. É nesta quarta-feira, dia 17 de junho. Vem, veja. Venha, vem experimentar do sobrenatural de Deus. Venha, ninguém vai ficar aqui perguntando qual é a sua igreja, qual é a sua denominação, te constrangendo. Não, de forma alguma. Nós estamos aqui para juntos nós buscarmos a Deus, orarmos, clamarmos ao Senhor. Nós aqui não tem aqui câmera dentro da igreja para ter câmera no seu rosto. Nós aqui não ficamos tirando foto, postando nas redes sociais da igreja. Não, de forma alguma. De forma alguma. Tem muitos irmãos que vêm aqui justamente por isso, porque se sente bem, se sente alegre, feliz, tem visto a sua vida mudar. Diz: não, eu venho nessa igreja que, graças a Deus, a minha vida, Deus tem abençoado em todas as áreas. Você está escutando aí as pessoas testemunhando o que Deus está fazendo. Pessoas que chegaram aqui no fundo do poço, no fundo da lama. Pessoas que chegaram aqui, irmãos, sofrendo. Pessoas que um dia era mendigo, um dia era morador de rua, e Jesus transformou, Jesus libertou, Jesus fez a obra. Você acredita que Deus pode tirar a pessoa da rua? Mendigo de rua? Olha aqui, ó, escute para você
1: ver. Glória a Deus, compra a sua bênção.
2: Primeiro, eu quero cumprimentar os irmãos com a paz do Senhor Jesus. Eu recebi várias bênçãos aqui, né? Do meu irmão que estava abandonado na rua, que estava se tornando mendigo e tudo, e Deus resgatou ele, tirou ele da rua e preparou um lugar para ele, preparou o trabalho para ele, está trabalhando para a honra e glória do nosso Deus.
1: Peraí, Armandinho. O irmão era mendigo.
2: Mendigo, andava fedendo para as ruas, abandonado, ninguém queria saber dele, ele não procurava a gente também e estava abandonado. E Deus fez uma grande obra. Agora, essa semana, ele apareceu ver nós, gordo, bonito, bem limpinho, não está mais aquele mau cheiro ruim, sabe? Para nós, estava muito envergonhante. Então, Deus deu várias bênçãos para mim aqui, de todas as maneiras. E tem uma mancha do meu corpo, que eu estava com uma mancha feia saindo do meu corpo, não sabia o que era, mas eu falei: Senhor, eu não vou no médico, eu creio na cura. E está desaparecendo dia após dia. As manchas feias, até minha menina falou que é bênção de Deus sobre a vida da minha mãe, né? E eu falei: eu creio no Senhor com muita fé mesmo, que eu venho buscar a presença do Senhor.
1: Agora, irmã, está sendo curada essa enfermidade, e o irmão que estava na rua, morador de rua, mendigo, a irmã veio aqui, fez campanhas em favor do irmão. Hoje ele já está morando, já tem uma casa, hoje já tem um emprego, a vida dele mudou assim, da água pro vinho.
2: Mudou, tá bem bonito. E até minha irmã tava com tanta dificuldade também, que não conseguia prosperar, né? Daí um dia eu fui limpar a casa dela, falei: meu Deus, que situação, esses móveis caindo aos pedaços. Falei: Senhor, abençoa ela, trabalha tanto, Jesus. E Deus preparou para ela, tirou um jogo de armário bonito, de cozinha, com mesa, sabe? Ficou a casa dela mais bonita que a minha, na verdade, sabe? Deus abençoa minha família também, né? Com os livramentos, com as bênçãos e nos estudos das minhas filhas. Não, eu só tenho que agradecer ao Senhor Jesus por...
1: Está sendo abençoada aqui, né? Deus abençoe. Palmas para Jesus.
0: Vale a pena, ouvintes, vale a pena, irmãos, estar na presença do Senhor nosso Deus. Você acompanhou comigo na íntegra, estamos aqui com vocês, dando cobertura total para essa quarta-feira, dia 17 de junho, mostrando que o Senhor nosso Deus, ele liberta, ele transforma. Olha aí que coisa tremenda, hein? A irmã vem na igreja, Deus prosperou a vida da sua irmã. A irmã vem na igreja, o irmão era morador de rua, era mendigo, e hoje Deus já preparou para ele até a sua própria casa e mais, e está servindo a Deus. Me diga se isso não é o poder de Deus. Me diga, ei, irmão, se não foi influência pelo poder do Espírito Santo, da palavra de Deus. Essa irmã recebeu a obra, para a glória de Jesus. Vem para cá, ouvinte. Vem para cá, irmã. Vem para cá, povo de Deus, nesta quarta-feira, dia 17 de junho, às 9 da manhã, às 2 da tarde, às 7 horas da noite. Escolha um desses horários e venha. Vem em nome de Jesus. Não me vem com esse negócio, eu não posso, não dá, não tem condições. Não, isso é para os fracos. E não, você não é fraco, irmão. Porque a Bíblia diz que quando nós falamos que estamos fracos, é aí que somos fortes, porque o poder de Deus se aperfeiçoa nas nossas fraquezas.
3: Os fracos murmuram e dizem: não dá, não consigo, não
4: consigo.
3: Sou fraco, não posso.
4: Não posso,
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2: E nós vamos ouvir aqui a irmã Ellen Ruth louvar também um belíssimo louvor de adoração a Deus. Glória a Jesus. E já está passando aí no meio do corredor da igreja. Para quem não conhece, o anjo do ministério, pastor Darcy Messias, que vai assumir esse altar e Deus vai falar conosco para a glória de Jesus. Palmas para Jesus.
3: Glórias a Deus, aleluias. Eu vou louvar com a minha mãe, nós vamos louvar um hino conhecido e os irmãos que souberem podem adorar juntamente comigo. Amém, igreja?
4: Mais uma vez, saúde a igreja com a paz do Senhor Jesus. Palmas para Jesus. Aleluia.

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1: O nome do irmão e a bênção.
2: O Mateus

0: nada bexiga.
1: Palma para Jesus, Deus abençoe. Nome do irmão e a bênção.
2: Vitor, meu nome é Vitor. Eu tinha um problema grave no coração e lá no serviço eu quase caí um dia, cheguei aqui na igreja e fui revelado. Não tem mais nada.
0: Foi curado.
2: Foi curado, não.
1: Tá bom. Bate palma para Jesus. Deus abençoe os irmãos. O nome do irmão e a bênção.
3: Meu nome é Antônio Carlos. Eu comecei na campanha Portas Abertas. E Deus, usando o pastor, disse que ia abrir portas maiores. Eu tava fazendo um trabalho, uma obra de 140 metros. E Deus abriu a porta. Eu peguei uma obra de 255 metros.
0: Multiplicou.
1: Maravilha, bate palma. O nome do irmão e a bênção.
4: Eu sou o Pereira e eu estive aqui há um mês atrás, pedi pro pastor orar sobre um contrato de aluguel, que um inquilino meu não queria sair da minha casa e não pagava aluguel. O pastor orou antes do segundo elo da campanha, ele ligou para mim e disse que não conseguia mais dormir, que estava desocupar a casa. E foi embora.
1: É benção. Nome do irmão e a benção.
5: Claudinei, na verdade foi duas, né? O meu sogro tinha um câncer de próstata, né? E a minha esposa tinha um nódulo lá direito.
0: Seu sogro tinha o quê?
5: Câncer de próstata.
0: Câncer de próstata?
5: De próstata.
0: E o que aconteceu?
5: Aí ele veio aqui, trouxe ele numa semana e o pastor fez oração e decretou a cura. Na minha esposa no mesmo dia também.
0: Ele foi curado?
5: Na segunda-feira tinha que retornar no médico. O médico ficou abismado na hora que viu e suspendeu toda a medicação.
1: Meu Deus do céu, suspendeu a medicação.
5: Minha esposa tinha um caroço, né, no seio. Aí o diácono pegou e libertou ela e sumiu.
0: Curada.
1: Então tá bom. Meu Jesus, é milagre, irmão, é milagre. Como é que o nome da irmã e a benção?
6: O nome é Zenaide. Eu comecei com a dor na minha coluna, que eu trabalho, cuido de idoso, né? E daí comecei. Daí eu peguei, fui no médico, daí não adiantou, tomei injeção, tudo não adiantou. Daí eu procurei outro médico, sabe? Fui eu numa médica, daí ela também me deu o remédio, até nem tomei o remédio e trouxe aqui. Daí eu fui revelada aqui que eu tinha problema na coluna, e daí eu fui curada, aqui eu fui curada. Não, nunca mais senti mais nada, graças a Deus, Jesus.
1: Então tá bom, bate palma para Jesus, Deus abençoa. Qual é o nome da senhora e a benção?
7: O meu nome é Lúcia. Eu estou sempre fazendo campanha aqui nas quarta-feira e Deus abriu as portas de um emprego muito bom para o meu filho, uma firma grande, com bom salário, com vários benefícios. E em agradecimento, vou ser dizimista aqui da igreja e quero participar da campanha do Quilo.
1: Vendo que maravilha? Deus abençoa. É Deus fazendo a obra. Como é que é o nome da irmã e a benção?
8: Meu nome é Franciele, acho que faz um ano eu estava sofrendo com leucemia, meu cabelo estava tudo caindo. Quando entrei nessa igreja, o Senhor usou você para a revelação que Deus estava me curando da leucemia e que nunca mais ia cair meu cabelo. E a partir daquele momento, nunca mais caiu meu cabelo. Não tive mais fraqueza, não fiquei mais caindo pelos cantos. E agora mais recente é que Deus abriu a porta para mim.
1: Você foi curada de leucemia?
8: Leucemia. Meus cabelos caíam todo dia.
0: Fraqueza,
8: eu ficava caindo pros cantos, não conseguia varrer um chão.
0: Meu Deus, Jesus te curou, irmã.
8: Curou em nome de Jesus.
0: E agora, para completar a bênção, abriu a porta de emprego.
8: A porta, em nome de Jesus.
1: Glorifica Jesus, Deus abençoa. Bate palma e dá glória a Deus.
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Vamos abrir a nossa Bíblia, livro de Gênesis. Glória a Deus, com aleluia junto, viu, irmãos? Graças a Deus. Glória a Deus. Livro de Gênesis, capítulo 18. O versículo de número 10. E disse: certamente, como é que fala aí? Tornarei a ti por este tempo, tempo da vida, e eis que Sara, tua mulher, terá um filho. E ouviu Sara a porta da tenda que estava atrás dele, e era Abraão e Sara já velhos e adiantado em idade. Já Sara havia cessado o costume das mulheres. Assim, pois, riu-se Sara consigo, dizendo: terei eu ainda deleite depois de haver envelhecido, sendo também meu senhor já velho? Disse o Senhor a Abraão: por que riu Sara, dizendo: na verdade gerarei eu ainda, havendo já envelhecido? Agora eu quero que vocês leiam o versículo 14 bem alto, vamos lá. Haveria coisa alguma

uma difícil ao Senhor, ao tempo determinado, tornarei a ti por esse tempo da vida, e Sara terá o quê? Terá um filho. Pode sentar. E Sara terá um filho. Dê um glória a Deus aí. Dê um glória para Jesus aí, irmãos. Quando Deus fala, Deus fala. Aí você olha assim e fala, meu Deus, mas será que é verdade? É impossível. Não há nada impossível para Deus. Se Deus falar que vai fazer, você não tem que olhar a circunstância. Não tem que olhar. Olha aqui a mulher já velha, o homem já velho. A mulher já tinha cessado o costume das mulheres, não dava mais menstruação. E Deus chega e diz assim: olha, você vai dar luz. Mas eu, depois de velha, esta é a situação de muita gente que está desanimado, que está olhando para a idade. Sara olhou para a idade dela. Sara olhou para ela. Sara olhou para o marido dela. Ela não olhou para Deus. Ela não olhou que quem estava falando era Deus. Ela olhou para as condições dela, as responsabilidades dela, e não olhou que o nosso Deus, ele fez a mulher do homem. Deus criou a mulher do corpo do homem. Como que Deus fez isto? Fazendo do jeito dele. Então Deus faz qualquer coisa. Deus faz o velho ficar novo, o novo ficar velho. Deus faz o vivo morrer e faz o morto ressuscitar. Se Deus quer fazer a coisa, ninguém pode impedir. Quando Deus quer operar, ninguém. E será que alguém nessa manhã, será que tem alguém aqui hoje nessa manhã que acredita que nesta manhã de hoje um milagre vai acontecer na sua casa, na sua vida? Alguém crê? Eu estou perguntando para vocês, se vocês crêem. Hã? Quem é que crê em milagre de Deus aí? Levante a mão. Pois é, a mensagem de hoje é esta: Deus vai fazer o impossível tornar possível. Deus vai fazer, vocês crêem? Diga um amém, quem crê, um amém aí de quem crê mesmo. Desta manhã, esta manhã é a manhã de Deus mexer aonde está parado, aonde está tudo amarrado, trancado, encorrentado ou acorrentado, tudo enrolado, enroscado, doenças que não tem cura, problemas na família, problemas de doenças incuráveis, travado, luta, batalha. Ei, como Deus opera no meio da batalha. Ei, como Deus opera no meio da luta. Ei, como Deus opera no meio da tribulação. Tribulação que Deus é glorificado. É no meio da luta que Deus é glorificado. É no meio da prova que Deus é lembrado. É no meio do desespero que o homem deixa de crer no outro homem para crer em Deus. É na hora da doença, da morte, está desenganado, o homem tira a esperança do outro homem, tira a esperança dos remédios e coloca a esperança no Deus que é socorro bem presente na hora da angústia. Glória a Jesus. Então a mulher estava seca, o útero seco, e Deus falou: olha, daqui um ano, o tempo da vida, daqui 10 meses, 11 meses, eu vou voltar aqui. O anjo falando, mas era Deus falando na boca do anjo. Daqui a o tempo da vida, o tempo que de hoje em diante ela vai engravidar, e daqui 10 meses eu vou voltar aqui, ou ano, não sei quantos meses era, e Sara vai ter um filho. E Sara sabe o que fez? Riu. Ah, é brincadeira.

transformar. Não tenha dúvida que hoje você que está meio desanimado, você que está aqui hoje triste, angustiado, você que está aqui hoje preocupado, será que eu vou morrer logo? Será que eu vou durar muito tempo? Será que eu estou desenganado? Será que eu vou descer a sepultura esse ano? Eu estou sentindo assim o corpo já fraco, eu estou sentindo o corpo debilitado, eu estou sentindo uma fraqueza. Hoje, nessa manhã, você vai encontrar força aqui em Deus. Você vai encontrar força aqui hoje na pessoa de Jesus Cristo. Ele vai te renovar aqui hoje, vai te fortalecer. O Deus de Abraão é o nosso Deus, é o Deus que faz o que ninguém faz, é o Deus que faz o que ninguém faz. É só nós crer de todo o nosso coração, confiar nele e orar, jejuar, consagrar nossa vida, buscar a Deus, não parar de orar, não cansar de orar, não deixar de orar. Ah, eu estou cansado de orar, negativo. A oração não pode acabar nunca. Enquanto nós viver, nós temos que orar. Enquanto nós viver, nós temos que jejuar. Aqui, quando fala de jejum, o povo corre da igreja. Falou de jejum aqui, o povo some da igreja. Mas ainda tem alguém que jejua ainda. Tem um pouquinho aqui que jejua. Aqui tem gente que paga preço. E é com esse povo que nós estamos vencendo. É com esse povo que nós estamos vencendo, irmão. É com a minoria que nós estamos vencendo. A maioria já quer o milagre já pronto. A maioria já quer tudo pronto. Eles não querem pagar o preço. Não querem pagar o preço. É por isso que vive na pindaíba. Vive aí correndo de igreja em igreja, atrás de pastor, de profeta, de revelação, de profecia, de recado. Eles não querem pagar o preço. Mas aqueles que pagam o preço, eles oram confiante, eles oram com certeza, eles oram com aquela garantia, porque primeiro você fez a sua parte e depois Deus vai fazer a parte dele. Planta para Deus dar os frutos. Planta, planta, planta para Deus dar os frutos. Quem entendeu, levante a mão. Eu não quero estender muito na palavra aqui hoje. Eu quero orar com vocês aqui. Eu quero orar com vocês. Eu quero que vocês orem comigo aqui agora. Você que está aqui hoje com fé, com certeza, meu Deus, eu vou buscar a minha bênção. Eu vou buscar o meu milagre. Aqui tem gente, quando chegar em casa, vai botar os pés dentro de casa, vai encontrar um ar diferente, um ar de paz. Quem é que crê? Quem é que crê? Aqui tem gente que vai entrar dentro de casa e vai chegar lá e dizer: meu Deus do céu, como está mudada a coisa, como mudou. Enquanto você está aqui orando, Deus está trabalhando na sua casa, Deus está agindo na sua casa lá, Deus está pelejando na sua casa.

0: está do seu lado. Deus quer que você viva uma história de poder nesse tempo. Faça a diferença, querido. Aleluia.
1: Eu derrubei um negócio, tipo um fígado, cheio de garras, assim, umas garrinhas, sabe? Daí derrubei aquele negócio. Daí dali eu só fui engordando e tendo saúde de volta, graças
2: a Deus. A mãe chegou a ter 44 quilos. E hoje, 42
1: quilos. 42
2: quilos. E hoje a mãe está testemunhando. A mãe que faz campanhas aqui na igreja Deus é Santo, através das orações, a oração da madrugada, essas orações aí que Deus tem feito milagres. A irmã foi curada, irmã, para a glória de Jesus, e jogou esse câncer para fora.
1: Joguei para fora.
2: Isso é um milagre.
1: É um milagre grande de Jesus.
2: E depois que a senhora jogou aquele câncer para fora, a senhora voltou no médico?
1: Não, não voltei.
2: E voltou a engordar novamente?
1: Voltei a engordar e ter saúde, graças a Deus, eu aparo e glória do Senhor.
2: O médico te desenganou, irmã. O médico desenganou. Vintes, o médico desenganou essa irmã. Falou para ela que ela estava desenganada pelos recursos humanos. Mas agora a senhora está curada pelo Senhor Jesus aqui na igreja. Deus é santo.
1: Graças a Deus, estou curada.

0: que a senhora passa agora para os ouvintes de casa que estão escutando esse programa de rádio, a irmã que chegou com 44 quilos, o que, que a senhora passa para os irmãos de casa, as pessoas que estão doentes, que estão enfermas, que ficam em casa sofrendo ou que vem para a igreja, Deus é santo?
1: Vem para a igreja e fé no Senhor, muita fé no Senhor Jesus, que só Ele pode curar, mais nada cura a não ser Jesus.
2: Só derrubou
1: esse câncer.
2: Derrubei. Não tem mais nada.
1: Graças a Deus, nada.
2: Jesus cura,
1: irmão. Cura.
0: Tá aí, ouvintes, como é que é o nome da irmã?
1: Roseli.
0: Você mora onde, irmã Roseli?
1: Eu tô morando no 31 de março.
0: Olha aí, ouvintes, a irmã Roseli, lá do 31 de março, contando essa bênção que foi curada por Deus aqui na igreja pentecostal, Deus é santo. A irmã não tem mais o câncer, irmã Roseli.
1: Graças a Deus, não.
0: De 42 quilos, para quantos quilos ela foi?
1: Agora eu tô com 78, parece.
2: 78.
0: Meu Deus do céu, que milagrão, hein? Que milagre tremendo, ouvintes. É o que Jesus fez na vida da irmã Roseli. Está curada para a glória de Jesus. Você que está ouvindo essa programação, você que está com esse câncer, esse tumor, você que está com essa doença incurável, corra para a igreja, Deus é santo, Jesus vai te curar. Amém, irmã Roseli?
1: Amém, graças a Deus.
2: Deus
1: abençoe. Amém.
0: Ô, meus irmãos, pastor Paulo Messias aqui mais uma vez. Vocês lembram daquela irmã que esteve aqui conosco numa sexta-feira, numa quarta-feira à noite? E olha, essa irmã, ela está aqui na minha frente e ela está pronta para contar um milagre. Seu nome, minha irmã?
3: Meu nome é Joseli.
0: Irmã Joseli, qual foi o milagre que a senhora recebeu de Deus na igreja Deus é Santo?
3: Pastor, o milagre foi muito grande na minha vida, onde desde 2017 eu vinha lutando com 4 nódulos no seio, 2 no direito e 2 no esquerdo. E aí eu fui revelada aqui na igreja, aí eu trouxe o exame que confirma, que eu tenho em casa o exame que confirmava. E aí eu fui revelada aqui, Deus usou, o Espírito Santo usou o pastor, e eu fui revelada e fui curada no mesmo momento. Eu senti como se algo muito quente saísse do meu seio, assim, e desde aquele dia não incomodou mais. Nunca mais eu senti dor, eu consigo dormir, eu não tenho febre mais. E até o tamanho do seio diminuiu, que ele tinha crescido devido àqueles 2 caroços em cada seio. Então eu fui curada. Eu, para a honra e glória do Senhor Jesus, eu fui curada. Mas agora, devido ao meu casamento, o processo de casamento, que eu caso agora dia 15, é muita correria. Mas assim que passar o meu casamento, eu vou fazer o exame depois e vou trazer o antes e o depois para dar o meu grande de testemunho na igreja.
0: Ouvinte, vocês estão escutando? Vocês prestaram atenção? A irmã está contando aqui que não tem mais. Ela chegou aqui na igreja com 4 nódulos, é isso, irmã?
3: Isso, 4 nódulos, 2 em cada seio.
0: 2 no seio direito e 2 no seio esquerdo.
3: Isso, 2 no direito e 2 no esquerdo.
0: A irmã sofria muito, irmã?
3: Bastante, pastor, eu sofria muita dor, eu não conseguia dormir no meu local de trabalho, eu passava, eu tinha um mal-estar, e que nem o médico falou no meu exame, deu que era 4 nódulos benignos, mas para mim, eu não acredito em doença benigna, doenças para mim todas são malignas, não existe aquela doença benigna, né? Então, desde 2017 eu vinha lutando, só que eu não queria aceitar, né? Eu não queria aceitar porque eu tinha muito medo do diagnóstico, mas daí quando eu não consegui mais segurar, era muita dor, muito sofrimento, foi onde eu procurei o médico e foi, né, saiu nos exames, eu tenho os exames que comprovam a doença. 4 nódulos, diz o médico ser benigno, mas para mim não era benigno, porque doía demais, eu tinha muita febre, mal-estar, eu tinha desmaio, muita dor, eu sofri demais, mas agora, para a honra e glória do Senhor Jesus, eu já tô curada.
0: Não tem mais, irmã?
3: Não, não tenho mais, pastor. Eu palpo assim, eu não tenho mais. Não sinto mais nada, nada, nada. Desde o dia que eu fui curada aqui na igreja, eu não sinto mais nada.
0: O que que é isso, irmã?
3: Isso é Deus, foi o Senhor Jesus que me curou e é fé em Deus.
0: É um milagre.
3: Milagre, foi um milagre, um grande milagre. E eu vou dar esse testemunho aqui na igreja, para a honra e glória do Senhor Jesus.
0: Meu Deus do céu, irmãos do Brasil, irmãos do Paraná, Ponta Grossa, olha aqui a irmã contando que sofria com 4 nódulos no seio, comprovado pela medicina, e ela contando agora que veio na igreja pentecostal, Deus é Santo, foi até a frente do altar e nós fizemos oração, e agora ela conta que ela está curada, não tem mais, irmã?
3: Não, não tenho mais, para a honra e glória do Senhor Jesus, eu tô curada.
0: Que tamanho

0: que eram esses nódulos, irmã, no seio, cada nódulo?
1: O maior era do tamanho de um pêssego, mais ou menos, um pêssego de um tamanho médio. E os outros três, os dois do seio esquerdo, era tamanho de um caroço de azeitona. Os dois. E o do seio direito é um do tamanho de um pêssego, de um tamanho médio, e o outro era um pouquinho menorzinho, assim. Mas todos eles incomodavam. Todos eles doíam, inchavam, e eu tinha febre e mal-estar.
0: Daquela quarta-feira, não voltou mais, irmã?
1: Não voltou mais, não sinto mais nada. Eu durmo bem, eu apalpo, consigo na hora do banho, assim, esfregar bem. Eu procurei e não tenho mais nada.
0: Sumiu?
1: Tô curada.
0: E para quem tá agora ouvindo esse programa de rádio, o programa Vencendo pela Fé, a senhora que tá aqui agora dentro da igreja pentecostal, Deus é Santo, a senhora contando essa bênção, essa vitória, dois nódulos no seio esquerdo e dois no direito, Jesus curou na hora, já faz mais de 7 dias que a senhora veio aqui na igreja e foi curada. E agora, qual é o convite que a senhora passa para quem tá ouvindo o programa Vencendo pela Fé? Fique em casa sofrendo ou que venha para a igreja Deus é Santo receber a benção?
1: Não, que não fica em casa sofrendo, que todo mundo que precisa de uma cura, de uma benção, que venha até a igreja Deus é Santo, que o Senhor está aqui de braços abertos para curar todos nós que precisamos, que venha buscar a sua benção e sua vitória, assim como eu vim e eu fui curada, para a honra e glória do Senhor Jesus.
0: Tá alegre?
1: Tô muito feliz, muito alegre, muito agradecida, e eu vou me batizar aqui nessa igreja.
0: Tá feliz, irmã?
1: Tô muito feliz, muito
0: feliz,
1: muito
0: mesmo.
1: Muito.
0: Isso aí foi Jesus que fez na sua vida essa obra.
1: Foi Jesus, sim. Foi assim.
0: Mas reconhece que foi Jesus que te curou aqui na igreja pentecostal Deus é Santo em Ponta Grossa.
1: Reconheço, sim, pastor. Foi o Senhor Jesus que me curou aqui na igreja pentecostal Deus é Santo na cidade de Ponta Grossa.
0: Meu Deus! É milagre, irmãos. É testemunhos verídicos, um maior do que o outro. A cada dia que se passa, nós temos visto aqui Jesus operar. Você que me escuta, não fique em casa, chega de sofrer, venha para a igreja pentecostal Deus é Santo, que Jesus vai te curar. Tá feliz, irmã?
1: Muito feliz.
0: Seu nome e seu endereço?
1: Meu nome é Joselia do Rocio, moro na rua Vicente Garcia, número 58, no bairro de Caracará, próximo ao aeroporto.
0: Se alguém quiser lá para comprovar o milagre, só tá lá para comprovar, e aqui também.
1: Tô lá, sim, as portas da minha casa estão abertas e eu tenho o exame do antes e ainda vou concluir o depois e vou trazer aqui na igreja.
0: Deus abençoe, minha irmã. Meu Deus, a gente fica impressionado. Ouvintes, não perca tempo, venha para a igreja Deus é Santo, o mesmo Deus que curou essa irmã, vai te curar também. Deus abençoe, prossegue o programa. É Lúcia. Vencendo pela Fé. Conta a bênção, irmã Lúcia.
2: A benção que eu recebi, a melhor benção foi chegar nessa igreja. A outra benção foi eu vim trazer meu dízimo que estava guardado, eu tinha que vir trazer aqui. Outra benção, eu estava com uma hérnia no meu estômago e eu não senti mais agora, depois da oração.
0: Ué, mamãe, tá contando agora, foi curada? Como é que é?
2: Quando o Senhor mandou que levantassem as mãos e orassem com fé, todo mundo clamaram, não fui só eu. Eu recebi a cura de uma dor que eu tinha no estômago.
0: E a senhora disse que tinha uma hérnia aí, irmã Lúcia? Irmão, Jesus está curando aqui agora, irmãos. Vocês nem batem palma nem dá glória, igreja. A senhora tinha uma hérnia aí, irmão?
2: Tinha uma hérnia aqui, faz muito tempo que eu tenho essa hérnia. Ela era pequena, mas quando ela tocava de crescer para cima, ela crescia e doía. E eu falava, digo, vou na igreja, faço campanha, mas a nossa igreja, ela já caiu. Vamos parar um pouco? Vamos lá na Deus é Santo. Até o dízimo eu conservei na casa até a hora que Deus preparasse para nós ir, porque o nosso lugar não é fácil de nós sair. É sítio, é estrada bruta, quando chove não se sai para nada.
0: Então, a senhora hoje veio aqui na igreja Deus é Santo, foi curada a hérnia.
2: Primeira vez que eu vim aqui, eu recebi a cura da minha hérnia.
0: Procura a hérnia aí na barriga, aí, procura. Hã?
2: Já procurei aqui na hora da oração, não tem mais. Jesus me curou.
0: Meu Jesus, bate palma, irmão. Olha que maravilha, hein?
3: Venha receber a unção poderosa na qual está a bênção da prosperidade e da fartura e a bênção familiar e as bênçãos espirituais.

0: Graças a Deus, nós estamos de volta depois destes milagres que nós acompanhamos, pessoas testificando em viva voz que foram divinamente curadas. A irmã Roseli, que testifica que derrubou um câncer para fora. A outra irmã que foi curada de 4 nódulos. E a irmã Lúcia, que veio de longe, veio lá da região para frente de São Bento, de Tibagi. E a primeira vez que ela chegou aqui na igreja Deus é Santo, ela estava com uma hérnia. E ela foi divinamente curada para a glória do Senhor Jesus. Não foi por revelação, mas foi na hora da oração dos milagres. Quando nós falamos, igreja, levante as mãos, vamos orar para Deus fazer milagres. E após esta oração, a irmã Lúcia, ela conta no meio do culto que ela procurou a hérnia e não encontrou mais. Vamos ouvir. Olha que coisa tremenda, ouvintes, o que Deus está fazendo em nosso meio.
1: Lúcia, conta a bênção, irmã Lúcia.
2: A bênção que eu recebi, a melhor bênção foi chegar nessa igreja. A outra bênção foi eu vim trazer meu dízimo que estava guardado, eu tinha que vir trazer aqui. Outra bênção, eu estava com uma hérnia no meu estômago e eu não senti mais agora, depois da oração.
1: Ué, mamãe, tá contando agora, foi curada? Como é que é?
2: Quando o Senhor mandou que levantassem as mãos e orassem com fé, todo mundo clamaram, não fui só eu. Eu recebi a cura de uma dor que eu tinha no estômago.
1: Pessoal, diz que tinha uma hérnia aí, irmã Lúcia. Irmão, Jesus está curando aqui agora, irmãos. Vocês nem batem palma, nem da glória, igreja. A senhora tinha uma hérnia aí, irmão?
2: Eu tinha uma hérnia aqui, faz muito tempo que eu tenho essa hérnia. Ela era pequena, mas quando ela tocava de crescer para cima, ela crescia e doía. E eu falava, digo, vou na igreja, faço campanha, mas a nossa igreja, ela já caiu. Vamos parar um pouco? Vamos lá na Deus é Santo. Até o dízimo eu conservei na casa até a hora que Deus preparasse para nós vir, porque o nosso lugar não é fácil de nós sair. É sítio, é estrada bruta, quando chove não se sai para nada.
1: Então, a senhora hoje veio aqui na igreja Deus é Santo, foi curada a hérnia.
2: Primeira vez que eu vim aqui, eu recebi a cura da minha hérnia.
1: Procura a hérnia aí na barriga, aí, procura. Hã?
2: Eu procurei aqui na hora da oração, não tem mais. Jesus me curou.
1: Meu Jesus, bate palma, irmão. Olha que maravilha, hein?
0: Olha aí, ouvintes do programa Vencendo pela Fé, você que está nos acompanhando, nós estamos aqui ao vivo com vocês, dando cobertura total para esta quarta-feira. Quarta-feira, dia 17 de junho, às 9 da manhã. Às 2 da tarde, às 7 horas da noite. Bom, vão ser 3 horários de bênção, 3 horários de vitória no prosseguimento da campanha do milagre financeiro. Você acabou de escutar mais uma vez a irmã Lúcia contando. Ela estava em casa, assim como você está, e ela disse que ela tinha um dízimo guardado e Deus tocou nela para ela vir na igreja, Deus é Santo, devolver aquele dízimo. E após ela vir para a igreja, ela veio, ela não veio, meus irmãos, sabendo que aquele milagre ia acontecer na vida dela, embora ela diz, aqui nessa igreja tem milagre, e Jesus curou ela. Eu estou aqui convidando agora todas as pessoas que nos escutam para estar comigo nessa quarta-feira, católicos, evangélicos, espíritas, kardecistas, enfim, independentemente do seu nível social, credo religioso, eu creio que Jesus tem uma obra na tua vida, eu creio que o Senhor Jesus tem uma obra no teu lar, na tua família.

0: Eu creio que ele vai derramar salvação, ele vai derramar a bênção completa. E nesta quarta-feira, nos três horários, com a permissão do Senhor, com a bondade divina, nós vamos estar aqui pregando, orando, e o Senhor nosso Deus confirmando a palavra com sinais, com prodígios, com maravilhas. Você que está escutando agora essa programação, não importa qual seja o seu problema, seu problema é financeiro, nós servimos um Deus que ele diz na sua palavra: eu tenho a chave de Davi, eu abro e ninguém fecha. O Senhor diz mais: eu fecho e ninguém abre. Olha só, ouvinte que está escutando esta programação, não fique em casa, venha para cá nessa quarta-feira, vamos orar, vamos buscar o Senhor nosso Deus, vamos, em nome de Jesus. Você que me escuta na cidade, você que me escuta no sítio, nas chácaras, nas regiões rurais, cidades distantes, se esforça, venha para cá nessa quarta-feira, mas venha com fé, venha porque o Senhor Jesus, ele não mudou. Ele vai operar na sua vida, ele vai operar na sua casa, ele vai operar no seu lar, na sua família, na sua vida financeira, na sua vida espiritual. Quem sabe tem pessoas nos acompanhando agora, endividadas, desesperadas, dizendo: eu não sei mais o que fazer. E não é por um acaso que você está ouvindo esta programação, programa Vencendo pela Fé. Com toda a certeza, o Senhor nosso Deus, ele já marcou esta data, dia 17 de junho, ele já preparou, já está preparada a tua bênção, a tua vitória. Sim, quem precisa se preparar para estar na presença de Deus é o irmão, é a irmã, é o Senhor, é a senhora que está agora me acompanhando, é você que precisa se preparar, deixar do seu compromisso, do seu afazer, abdicar, abrir mão, negar as suas próprias vontades para estar nessa quarta-feira. E com toda certeza vai valer a pena. Vem em nome de Jesus. Eu quero deixar aqui já o endereço da nossa igreja pentecostal Deus é Santo, que vai estar aberta nesta quarta-feira nos três horários. Isto mesmo, três horários, durante todo o percurso do dia. Aí eu quero vir antes, eu quero chegar mais cedo. Pastor, eu quero participar dos três horários. Não tem problema, a igreja fica aberta durante todo o percurso do dia. Pastor, eu quero participar das três concentrações, das três reuniões, dos três cultos. Venha, nome de Jesus. Nós estamos aqui no centro de Ponta Grossa. Nós temos aqui o amplo estacionamento da igreja. Você que quer passar o dia em jejum conosco, amém. Se não, tem restaurantes aqui perto da igreja. Enfim, então vem para cá, vem nessa quarta-feira, em nome do Senhor Jesus. Traga consigo essa fotografia, traga consigo essa peça de roupa desta pessoa da sua família que se encontra desempregada, que se encontra endividada, que talvez está aí sofrendo porque as dívidas vai chegando e vai batendo medo, desespero. Talvez você já orou, talvez você já clamou, já buscou a Deus, assim como aquela mulher que a palavra de Deus nos fala. Olha aqui, ó, o relato bíblico da mulher que a Bíblia diz que ela foi ter com o profeta Eliseu. Escute, eu já volto com vocês.
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3: Aí está, ouvintes, o que nós falamos. Esta mulher, cujo está relatado na Bíblia, o seu marido morreu e deixou uma dívida, e a palavra de Deus nos relata que ela procurou ajuda diante do profeta Eliseu. Certamente ela estava em casa, procurou um jeito, quem sabe até orou, e eu creio que a melhor direção que ela teve foi estar na presença, não só do homem de Deus, mas na presença de Deus. E é o que você vai fazer nessa quarta-feira. Eu quero dizer para você, não se desespere, irmão, não se desespere, irmã. Vamos orar, vamos buscar a Deus, vamos clamar ao Senhor Jesus, vamos colocar diante de Deus. Quem sabe, eu falo com pessoas agora que estão aí ansiosas, precisando de uma resposta, necessitando de uma direção, e para esta resposta você tem que buscar. Mateus 7,7, a Bíblia diz: pedi e dar-se-vos-á, porque aquele que pede, recebe, o que busca, encontra, e o que bate, abrir-se-lhe-á. Vamos orar nesta quarta-feira. Não tem nada perdido na tua vida, nada está perdido. Eu creio que o Senhor nosso Deus vai fazer a obra como fez na vida da irmã Noeli, que veio lá de Guarapuava buscar de Deus a sua vitória.
4: Bom, está aqui conosco uma irmã da cidade de
5: Guarapuava.
4: Seu nome?
5: Noeli.
4: Conte aí a vitória.
5: A vitória é a seguinte: nós tínhamos uma dívida de 1 milhão e a minha casa foi empenhorada, né? Já tinha ido para leilão, né? E graças ao Senhor Jesus nós conseguimos resgatar por 120 mil.
4: Como é que a senhora conseguiu isso? Como que foi que a senhora conseguiu esse milagre?
5: Esse milagre, eu conversei com o Senhor e o Senhor falou para mim que Deus tinha me dado a vitória. E graças a Deus nós tivemos a vitória. 1 milhão era a dívida.
4: 1 milhão?
5: Sim.
4: E a senhora não tinha com o que pagar, eles iam tomar a sua casa.
5: Isso. E por 120 mil nós resgatamos a casa.
4: Diz: pastor Messias, o que é que eu faço? Estou em desespero, estou atribulado, estou angustiada. Eu disse: em nome de Jesus, tranquiliza, porque Deus agora vai entrar com providência. E a dívida de 1 milhão caiu para 120.
5: 120 mil.
4: Não perdeu a casa?
5: Não.
4: Pagou a dívida?
5: Pagamos a dívida.
4: É um milagre?
5: É um milagre.
4: Pela palavra do pastor. O pastor falou: vai, porque Deus vai te honrar. E a senhora crê naquela palavra?
5: Eu crio, e portanto que eu estou aqui para primeiramente agradecer a Deus e segundo o Senhor, né?
4: A senhora veio de Guarapuava?
5: De Guarapuava. Eu estou muito feliz.
4: Agora, e esse povo que está te ouvindo agora, que está desesperado, que está aflito, está devendo aí milhões e milhões, qual é a sua palavra de fé para essas pessoas?
5: Que acreditem primeiramente em Deus, vai conseguir a vitória assim como eu consegui.
4: que ela conseguiu.
5: Eu consegui, em nome de Jesus.
4: Gente, mas como é que pode? 1 milhão cair para 120 mil.
5: É um milagre.
4: É um milagre.
5: É um milagre.
4: Isso aí chama milagre.
5: É milagre.
4: Seu nome?
5: Loili.
4: Mora?
5: Em Guarapuava.
4: Guarapuava. Tá feliz?
5: Estou muito feliz.
3: Olha aí, irmãos que nos escutam em Guarapuava, irmãos que nos escutam em Irati, irmãos que nos escutam nas grandes cidades próximas a Ponta Grossa, Campo Largo, enfim, venha para cá, vem em nome de Jesus, venha. Aí você diz, não, mas está em cima do laço, daqui a pouco, nessa quarta-feira, amanhã, esforça-te. Tem de bom ânimo, esforça-te, tem de bom ânimo. Você não lembra do cego de Jericó, que ele clamava e alguém tentava parar, mas quando o mestre parou para ouvir o seu clamor e mandou chamar, alguém diz, alegra-te, porque o mestre te chama. E eu te digo também, irmão, minha irmã, se alegra, porque o mestre te chama. O mestre te chama para mudar a tua vida. O mestre Jesus te chama para mudar o seu lar, a sua casa, a sua família. Você que crê, você que tem fé, que Deus tem poder para te dar o seu próprio negócio. Hein, irmão, hein, irmã? Ou você vai viver como aquele povo hebreu vivia lá no Egito, escravizado? E Deus olhava do céu e não era isso que ele tinha para o seu povo. Deus não quer ver o seu povo escravizado, sofrendo humilhação, nas unhas, nas entranhas de pessoas injustas, pessoas infiéis, pessoas que muitas das vezes aproveita da boa vontade do irmão, da irmã que está ali trabalhando. Quer ir embora, olha, eu tenho um culto para ir para a igreja. Não, se você for embora, nós vamos te despedir, vamos te demitir. Quantas pessoas que sofrem humilhação para trazer o sustento para dentro do seu lar, o pão de cada dia. Ah, irmão, essa situação, ela vai mudar. Vai, em nome do Senhor Jesus, vai. Com toda certeza eu digo isso, esta situação, ela vai mudar. Deus, ele já tem preparado a bênção, a vitória para a sua vida. Olha aqui, olha o testemunho aqui do Pio, resumidamente. O irmão Benedito, que ele chegou na igreja Deus é Santo, e ele chegou morando de favor, vivia numa vida de humilhação, e hoje ele é uma pessoa multimilionária, uma pessoa que Deus levantou. Por que não? Deus não pode levantar pessoas assim? Claro que pode. Independentemente de idade, seja novo, seja já de idade, enfim. Quando Deus olha e determina e fala, esse é essa, nada pode impedir. É a Bíblia quem diz, agindo Deus, quem impedirá?
6: Saúde a igreja com a paz do Senhor, irmãos.
7: Amém!
6: Eu tenho uma certa dificuldade de falar da bênção que Jesus me deu depois que comecei a frequentar essa igreja, porque as bênçãos são tão grandes que as pessoas capazes de não entender o que ele fez na minha vida. Então, realmente, eu não tenho como falar em números para vocês, porque realmente quando vinha na igreja com a avó Deni, realmente eu morava numa casa que alguém emprestou para mim e um colchãozinho no chão, e era isso que eu tinha na vida. Posso dizer para vocês hoje que o patrimônio não tem como falar, é muito forte o que aconteceu na minha vida. Eu sei que o pastor gostaria que eu falasse detalhes e tudo, mas eu tenho uma empresa hoje que atende a nível de Brasil. Eu tenho, vou falar só da minha casa, que é avaliada em 3 milhões. E eu tenho uma família que é a coisa mais importante na minha vida hoje. Eu acho que deve ser na vida de qualquer um, porque o dinheiro não vai salvar nenhum de vocês que estão aqui. E às vezes você pensa que está com o bolso cheio, mas sem a glória de Deus junto não vale, né? Então, um dia eu falei nessa igreja, pastor, e ele me perguntou o que você precisa na vida. E o que eu disse para ele foi, eu quero minha salvação, minha e da minha família. Eu gostaria que a minha esposa ficasse de pé também. Cadê o meu filho, Bruno? Essa é a maior bênção que Deus me deu. O dinheiro eu tenho, foi diante de graças a ofertas

0: a dízimo nessa igreja, nunca neguei, sempre pude. O que eu posso fazer com o pastor, a gente sempre esteve do lado, mas a bênção maior que Deus me deu foi essa família, e a maior agora é meu filho Bruno, que está aqui presente na igreja com o pai. Para finalizar, realmente estou muito feliz e quero que Deus abençoe cada um de vocês também com aquilo que ele me deu, né? Eu oro bastante, e o pastor e a igreja que eu nunca abandonei, nunca saiu do nosso coração, tanto que hoje a gente veio aqui realmente, nem avisamos o pastor, mas para agradecer por ele ter me ensinado esse caminho tão lindo, tão bonito, tão gostoso que é viver junto com Jesus, viver junto com vocês. Obrigado, pastor, pela oportunidade.
1: Glória a Jesus.
2: Levanta a cabeça, querido ouvinte. Levanta a cabeça, querido irmão, querida irmã. Vem estar conosco nesta quarta-feira. Não olhe para o frio, não olhe para o tempo, porque há muitas pessoas que vão sair nessa quarta-feira, muitas das vezes até sem rumo, pessoas que vão sair, que já estão aí andando de um lado para o outro, desesperadas. Quantas pessoas que vão sair nessa quarta-feira em busca de uma diversão, em busca de espairecer sua cabeça, outras pessoas que vão sair para o trabalho. Enfim, o mundo, ele não para, as coisas não vão parar. Se você não tomar uma atitude, uma decisão de se levantar, de buscar a Deus, as coisas, elas não vão mudar. Você quer mudança? Então tem que mudar hábitos, tem que mudar costumes, que muitas das vezes estão atrasando a sua vida. Há pessoas que me escutam agora, que muitas das vezes você está rodeado de pessoas que só quer o teu mal, só quer sugar aquilo que você tem, e assim tem sido a sua vida. Entra ano, sai ano, e nada resolve, sempre indo de mal a pior. Você se sente naquela estaca zero, naquela situação de prostração, de derrota. Você tem visto teus filhos, quem sabe, crescer, a sua família, alguém da sua família que talvez venceu, ou talvez ninguém venceu. Talvez tem pessoas agora me escutando que na sua família todo mundo vive debaixo de maldição, mas eu creio que você vai ser essa pessoa que vai dar a volta por cima em nome de Jesus, através da fé, através da confiança em Deus, através da determinação. Vem para cá nessa quarta-feira, nós estamos convocando todas as pessoas para estarem conosco aqui, clamando, orando, recebendo a palavra de Deus, aquela palavra que liberta, aquela palavra que transforma. Em nome do Senhor Jesus, você, trabalhador, micro, empresário, trabalhador autônomo, a senhora, irmã, que trabalha, talvez de forma autônoma, e aí está aí, não está sendo procurada, as portas estão fechadas, e aí já está vindo a preocupação. Aí eu quero te convidar para estar comigo nessa quarta-feira, a campanha do milagre. Milagre financeiro. Há quem diga que Deus não se preocupa com essa área da nossa vida. Se preocupa sim. A Bíblia diz que ele sabe até quantos fios de cabelo tem na nossa cabeça. Jesus declara dizendo: se vós, pois, sendo mal, sabeis das boas coisas aos vossos filhos, será que o vosso Pai que está no céu não dará aos que lhe pedirem, não dará bens aos que lhe pedirem, diz a Bíblia? Mas tem que buscar, irmão, buscar da forma correta. Não há atalho, não existe atalho para esse caminho santo, não existe amuleto que atraia a bênção de Deus. É pela fé, é com o joelho no chão, é com o rosto no pó, é se humilhando aos pés de Jesus, é buscando a Deus, como esse irmão conta também, que a sua vida foi transformada por Jesus.
3: Urbano Pimentel. Eu comecei as correntes aqui na novembro, final de novembro, né? Que a coisa tava ruim, vinha bem, depois veio num descendo assim que tava quase se acabando, né?

0: uma queda, tu só consegue se levantar quando tu bates lá embaixo no poço, não tem que se levantar antes, né? Não tem como parar no meio, né? E eu já escutava sempre a programação aqui pelo rádio, né? E aí comecei, peguei firme aqui e fui fazendo, né? E fui fazendo, eu tenho uma empresa, né? Da construção civil, com capacidade aí para faturar média de 1 milhão mais ano, né? Eu tava assim com uma miséria de serviço, não chegava às vezes a 100 mil, né? E aí a coisa foi mudando, fui perseverando, fui indo, agora com mais uma obra que eu fechei essa semana, já passou de 1 milhão de serviços fechados para fazer agora. Enquanto que todo mundo fala aí que tem crise, não sei o que, eu digo o seguinte, tira o S e cria, né? E vai à luta, né? E buscando sempre em Deus, a fé é muito forte, né? As campanhas direto, pautado sempre em Deus e não tem, eu não vejo outra maneira, não tem como não ser, né? E não vou atrás, tudo coisas que vieram, né? Deus está trazendo. Da maneira que eu já tava, não tinha mais como eu me levantar sozinho, impossível, né? E agora eu tenho já mais de 1 milhão de serviços, obras que eu tô ainda para começar e vamos embora. Eu tenho serviço, eu digo, para 1 ano pela frente eu já tenho. Se eu não pegar mais nada agora, eu já tenho serviço para 1 ano. Dizimista, fiel, ofertante, fazendo todos os votos que o pastor passa, né? E perseverando na fé. Não tem outra maneira de se fazer a coisa a não ser um dizimista fiel, né? Correto, que faça os votos e acredite. Acima de tudo, tem que crer, tem que confiar nele. Porque às vezes nós dissemos que nós cremos, mas nós não confiamos o suficiente da maneira que a gente acha que crê, né? Então isso aí é uma luta, né? O diabo tem se levantado muito essa semana, inclusive, né? Mas ele tá derrotado, tá embaixo dos meus pés, eu não vou olhar para ele, eu vou olhar para frente, eu já passei por ele, né? E o que eu tenho para dizer é que quem tiver nessa situação, se pegue com Deus, vai à luta, vem fazer as correntes e vamos que vamos olhar lá na frente. Eu não olho para trás, eu não olho para a situação atual, eu vejo lá na frente as coisas acontecendo, né? E tem que ser assim, né? Abençoa, graças a Deus, com certeza muito mais pela frente.
1: Atenção, muita atenção, Ponta Grossa, atenção Paraná, atenção Sul do Brasil, porque está chegando 3 horários aonde o Senhor nosso Deus, ele vai levantar os caídos, ele vai fortalecer os fracos, ele vai animar os abatidos, ele vai trazer vitória em nome do Senhor Jesus. É nesta quarta-feira, dia 17 de junho. Vem, veja. Venha, vem experimentar do sobrenatural de Deus. Venha, ninguém vai ficar aqui perguntando qual é a sua igreja, qual é a sua denominação, te constrangendo. Não, de forma alguma. Nós estamos aqui para juntos nós buscarmos a Deus, orarmos, clamarmos ao Senhor. Nós aqui não tem aqui câmera dentro da igreja, para ter câmera no seu rosto. Nós aqui não ficamos tirando foto, postando nas redes sociais da igreja, não, de forma alguma. De forma alguma. Tem muitos irmãos que vêm aqui justamente por isso, porque se sente bem, se sente alegre, feliz, tem visto a sua vida mudar, diz, não, eu venho nessa igreja aqui, graças a Deus, a minha vida, Deus tem abençoado em todas as áreas. Você está escutando aí as pessoas testemunhando que Deus está fazendo, pessoas que chegaram aqui no fundo do poço, no fundo da lama, pessoas que chegaram aqui, irmãos, sofrendo, pessoas que um dia era

0: muita fé mesmo que eu venha buscar a presença do Senhor.
1: A irmã está sendo curada dessa enfermidade, e o irmão que estava na rua, morador de rua, mendigo, a irmã veio aqui, fez campanhas em favor do irmão. Hoje ele já está morando, já tem uma casa, hoje já tem um emprego, a vida dele mudou assim, da água pro vinho.
0: Mudou, tá bem bonito. E até minha irmã tava com tanta dificuldade também, que não conseguia prosperar, né? Daí um dia eu fui limpar a casa dela, falei, meu Deus, que situação, esses móveis caindo aos pedaços. Falei, Senhor, abençoa ela, trabalha tanto, Jesus, e Deus preparou para ela, tirou um jogo de armário bonito, de cozinha, com mesa, sabe? Ficou a casa dela mais bonita que a minha, na verdade, sabe? Deus abençoa minha família também, né? Com os livramentos, com as bênçãos e nos estudos das minhas filhas. Não, eu só tenho que agradecer ao Senhor Jesus por...
1: Está sendo abençoado aqui, né? Deus abençoe. Palmas para Jesus.
2: Vale a pena, ouvintes, vale a pena, irmãos, estar na presença do Senhor nosso Deus. Você acompanhou comigo na íntegra, estamos aqui com vocês, dando cobertura total para essa quarta-feira, dia 17 de junho, mostrando que o Senhor nosso Deus liberta, ele transforma. Olha aí que coisa tremenda, hein? A irmã veio na igreja, Deus prosperou a vida da sua irmã. A irmã veio na igreja, o irmão era morador de rua, era mendigo. E hoje Deus já preparou para ele até a sua própria casa e mais, e está servindo a Deus. Me diga se isso não é o poder de Deus. Me diga, hein, irmão, se não foi influência pelo poder do Espírito Santo, da palavra de Deus. Essa irmã recebeu a obra para a glória de Jesus. Vem para cá, ouvinte. Vem para cá, irmã. Vem para cá, povo de Deus, nesta quarta-feira, dia 17 de junho, às 9 da manhã, às 2 da tarde, às 7 horas da noite. Escolha um desses horários e venha. Vem em nome de Jesus. Não me vem com esse negócio, eu não posso, não dá, não tem condições. Não, isso é para os fracos. E não, você não é fraco, irmão. Porque a Bíblia diz que quando nós falamos que estamos fracos, é aí que somos fortes, porque o poder de Deus se aperfeiçoa nas nossas fraquezas.
3: Os fracos murmuram e dizem, não dá. Não consigo. Não consigo. Sou fraco. Sou fraco. Não posso. Não posso. Vou perder. Não confio no seu potencial. Gostam de discutir opiniões e reclamam de tudo. São incapazes de tomar atitudes. Tornam-se frágeis e acabam facilmente derrotados. Os fortes, no entanto, são inconformáveis, destemíveis. Em vez de reclamar e confessar derrotas, emitem brados de lutas e vitórias, dizendo: tudo posso, tudo posso. Vou conseguir, irei conquistar, sou um vencedor. O que era para dar errado, faz dar certo. Essa é a marca dos que são fortes. Encaram os desafios com firmeza e determinação, seguindo na direção do seu objetivo maior, sem desviar o foco e nunca desistindo de suas metas. Por isso, os fortes são aqueles que tomam posse, lideram, destacam-se, conquistam e estabelecem. Qual tipo de pessoa você é? Você é fraco, fraco ou forte? Seja forte como essas pessoas e participe todas as quartas-feiras da campanha da prosperidade.
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convocada pelo Senhor, venha estar conosco aqui na Igreja Pentecostal Deus é Santo, Avenida Carlos Cavalcante, número 252. Eu disse Avenida Carlos Cavalcante, número 252, em frente ao portão do Balarote, ao lado do Habibis, no coração da cidade de Ponta Grossa. Venha para cá, povo de Deus, venha, todos são bem-vindos, a entrada é franca, não precisa pagar nada para entrar. Você que vai vir com o seu veículo, não precisa pagar nada para deixar no estacionamento da igreja. Todos são bem-vindos, todos são bem-vindos, serão bem-vindos em nome do Senhor Jesus. E é claro, Jesus garante a vitória.

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1: Heróis da oração. Sem a oração, Noé não teria construído a arca. Abraão não seria pai da fé. Isaac não teria recebido uma virtuosa esposa. Sem a oração, Jacó não seria Israel. José não teria vencido. Moisés não seria grande como líder se o seu lugar preferido não fosse o Monte Horeb, monte da oração. Sem a oração, Elias não seria o homem do fogo. Eliseu não seria movido pelo sobrenatural de tal forma que até nos seus ossos havia unção. Sem a oração, Ana não teria tido um filho. Salomão não seria o homem mais sábio da terra. Sem a oração de Josué, o sol não teria parado. Sem a oração, Neemias não seria o grande construtor do muro de Jerusalém. Os três jovens hebreus não seriam libertos da fornalha. Daniel não seria milagrosamente guardado ou ser lançado na cova dos leões, se não fosse homem de oração. Assim como os heróis da fé, sejamos também heróis da oração.

Ouvintes da cidade de Curitiba e do estado do Paraná, eu vou fazer uma oração agora para Deus te dar força, para Deus te dar entendimento, coragem, para Deus quebrar essa maldição na tua vida que está te amarrando, essa maldição desgraçada dos

0: inferno que está te amarrando, que você não admite. O errado vai continuar errando, porque não admite que está errando. O dia que ele admitir que ele está errando, ele não vai errar mais. O dia que ele descobrir que ele está errando, ele não vai errar mais. Ele vai dizer: puxa vida, olha aí, é verdade, eu não vou mais fazer isso, olha só, eu não sabia, eu não entendia, hoje eu descobri, olha aí, ó, meu Deus do céu, mas ainda eu descobri a tempo, ou em tempo. Vamos orar? Eu oro com vocês agora, para Deus te dar força, coragem, a Deus falar contigo. Se Deus não falar contigo, não adianta pai falar, mãe, marido, esposa, filho, pastor. Se Deus não falar contigo, tu vai continuar desse jeito que você está, esse jeito seu, que só causa sofrimento para você e para mais pessoas. Mas se Deus te convencer, se o Espírito Santo te convencer, tu vai ser uma pessoa muito abençoada por Deus.
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ó Deus, em nome do Senhor Jesus. Ó Deus, eu quero te pedir uma grande ajuda da tua parte. Senhor, fala com essa pessoa, fala com essa vida, com essa criatura que está sofrendo. Ah, meu Deus, fala com essa pessoa que não entende nada do mundo espiritual. Essa pessoa que está sofrendo. Deus, o Senhor disse, esse povo sofre por falta de conhecimento. Esse meu povo sofre por falta de conhecimento. Eles têm anéis no dedo. Eles têm diplomas, têm curso superior, nível superior, mas não entende nada. Esse conhecimento não expulsa demônio. Esse conhecimento não cura enfermidade. Esse conhecimento não transforma ninguém. Meu Deus e meu Pai, em nome do Senhor Jesus, em nome do Senhor Jesus, em nome do Pai, do Filho e do Espírito Santo, meu Deus, fala com essa pessoa. Só o Senhor é capaz de mudar o coração, a mentalidade dessa pessoa, Pai. Em nome de Jesus, em nome do Senhor Jesus, em nome do Senhor Jesus, eu ordeno agora os demônios que saem, os demônios que se retiram pelo poder do nome de Jesus, do sangue de Jesus. Satanás enganador, demônio do ódio, da mentira, demônio que introduziu no coração dessa pessoa, demônio que está matando essa pessoa aos poucos e ela não está vendo, você não deixa ela ver. Sai dela agora, sai desse corpo agora, Satanás, sai desta vida agora, diabo. O Senhor Deus te repreenda. Sai dessa pessoa agora, espírito do inferno, espírito do engano, espírito enganador, que está sugando essa pessoa,

sugando a saúde dela, sugando o casamento, a família, a vida financeira. Satanás dos infernos, o Senhor te repreenda, em nome de Jesus, em nome do Senhor Jesus, em nome do Senhor Jesus, em nome do Senhor Jesus, o Senhor te repreenda, demônio podre, demônio sujo, fedorento, que está no corpo dessa pessoa, na mente dessa pessoa, o pior lugar que você não podia estar, você está, que é no coração, que é na mente. Quando é na carne, você sai fácil, a pessoa entende, mas quando está na mente, só o sangue de Jesus, só o sangue de Jesus. Saia, capeta, do coração, da mente dessa pessoa. Jesus Cristo poderoso, meu Deus e meu Pai, meu Senhor, meu Jesus, meu Divino Espírito Santo, usa a minha vida nesta quarta-feira, usa Deus com poder, usa Deus com sinais, com maravilhas, com milagres, com esclarecimento, com sabedoria e poder. Eu quero sabedoria com poder, eu quero poder com sabedoria, e a sabedoria vem de Deus, o poder vem de Deus, a honra é de Deus, tudo é de Deus. Senhor, em nome de Jesus, em nome de Jesus, meu Deus, em nome de Jesus Cristo, meu Pai, oh meu Deus, me dá palavras poderosas, palavras que tenham poder, que tenham virtude, palavras que tenham unção, que tenham autoridade, palavras que tenha vigor, que tenha unção, meu Deus do céu, meu Deus da glória, meu Senhor, meu Jesus querido. Traga o povo nessa quarta-feira, traga os doentes, traga as pessoas desempregadas, traga as pessoas endividadas, traga as pessoas que estão para baixo, que não tem mais alegria de viver, que não tem mais ânimo, as pessoas que sentem que a vida acabou, que a vida foi. Senhor, traga esse povo, Senhor, essa pessoa que está numa luta brava, uma luta terrível com enfermidade, com doenças, essa luta no casamento, meu Deus do céu, essa pessoa que está tão triste, angustiada, esse filho rebelde, essa moça rebelde, esse marido rebelde, esse patrão rebelde, oh Jesus, essa patroa rebelde, que é contra o evangelho, é contra a palavra de Deus, ela diz que é evangélica, e está aí sufocando os crentes, sufocando o crente fiel, para tornar um crente infiel. Sai, Satanás, saia, maligno, meu Deus, Jesus, Jesus, eu quero o povo nessa quarta-feira, eu quero ver essa igreja socada de gente para ser abençoada, oh meu Deus, eu quero um povo para chegar aqui doente e ser curado, chegar aqui perdido e ser achado, ser encontrado. Senhor, meu Deus, meu Jesus, põe verdade no meu coração, põe verdade na minha boca, põe verdade na minha mão e nas minhas mãos, para que o povo seja liberto, e conhecereis a verdade, e a verdade vos libertará. Jesus, tira desse coração todo engano, põe verdade nesse coração, para que essa pessoa seja liberta. Enquanto tiver engano, enquanto tiver mentira, enquanto tiver ilusão, dúvida nesse coração, não haverá verdade, e se não há verdade, não haverá libertação. Meu Deus e meu Pai, em nome de Jesus, em nome do Senhor Jesus, Deus, eu te peço, meu Pai, Deus, abençoa os dizimistas, abençoa o povo que está no propósito, ajuda nós a comprar a nossa igreja agora.

Agora não tem mais como esperar, é agora. Meu Deus, é agora. Senhor, prepare esse povo com os milagres. Prepare esse povo com as bênçãos. O povo está nos ajudando. O povo está aí dizimando, ofertando essa obra. Deus abençoa todos que estão se esforçando. Às vezes nem tem condições financeiras, mas está lutando, meu Deus. Dai a recompensa a esse povo. Dai a recompensa a esse povo, meu Deus. Meu Deus, abençoe esse povo. Que haja vitória. Que haja milagre, milagrão. No nome de Jesus. No nome do Senhor Jesus. Amém e amém, Jesus e amém. Qual o endereço? Igreja Pentecostal, Deus é Santo. Igreja Pentecostal, Deus é Santo. Avenida Marechal Floriano Peixoto. Avenida Marechal Floriano Peixoto. 8.183 aqui no Carmo. Nesta quarta-feira. Meu Deus, vai ser uma quarta-feira de muita unção e poder. Aleluia, graças a Deus. Daqui a pouquinho eu volto com vocês. Não desligo o rádio. Não desligo o rádio.

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0: Irmãos e irmãs, eu quero testemunhar, eu quero contar, quando eu não conhecia ainda essa igreja, eu sofria, eu era escravizado por Satanás. 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
1: Do palco do Martim Fierro, al compás del corazón, tem letra de Zeca Alves e Ângelo Franco, melodia de Erlon Pericles. É uma milonga que representa Santana do Livramento e Santa Maria, com arranjo de Arthur Bonilha e Erlon Pericles. No palco, no violão, Arthur Bonilha. No contrabaixo, Erlon Pericles. No acordeon, Tiago Quadros. No cajón e efeitos, Pirisca Greco. E a interpretação de Ângelo Franco.

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dia e mais um bom dia a todos os nossos amados irmãos em Cristo Jesus. A graça e na graça de Deus, revelado a todos nós por Cristo Jesus, mais uma oportunidade que Deus nos permite esta manhã. Bom dia ao homem do campo, bom dia à mulher, o homem, o casal, a família do campo, da chácara, do sítio, da fazenda. Bom dia para você, meu irmão. Bom dia a você, empresário. Bom dia a você, meu irmão, que está se levantando para ir ao trabalho, à luta, né? É mandamento, né? Trabalhar para poder se manter. A palavra diz que aquele que não trabalha, que não coma também. Hoje nós estamos vendo uma grande dificuldade, né? Pessoas que estão aí se segurando no governo, dizendo que o governo dá isso, o governo dá aquilo, mas não é o governo não, meu irmão. O governo não tem nada para dar. Ele pega do nosso e de todos os empresários, os trabalhadores, os impostos, né? E para manter aí, tipo, jogando dinheiro para todo mundo, né? Mas, pela Bíblia, ei, eu vou falar mais uma vez, pela Bíblia está errado. Está errado. A palavra diz que aquele que não trabalha, que não coma. É, olha o Gênesis, olha Deus, é Deus falando. Do teu suor você vai comer o teu pão. É mandamento ou não é? Sim. Mas hoje os valores estão invertidos. Hoje vemos aí uma meia dúzia trabalhando para 100, para 200 pessoas, né? Então, vamos orar. Igreja de boa mente. Aqueles que não deixam ser levado por vozes governamentais.

mais, mas ficam ouvindo a voz de Deus. Vamos orar por todos os empresários, os senhores empresários, os senhores que trabalham com a lavoura, os que semeiam e ceifam para que a comida esteja nas nossas mesas, né? Então, eu tenho orado a favor dos senhores, né, das leiterias, os proprietários, seus funcionários, todos que trabalham, que enfrentam a madrugada, que não estão começando agora, mas já estão antes do programa começar, vocês já estão no trabalho, na luta. Orgulhosamente você come a tua comida, a comida do teu suor. Bonito. Não desanime, não se desanime. Não se desanime, fique firme e vai piorar o negócio. Pela Bíblia, vai piorar. Vai chegar o momento, que é o desejo deles, né? Quebrar o país, empobrecer o país, para que todos nós, como galinha, venhamos comer na mão desses líderes governantes, líderes, né? Ou líder, governantes. Não é a galinha que você pega e joga milho e eles vêm ali, né? Meu irmão, minha irmã, nós temos que tomar muito cuidado. Bom, muito cuidado mesmo, para nós não cair nas armadilhas de Satanás. É mandamento nós trabalhar para o nosso sustento. Todos aqueles que querem ter luxúria têm que derramar o suor, né? Tem que trabalhar. Está escrito exatamente assim. Bom, eu quero mandar meu abraço, irmão Edson, um abraço para você, querido, na paz do Senhor Jesus. Seja você sempre abençoado, você e família. Também quero, nesta hora, me estender, mandar meu abraço lá por irmão Celinho. Irmão Celinho, paz do Senhor Jesus, irmão Celinho. Irmã Sidneia, Deus o abençoe, irmã Sidneia. Célio Manuel, irmão Celinho, toda a tua família, eu abençoo no nome de Jesus. Tá bom? E também, aquele teu amigo, que também é meu amigo agora, que mora aí perto de você aí, um abraço para ele. Deus o abençoe no santo e adorável nome de Jesus Cristo. Ficamos felizes por Deus ter nos abençoado. Nós tivemos uma semana, né? Como já falamos, bastante dedicado, né? E depois, agora, nós tivemos um trabalho bonito, segunda-feira. Tivemos um trabalho bonito, terça-feira, ontem, tivemos ali na Vila da Vila Chapada. A Chapada é bem extensa, né? Chapada, Bela Vista. Então, essa Vila Bela Vista fica na região do Chapada. Culto lindo, maravilhoso que nós tivemos, a casa de irmão Cláudio, e todos os demais seus irmãos, filhos do presbítero Nelson. Isa, né? Oh, meu pai, que alegria. Aí então, e eles têm o hábito, né? De nos acolher também, nos dando, né? Jantamos juntos, né? Pós o culto, uma mensagem muito linda. Não, irmão Claudinho que leu a palavra, aliás, desculpa, não foi o Claudinho. Agora que fica difícil eu lembrar o nome do outro filhão lá. Ele fez a leitura, foi uma mensagem muito linda. Bom, eu quero nesse momento já no início aqui do programa, que nós temos um compromisso hoje, logo mais às 2:30, lá com o nosso querido irmão José, irmão Zezinho,

E também a nossa irmã Adenir. Quero dar meu abraço pro casal, os nossos conservos, né? No Senhor Jesus. E quero mandar um abraço para vocês todos. Irmão Paulo, Deus abençoe. Deus abençoe, irmão João Urias. Paz do Senhor Jesus. Paz do Senhor Jesus, irmão Paulo. Só não lembro o nome da esposa, irmão Paulo. E também, irmão João Urias, irmã Carmélia, irmão Tiago, meu Deus do céu, um abraço, Tiago. Deus abençoe, filho. E também a Duda. E também quero nesta hora me estender. Tem outro João aí, perto do irmão João Urias, né? Esqueci o nome dele agora. Mas um abraço para ele também, tá? Bom, eu tive um problema com a minha caminhoneta. Tive um problema com a caminhoneta e ela então foi para oficina. Deu problema na embreagem. A embreagem estragou, a embreagem da caminhoneta. E então eu vou ter que emprestar um carro aqui para mim poder então atender, estar com os irmãos aí na Lagoa Bonita. Tá bom? E é capaz de eu ir com a caminhonetinha do meu filho, mas o problema é que só cabe duas pessoas, eu e a pastora Ivone. Aí não vai dar para ir mais ninguém, né? Porque não tem como, né? Então quero já avisar todos vocês, tá bom? Que a minha caminhoneta estragou. Vou ter que fazer a embreagem e, enfim. Porque a gente que ocupa na obra de Deus não tem como remendar, né? Não pode remendar. Então quero mandar meu abraço para todos os irmãos aí. Mas eu vou estar aí com vocês, sim, no nome do Senhor Jesus Cristo, aí na Lagoa Bonita. Tá bom? Vamos lá. Depois eu vou estar comentando mais uma vez a respeito do trabalho que vamos ter logo mais às 14h30. Vamos adorar a Deus? Vamos adorar a Deus, sim, no nome de Jesus Cristo.

0: Deus abençoe. Aqui é a Ingrid.
1: Vamos para a palavra nesse momento. Convido você, meu irmão, minha irmã, para nós aqui compartilhar essa grandeza de Deus, que é a sua santa palavra. Então, quero convidar você para nós ler um salmo que muito nos ensina, um salmo que ele dá para nós um excelente resultado. Tá bom? Então vamos lá. Os salmos que eu vou ler com vocês é o 136. Olha só, vamos lá. A palavra nesse momento. Diz assim, versículo de número 1. Louvai ao Senhor, porque Ele é bom, porque a sua misericórdia dura para sempre. Louvai a Deus dos deuses. Eu gosto desse salmo. Louvai ao Deus dos deuses, porque a sua misericórdia dura.

dura para sempre. Louvai ao Senhor dos senhores, porque a sua misericórdia dura para sempre. E também o 4. Ao único que faz grandes maravilhas, porque a sua misericórdia dura para sempre. Que lindo, né? Quero mandar meu abraço para a irmã Erundina e o irmão Vander. Deus abençoe vocês. Também o versículo 5. Veja que maravilha esse Salmos. Ao que fez os céus, eu sirvo esse. Você também? Então diga glória a Deus. Ao que fez os céus com sabedoria, porque para sempre é a sua misericórdia. E você que adora aí um ser que não fez nem ele. Compreendeu? É problema, né? Olha só. Aquele que estendeu a terra sobre as águas, porque a sua misericórdia dura para sempre. Aquele que fez os grandes luminares, dura para sempre. O sol para governar o dia, porque a sua misericórdia dura para sempre. A lua e as estrelas para regerem a noite, porque a sua misericórdia é para sempre. O que feriu o Egito nos seus primogênitos, misericórdia para sempre. O 11 agora. Ao que tirou a Israel do meio deles, porque a sua misericórdia dura para sempre. Com a mão forte e com braço estendido, porque a sua misericórdia dura para sempre. Aquele que dividiu o Mar Vermelho em duas partes, porque a sua misericórdia dura para sempre. Fez passar Israel por meio dele, porque a sua misericórdia é para sempre. Olha que lindo, hein? Mas derrubou a Faraó e o seu exército no Mar Vermelho, porque a sua misericórdia dura para sempre. Veja que interessante, hein? Aquele que guiou o seu povo pelo deserto, porque a sua misericórdia dura para sempre. Os grandes reis, porque a sua misericórdia dura para sempre. E matou reis poderosos, porque a sua misericórdia dura para sempre. Rei morreu, porque a sua misericórdia dura para sempre. E Og, rei de Bassã, porque a sua misericórdia dura para sempre. Que interessante, hein? E deu a terra deles em herdade, porque a sua misericórdia dura para sempre. Em herdade a Israel, seus servos, porque a sua misericórdia dura para sempre. Olha só, hein? Verso 22.
em herdade a Israel, seu servo, porque a sua misericórdia dura para

que se lembrou de nós, embora estivéssemos abatidos, porque a sua misericórdia dura para sempre. E nos redimiu dos nossos inimigos, porque a sua misericórdia dura para sempre. O que dá mantimento a toda a carne, porque a sua misericórdia dura para sempre. Deem graças ao Deus dos céus, porque a sua misericórdia dura para sempre. Diga amém, Jesus. Ô, glória! Você viu que interessante, hein? Então, quer dizer que Deus tirou do inimigo e deu para... Tirou do inimigo e deu para o seu povo, né? É o que está dizendo aqui o versículo, né? Aqui, ó, verso 20, né? Interessante, hein? Porque ali era dos amorreus, me parece que era. Me parece que era, sim. E aí, então... E se vocês olharem, até é bom marcar na Bíblia isso aí, esses amorreus aí, ali, né? Então, como que fala, deixa eu ver aqui, versos 20, né? Quando então... E eles eram gigantes. E a Og, rei de Bazã, porque a sua misericórdia dura para sempre. Eles eram gigantes. Então, como é que aqui diz, ele era... Bom, é que tem uma raça, né? A raça, deixa eu ver se eu consigo lembrar. Rafaim, é alguma coisa assim, Rafaim. Então, ficamos aí, muitas vezes pensativo, né? Mas exatamente isso que está falando a palavra, tá bom? Me parece que é esse aqui mesmo, são os gigantes lá. E deu para o povo de Israel. E deu para o povo de Israel como herança. Mas agora, por que que está falando aqui misericórdia para sempre? Louvai ao Senhor dos senhores, porque a sua misericórdia dura para sempre. Eu gosto muito disso aqui, olha. Quer ver? Do céu, né? Fez tudo, aquele que estendeu a terra. Então a esse nós damos glória. Agora se veja bem, o texto, o qual, na verdade, essa palavra misericórdia, ele não vem do hebraico ou do aramaico, né? Ele vem exatamente do latim. E aí então, misericórdia. Tá. Mas e o que significa misericórdia, né? Eu lembro de uma passagem que diz assim: misericórdia quer e não sacrifício. E você sabe o que significa misericórdia? Bom, misericórdia. Tem uma vez de um estudo, né? A respeito disso aí. Ele é um sentimento que existe na pessoa. Quando a pessoa é misericordioso, é um sentimento profundo. Ele é um sentimento profundo, profundo. Ele não é um simples sentimento. A misericórdia vem de um sentimento profundo.

junto. E aonde você passa a ter paixão daquela pessoa. Tá entendendo? Então, aonde você vê o sofrimento daquela pessoa e você pega e você inocenta aquela pessoa. Essa compaixão que a misericórdia significa, né? Que é um sentimento profundo de compaixão pela pessoa, foi aonde Deus teve por nós, Jesus Cristo teve por nós, né? Aquele que não usou da misericórdia, não terá misericórdia naquele dia. Do Senhor Jesus tem que trabalhar. A igreja de Jesus tem que empregar esforço para exercer a misericórdia. É doído? Não temos dúvida. Como é difícil. Mas assim como Deus teve misericórdia de nós, Jesus Cristo teve misericórdia de nós. Ou devemos nós também ter misericórdia? Ou podemos usar assim, ter sentimento profundo, é aquele sentimento que domina. Compreendeu? E tá entendendo? Não tem como. É que nem quando eu vendia móveis usados. Aí vi uma senhorinha lá, comprou e coisa, aí fez aquela compra. Comprou máquina de lavar, comprou geladeira, comprou tudo alegrinha. E daí ela contava as moedinhas para me dar. Eu olhei para ela assim, me deu vontade de chorar na frente dela. Mas não, dei um descarte. Eu olhei para ela, falei: a senhora pegue lá aquelas. Era três folhas de duplicato que eu tinha dado a ela. Porque ela pediu fazer em três vezes, né? Eu olhei para ela, ela tá aqui, pastor. Ele trouxe lá. Olhei para ela, falei: minha irmã, a irmã não precisa pagar eu mais a partir desse momento, tá bom? Então não precisa pagar. Perdoei a dívida dela, porque eu me deu aquela sensação de choro e eu olhei para ela e perdoei ela. Compreendeu? Desconsiderei a dívida dela. Nossa, quando eu saí, parece que eu estava pisando em nuvens. É muito bonito, né? Então, um sentimento que é difícil você explicar, né? Mas é um sentimento profundo, que você nem vê o erro da pessoa e é onde você tem compaixão daquela pessoa. Daí vem, né, na linhagem, na documentário, fala lá. Que é um sentimento profundo de compaixão. E ali vai, de empatia. Porque o que desperta, por causa do sofrimento ou pela miséria da pessoa que você nem conhece. Envolvida, né? Envolvida, olha, numa situação terrível. Terrível, terrível. É que nem uma vez as pessoas estavam lá e o cara era um vida torta. Não é que a pessoa, aquele, o cara errou em algum. Ah, ele errou em alguma coisa. Não é isso. Ele era um malandro, um ladrão mesmo. E o cara pegou ele. Com o facão, o cara ia cortar muito ele. Eu olhei nele, sei lá, eu, né, me compadeci daquele cara que o cara ia matar ele, né? Aí eu peguei, cheguei e falei assim: escuta, meu amigo, olha, eu sou pastor, eu quero orar por vocês. Não, não, não, não tenho oração. E daí eu fui indo e consegui livrar. O cara de morrer.

Não é que o cara errou, como eu falei, é que o cara, ele vivia fazendo aquilo, né? Então, ele ia morrer naquele momento. Mas eu estive lá, né? E eu tive um sentimento forte por ele e abençoei a vida dele. No final, ele escapou dessa, né? Então, quer dizer que você tem... preste bem atenção, hein? Isso não quer dizer, ah, é a minha família. Não. Essa misericórdia ou compaixão que a gente sente, né? Aquele sentimento profundo, ele é por pessoas que você não conhece. Compreendeu? Pessoa que você não conhece. Você olha e você não aguenta, você não aguenta. Compreendeu? Então, então, o que que significa, né? A misericórdia, ela significa, né, como muitos falam, bonito, né? Aonde a pessoa sensibiliza-se ou sensibilizar-se. Sempre você olha, né, com a dor daquela pessoa. E veja bem, não é pessoa que você conhece, pessoa que você desconhece, mas você digamos assim, você até é levado, né, com a dor do outro. Num ponto de você até ter aquela ação, seria isso? Para você procura meios de você aliviar a pessoa. E muitas vezes, manifesta, aí você tem o manifesto da tua parte para com aquela pessoa errante. Sabe qual que é o manifesto? Quando você libera o perdão, quando você libera, não importa o que aquela fez, aquele homem, aquela mulher fez, mas você libera o perdão. Veja só, então quer dizer que a raiz do quando você perdoa alguém, é porque você é misericordioso, misericordiosa. Então, o sentimento profundo entrou no teu coração e você teve compaixão daquela pessoa, o qual é despertado pelo sofrimento ou pela miséria que aquela pessoa está. Agora, aquela miséria que a pessoa está não quer dizer pessoas conhecidas, pessoa desconhecida. Mensagem linda? Que mensagem linda. E você? E você? Você tem compaixão? Você tem misericórdia? Você já teve misericórdia de alguém? Você já teve um sentimento profundo de compaixão por alguém, que você chegou e perdoou aquela pessoa, desconsiderou, né, o que aconteceu com ele ou com ela tempo atrás? Então, meu irmão, Deus até me emocionou falar. Deus olhou para nós e teve misericórdia. Ele teve esse sentimento que nós estamos falando, chamado sentimento profundo. E ele olhou para nós e essa virtude despertou nele

pelo sofrimento que nós estávamos e a miséria que nós estávamos. E ele então interferiu. Ele interferiu nas nossas vidas. Porque ele teve compaixão. E sentindo que nem... Sabe o que eu estou falando? Que estou lembrando de uma passagem que até o Senhor Jesus diz: chorar com os que choram, né? E sorrir com os que estão sorrindo. É você sentir a dor, a miséria da pessoa. Sempre a palavra ensina, ele não está dizendo que eu devo ter misericórdia, compaixão, um sentimento profundo da minha família, do meu filho, da minha esposa, do meu netinho, dos meus netos. Não é isso, ele está falando de pessoas que você não conhece. Compreendeu? Então você vai ter esses sintomas de sentimento, seria isso, né? De compaixão pela pessoa, porque você toma a dor dela, toma o sofrimento dela, e aonde você chega no ponto de, para aliviar aquela dor, aquele desespero, você vai lá, manifesta a tua compaixão, dando a ela, dando a ele o perdão. Você consegue dizer glória a Deus? Meu Deus, meu Pai, glória a Deus. A palavra fala do perdão, ou vai dar uma ajuda para a pessoa que aquela pessoa não merecia. Compreendeu? Você já conseguiu entender a mensagem, né? Olha só, liberou perdão, ou dá um auxílio para aquela pessoa que não é merecedora daquele auxílio teu, daquela ajuda, daquele perdão. É aí que Deus vai te louvar. É aí que Deus vai te exaltar. É aí que Deus vai fazer você ser um astro. É aí que Deus vai te revestir. Aleluia, glória a Deus. Veja só. Você já parou para pensar a respeito da misericórdia? O que significa? Já parou para pensar? Eu dei um tempo aqui. Misericórdia. Miser. Eu estou falando porque eu já dei tudo a respeito dessa passagem. Miser, a palavra miser vem do miserável. Miserável, miserável. Por isso que fala misericórdia, chama-se miserável, miser, é aquela pessoa que está lá numa tal aflição, num total desespero, inconsolável. E você viu aqui, olha, por exemplo assim, ó, miser. Miseri, miser, vem do miserável,

Freezer. E diz o final. C-O-R. Cor. O que significa isso? Cor. Diz os entendidos que a interpretação desse texto, desculpa, a palavra misericórdia, do miserável, mas na vida desse miserável tem a pessoa que tem o coração bom. Esse cor significa coração. Veja só. Coração da pessoa ou do cidadão que está atento às pessoas miseráveis. Miseráveis não é aquela pessoa que lá está na sarjeta, lá, não é isso. Dando perdão pelo ato que praticou. Então, esse perdão, essas virtudes de compaixão, né? De empatia que chamam, né? Isso aí, ele está dentro da pessoa, está dentro do homem e da mulher. Somente esses conseguem liberar o perdão para a pessoa que está completamente desesperada. Mas ela não é merecedora. Deus, ele teve misericórdia de nós, teve compaixão de nós. Explosão de misericórdia, de sentimento profundo, ele chegou e deu para nós o quê? Nós que éramos miserável pecador, ele deu para nós o quê? O perdão. E hoje nós estamos em Cristo Jesus, perdoados. Convido você para a oração nesse momento. Oramos no nome de Jesus. Querido Pai de nosso Senhor e Salvador Jesus Cristo, nesta madrugada, meu Deus, se levanto na autoridade do nome supremo do Senhor Jesus, a favor a centenas e milhares de irmãos e irmãs que nesta madrugada juntos estamos adorando o teu nome. Quando, Senhor, a tua santa palavra muito claro nos ensina que o Senhor é Deus misericordioso, perdoador de todos os nossos dos nossos muitos pecados que pecamos. Senhor, dado por Cristo Jesus. Pai querido, Pai amado. Estão hospitalizados. Aquelas pessoas que estão Pai, na última situação, onde os médicos não têm mais nada a fazer. Senhor, não deixa esta pessoa perecer. Não deixe essa pessoa morrer. Levanta ela agora, para a glória ao teu nome. Levanta esta pessoa, no nome do Senhor Jesus. Eu abençoo os enfermeiros, abençoo os médicos, todos que trabalham assim, em toda a área ali hospitalar. Eu abençoo, Pai querido, também as criancinhas que estão internadas. Meu Deus, aquelas que estão na UTI, Senhor, tanto criança como adulto, toma em tuas mãos também, Senhor, o trabalho das autoridades. Meu Deus, que trabalhe para o sossego das famílias de bem. Toma em tuas mãos, Senhor. Todos da Antena Sul, seja eles terceirizados, seja ele, Senhor, todos os programadores, eu abençoo no nome de Jesus. Toma, Senhor, também os meus companheiros da fé, o Isaac Ortiz, o Egli, e também J. Carneiro, estou abençoando a vida do meu irmão.
e também, Senhor, o nosso irmão

Edson, também irmão Mauro e suas famílias. Todos estão debaixo da potente mão de Deus, a sombra onipotente do Senhor. Meu Deus, guarda, Senhor, livra os nossos, os nossos da família. Livra, Senhor, de todo o laço de Satanás. No nome de Jesus eu oro. Eu oro a favor do culto do trabalho que vai acontecer hoje à tarde. Logo mais às 14h30, ali na casa do Simão José e também da irmã Adenir. Vamos estar ali no nome de Jesus Cristo. Muito obrigado, meu Pai. E juntos dizemos amém. E dizemos graças a Deus.

0: Parceiros do Campo vai chegando no seu rádio. Bom dia! Eu sou Elielton Amaral e a partir de agora nós vamos juntos levando para você formação e informação. Esse é o lema do nosso programa Parceiros do Campo, nosso encontro diário aqui na Rádio Antena Sul, a rádio que vai mais longe. Obrigado demais pelo carinho da sua companhia, você que está aí com o seu rádio já ligadinho, tomando o seu café da manhã ou mateando, tomando aquele seu chimarrão, seja muito bem-vindo. 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

0: Parceiros do Campo de volta nesta quarta-feira e agora com o nosso tema de hoje. E quem vai dar o recado é ele, o meu amigo e parceiro de sempre, o doutor Aldori José Corso, médico veterinário da Castrovet. Bom dia, doutor. Seja bem-vindo.
1: Olá, amigos. Bom dia, bom dia. Bom dia, Elielton. Obrigado pela companhia de vocês. Hoje, quarta-feira, estamos juntos mais uma vez no meio da semana. Hoje é dia de parceiros do leite também. Esteja conosco. Daqui a pouquinho, meio dia em ponto, voltaremos a estar juntos levando formação e informação para você. Deixa eu mandar um abraço pro pessoal que está nos acompanhando. O Valdiro Gomes, lá da Chácara Gomes, lá nas Pedras, ouvindo a gente agora. O Luiz Danilau, na Campina Alta. Também o José Barbosa, nosso ouvinte todas as manhãs. O César, lá do Itapoiacanga, na Serra do Apom. O Luiz Carlos Leal, bom dia, Luiz. Também temos aqui na Castrodismo, amigo Kojima, que já está aposentado, mas trabalhou muitos anos. Aqui na Santa Leopoldina, Marcelo Milek. Temos também lá na Paina, a Valdirene e o Valdinei, bom dia. Temos também aqui no Passo dos Bois, a dona Leucádia, né? O Romualdo, Silvio, Aline,

Carol, produtor de leite aqui que nos acompanha todas as manhãs, obrigado pelo carinho. E também lá na Boa Vistas dos Fornos, lá no Abapan, temos o Diego, que é nosso ouvinte, que está ligado, participando, registrando aí, faça como eles. Nosso telefone é o 988243375. Vou repetir, 988243375. Participe, se quiser mandar o teu WhatsApp aí, a gente anota e dá um retorno para você. O importante é que você esteja aí ligado, participando conosco aqui no Parceiros do Campo. Bom, hoje eu quero falar um tema que é bastante importante e às vezes fica um pouco aí deixado de lado por achar que é menos importante, porque são animais aí pequenos que talvez nem reflitam tanto na questão de custo, mas fica às vezes desapercebido, que é a criação de bezerros. Não na parte sanitária, eu vou falar um pouco mais na parte de construção, porque esses animais precisam estar alojados em algum lugar, certo? Mas como ele é uma fase assim bastante barata, tanto na alimentação como nas instalações, e é uma fase assim que não, o animal, eu digo assim, não produz, né? Ele só consome, mas nós temos que lembrar que esse animal não está dando leite, mas ele vai ser a futura novilha, futura vaca, né, de produção. Então nós temos que dar uma atenção, sim, muito especial para a criação dos bezerros. Você tem que lembrar que você usa muito pouco em medicamentos, eventualmente se usar algum aditivo para no leite, algum outro produto para ajudar na criação. Tudo que você for pensar aí, é todo volume pequeno, é tudo barato. Mas nós temos que estar atento, porque a construção, o ambiente, o manejo pode aumentar as taxas de mortalidade e morbidade. Então o animal fica doente, não morre, mas eu falo às vezes até para alguns produtores que às vezes até pior. Infelizmente, alguns animais que ficam com algumas doenças e ficam com sequelas, bastante comum, um animal com uma diarreia muito severa, uma pneumonia muito severa, esse animal bem tratado, etc., acaba não vindo a óbito, mas ele fica um animal que vai ter um atraso de crescimento muito grande, ele não vai acompanhar os demais da mesma categoria. É um animal que, em vez de parir lá com 24 meses, leva às vezes até 36 meses para parir. Então, é um animal que fica, economicamente, ele não é viável. Que além de demorar para parir, muitas vezes não dá aquela produção de leite, porque o animal fica com um score abaixo do ideal, o animal fica com a capacidade ali de formação de ubre, capacidade respiratória, mesmo digestiva, ele fica comprometido. Por conta disso, ele nunca vai. Um animal que vai despontar na produção. Então, se ele teria um potencial para produzir aí no pico de produção 40 litros, muitas vezes chega lá nos 25. Então, um animal que não fica economicamente interessante manter no rebanho. Então, muitas vezes, dependendo do tipo de doença cometida, às vezes o animal acaba sendo descartado. Então, o óbito, em algumas situações, ele se torna até, não que seja interessante, mas ele se torna até uma opção melhor muitas vezes do que manter um animal desse no rebanho. Então, nós temos que estar bem atentos na questão de umidade, né? A falta de higiene, a alta concentração de animais, a existência de várias etapas de criação numa mesma baia, por exemplo, animais aí recentes mamados, com animais já com mais de 6 meses, então a competição, temos que pensar também na própria construção, né? Que evite correntes de ar muito fortes e dominantes e continuadas. Questão de camas, as camas secas são fundamentais para manter uma saúde dos animais. Então, nós temos que estar atentos nessa, principalmente nessa questão, né? Ventilação, essa questão de idade de animais, na presença de animais muito velhos com animais muito novos, e a questão do conforto animal, umidade. Claro que nós vamos pensar e vamos comentar ao longo do nosso comentário aqui que não é só a questão de ambiência, né? O animal deve ser bem colostrado, isso nós já falamos várias vezes em outros programas, a questão de quantidade de colostro, horário da colostragem. Nós temos que pensar nas vacinas que serão feitas nas mães desses animais para que eles recebam essa imunidade. Nós temos que pensar aí numa alimentação que inicialmente é somente o leite, né? Na questão de temperatura, limpeza, volume de leite. Então, tudo isso tem um aspecto fundamental. Mas se você, por exemplo, tiver um excelente cuidado na questão da alimentação, água disponível, depois já começa a partir dos
segunda semana, introduzir

ração de boa qualidade, etc. Mas se você não tiver um bom ambiente, uma boa instalação, então todo esse investimento aí na genética, na colostragem, você vai perder aí na instalação deficiente. Então, lembrando aí que todo cuidado com estrutura, com higiene, com cama, ela vai ser fundamental para que você possa externar aquele investimento que você fez num sêmen de boa qualidade, muitas vezes até pessoal que usa fertilização in vitro, transferência de embrião. Então, você tem que pensar num todo, não adianta pensar só na questão aí da genética e da alimentação. Bom, existem vários sistemas de criação. Você pode criar um bezerro a pasto, você pode criar dentro de casinhas, você pode ter animais nos coletivos, nos individuais. Tem situações que se trata animais aí com cordinhas, o animal fica a campo, né? Com aqueles mosquetões, o animal se alimenta e vai de um lado para o outro, então através de fios. Existem N maneiras, ou presos com cabrestos, com casinhas a campo, casinhas individuais num barracão. Existem várias modalidades. Bom, quando você fala em criação a pasto, é o menor custo na instalação, não tenha dúvida, né? Você não gasta nada, mas você vai ter que ter uma cobertura. Então essa cobertura, ela tem que ser eficiente para chuva de vento. Então não adianta ser só uma simples cobertura, ou onde o sol, por exemplo, se o animal não tiver umas coberturas laterais, não tiver uma boa ventilação, o animal até não recebe aquela chuva de cima, mas um vento vai molhar o animal, vai molhar o ambiente que ele está, ou o contrário, né? O sol intenso no verão aí durante o dia todo, o animal não tem sombra, o animal desidrata. Então a simples cobertura não é a melhor situação. Tem que ser uma cobertura que controle as chuvas com vento, para que não tenha umidade, o animal vai deitar, e que também o animal possa proteger do sol nos momentos mais quentes. Mas é um tema bastante amplo. Amanhã a gente volta a falar um pouco sobre isso. Obrigado pela companhia. Até amanhã, se Deus nos permitir.

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4: Poxa vida, que pena, Parceiros do Campo vai ficando por aqui nesta quarta-feira. Nós agradecemos demais você que sempre está com a gente, nos dando o carinho da sua audiência. Muitíssimo obrigado. 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

0: Sinal da Antena já marcou pontualmente 6 da manhã. Bom dia, quarta-feira, meio de semana, 17/6/2026. Tá frio? 5 graus e a temperatura, eu não acredito, mas é 5 graus e a temperatura, a sensação térmica é 4.5 e a máxima não passa de 19. E a gente vai informar tudo pra você, claro, a partir de agora.
1: Quartou aqui na antena. Opa, bora, bora, bora lá. Bom dia, amigos e amigas, antenados e antenadas. Aquele abraço de urso bem apertado, bem demorado. Ótima, abençoada a quarta aí a cada ouvinte da Antena Sul FM 102.7. A rádio que vai mais longe para ficar bem pertinho de você. São 37 anos. A antena classe especial sendo a sua companhia. Quarta-feira, que bacana, que gostoso. Quarta é o meio caminho para o fim de semana. 17 de junho. 2026. Estamos vivenciando o dia de número 168, 168º dia do ano no calendário gregoriano, faltando 197 dias para encerrarmos aí 2026. Hoje é dia do gestor ambiental. Parabéns aí a todos os gestores ambientais. Um forte abraço. Também é dia da medicina veterinária militar brasileira. Os médicos veterinários aí do nosso querido Exército Brasileiro, o EB. Dia da Fundação do Grande Oriente do Brasil, o GOB. É uma parte aí da maçonaria. Então, parabéns aí a todos os grão-mestres da maçonaria, justo e perfeito. Hoje é o dia do funcionário público aposentado. Parabéns aí, funcionários públicos aposentados. Um forte abraço. Já contribuíram aí bastante para o desenvolvimento do nosso Brasilzão. 6:02, 8409-1431 é o WhatsApp aqui da antena. O telefone fixo é o 3223-3322 e já estamos lá no Face. Participa, interaja junto conosco, sempre aquele prazer absoluto receber o teu carinho, a tua participação, a tua mensagem. Marcão, nosso querido Marcos Eurique aí da Santa Marta, Santa Maria, aí um forte abraço, obrigado aí pela companhia. Dona Lourdes também já tá com o radinho sintonizado aí, né? A vizinha do nosso querido Marcos, aí um grande abraço para vocês. Motor João de Lima já tá no trecho, correndo de joelho dobrado, sentado aí, mas nunca passando dos 40 aí, né? Um grande abraço para os motoras aí da Permissionária Aviação Campos Gerais. O Jorge Ângelo e o Johnny já prepararam aquele café bem gostoso aqui no Jardim Carvalho. O Ivandir Cordeiro já tá preparadíssimo para mais um dia de trabalho aí. O pessoal da Águia, um grande abraço. Obrigado aí pela companhia. Márcio Estrêmio e a Lubeninca no Pesqueiro Estrêmio em Uvaia. Alexa, liga na Antena Sul FM, já tá ligado lá. Aí as caixas de som, aí um grande abraço. Obrigado aí pela sintonia. Neste momento, 6:03, é o Fatos começando aqui na Antena.
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2: Olá, eu sou a Júlia Munhoz, meteorologista. Este é o boletim Se Me Para Informa, com a previsão do tempo para o dia 17 de junho de 2026 no Paraná. Nesta quarta-feira, a presença de uma massa de ar frio e seco mantém o tempo estável sobre o Paraná. O amanhecer será gelado em todo o estado, com temperaturas mínimas abaixo dos 10 graus Celsius em praticamente toda a metade sul paranaense. Há possibilidade de geadas fracas em áreas próximas à divisa com Santa Catarina, entre o sudoeste, centro-sul, Campos Gerais e áreas ao sul da região metropolitana de Curitiba. Nevoeiros também são previstos em algumas cidades do estado, inclusive restringindo a visibilidade no início da manhã. À tarde, o sol predomina e as temperaturas se aproximam dos 20 graus Celsius na maior parte do estado, com máximas em torno de 23 graus Celsius em áreas próximas à divisa com São Paulo e com o Mato Grosso do Sul. 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
3: Temperatura 4.4, a sensação térmica 4 graus. Aqui em Castro deve estar bem mais frio. 4.4 de temperatura máxima, não passando de 18 graus. E em alguns pontos até possibilidade de geada. Destaque a neblina. Aqui na área central de Ponta Grossa, aqui na Ronda, contorno com muita neblina agora de manhã. Motoristas, atenção. E é tempo bom durante todo o dia. Amanhã, quinta-feira, também tempo bom. Amanhã, 5 para 15, sexta, 7 para 21, e no final de semana para sábado tá marcando 11 milímetros de chuvas. A gente vai acompanhando, tendo mudanças, vamos informando por aqui. A umidade no ar tá em 73%, lua na fase nova.
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3: Bira Funerária Castro informando do passamento de Zenida Luz dos Santos, 65 anos. Viúva, nascida em 61, deixa os filhos Wagner, Jaime, Sabrina e Bruno. Dona Zeni morava na Travessa Operária.

0: Aqui na Vila Operária Castro, com o velório na Capela Santana, sepultamento hoje às 13 no cemitério Rosário. Reinaldo Carneiro Machado, 53. Reinaldo Carneiro Machado, 53. Agropecuarista, nascido em 52, casado com Castorina de Fátima de Matos, deixa os filhos Érica, Michel e Vanessa. O Reinaldo morava aqui na Manuel Fidelis do Nascimento, Araucária Castro, com velório na capela da funerária Castro, aqui na Vila Rio Branco. Sepultamento também no cemitério Rosário, hoje às 16 horas.
1: 6 horas mais 10 minutos e a Rádio Antena Sul FM, em parceria com o Serviço Funerário Municipal aqui da cidade de Ponta Grossa, informando os falecimentos deste dia 16 para 17 de junho de 2026. Iniciando com o falecimento da senhora Ana Paula da Cruz Gonçalves, de 47 anos de idade, e ela que era auxiliar de produção, estava internada aqui no Nossa Senhora do Rocio, em Campo Largo. Seu corpo trasladado para Ponta Grossa, onde está sendo velado na Capela Municipal São José. E o sepultamento de Ana Paula da Cruz Gonçalves, 47 anos de idade, para o cemitério municipal São José, na data de hoje, agendado para as 16 horas. Falecimento de Antônio dos Santos, de 79 anos de idade, ele que era trabalhador rural. Gaúcho de nascimento, nascido na cidade de Soledade, estado do Rio Grande do Sul, morador de Ponta Grossa já há bastante tempo. Antônio dos Santos estava internado no Hospital Ana Fiorilo Menarim, em Castro. Ele sai direto da funerária Ponta Grossense às 13 horas e 30 minutos para o cemitério São Vicente de Paulo. Portanto, não teremos velório do senhor Antônio dos Santos, 79 anos, saindo da Ponta Grossense, funerária Ponta Grossense, direto para o cemitério São Vicente de Paulo, às 13 horas e 30 minutos. Falecimento de Antônio Edilson Alves dos Santos, de 61 anos de idade, ele que era pedreiro, estava internado aqui na Santa Casa. Seu corpo foi trasladado para Jaguareíva, onde está sendo velado na capela da funerária Paz. E o sepultamento de Antônio Edilson Alves dos Santos, 61 anos, para o cemitério municipal de Jaguareíva, às 16 horas. Falecimento de Carlos Miguel de Oliveira, 61 anos de idade, ele que era auxiliar de produção. Estava internado também no Hospital do Rocio, em Campo Largo. Seu corpo sendo velado aqui na Capela Municipal São José, e o sepultamento segue para o cemitério municipal São José, às 15 horas. Falecimento de Cleide Mara Rauch, de 74 anos de idade. Dona Cleide, internada no Hospital Regional. Seu corpo sendo velado na Capela Municipal São José. E o sepultamento da senhora Cleide Mara Rauch, de 74 anos, para o cemitério Santo Antônio, 14 horas. Falecimento da senhora Helena Maria Ramos Bonfim, de 64 anos de idade, e ela que era funcionária pública municipal. Nascida e moradora da cidade de Arapoti, Dona Helena estava internada aqui no Hospital Regional em Ponta Grossa. Seu corpo foi trasladado para sua cidade natal, Arapoti, onde está sendo velado na Igreja Presbiteriana da Vila Romana. E o sepultamento segue para o cemitério municipal de Arapoti, marcado para as 17 horas. Falecimento de Isalina Ribeiro, de 82 anos de idade. Dona Isalina, internada aqui no Hospital São Camilo. Seu corpo está sendo velado na capela da funerária Princesa, e o sepultamento segue para o cemitério São Sebastião, onde a Dona Isalina Ribeiro, de 82 anos, será sepultada às 15 horas. Falecimento de Jairo da Silva Freitas, de 81 anos de idade, e ele que era motorista. Castrense de nascimento, morador de Ponta Grossa. Seu Jairo estava internado aqui no Hospital Bom Jesus. Seu corpo sendo velado na capela da funerária Princesa. E o sepultamento segue para o cemitério Parque Campos Gerais, às 13 horas. Falecimento de João de Deus Chinisky, de 73 anos de idade, servidor público municipal aposentado, morador da cidade de Reserva, estava internado aqui na Santa Casa. Seu corpo trasladado para a Reserva, onde está sendo velado na capela da funerária reservense. E o sepultamento de João de Deus Chinisque, 73 anos, para o cemitério municipal de Reserva, às 17 horas. Falecimento da senhora Maria da Penha Simões Fiore, de 83 anos. Nascida na cidade de Brotas, estado de São Paulo, moradora de Ponta Grossa. Estava internada aqui na UPA Santana. Seu corpo está sendo velado na Capela Municipal São José. E o sepultamento da senhora Maria da Penha Simões Fiore, 83 anos, foi realizado ontem, às 17 horas, no cemitério Parque Campos Gerais. 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
6: Junho Vermelho reforça a importância da doação de sangue no Paraná. Em alusão ao Dia Mundial do Doador de Sangue, celebrado no último sábado, a Secretaria de Estado da Saúde reforça o convite para que a população doe sangue e ajude a manter os estoques abastecidos. O alerta é especialmente para os tipos O positivo e O negativo, que apresentam maior demanda na rede hospitalar. O Paraná registrou crescimento nas doações nos últimos anos e já contabiliza mais de 86 mil bolsas coletadas em 2026. Podem doar pessoas entre 16 e 69 anos com mais de 50 quilos, em boas condições de saúde e portando documento oficial com foto. O agendamento pode ser feito pelo site saude.pr.gov.br/doação. E Prudentópolis já vive o clima da 71ª Festa de São João Batista, uma das celebrações mais tradicionais do Paraná. Até 21 de junho, a programação reúne missas, novenas, gastronomia típica, música, pescaria e atrações para todas as idades e também para toda a família. A festa acontece na Praça da Matriz e na Paróquia São João Batista, com entrada gratuita e expectativa de receber milhares de visitantes ao longo dos 9 dias de comemorações. De Curitiba, Mauro Conte, com informações da Rede AERP.
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9: Bom dia, 6h23, a quarta-feira, meio de semana, 6h23. O nosso diretor César Teles acaba de nos informar a temperatura aqui em Castro. 2,3. Castro, na estação CDE, 2,3 de temperatura, 2,3. Tá muito frio, hein? A temperatura mínima 1,6. Obrigado, nosso diretor, atento aos fatos em destaque. E a temperatura em Castro bem mais frio do que por aqui. Por aqui a nossa estação tá marcando 4,3 de temperatura e a possibilidade até de geada em alguns pontos. A máxima não passando de 18 graus. O inverno começa domingo, dia 21. Aposentados, pagamentos, dia 24 para finais 1, para a gente não esquecer. Bolsa Família, pagamentos começam hoje para finais 1. O Operário treina, pega o Goiás domingo pela Série B. A seleção treina, pega o Haiti na sexta-feira, 21:30. Dólar 5,9.

0: 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A Mega, atenção, senhoras e senhores. 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Acumulou 36 milhões para amanhã. Brasil, STF condena Eduardo. Noruega goleia Iraque em retorno à Copa. França vence Senegal. Kylian Mbappé foi o destaque ontem do jogo. Messi, Edson, você viu o Messi? Primeiro jogo, 3 gols já. Ai, ai, ai, comparado o futebol da seleção com Noruega, com França, com Argentina, com Alemanha. O Edson estava comentando aqui, e eu concordo com o Eglê, seleção brasileira com futebol até agora está na terceira prateleira, não é? Vai ter que mostrar muita coisa, não é? Aqui só comentário de Copa do Mundo nos nossos bastidores. É só a seleção. Vai ter que jogar muita bola, hein? Porque os times de ontem jogaram muito bem. E quem era para ser destaque, é destaque por enquanto na Copa do Mundo. INSS, prazo para pedir ressarcimento termina dia 20. IBGE abre concurso com mais de 8 mil vagas. Atenção, tem concurso do IBGE então. Enem, pagar a taxa de inscrição até esta quarta-feira. Porto de Paranaguá responde por quase 50% das exportações brasileiras de frango. Pão no Bafo de Palmeira conquista indicação geográfica do selo Paraná. Estado abre 3.500 vagas para cursos técnicos de graça. Matrículas vão até o dia 30. Daqui a pouco mais informações. Estudantes têm cursos. Ponte de Guaratuba impulsiona a mobilidade com mais de 7 mil passagens de ciclistas. 6h26.
1: Bora, bora, mais participações. Ana Cirlei da Lazoana em Ipiranga. Muita neblina, tá tapado de neblina Ipiranga. Obrigado aí pela informação, Ana Cirlei da Lazoana. Também o André de Conchas Velhas. Bom dia, Andrezão. Conchas Velhas está com bastante neblina. BR-373 aí. Complicado a situação, verdade. Pegamos esta neblina aí na 373. Melhorou ali um pouco na Souza Naves. Agora a BR está realmente, os motoristas estão tendo muita atenção ali, a atenção está sendo triplicada, nem redobrada. Obrigado aí, Andrezão, pela informação também. Junto conosco quem está sintonizado aqui, o Chico Weber de Uvai, Chicão, professora Luísa, Vitão, Patrícia, Neto, João, Emanuel, aquele abraço. Wagner Tuco se preparando para mais um dia de trabalho. Grande construtor, mestre de obras aí, ouvinte fiel da Antena Sul, Wagner Tuco. Ednei, esposa Silmara aqui do Sabará, muito obrigado aí pela companhia. Seu Carlos e a dona Inês também já estão sintonizados. O portal DC Mais, jornal diário dos campos aqui da cidade de Ponta Grossa. Prefeitura de PG inicia pavimentação das serras da Vila Gabriel aqui na cidade de PG. Prefeitura e Copel iniciam retiradas de fiação irregular na cidade de Ponta Grossa. Aqueles cabeamentos que tanto a antena cobra aqui, aquela poluição visual perigosa também, né? Os cabos rebaixados aí, motociclistas às vezes correm riscos. Eu enxergo o fiozinho da internet é solto ali, de repente acontece. A prefeitura iniciou esta retirada desses cabos inativos. É uma força-tarefa que está acontecendo na cidade de Ponta Grossa e tomara que seja feita na cidade inteira. Homem é preso suspeito de invadir casa e agredir a própria mãe de 72 anos. Aqui na cidade de Ponta Grossa. Cracóvia de Prudentópolis. Gosta ou não gosta numa Cracóvia? É show de bola, né? É sensacional uma Cracóvia. E a Cracóvia de Prudentópolis conquistando selo arte e poderá ser vendida a nível de Brasil. 6h29 aqui na antena, a CPG celebra 104 anos e anuncia os vencedores do prêmio Destaque a CPG 2026. Prefeitura define valores para instalação de serviços no aeroporto Comandante Hamilton Beraldo, aqui da cidade de Ponta Grossa. Prefeitura de PG pode multar mais de 54 proprietários de terrenos abandonados aqui em Ponta Grossa. São as principais matérias de capa

0: do portal DC Mais.
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3: Uma moto furtada foi recuperada pela PM aqui na Ronda. Autor de furto qualificado é preso após tentativa de fuga pelos telhados aqui no centro. A equipe foi acionada, furto em andamento, e ao chegar viu o suspeito no interior de um comércio, estabelecimento, subtraindo fios de eletricidade. Ele foi preso e encaminhado para a 13ª SDP.
0: Doutora Cláudia Krieger, ela que é a delegada titular aqui da Delegacia da Mulher Cidade de Ponta Grossa. PCPR, Polícia Civil do Paraná, prende filho que agrediu e ameaçou a própria mãe. Uma idosa de 72 anos não aguentou mais as agressões, as situações terríveis que estava passando e denunciou, junto à Delegacia da Mulher, o próprio filho, 50 anos de idade, o qual, além de invadir a casa da vítima durante a madrugada, a agrediu fisicamente e também insultando e humilhando. Abre aspas. Velha do diabo, sem caráter, por que você não morre? Diante do histórico criminal deste investigado, o qual também se esquivava da justiça para tomar ciência da medida, a autoridade policial representou pela sua prisão preventiva e com a expedição da ordem prisional pelo Poder Judiciário, a equipe da Delegacia da Mulher, as caminhonetonas, as viaturas da Delegacia da Mulher realizaram aí a prisão, encaminhando o investigado à cadeia pública. 50 anos de idade, usando aí palavras de baixo calão, velha do diabo, sem caráter, dizendo aí para a própria mãe por que você não morre. Uma idosa de 72 anos. Ele ficou frente a frente com a doutora Cláudia Krieger e posteriormente foi encaminhado ao presídio Hildebrando de Souza, aqui na cidade de Ponta Grossa. 6:32.
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3: Você não tem música de Copa, Edson? 6:32, a música que toca na Copa lá? 6:32. Ô, Edson, mas o Mauro tinha deixado tudo certinho ali. O Edson não é muito chegado na Copa, não é? Ele só gosta de comentar aqui da seleção brasileira. Só a seleção. Diz que tá meio chateado com a Copa. Mas tá boa a Copa, Edson. Dá uma olhada, experimenta hoje, dá uma olhada. Hoje tem o Cristiano Ronaldo, hein? Isso, Edson! Boa! Aí sim, daí dá uma animada, não é? Quem que é essa, Edson? Essa é a Shakira? Essa musiquinha que toca na abertura dos jogos da Copa do Mundo. Eu brinco com o Edson aqui, não é? Pra deixar ele mais alegre e feliz. Fazer o seu dia mais contente, não é, Edson? Ele nem me olha. 6:33. Vamos lá pra ontem, terça-feira. Série B, o Fortaleza perdeu em casa pro América Mineiro 3-0. O Operário treina porque tem jogo contra o Goiás domingo fora de casa pela Série B. Vamos então pra Copa do Mundo. Mbappé chegou, hein? O Lise chegou também. França 3, Senegal 1. Belo futebol da França. Aí vem a França. Belo futebol também da Noruega. Haaland marcando 2, Noruega 4-1 no Iraque. E à noite, Messi, você tá presente, não é, Messi? Você é do meio. Argentina 3-0 contra a Argélia. Messi fez os 3 gols na partida. Então, nos jogos de ontem, Edson, quem era para ser destaque foi destaque. O Mbappé, o Haaland e o Messi. Comparado com a nossa seleção, hein? Segunda, terceira prateleira. Vamos ter que jogar muita bola, hein? Para chegar perto dos times que principalmente jogaram ontem. 6:34. O Edson já quer que eu encerre. Não quer que eu fale mais de Copa do Mundo, mas tem a agenda de hoje. Tivemos também o nosso Antônio Charnes, que acompanhou de madrugada, tá nos informando aqui. A Áustria, Isaac, bom futebol, venceu a Jordânia por 3-1. Hoje tem Cristiano Ronaldo, Portugal e Congo, às 14. Tem Inglaterra e Croácia, bom jogo, às 17. Gana e Panamá, às 20. E às 23, Uzbequistão e Colômbia.
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0: 6:35 aqui na antena Riva da cidade de Castro, muito bom dia, obrigado aí pela companhia, sempre presente aqui no 102.7. O Ednei tá mandando um abraço pro Andrezão de Conchas Velhas, é ouvinte interagindo com o ouvinte através aqui do 102.7. Jesus Prestes, o Jotinha, daqui a pouquinho o áudio do Jotinha aí, obrigado aí pela companhia. Piraí do Sul, a Isabel e o Leomar já tomaram um cafezão bem quentinho, bem gostoso aqui, e Leomar até já foi trabalhar, né, Isabel? Um grande abraço para vocês aí, casal 20 do Rio Verde. 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A agência fica aqui na Benjamin Constante. Castro também tem muitos empregos na Agência do Trabalhador Castro, também na rua Benjamin Constante. Que bacana, as duas agências, Ponta Grossa e Castro, nome, mesma rua aí, Benjamin Constante. Então procura lá as agências, tem bastante vagas. As lojas do Tozeto também estão recrutando, tanto Castro quanto Ponta Grossa, Tozeto Supermercado, recebendo currículos. Vitor também aqui na Chapada, recebendo para diversos setores. Nós aqui da Antena desejamos muito sucesso. Inclusive na Agência do Trabalhador tem vagas que não requer experiência comprovada. Passa lá, consulta, traz lá documentos pessoais, o currículo e também a carteira profissional de trabalho. 6:36 na Antena.
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3: Preços máximos: feijão carioca 300, feijão preto 240, milho 54, soja 115, trigo R$70. Saca de 60 quilos. Arroba do boi 345, a vaca 305 e o quilo do suíno 4,50.
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3: Meu amigo e minha amiga, 4 graus é a temperatura. Vai ter que sair, não tem outra forma, não é? Vamos ter que negociar com as blusas aí, vamos pro trecho. 6:37, 4 graus é a temperatura. O Luiz aqui de Castro, o dia tá assim. Eu repasso para você como tá o dia, então, aqui em Castro, o sol aparecendo em Castro nesta manhã, na informação, na foto do Luiz Jaguariaíva. Também tem rádio ligado na antena Erundina. Bairro dos Lança, tá muito frio. O frio é o destaque desta manhã. 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
0: Junto conosco também, um grande abraço, Maria Baiana, seu Sebastião, a Elenir em Castro, muito obrigado aí pela companhia. Olha, foi perdido um molho de chaves aqui na cidade de Castro, na rua do bairro São Miguel até a Igreja Perpétuo Socorro. Quem por ventura encontrou esse molho de chaves aí na cidade de Castro, neste trecho aí, né, na rua do bairro São Miguel até a Igreja Perpétuo Socorro, pode entrar em contato aqui com o WhatsApp 9919-3530, ou então deixa na antena sua FM ali na recepção em Castro esse molho de chaves aí, né? Pertence uma pessoa aí, está desesperada atrás do molho de chaves aí, então converse com o pessoal 9919-3530. Jotinha, Piraí do Sul, como é que tá aí? Tá muito frio? Conta tudo, Jotinha, bom dia.
1: Bom dia, equipe Antena Sul e ouvintes, aqui em Piraí do Sul, Jotinha, frio nesta manhã e estamos no meio da semana e ouvindo fatos em destaque com muitas notícias. É o frio da manhã, é alegria, minha gente, alegria nesta

0: Quarta-feira estou indo a trabalhar em Castro e dando carona para Antena Azul e, como diz o Eglê, com o seguro veicular da Sicredi. Abraço, gente, Jotinha, Piraí do Sul.
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6: 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As últimas notícias da Assembleia Legislativa do Paraná para você.
7: Avançaram hoje na Assembleia Legislativa do Paraná dois projetos do governo para a contratação de até 150 milhões de dólares em empréstimos junto ao BID, o Banco Interamericano de Desenvolvimento. A maior parte do dinheiro, 100 milhões de dólares, vai para o projeto Profisco 3, que pretende modernizar a gestão fiscal e preparar o Estado para as mudanças da reforma tributária. Os outros 50 milhões de dólares vão financiar o projeto Paraná Empreendedor, focando no microcrédito e no apoio aos pequenos negócios, inclusive com incentivo ao empreendedorismo feminino. As duas propostas passaram em primeira votação, mas como receberam emendas,

0: agora voltam para análise da Comissão de Constituição e Justiça.
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6: Curitiba também tem bastante neblina nesta manhã, bastante neblina na capital, mas o sol já está aparecendo também. Litoral, sol nascendo no litoral. Foz tem neblina, Maringá tem neblina, Telêmaco Borba tem neblina, pela informação das nossas equipes nesta manhã. Então, boa parte do Paraná tem neblina no dia de hoje e o frio é o destaque, hein? Alguns pontos com possibilidade de geada, 4 graus é a temperatura. E aqui em Castro, bem mais frio. Nosso diretor César Telli já nos informou, 2,3 de temperatura na madrugada de hoje. Então, o frio é o grande fato em destaque do dia.
7: Regina da Rosa Alves, bom dia, equipe show. Obrigado aí, Regina. Um grande abraço para você e toda a família. A Regina Donda da Silva, ela está parabenizando a amiga Lucimar, que está de aniversário na data de hoje, é moradora da Vila Marina. Então, parabéns, Lucimara, amiga aí da Regina Donda Silva, do Luciano, né? Recebendo os cumprimentos aí, os parabéns pelo aniversário. E claro, aqui da Rádio Antena Sul FM, Lucimara da Vila Marina, comemorando o dom da vida aí como melhor presente. Também o Geraldo, a Fernanda e o João Lucas em Ipiranga, tomando um cafezinho bem quentinho para se aquecer aí. Obrigado aí pela companhia. Antônio Bicozinho, Juliana Pereira do Sul, a Marisa Haddad e o Paulo Haddad também já preparando aquele café para se aquecer no frio aí desta manhã de quarta-feira. O Jotinha já tá no trecho, tá na estrada aí, conversou com 20 antena. Tá segurado, né, Jotinha? Um grande abraço aí para você. E ele que diz: muita neblina de Piraí a Castro. Os motoristas estão tendo muito cuidado ao dirigir. A neblina, então, é o tema da manhã, né? A Suzy Cunha e a Maria Eduarda estão também já sintonizadas aqui no 102.7. O Joaquinzão e a Eliane em Uvaia. Hoje tem novena, Joaquinzão, Eliane aí, um grande abraço para vocês. Novena a Nossa Senhora do Perpétuo Socorro. 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
7: Sônia Mara, tá tá junto conosco, obrigado aí pela companhia, também a Marta Auri e toda a família já registrando audiência aqui na antena, família Zenedim, muito bom dia Zenedim, Paulão Zenedim Bueno, a Imperatriz Sandra, Piazada aí, um grande abraço, obrigado aí pela sintonia. Nosso querido amigo, irmãozão Siriaco de Ipiranga aí, grande Siriaco aí, o papai e a mamãe do Siriaco aí, muito obrigado aí pela sintonia, Siriaco. E ele não tem medo de frio, não. Ele chegou ontem lá e foi tomar banho de água de poço. Siriaco não esquenta muito, não, viu? Ah, tá frio? Eu vou tomar. É, o Siriaco é o nosso amigo aí, né, de Ipiranga, e o nosso correspondente lá. Um grande abraço. Tá em tudo que é festa, viu? Você vai em festa e encontra o Siriaco. Aliás, um grande abraço para Ana Lúcia Martins Schaefer. Obrigado aí pela companhia. O pessoal ali da Colônia Schaefer, também da comunidade do Pinhão. Um grande abraço para vocês em Ipiranga, sempre estão sintonizados aqui na antena.
6: O sol bate agora aqui na nossa parede. 6:50, o solzinho aparecendo, nascendo, 6:50. Diniz, você por aqui, Diniz? Que bom tê-lo com a gente, bom dia.
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12: Bom dia, Isaac. 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Bom dia, Isaac, bom dia a todos os ouvintes e até uma próxima oportunidade.
6: Boa quarta-feira de trabalho para toda a sua equipe, Diniz, que está pronto aqui no nosso escritório para lhe atender. 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Porca Chique, o melhor da carne do jeito da família. 6:54, as notícias não param, as informações não param com a nossa equipe. É uma notícia atrás da outra. 6:54, Edson, vamos para o programa Feira Verde. Feira Verde.
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7: E o Andrezão que tá com a caminhonetona carregada de verduras fresquinhas lá na frente do ponto de entrega ali, de coleta do Feira Verde aí, um abraço mais uma vez. Viu? Aí, viu? Chegando a verdura fresquinha aí para o Feira Verde. E a Associação Comercial Industrial aqui de Ponta Grossa chega o mês de junho com motivos de sobra aí para celebrar. Neste ano, a entidade completa 104 anos de história a serviço do empreendedorismo pontagrossense e marca a data com mais uma edição do Prêmio Destaque SPG, reconhecimento em suas diferentes configurações. Acompanha a trajetória da associação há mais de 2 décadas. A cerimônia de premiação, melhor dizendo, está agendada para quinta-feira, amanhã, dia 18 de junho de 2026, a partir das 19 horas, na sede da SPG. E o evento integra aí comemorações pelo aniversário da entidade, né? Reúne associados, lideranças empresariais, o Elídio Carlos Cury de Macedo, que é o presidente do Conselho de Segurança, vai estar presente também, autoridades e representantes das empresas homenageadas. Portanto, 104 anos de história comemorando a ACPG, cidade de Ponta Grossa, que faz um brilhante trabalho. Um abraço aí pro Leonardo Pupi Bernard, que é o presidente, né, agora da Associação Comercial Industrial de Ponta Grossa.
6: Que mais de notícias? Moradores flagram casal abandonando cachorro em caixa no bairro de Varanas, em Ponta Grossa. Mais uma vez, crueldade contra os animais. Com Alzheimer avançado, Fernando Henrique Cardoso não lembra mais, Edson, que foi presidente do Brasil. De tão avançado, que dó que dá, não é? Fernando Henrique Cardoso, grande presidente da República, não lembra mais. Perguntado, o senhor lembra que foi presidente? Ele não consegue falar, não se lembra mais que foi presidente do Brasil. Que triste, não é? O Alzheimer, que tem muitas pessoas que têm essa dificuldade, essa questão de saúde no Brasil. E o FHC sofre do Alzheimer e a notícia é que ele não lembra mais que foi presidente do país. Que triste, não é? 6h57. Mistério sobre primas desaparecidas mobiliza nova operação no Paraná. A polícia toda está mobilizada. São as notícias e informações desta manhã. 6h57. A Mega, Luiz, 36 milhões acumulou. Daqui a pouco eu repito os números, tá? 36 milhões acumulou para amanhã. Tem a Quina de São João. 250 milhões também. São as duas loterias fortes em ação com muitas apostas no país nesses dias.
7: Mais ouvintes interagindo, participando aqui conosco, são ouvintes ligados no Fatos em Destaque. Tuia Lima, muito bom dia. Oloche de Paula em Ivaí, obrigado aí pela sintonia. Também junto a Joelma Ferreira, Júnior Silva, um grande abraço para vocês. Aí são participações especiais aqui no 102.7. 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
6: Cibele, bom dia.
13: Bom dia, aos ouvintes da rádio. O que eu mais temia aconteceu comigo? Falhas e mais falhas na hora do ato sexual. É isso que está acontecendo com você? Muitas vezes a falha eventual leva à ansiedade de performance, que é quando você falhou por algum motivo eventual, mas com medo de novas falhas, acaba se concentrando tanto no ato sexual que acaba falhando. E quanto mais você se concentra, pior a situação fica, porque você realmente vê ali a sua ereção se esvaindo sem poder fazer nada. Quando a gente fala em impotência sexual, o maior número de homens, 35%, estão na falha primária, na primeira forma, que são essas eventuais. Mas é preciso tratar para que não se torne a moderada, onde você começa, mas não consegue concluir o ato sexual ou percebe que não tem mais

0: e dos capilares, que são os vasos mais fininhos, mais até do que as veias. São estas duas partes do seu sistema circulatório que devem funcionar a contento para que você tenha a ereção necessária. É importante que você saiba que quando você vai ter uma ereção, o fluxo sanguíneo enche os corpos cavernosos e esse tecido esponjoso, ele aperta os vasos sanguíneos que levariam à expulsão do sangue, o escape venoso. É por isso que qualquer coisa diferente de 100% de estar com os corpos cavernosos preenchidos vai causar algum escape venoso e é por isso que você não tem a densidade necessária. Testosterona baixa significa disfunção erétil. 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
9: Vamos a Curitiba. Miriam, tudo bem? Bom dia.
10: Bom dia, Isaac. Bom dia a você, a todos os ouvintes. Isaac, o governador Carlos Massa Ratinho Júnior anunciou ontem uma parceria com a operadora Vivo para ampliar a cobertura de telefonia móvel e internet em áreas rurais, rodovias e localidades com pouco ou nenhum acesso à conectividade no Paraná. A Vivo irá investir 192 milhões com a instalação de 411 novas antenas em 74 municípios até o final de

0: de 2027. Segundo o governador, o agronegócio é cada vez mais tecnológico e essa parceria vai levar mais eficiência para o campo paranaense. Bom, era essa a informação que eu tinha para hoje. Um grande abraço, um bom dia. Até amanhã, se Deus quiser.
1: Obrigado, Miriam. Até a próxima.
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7: Esse é o Giro de Notícias. Eu sou Cassie Balog e você acompanha os destaques do momento. O ex-deputado Eduardo Bolsonaro foi condenado por unanimidade pelo STF pelo crime de coação no curso do processo. O placar foi de 4-0. A condenação decorre de suas tentativas de interferir no julgamento do pai, o ex-presidente Jair Bolsonaro, no caso da trama golpista, entre elas articular o tarifaço americano contra exportações brasileiras, pressionar o governo Trump a revogar vistos de ministros do STF e do governo federal e incentivar a aplicação de sanções econômicas da lei Magnitsky contra autoridades brasileiras. O STF manteve também, por 3-1, a prisão de Henrique Vorcaro, pai do banqueiro Daniel Vorcaro, e de seu primo Felipe Vorcaro. Os dois são investigados por ajudar Daniel a ocultar recursos do esquema de fraudes no sistema financeiro envolvendo o Banco Master. O líder indígena Raoni Metuktiri, de 94 anos, permanece internado na UTI do Hospital e Maternidade Dois Pinheiros, em Sinop, no Mato Grosso. O boletim médico do hospital, divulgado no início da tarde desta terça-feira, informou que ele segue sob acompanhamento da equipe médica e apresentou melhora discreta e positiva nas últimas 24 horas, mas ainda não há previsão de alta. O presidente Lula se reuniu nesta terça-feira com a presidente da Comissão Europeia, Ursula von der Leyen, e com o presidente do Conselho Europeu, Antônio Costa, para pedir a revisão das restrições a produtos brasileiros, incluindo carne e materiais siderúrgicos. Lula esteve no encontro como convidado da cúpula do G7, grupo formado por Estados Unidos, Japão, Alemanha, França, Reino Unido, Itália, Canadá e União Europeia. Os 3 homens presos pela morte da jovem Maria Eduarda Rodrigues de Freitas, de 21 anos, arremessada sem a corda de segurança durante um salto de rope jump em Limeira, no interior de São Paulo, afirmaram em depoimento à polícia que não sabem explicar o que motivou o erro. Os 3 alegaram que o ocorrido foi uma fatalidade. A participação de mulheres em cargos de alto escalão do Serviço Público Federal mais que dobrou nas últimas décadas, passando de 17% em 1999 para 37% em 2025. Segundo estudos divulgados pelo movimento Pessoas à Frente, a Fundação Lehman e o IPEA, apesar do avanço expressivo, o número ainda fica abaixo do peso feminino tanto da população brasileira em geral, de 51,5%, quanto entre os próprios servidores ativos do Executivo Federal, que representam 45%. O prazo para pagar a taxa de inscrição do Enem 2026 termina nesta quarta-feira. O boleto, no valor de R$ 85,00, está disponível na página do participante no site do INEP e pode ser acessado com o login do gov.br. Quem precisar reimprimir o boleto deve gerá-lo novamente pelo mesmo endereço. O Giro de Notícias é uma produção da Agência Rádio Web. Texto e apresentação, Cassie Balog. Edição, Thiago Pedruzzi.
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3: No dia 24 e no dia 25, 3 graus, 2 graus, com previsão de geada lá na frente. 7:11, temperatura 4 graus, sensação térmica 3.5 nesta manhã, nesse momento. A máxima não passando de 18 graus. E vamos seguindo com tempo bom durante todo o dia. Hoje, quinta, sexta-feira para sábado, tá marcando 11 milímetros de chuvas. O inverno começa domingo às 23:30. Vem aí o inverno, então. A umidade no ar tá em 74%. A lua é nova.
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3: Funerária Castro, aos 65, Zenida Luz dos Santos. Era viúva, nascida em 61. Dona Zeni morava na Travessa Operária, aqui na Vila Operária. Velório, Capela Santana. Sepultamento às 13 no Cemitério Rosário. Reinaldo Carneiro Machado, aos 53, agropecuarista. Morava na Manuel Fidelis do Nascimento, Araucária, aqui em Castro. Velório, Capela Funerária Castro, Vila Rio Branco. Sepultamento às 16, Cemitério Rosário.
4: 7:12 e a Rádio Antena Sul FM, em parceria com o Serviço Funerário Municipal aqui da cidade de Ponta Grossa, comunicando os falecimentos deste dia 16 para 17 de junho de 2026. Entrando neste momento pelo Serviço Funerário Municipal, a nota de falecimento da senhora Tereza Biasi Orsolim, de 78 anos de idade, gaúcha de nascimento, nascida da cidade de Espumoso, Rio Grande do Sul. Ela estava internada aqui na Santa Casa de Ponta Grossa. Dona Tereza, residindo em Tibagi, seu corpo foi trasladado para Tibagi, onde está sendo velado na capela municipal, e o sepultamento na data de hoje para o cemitério municipal de Tibagi, marcado para as 17 horas. Falecimento da senhora Ana Paula da Cruz Gonçalves, de 47 anos de idade, ela que era auxiliar de produção. Estava internada no Nossa Senhora do Rocio, em Campo Largo. Corpo trasladado para Ponta Grossa, onde está sendo velado na Capela Municipal São José. E o sepultamento da senhora Ana Paula da Cruz Gonçalves, 47 anos de idade, para o Cemitério Municipal São José, hoje, 16 horas. Falecimento de Antônio dos Santos, de 79 anos de idade, ele que era trabalhador rural. Nascido no estado do Rio Grande do Sul, na cidade de Soledade, o Antônio dos Santos estaria morando aqui em Ponta Grossa já há bastante tempo. Estava internado no Hospital Ana Fiorilo Menarim, em Castro. O seu corpo foi trasladado para a cidade de Ponta Grossa, onde está na funerária Ponta Grossense. Ele sai direto do necrotério da funerária Ponta Grossense para o cemitério São Vicente de Paulo, hoje às 13:30. Falecimento de Antônio Edilson Alves dos Santos, de 61 anos de idade, ele que era pedreiro, morador de Arapoti, estava internado aqui na Santa Casa de Ponta Grossa. Seu corpo foi trasladado para Jaguaraíva, sua terra natal, onde está sendo velado na capela da funerária Paz, em Jaguaraíva. E o sepultamento na data de hoje, 16 horas, para o cemitério municipal de Jaguaraíva. Falecimento do senhor Carlos Miguel de Oliveira, 61 anos de idade, auxiliar de produção, morador de Ponta Grossa, estava internado em Campo Largo, no Nossa Senhora do Rocio. O seu corpo trasladado para Ponta Grossa, onde segue sendo velado na Capela Municipal São José. E o sepultamento de Carlos Miguel de Oliveira, 61 anos de idade, auxiliar de produção, para o Cemitério Municipal São José, às 15 horas. Falecimento de Cleide Mara Rauch, de 74 anos de idade. Dona Cleide estava internada aqui no Hospital Regional. O seu corpo sendo velado na Capela Municipal São José. E o sepultamento da senhora Cleide Mara Rauch, 74 anos, para o cemitério Santo Antônio, 14 horas. Falecimento de Helena Maria Ramos Bonfim, de 64 anos de idade, Ela que era funcionária pública municipal em Arapoti, estava internada aqui no Hospital Regional. Seu corpo está sendo velado na sua terra natal, Arapoti, na Igreja Presbiteriana da Vila Romana. E o sepultamento da funcionária pública municipal Helena Maria Ramos Bonfim para o cemitério municipal de Arapoti, hoje às 17 horas. Falecimento de Isalina Ribeiro, de 82 anos de idade, ela que era do lar, estava internada aqui no Hospital São Camilo. O seu corpo sendo velado na capela da funerária Princesa. E o sepultamento de Isalina Ribeiro, 82 anos, para o cemitério São Sebastião, hoje, 15 horas. Falecimento de Jairo da Silva Freitas, 81 anos de idade, ele que era motorista aposentado. Castrense de nascimento, seu Jairo estaria residindo em Ponta Grossa. Estava internado no Hospital Bom Jesus. Ele está sendo velado na capela da funerária Princesa. E o sepultamento de Jairo da Silva Freitas, 81 anos, para o cemitério Parque Campos Gerais, às 13 horas. Falecimento de João de Deus Chinisky, 73 anos de idade, servidor público municipal aposentado. Estava internado aqui na Santa Casa. Seu corpo foi trasladado para a cidade de Reserva, onde está sendo velado na capela da funerária Reservense. E o sepultamento de João de Deus Chinisky, 73 anos, para o cemitério municipal de Reserva, às 17 horas. E o falecimento da senhora Maria da Penha Simões Fiore, de 83 anos de idade. Nascida na cidade de Brotas, estado de São Paulo, moradora de Ponta Grossa há bastante tempo, estava na UPA Santana. Seu corpo sendo velado na Capela Municipal São José. E o sepultamento da Maria da Penha Simões Fiore, 83 anos, para o cemitério Parque Campos Gerais, 17 horas. 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
1: Bom dia, Isaac. Roberto do Santa Lúcia. Deus abençoe vocês. Até mais. Tchau, tchau.
2: Ouvintes que vão conversando com a gente, dialogando, batendo papo conosco.
3: Muito bom dia, meu amigo Zac.
2: Seu Adriano.
3: Ingley Maier.
2: Caramba.
3: Todos os ouvintes da Rádio Antena Sul. Que Deus proporcione um dia extraordinário para todos nós. Forte abraço, meu amigo.
2: Adriano, cuidando das notícias pra gente aqui de Carambi, 3.7 é a temperatura, caiu um pouco mais a temperatura, 3.7, a sensação térmica 3 graus, tá chegando agora, tempo bom durante todo dia, quinta-feira também, sexta-feira também para sábado, que tá marcando 11 milímetros de chuvas, e domingo também, por enquanto, previsão de tempo bom. 7:28 com as óticas Cavizio aqui no calçadão, você 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Para aposentar, Diniz, vários telefones aqui. Os ouvintes pedindo, querem falar com o Diniz depois desse assunto que ele comentou hoje. Interessante, chamou a atenção das pessoas e muita gente quer mais detalhes, quer mais informações sobre o comentário importante do Diniz nesta manhã. Não pegou o WhatsApp? Eu tenho aqui 42 99 46 95 55. 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
4: Mauro Almeida, grande seu Mauro, Bom Jardim, está bastante frio, mas não tem geada. Obrigado aí pela informação, seu Mauro. Se agasalha aí, um grande abraço. Também junto conosco quem está participando, Reginaldo Dalins, Materiais de Construção em Castro, já está tomando um cafezinho bem quentinho, se aquecendo aí para mais uma quarta-feira de trabalho. Valdir Cordeiro da Ronda está comendo um bolinho de mandioca recheado com feijão.

0: feijão e alho. Mas já é estiloso esse Valdir Cordeiro da Honda, hein? É sensacional. Aí a raiz, hein? Show de bola. Obrigado aí pela companhia. Um abraço pra você, Panelci, pra Larissa, também aí o Pipoca. Grande abraço aí todos que estão na sintonia da antena. E aqui na cidade de Ponta Grossa, um homem foi preso pela Delegacia da Mulher, doutora Cláudia Krieger. 50 anos de idade, ele agredia e ofendia a própria mãe com 72 anos. Ameaçava, ele xingava, ele teria invadido a residência várias vezes. Agredia fisicamente e também proferia insultos. Triste a mãe ouvir umas palavras do próprio filho, né? Velha do diabo, por que que você não morre de uma vez? A mamãe não aguentou mais. 72 anos de idade, procurou o auxílio da Delegacia da Mulher. Doutora Cláudia Krieger, o delegado João, toda a equipe operacional atenderam muito bem. Doutora Cláudia solicitou o mandado de prisão, que foi deferido prontamente pelo Poder Judiciário. E a equipe foi com as caminhonetonas, as viaturas da Polícia Civil, da Delegacia da Mulher. 50 anos de idade, foi andar aí de caminhonete e conduzido até o presídio Hildebrando de Souza, onde agora permanece à disposição da justiça. Está esfriando a cabeça lá, pensando, refletindo. Agredir a própria mãe, 72 anos de idade.
1: Fato mais grave registrado então na segurança aqui em Ponta Grossa de ontem para hoje. Filho que foi mal educado, severo com a sua mãe. Que triste, não é? 7h32. Esse é o que foi denunciado. Imagine quantos outros fatos não tem pela cidade também, pela região.
0: E precisa ser denunciado, né? Às vezes a pessoa não tem coragem, mas um vizinho que presencia essa situação aí, de repente denuncia, faz a denúncia lá, porque a agressão nada justifica, né? Nada, nada, nada.
1: 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Leandro, bom dia. 42 9 8807 1234. Castro tem balões final de semana e tem também rodeio. São as notícias de Castro pro final de semana.
0: Sargento Crape tá tomando um chimarrão aí no nosso exército brasileiro aí, um grande abraço. Tá frio em oficinas? Tá aí na quinta DL no quartel aí, Crape, um grande abraço pra você. Bom chimarrão, muito obrigado aí pela companhia. Um chimarrão aquece as manhãs frias aí, né? Esquadrão de comando aí, um grande abraço a todos aí que estão na sintonia. Lauro Almeida, seu Lauro de Uvaia, grande abraço, seu Lauro, a esposa Maria Luísa, o Daniel, a Dani, a Maria, muito obrigado aí pela companhia. E vai ser sepultada hoje a atriz turca, a S. Hirten, ela que faleceu aos 35 anos de idade, infarto fulminante, ela que é uma das protagonistas aí, né, da novela Turca, que tá fazendo um grande sucesso, Coração de Mãe, na Record. Ela é a Hande, uma atriz muito bonita, 35 anos de idade. O funeral, né, acontece na mesquita e vai ser sepultada na cidade de Kuradas, na Turquia. 35 anos de idade, infelizmente a morte da atriz turca, que está fazendo um sucesso enorme na novela Coração de Mãe. A novela ela foi gravada inteira lá, então não vai ter a saída da Hande. Ela já teria cumprido todas as gravações lá, mas deixou aí a nível de mundo, porque várias pessoas aqui no Brasil também acompanham a novela turca e se depararam com a triste notícia, 35 anos de idade, um ataque cardíaco, né, que teria aí levado à morte da S. Hirten. E hoje será sepultada lá na Turquia.
1: 7h35, mais de 36 mil lâmpadas LED em Ponta Grossa. Você viu, Edson? Que tá mais iluminado? Reparou ou não? Você não olhou pra cima, Edson? Eglê, vocês não olharam pra cima?
0: Em Ouvaia foi
1: tá
0: trocado.
1: Bem mais iluminado, hein?
0: Toda a iluminação de mercúrio lá por LEDs, tá? Muito mais claro.
1: Eu não tava enxergando mais ali na frente, agora consegui enxergar com as lâmpadas LEDs.
0: E a economia é muito maior, né?
1: Sem dúvida.
0: Aquela lâmpada incandescente gasta muita energia.
1: Ponta Grossa, isso aqui é Ponta Grossa, contador de LED. Interessante, não é bom a cidade mais iluminada. Quando vai ser liberado para o público geral a vacina da gripe? Inverno começa no domingo, tô ouvindo a antena e ouço eles falarem na antena que o inverno vai começar domingo às 23h30. Eu gostaria de saber, Ponta Grossa pergunta, saúde, quando vai liberar a vacina da gripe para o público em geral?
0: Robinho,
1: por enquanto é 60 anos ou mais.
0: Já está sintonizado aqui, tá alertando o pessoal, bastante frio com neblina. Sensação de 2 graus e o Robinho tá dizendo, saiam agasalhados, viu? Alto da Santa Paula já tem aquele solzinho, tá brilhando o solzinho aí então no Alto da Santa Paula. Obrigado aí pela companhia, o professor Edilson Palmeirense, operariano, compadre do Paulo Presner aí, um grande abraço, obrigado aí pela companhia, grande Edilson. Será que o Edilson já levantou da cama?
1: Sim, já faz tempo.
0: Não, eu acho que não, eu vou apostar que ele tá
1: já levantou, certeza.
0: Das cobertas.
1: Ele vai te avisar, ele vai te falar já.
0: É, ele já vai contar aí.
1: Ou ele levantou e voltou, mas eu acho que ele já circulou.
0: É. Então tá bom, vamos lá.
1: 7h37, a Cibele tá com o senhor. Entrem, Cibele, e o senhor que vai falar? Esse senhor vai falar contigo, Cibele? Ah, Livion, bom dia.
2: Bom dia, Isaac, bom dia, Gle, bom dia aos ouvintes da Antena Sul. Eu sei que a dor que você sente está insuportável. 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Nós não chegamos nem no inverno ainda e as temperaturas estão constantemente em queda, além da chuva que vai e vem. Quem tem cirurgias ortopédicas consegue prever até 3 dias antes que vai vir chuva. 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A parte muscular fica mais rígida. 76% das pessoas que têm artrite reumatoide relatam que durante esses dias frios sentem muito mais dores articulares, sem falar nos consultórios médicos que ficam lotados. 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
11: Estudantes que já concluíram.

0: O ensino médio deseja ampliar suas oportunidades de inserção no mercado de trabalho e crescimento profissional por meio da educação técnica. Tem até 30 de junho para se matricular em um dos 36 cursos técnicos subsequentes gratuitos oferecidos pela Rede Estadual de Ensino do Paraná para o segundo semestre de 2026. As inscrições podem ser feitas junto ao Núcleo Regional de Educação da região do candidato ou diretamente na instituição de seu interesse. São mais de 3.500 vagas distribuídas em 112 turmas nos 29 núcleos regionais de educação do Paraná. A educação profissional e tecnológica é uma modalidade educacional que visa facilitar a inserção e a atuação da estudante no mundo do trabalho e no ensino superior. Os cursos são organizados de acordo com os arranjos produtivos locais, garantindo que a qualificação esteja alinhada às características econômicas e às necessidades de cada região do Paraná. Ao todo, são ofertadas 36 opções de cursos técnicos gratuitos. Para 2026, a expectativa é de nova ampliação, impulsionada pela adesão de novas escolas à educação profissional e tecnológica. Ao todo, 94 instituições estaduais de diferentes regiões do Paraná passarão a ofertar quase 5 mil novas vagas para cursos técnicos. Repórter Vitor Ruiz.
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2: A ERP em Curitiba, Jomar Valença, tudo bem? Bom dia.
3: Que frio que eu estou sentindo.
4: Tá friozinho por aqui. Bom dia, Isaac Ortiz e Eglemaier. Bom dia, meu amigo Edson Antenão. Alô, Anteninha, bom dia.
5: Bom dia.
4: Se agasalha bem, Anteninha. Tá frio, quarta-feira, 17 de junho. Estamos com 7 graus em temperatura em Curitiba. Nesse momento, previsão de 18 graus para a tarde de hoje. E Londrina lançou um álbum de figurinhas inédito dedicado à história, cultura, gastronomia e principais pontos turísticos da cidade. A coleção reúne 98 imagens entre fotografias, ilustrações e registros históricos com o objetivo de apresentar a identidade londrinense de forma divertida e educativa para moradores e visitantes. O álbum tem tiragem inicial de 500 exemplares e foi inspirado na tradição dos álbuns da Copa do Mundo. Além da coleção, alguns pacotes terão prêmios surpresa para incentivar a visita aos atrativos retratados, fortalecendo o turismo, o comércio e o sentimento de pertencimento à cidade. A educação para o trânsito vai chegar a estudantes de 28 cidades do estado por meio do projeto Pelos Caminhos do Paraná. A iniciativa vai promover 80 apresentações teatrais gratuitas para crianças de 6 a 12 anos entre este mês de junho e agosto, passando por municípios do Litoral, Campos Gerais e Norte Pioneiro. O espetáculo aborda segurança viária, respeito às regras de convivência e atitudes responsáveis no dia a dia. A proposta é formar cidadãos mais conscientes desde a infância e contribuir para um trânsito mais seguro no futuro. Com previsão de 18 graus para a tarde de hoje em Curitiba, Jomar Valença com as informações da Rede AERP. Ótima quarta-feira a todos.
2: Obrigado, Jomar. Até a próxima.
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2: 7h49, Polícia Federal escancara a relação entre Ciro Nogueira e Daniel Vorkar. STF condena Eduardo. Notícias do Brasil. Vorkar bancou suítes em hotel de Lisboa para Hugo Mota, presidente da Câmara, hein? O Mota disse que não tem nenhum problema. Ele é meu amigo e quis pagar o hotel para mim. Nada demais, não é? Diz que é amigo, não é? Paga o hotel sem pedir nada em troca. Alguém paga um hotel para você sem te pedir alguma coisa depois? Um hotelzinho, assim, uma diária. Mas tudo bem. Disse que o Mota falou, não tem problema, ele é meu amigo. Pagou o hotel pra mim. Gente boa, gente fina. Pesca no rio e pesca na lagoa.
7: 7h49, quem tá junto? O repórter Tiririca, um grande abraço, repórter Tiririca. O Tiririca que tá dizendo aqui, será que o Neymar viu o Lionel Messi jogar ontem?
2: Mas o Neymar tá machucado.
7: Tomara que tenha visto, né? Porque ontem o Messi bateu recordes, bateu pelo menos 6 recordes na Copa do Mundo aí de 2026. Marcou 3 gols, né? 3 gols aí contra a Argélia e tornou-se o primeiro
2: nunca
7: jogador.
2: Tinha acontecido, né? De marcar 3.
7: A disputar as 6 Copas do Mundo, né? Ele atingiu 24 participações diretas, 16 gols e 8 assistências, igualando o recorde de Pelé, que tinha 21 participações. Além disso, o Messi se tornou o maior artista

0: Artilheiro da história da competição com 16 gols e também o jogador com mais minutos jogados em Copa do Mundo. Tá aí então, ontem o Messi batendo recorde em cima de recorde.
1: É tal, em outro Igle, de certo assistiu, não é? Com certeza assistiu, porque tá sabendo de tudo que fez o Messi ontem, não é, Igle?
0: Não assisti, não tô acompanhando.
1: Meu Deus do céu, Igle, você perde os melhores momentos.
0: Pois é, é.
1: Você mas não assiste
0: ainda,
1: nada,
0: ainda bem, poxa, que eu tenho os ouvintes que me contam tudo,
1: ainda,
0: né?
1: Ainda bem, não é? Ainda, uhum, ainda bem, não é?
0: Sim.
1: É, que tem os ouvintes que passam as informações para você, não é?
0: Passam tudo.
2: Não, só contam,
1: por Deus.
0: E não
1: o Igreja assiste nada. Edson, já
0: a novela turca eu assisto.
1: Aí sim, aí ele assiste. A novela ele assiste. Mas não viu o Messi ontem bater todos os recordes.
0: Como diz aqui o Charnes, que ele também não perde essa imperdível novela na RIC às 21h, né?
1: Cara, mas quem era para ser o cara ontem nos jogos, todos foram os caras, não é? O Messi, o Haaland, o Mbappé também ontem destaque, só falta o Cristiano hoje e daí a expectativa pro Neymar quando ele jogar pela seleção. Os demais, todos, o Olise ontem da França também arrebentando com o jogo, te contar, hein? Seleção com futebol comparado contra Marrocos, terceira prateleira, hein? Pra trás, hein? Meu Deus do céu.
0: JP Dutra.
1: Expectativa é de virar contra o Haiti sexta-feira.
0: E
1: o Dutra é um grande repórter do esporte, né? Esse acompanha.
0: Isso é verdade, e acompanha principalmente o operário, né? O Dutra é operariano aí, sempre tá lá com a doutora Juliana no Germano Krieger, no Couto Pereira, onde tem operário jogando. O Dutra e a doutora Juliana estão lá, um forte abraço, muito obrigado aí pela companhia. Márcia Cosmão, bom dia, Márcia. Já levou a criançada aí pra escola Indalécio aí, né? Está já retornando com a Vanzona aí, muito obrigado aí pela companhia. Boa viagem, Deus abençoe, Márcia Cosmo, um abraço pro seu Macir Cosmo, né? A dona Lúcia lá na comunidade do Moquém estão sintonizados aqui no 102.7. E lá no grupo do Tiririca já tem agenda para hoje, né? Às 14 horas, Portugal e República Dominicana, Congo. 17 horas, Inglaterra e Croácia. Às 20?
1: Não, Congo é contra Portugal.
0: Sim, Portugal e República Dominicana,
1: isso,
0: Congo.
1: Isso.
0: Às 14 horas. E às 17, Inglaterra e Croácia. Gana e Panamá jogam às 20 horas. E o Uzbequistão e Colômbia às 23 horas. Jogo 11 horas da noite. Tá bom.
1: Ah, mas dá pra assistir, não é? Assista um pedacinho. 7h53.
0: Expectativa para Endrick. Esqueça Neymar. Palavras do Robinho aí. Um grande abraço. Endrick, bom. Bom.
1: É o mais aclamado, não é? Agora vamos ver se o nosso querido e amado técnico da seleção vai colocá-lo. Sol aqui no Socavão. Graças a Deus. Deus seja louvado. Amém. Todos os dias. A Terezinha está em Campo Largo acompanhando a gente também. Ô, Terezinha. Tudo bem? 7h53.
0: Ronaldo vai jogar hoje?
1: O Ronaldo Cristiano?
0: É.
1: Cristiano, sim.
0: Cristiano Ronaldo.
1: Aliás, falando em Ronaldo, que o Ronaldo Fenômeno tá fazendo de propaganda, eu fico imaginando o caminhão de dinheiro, mesmo depois de parar, os dois, não é? O Ronaldo Fenômeno tá fazendo as principais propagandas que tem, ele tá fazendo. E o Ronaldinho Gaúcho também, hein? Imagine só, estão ganhando mais grana agora, depois que pararam, do que antes, não é? Porque todas as propagandas, tudo que tem de ponta de propaganda, tá lá o Cristiano Ronaldo também fazendo algumas, mas o nosso Ronaldo Fenômeno e o Ronaldo Gauchinho. Ronaldo Gaúcho.
0: O Ancelotti masca bastante chicletes?
1: Só não vamos falar qual que é a marca do chiclete que ele masca, mas masca bastante, né?
0: Fica nervoso. O Robinho tá dizendo, tinha que levar uma caixa de chicletes pra ele lá.
1: Não, mas com certeza ele leva, não é? Deve levar.
2: Não, só por Deus.
1: Porque
2: por
1: é um atrás do outro, ele masca duas vezes, joga. Masca duas e joga de novo.
0: Só tira o açuquinho então dos chicletes.
1: Só. 7h54, tá faltando alguma coisa, Edson? Você que é o nosso ponderador aqui das notícias e informações.
0: Olga de Guamiranga tá junto.
1: Ah, tinha faltado a Olga, é verdade.
0: Olga,
1: verdade. Era isso que o Edson tava cobrando nós aqui.
0: Isso.
1: A gente tinha esquecido dela, não é? Que ela tá acompanhando as notícias e informações lá de Guamiranga pra gente nesta manhã. De previsão já falamos, não é? De previsão já falamos. Mas deixa eu dar mais uma olhada, essa previsão sempre é previsão, não é? Hoje tempo bom, 3.5 de temperatura, a máxima 18, hoje quinta, sexta, chuvas pro sábado 11 milímetros e o inverno começa no domingo dia 21. Que mais, Brasil? Mega Sena acumulou, acumulou a Mega Sena, tem prêmio de 36 milhões para amanhã. Aposentados começa lá na semana que vem, dia 24, finais 1. Bolsa Família, pagamentos começando hoje para finais 1. Isso, não é? Quina de São João está em andamento, STF condena o Eduardo, está aí a Copa do Mundo. O INSS, prazo para pedir aquele ressarcimento, termina dia 20, mais uma vez, não é? Já deram 50 mil prazo. 3 bilhões devolvidos. 3 bilhões devolvidos, Edson. Significa que foram levados? Lesados, para não dizer roubados? 3 bilhões já foram devolvidos para pessoas pelo Brasil que foram roubadas na grande sacada do INSS. De alguns lá, não é? De alguns envolvidos. O IBGE abre concurso com mais de 8 mil vagas. Interessante, não é? Outra notícia também. É, nas escolas tem cursos de qualificação em andamento também. Para você que quer fazer um curso, às vezes vale mais a pena fazer um curso profissionalizante do que outra coisa, viu, Edson? Às vezes tem mais chance você fazendo um desse no Senai e assim por diante de garantir um emprego do que outra situação. Claro que estudar em todos os casos sempre é muito bom. Candidatos ao Enem, a taxa de inscrição termina nesta quarta-feira. 7h56, o nosso porto de Paranaguá responde por quase 50% das exportações brasileiras de frango. 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
0: E a Prefeitura e a Copel realizando ações contra cabeamentos aí, essa poluição visual, esses fios aí que ficam pendurados aí, a Prefeitura e a Copel estão fazendo essa força-tarefa aí, né? Tomara que seja feita na cidade inteira, né? Porque é um risco muito grande, principalmente o pessoal aí de motocicleta, é complicado, né? Estamos na torcida aí que seja feita essa força-tarefa na cidade inteirinha de Ponta Grossa, porque tá muito feio.
1: Estão reformando o antigo shopping total?
0: É, gerou especulação aí, né? Gerou especulação.
1: Estão mexendo lá no shopping total. O que será que vem no ex-shopping total na Nova Rússia? O que será que vem? Isaac, já estão lidando na terraplanagem do Condor aqui da Santa Paula. Já está tudo fechado e o maquinário está trabalhando lá. Eu consigo verificar aqui da frente no prédio que eu moro. Olho lá e vejo o pessoal trabalhando. Bom, não é? Então o Condor, em breve na Santa Paula, diz que até o final do ano, não é? Até o final do ano já tem o Condor lá da Santa Paula do Condor.
0: Daniel Petroski acompanhando Fatos em Destaque. Bom dia, Dani Petroski, um grande abraço. 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
1: Será que o Nasser Bandeira e o Marcelo Bradley vão estar no festival de balonismo aqui em Castro? Quero conhecê-los. E tem também o rodeio aqui em Castro. Eles podem responder daqui a pouquinho. 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

0: casa, chefe de família, ouvintes em geral, muito bom dia. Que frio, hein? Que friaca, hein? Lá no Rio Grande do Sul, falam mais ou menos assim. Tá frio de que mesmo, Marcelo? Tá frio de renguear o quê? Renguear cavalo, boi? Renguear o quê?
1: Mas que frio de renguear Cusco, tchã!
0: É, renguear Cusco, quer dizer cachorro. Lá no Rio Grande faz muita geada.
2: De trincar a zóia, né?
0: E os cachorros ao andar na geada,
2: que é feio da Jânia, né?
0: Eles levantam a patinha traseira para não sentir frio nas quatro patas. Então, por isso o ditado: frio de renguear Cusco.
1: Mas que frio de renguear Cusco, che!
0: É, e o Cusco é o cachorro é o Cusco, entendeu? Então hoje tá frio de renguear Cusco.
1: Mas que frio de renguear Cusco, tchau!
0: Barbaridade. Mas chama, troca o gaúcho pela curitibana aí, ô Marcelo. Faz favor.
3: Nossa.
0: Troca o gaúcho pela curitibana falando de frio. Fala aí, curitibana.
3: Gente, tá frio.
0: Fala de novo, curitibana.
3: Gente, tá frio.
0: É, gente. Os curitibanos, as curitibanas, elas falam assim, gente. Muito gente pra cá, gente pra lá.
3: Tá frio?
0: Tá frio, olha aí a curitibana falando que tá frio, tá muito frio. Tá, falar nisso, agasalhe bem o seu idoso, seu pai, seu avô, sua avó, cuide deles, coloque aí uma meia bem grossa, coloque uma roupa por cima, um cobertorzinho por cima para agasalhar bem. Se tiver luva, também faça isso. As crianças que não se cuidam, agasalhe as crianças, porque tem muita gente adoecendo por conta do frio. Pegando gripe, pneumonia.
4: Meu Deus!
0: E pegar uma gripe é fácil, sair dela é complicado. E outros problemas de garganta, tá dando muito problema de garganta também nas pessoas por conta da friaca. Agasalhe o pescoço e se cuide, porque o frio tá aí, o inverno tá chegando, domingo o inverno tá chegando, 5 horas e alguns minutos da manhã. O invernão tá chegando e diz que vai chegar com tudo. E além dele chegar, vai trazer outra bomba junto com ele.
4: Hã?
0: Sabe quem é a bomba? Bomba, bomba.
4: O que, seu Nasser?
0: A bomba é aquela bomba do tempo do El Niño, Marcelo.
4: Meu Deus.
0: É, a bomba do El Niño. Diz que vai ter muitas chuvaradas e ventos fortes neste inverno. Mas a gente já passou tantos invernos e não precisa fazer lorota, se desesperar. Ai, o mundo vai acabar coisa nenhuma. Eu já passei tanto frio nessa minha vida, tanto temporal, tanta chuvarada, não morri, tô aqui. Claro que temos que se precaver, temos que cuidar, isso tem que fazer, não é? Mas a gente vê muita gente falando aí, ai, porque o El Niño, quantos El Niño nós já enfrentamos? Hã? Sobrevivemos.

0: Só que tem que se cuidar, isso aí é claro, tem que se cuidar, porque o El Niño deste ano vai ser mais forte do que os outros, Marcelo. E quanto frio a friaca, pode vir que tem um vinozinho quente da Serra Gaúcha, um fogão a lenha, como eu tenho lá em casa, um arzinho condicionado para dormir melhor, uma lareira para assistir o jogo do Brasil na sala. Muito bom, né, Marcelo?
1: Com certeza.
0: E o dia do inverno chegar é 21 de junho. 5:24, horário de Brasília.
1: Meu Deus.
0: Venha, vem, velho. Já que tá pra vir, venha de uma vez. Não, ele já chegou, né? Já chegou antecipado. Bom, Marcelo Brellen dando seu bom dia e dizendo o dia de que hoje, Marcelo?
1: Buenos dias, tarólogo Nasser Bandeira, respectivos ouvintes aqui da Antena Sul FM 102.7. Tarólogo Nasser Bandeira, hoje é dia 17, quarta-feira, dia 17 de junho de 2026, dia mundial do combate à desertificação, à seca e a seca também, viu? E também dia do funcionário público aposentado.
0: A todos os funcionários públicos aposentados, que estão por casa, tomando cafezinho, chimarrão, do lado da patroa, da netarada, um bom dia e aquele abraço. Marcelo, ontem atendi o dia inteiro na cidade de Paranaguá. Tava um sol maravilhoso, uma temperatura bem melhor do que Ponta Grossa e Curitiba. Me esbaldei no calorzinho de Paranaguá, Marcelo. Me esbaldei no sol de Paranaguá ontem, Marcelo. Mas não tive muito tempo de pegar sol, porque o que eu atendi de gente no meu consultório de tarô, no edifício Palácio do Café ontem, não foi brincadeira. É uma loucura o que o povo do litoral paranaense aderiu aos nossos trabalhos de benzimentos, abertura de cartas e cirurgias espirituais. E amanhã eu volto a atender aqui em Ponta Grossa. Qual é o endereço que atendemos amanhã? Passa para os nossos ouvintes aí, Marcelo. É amanhã, das 8:30 da manhã até às 17 horas, Marcelo.
1: Muito bem, tarólogo Nasser Bandeira, amanhã, quinta-feira, dia 18 de junho de 2026, tarólogo Nasser Bandeira atende diretamente da rua 7 de setembro 652, esquina com a rua 15 de novembro, bem diretamente desde o Hotel Planalto, rua 7 de setembro 652, Centro Histórico de Paranaguá, de Ponta Grossa.
0: De Ponta Grossa.
1: Você falou, né? Paranaguá, ficou na cabeça aqui.
0: O Paranaguá na cabeça, né? E ontem a gente quase que concluiu a decoração do nosso consultório de tarô em Paranaguá, com aqueles LEDs na parede, as cartas nos vitrôs, as cartas penduradas no teto, coisa de outro mundo. E esse consultório que nós temos em Curitiba e que nós temos em Paranaguá, ainda vamos tê-lo, não é? Nosso, sem hotel, nosso, aqui em Ponta Grossa, se Deus quiser. Tô procurando um endereço, tô procurando um local, né? E se Deus quiser, ele vai preparar o melhor pra gente. Marcelo Brellen. Marcelo, direto para a carta do dia, Marcelo.
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0: Embaralhei, embaralhei, cortei as cartas do tarô cigano. Qual a carta que saiu aí, ô Marcelo?
1: Tô vendo aí a carta de número 3.
0: 3?
1: Isso.
0: Oh! Será que eu trouxe o que tá dentro da carta de Paranaguá pros Campos Gerais, Marcelo? Opa! Carta de número 3 é a carta do navio, por isso que eu brinquei. Será que eu trouxe o navio de lá pra cá? Se eu não trouxe ele em tamanho, em realidade, pelo menos na carta ele veio, né? Carta do navio significa o quê? Viagem. Viagem significa mudança de vida. Portanto,

mudança de vida para o senhor, para a senhora que está me ouvindo. Uma mudança para melhor, viu? Não se preocupe, porque não é para pior. Esta carta, sempre quando sai, é mudança de vida para melhor, senhor Marcelo Bradley.

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0: 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Facinho, facinho de chegar lá. Marcelo, vamos agora trazer pessoas que vêm de outros estados, de outros países, não é? Como Argentina, como Venezuela, como
1: Colômbia.
0: Chile, Colômbia. Olha o que eu atendo de gente de outros países em Curitiba, vocês não têm ideia. Por isso que o povo daqui valoriza o nosso trabalho e cada dia mais tem mais é que valorizar, porque é um trabalho que atende o planeta, o mundo. É um trabalho de reconhecimento internacional. Não é aquele benzedorzinho que anda por aí, não é? Fica uma semana na cidade, já vai embora. O porquê ele vai embora, não sei, nem quero saber. Não me meto em fofoca. Agora, só em Ponta Grossa eu já vou fechar 2 anos. Então alguma coisa boa eu tenho. Se não teria ficado 1 mês, 2 meses, teria pinoteado. Só em Curitiba vou fechar 35 anos que eu tenho meu tarô em Curitiba. Lá em Paranaguá.

0: fechou 3 anos que eu estou em Paranaguá. E não pretendo sair daqui, nem de Paranaguá, nem de Curitiba. Não sou aquele cara que anda rolando que nem pedra. E outra que não tem nem endereço fixo. Curitiba? Nosso endereço fixo. Qual o nosso endereço? Curitiba, Marcelo.
1: Rua Gabriel Freseiro de Miranda, 791, Curitiba, bairro Xaxim.
0: Eu? Endereço fixo. Quer procurar, quer achar, tá lá. O homem não se esconde de ninguém. Trabalho sério é isso. Marcelo, quem que veio aí? Marcelo de onde, Marcelo?
1: A Jennifer veio da Colômbia, tá lá.
0: Da Colômbia. Vamos ouvir a colombiana.
2: Hola, soy Jennifer Bejarano Cárdenas, soy de Bogotá, Colombia, vine a Brasil, Curitiba, a ver las cartas del tarot con un señor Nasser Bandeiras. Me gustó mucho, él te dice las cosas, lo que está bien, qué tienes, muy excelente, gusté mucho, mucho, mucho.
0: Gostou muito, muito, muito de ver as cartas del tarot, tá. El colombiana que veio de Bogotá. Pode. Agora, uma senhora que veio da Argentina, Buenos Aires, Antonella. Vamos ouvir aí, senhor Marcelo.
3: Olá, sou Antonella de Buenos Aires, he chegado hace pouco a Curitiba para ver as cartas de tarot cigano com o tarólogo Nasser Bandeira. É uma pessoa muito respeitada e querida por o povo argentino. Me pareceu impressionante seu trabalho. Me ha ajudado a mim e a minha família com problemas personais.
0: Tem me ajudado a mim e a minha família com problemas personais. Ou particulares, né? Ela quis dizer. Bom, também uma senhora que veio del Chile, senhor Marcelo Bradley. Dona Lorena Morales, lá del Chile. Qual seu nome?
4: Lorena Morales Correa.
0: Lorena, você veio de que país ver as cartas del tarot cigano em Curitiba, Brasil?
4: Vengo de Santiago de Chile, de la comuna de San Miguel, e vine a Curitiba a ver as cartas del tarot gitano.
0: Gostou de ver as cartas com Nasser Bandeira?
4: Sí, me gustó mucho, aparte de que habla español. Entonces es más fácil.
0: Ah, tá certo. Aí acabamos nos entendendo, né?
4: Sí. No
0: tá certo. Um abraço, tudo de bom para você.
4: Um abraço para o povo brasileiro e Curitiba em especial. Lo passado muito bem.
0: Gente que vem do outro lado da América do Sul para ver as cartas, para se benzer, e ainda tem gente que fica, ai, não sei se eu vou olhar nesse homem, eu não sei se eu acredito, não sei se é bom. Quer vir, não venha. Enquanto você não vem, centenas, milhares de pessoas vêm no seu lugar, meu filho, minha filha. Essas pessoas que falam aqui, não é IA, porque hoje em dia tem a possibilidade de usar a voz de pessoas do IA. Aqui tudo são pessoas que no presencial, depois da consulta, eu pedi para elas falarem que elas vieram ao Brasil ver as cartas comigo e elas gravaram, tá aí a voz delas. Nada de IA, nada de recurso de IA. Quem mais veio aqui, Marcelo, é uma senhora que veio dos Estados Unidos, Marcelo.
5: Hi, my name is Jenny Kunin. I came from United States. I live in Boston. I came always to Brazil to see my tarot with Nasser Bandeira, which is very good. He is always right and how he says the right thing. I'm very impressed every time that I come to see him. I want to thank him a lot. Thank you very much, Nasser.
0: Okay, Dona Jenny Conan. Veio dos Estados Unidos, lá de Boston, ver as cartas do tarô cigano. Amou, adorou, saiu feliz. E essa senhora, ela e o marido, vêm todos os anos do meu tarô em Curitiba. Quando eles tiram férias, eles programam a férias para vir a Brasil e ver as cartas do tarô cigano. Venha você também, amanhã é o dia, fico o dia inteiro com vocês. 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

0: 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Marcelo, depoimento de graças que o povo alcança no maior trabalho místico do Brasil. Quem que vai dar seu depoimento? Senhor Marcelito Bradley.
1: Muito bem, tarólogo Nasser Bandeira, vamos ouvir o depoimento do Valdemar. Problemas do coração, leptospirose, estava sofrendo esse homem.
0: Ai, ai, ai, tava no bico do urubu.
1: Meu Deus do céu.
0: Esse certamente tava no bico dos abutres. Mas, deixa ele falar da vitória dele, seu Valdemar.
2: Qual o seu nome, amigo?
3: Valdemar.
2: Mora onde, Valdemar?
3: Araucária.
2: Que de bom você recebeu nos meus trabalhos espirituais, Valdemar?
3: Bom, eu tinha um problema no coração, né? Que ela disparava o coração, né? Acelerava assim, né? E depois que eu comecei a vir aqui no nosso trabalho, fiz as novenas certinho, daí nunca mais me deu aquilo. E também tinha aquela leptospirose, né?
2: Uhum.
3: Também me livrei disso aí também, né? Graças ao tarô cigano, né?
2: Escute aqui, seu Valdemar, o senhor tinha palpitação, o coração acelerava por demais, passou por uma leptospirose, esteve mal também, sim, na leptospirose, sim. Quase morreu, né?
3: Quase morri, fiquei internado lá no hospital em Campo Largo, uns par de dias lá, mas graças a Deus e as entidades de luz, tô aqui dando esse depoimento, né?
2: Quase morria do coração, uhum. Teve leptospirose, aí a coisa se afundou, né? Mas em tempo procurou as cirurgias, os benzimentos do tarô cigano e obteve esse milagre, se curou do coração, se libertou da leptospirose, não morreu da leptospirose, que é uma doença pega pela urina do rato, mas vindo aqui se curou, se libertou e hoje está dando seu depoimento.
3: Graças a Deus, hoje estou bem, né? Nunca mais tive problema do coração, né? Tudo tranquilo agora.
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0: É, quero e tenho preparo espiritual. Não sou uma pessoa despreparada que anda por aí, diz que faz, não faz, diz que benze e não sabe nem benzer, diz que sabe enfrentar o mal e nem tem recurso e nem sabe fazer isso, mas Nasser Bandeira há 54 anos está no trecho, trabalhando, ajudando as pessoas no Brasil e quando mais jovem já percorreu o mundo. Por isso que eu não viajo mais longe, já cansei de viajar de avião, de navio, de barco, no lombo do burro, do cavalo, de bike, de carro, até de carreta, Marcelo. Quando jovem andava muito nos carretões lá na região de São Borja, Itaqui, o Alegrete, ai meu Deus, quanta experiência para hoje socorrer e ajudar quem precisa. 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Marcelo, um drama aqui de um senhor que mandou o funcionário embora e o funcionário promete matar ele. Ele tá borrado de medo, quer ver nas cartas do tarô se é verdade as ameaças do ex-funcionário, Marcelo.
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0: Bom, o drama de hoje é do senhor Tiago. Ele tem um mini mercado no bairro do Varanas, em Ponta Grossa. Um funcionário que trabalhou com ele 2 anos e de repente ele descobriu que o funcionário estava roubando dele. Que ele fez?
5: Nossa.
0: Mandou o funcionário embora. Qual é o patrão que descobre que o trabalhador que ganha para trabalhar, para ser honesto, tá roubando do patrão? Ele mandou embora. Não teve sombras de dúvida. Bom, vou mandar embora. O cara disse: eu vou escangalhar com o teu comércio.
5: Nossa.
0: E ainda vou te matar, vagabundo.
6: Vixe.
0: Chamou o patrão, o ex-patrão de vagabundo. Bom, estou embaralhando.
7: Como é que pode, né?
0: O cigano. Como é que pode? Mas tem gente assim, né? Se ele não roubasse até hoje, estaria trabalhando lá.
7: E homem jaguara, né?
0: Muito jaguara. Bom, primeira carta que saiu, o mensageiro, depois a sacerdotisa, que dá um alerta, que onde a fumaça há fogo, depois saiu a carta do tempo, que é a carta dos passos, carta da espiritualidade, carta da mudança, fé e cheira, e a última carta, o pendurado. Ai, pendurado, ai, ai, ai. Faz cruzamento, as quartas, cima embaixo, baixo em cima, direita, esquerda, esquerda, direita. E concentro nas cartas do senhor Tiago. Senhor Tiago, onde a fumaça há fogo. Mas tem aquele outro ditado também, que cachorro que muito late não morde. Mas não dá pra desprezar, viu? Se cuide. Nossa. Porque esse senhor que trabalhava aí, vixe, Maria, não é de boa índole. Vixe. E os filhos dele são tudo noiado.
5: Vixe.
0: Ele pode não fazer nada, mas mandar os filhos ou os amigos dos filhos lhe atacarem, até simular um assalto no seu comércio.
5: Nossa.
0: Tá valendo a promessa desse funcionário que lhe roubou, seu Thiago. Se cuide, vá lá amanhã no meu consultório, que eu vou fazer um trabalho de fechamento de corpo pro senhor. E aí pode passar na frente do inimigo, que nem lhe enxergar ele vai. Um abraço, que Deus te proteja.
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0: Vamos direto pra Benjimento, reza, reza forte.
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0: Me desligo do mundo matéria, faço o meu sinal da cruz, escuto os sinos da catedral. Gregoriano, provoca os anjos para que desçam até a terra, visite a tua casa, tua família, você que está engripado, peito pesado, garganta irritada, pulmão que não está puxando bem o ar, fracassado na saúde, na vida financeira, no amor, no sexo, né? Tem muita pena, muita gente mal na vida sexual, na vida profissional, na autoestima. E falo aí com a mãezinha do Brasil, Nossa Senhora Aparecida.
7: Nossa Senhora, me dê a mão.
0: Mãezinha do Brasil, estendei teu manto sagrado, tuas mãos milagrosas para abençoar teus devotos e todas as pessoas que estão à mercê de um socorro e de uma ajuda espiritual. E que o anjo das águas, o anjo de Betesda, Marcelo,
1: abençoe agora, neste momento, os quatro copos com água. O primeiro que o senhor ou a senhora vai beber, segundo para dar para os pets, terceiro para as plantinhas, nossas amiguinhas.
0: E último copo de água para espergir nos quatro cantos da casa e também no seu estabelecimento comercial. Diga comigo, eu creio, eu posso e tudo eu já consegui. E já mesmo, porque querer é poder.
8: Obrigado.
0: Beijo a todos. Continue aí com a programação da Antena. Antena Sul FM. Chegando aí, quem tá chegando aí, Marcelo?
1: Luiz Augusto.
0: Com manhã bem legal.
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8: Manhã da Antena, bem legal, 102.7. Estamos aqui ao vivo, diretamente dos estúdios de Castro, trazendo pra você muita alegria, descontração. Afinal de contas, tá começando mais um dia, né? Que oportunidade que nós temos. E sol brilhando lá fora. Temperatura agora tá baixa por enquanto, hein? Mas vai subir um pouco mais aí durante o dia. Daqui a pouco a previsão. Bom dia.
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8: Olha, que o dia seja repleto de oportunidades, aprendizado e motivos para sorrir. Nem sempre podemos controlar o que acontece ao nosso redor, mas podemos escolher a forma como enfrentamos cada desafio. Grandes conquistas começam com pequenos passos. Não desista dos seus sonhos por causa das dificuldades do caminho. Cada novo amanhecer é uma chance para você recomeçar. A esperança é a luz que não se apaga, mesmo nos dias mais nublados. Continue caminhando, porque o melhor sempre está por vir, né? Vamos acreditar. Bom dia, bom dia, bom dia, bom dia, bom dia, bom dia.

0: às 10h30 te faço companhia aqui na manhã bem legal.
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0: Essa aqui é uma prova de que música boa não envelhece, né? Quem envelhece somos nós mesmos, né? Irmão da Lua, amigo das estrelas, na manhã da Antena, Zezé de Camargo.
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1: Muito bom dia, 8h54.
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3: Nem um minuto de paz.
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1: Hoje é dia 17 de junho. Hoje, 17 de junho, é dia da medicina veterinária militar. Dia do gestor ambiental, dia do funcionário público aposentado. Dia mundial de combate à desertificação e à seca. O dólar fechou ontem em alta 5,8. Lula tenta reverter a restrição à carne brasileira em reunião com os presidentes da Comissão Europeia. Ursula von der Leyen do Conselho Europeu, Antônio Costa. Em reunião realizada durante a cúpula do G7, que se estende até hoje, na cidade francesa de Evian, os três líderes se comprometeram a encontrar uma solução para essas disputas por meio de um diálogo entre os Ministérios das Relações Exteriores do Brasil e a Comissão Europeia, segundo o comunicado da Presidência da República. Olha, o governo federal retira do regime de urgência do projeto de lei 1838/26, que acaba com a escala de trabalho 6x1. A proposta é um dos temas da reunião de líderes realizada na terça-feira. Foi realizado ontem, né? Na Câmara dos Deputados. Por ter sido encaminhado em regime de urgência, o projeto vinha trancando a pauta do plenário na casa. Com a retirada da urgência, a Câmara fica liberada para votar outras matérias.
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1: A primeira turma do STF condena Eduardo Bolsonaro por coação no curso do processo. Ele foi condenado a 4 anos de prisão, a serem cumpridos em regime semiaberto, além de ficar inelegível. O STF também determinou a perda do cargo de escrivão da Polícia Federal, processo administrativo que já estava em curso. A Mega Sena acumula e o próximo sorteio é de 36 milhões de reais, nenhuma aposta. Acertou as 6 dezenas, números sorteados 5, 31, 32, 48, 54 e 56. Próximo sorteio amanhã. Daqui a pouco tem previsão do tempo. Bom dia!

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9: 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Trazendo pra gente aqui a previsão, como é que fica o tempo hoje.

Olha, os termômetros marcam 11 graus agora. Hoje chega a 18. Sem previsão de chuva, o sol aparece já pela manhã. Tempo limpo. Que bonito, né? Assim que fica bom, né? Tempo agradável, hoje chegando a 18 graus. Não há previsão de chuva nem para amanhã também. Mínima de, mas amanhã a temperatura cai bastante, hein? Mínima de 5, a máxima de 14. De hoje para amanhã, né? É, para sexta, mínima de 7, a máxima de 21. Também, friozinho. Sábado tem chuva, hein? 8 milímetros. Tem previsão de geada para semana que vem. Meu, temperatura cai bastante semana que vem, hein? Informou Antena, bom dia!

Eu mesmo, com você. Bom dia, um abraço aqui pro nosso amigo Alberto Nascimento. Ele fez questão de mandar uma foto pra gente, ó, solzinho aqui no centro de Ponta Grossa, aqui perto da estação, né? O Parque Ambiental, muito bem, dando uma caminhada aí, ouvindo a antena. Ele que é do Santa Mônica, tá no centro de Ponta Grossa, ouvindo pelo aplicativo, provavelmente, né? Muito bem, valeu, obrigado pela audiência, Alberto. Manda aí sua mensagem também, a gente quer falar o teu nome, quer ouvir sua voz. A gente quer que você participe. 98409-1431.

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8: Vamos lá para os resultados da Copa. Agora nós temos aí, hoje é a última rodada, né? Da primeira fase, os times que jogaram primeiro já vão jogar de novo, né? Mas eu quero primeiro trazer aqui alguns dos resultados de ontem. O Messi fez 3 gols na Argélia. Exatamente, show do Messi ontem. O craque argentino agora ultrapassou Klose da Alemanha com 16 gols. O Ronaldo já ficou para trás, tinha ficado para trás já, né? O Messi tem 16 ou 17 gols. Não sei, mas só sei que passou. Foi 3-0 para a Argentina ontem. A atual campeã não tomou conhecimento da Argélia. O goleiro da Argélia é o filho do Zidane, que tava com a cara triste. Claro, né? Aliás, o Messi não ultrapassou o Klose, ele empatou com o Klose, é isso, o argentino chegou a 16 gols, né? Depois de fazer os 3 gols contra a Argélia, como o maior artilheiro das Copas. Imagina, entrou com 13, já tá com 16 e ainda começou agora o Mundial, né? O Ronaldo Fenômeno tem 15. O Mbappé e o Gerd Müller da Alemanha tem 14 cada um. Mas o Messi e o Mbappé ainda estão jogando, né? Pelé fez 12 gols em Copas. Muito bem, tá aí, né? É, meus amigos, temos que assistir de camarote aí os resultados das seleções. E o Brasil daquele jeitão, né? Bom, o Brasil vai jogar contra o Haiti na sexta-feira, né? Precisa jogar bem, né? Ontem nós tivemos ainda, o que mais que nós tivemos ainda? Teve a França estreando também, né? Metendo 3-1 em Senegal. O Mbappé fazendo 2 gols. A Noruega, com o Haaland, que fez 2 gols também, venceu o Iraque 4-1. Né? Então foram esses resultados. E ainda da madrugada de hoje, 1 da manhã, tivemos aí a Áustria, que venceu a Jordânia 3-1. A Jordânia fez o primeiro gol em Copas. Primeiro gol em Copas. Primeira vez que foi, primeiro gol. E foi uma festa, parecia Copa do Mundo, final de Copa do Mundo, cara. Incrível, né? Celebraram um único gol na Copa como se fosse uma final de Copa. O América de Minas ontem na Série B do Brasileirão venceu o Fortaleza 3-0. Né? Bom, hoje tem mais jogos, né? Claro, Copa do Mundo, falta mais de um mês ainda para acabar. Temos aí hoje Portugal com Cristiano Ronaldo que estreia contra o Congo às 14h. A Inglaterra e Croácia, olha que jogão, hein? 17h. Gana e Panamá, 20h. E tem ainda às 23h o Uzbequistão e Colômbia. Colômbia estreia hoje, mais uma sul-americana estreando hoje na Copa do Mundo. Mas não é só isso não, hein? Vôlei masculino. Ah não, vôlei feminino. Hoje o Brasil enfrenta a França. O jogo é daqui a pouquinho, às 10h, hein? Nessa segunda semana do vôlei feminino.
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0: Eu e você aqui na Antena 102 até as 10h30 te faço companhia. Daqui a pouco vamos falar tudo da Copa mais, né? No minuto da Copa aqui na Antena. Mais alguns detalhes. Por exemplo, o Messi deveria ser expulso. Ele chegou por trás, quase quebrou a canela do jogador da Argélia e não foi expulso. Por quê? Hã? Quero saber. Daqui a pouquinho aqui na Antena 102.7, o pessoal vai participando, vai mandando mensagem.
1: Bom dia, Luiz Augusto.
0: Bom dia, Adriano.
1: Tudo de bom, que Deus o abençoe.
0: Tudo de bom pra você
1: também. Ligados na Antena Sul FM.
0: Tá na melhor, então.
1: 102.7.
0: Tá na melhor.
1: Adriano Ribeiro.
0: O comunicador das ruas. Né? Porque ele tá aí agora no caminhão, né? E sempre manda mensagem. Enquanto tá trabalhando, né? Lógico que é na paradinha ali, né? Não enquanto dirige, né? Mas ele sempre tá mandando, então. Obrigado pela audiência. Como é que tá a cidade aí? Tá tudo legal, Adriano? Tá bom, né? O solzinho hoje, pessoal aproveitando bastante. Agora tem um pagode gostoso do grupo Menos é Mais.

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1: Muito bem, é o Bem Legal aqui na antena, de segunda a sexta, a partir das 8h30 da manhã, muita alegria, descontração, música boa. Você sempre sintonizado na rádio que vai mais longe, Antena Sul. 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A gente segue aqui, 10h05. Manhã da antena, 10h05. Daqui a pouco tem o minuto da Copa aqui, né? A gente vai falar tudo da Copa aqui na antena. E relembrar um sucesso do pagode gostoso do Só Pra Contrariar. Quando é amor. Vamos lá, aqui você ouve as melhores. Você tá curtindo.
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11: Muito bem, Antena da Copa, falando, é Copa na Antena, né? Aqui a gente joga junto. Peguei um slogan que eu acabei de ver na TV. Bom dia, Lu, tudo
12: bom
11: bem?
12: Bom dia, Luiz, tudo bem?
11: Agora esse programinha do Porchat aí, meu Deus do céu, que terrível, hein? O Porchat chato, né? Vamos falar a verdade. Ele já foi legal.
12: Eu acho ele engraçado lá no programa dele, de que história é essa, Porchat? Esse eu gosto.
11: Eu também não gosto desse aí.
12: Ele deixa muito, muito nítido a opção partidária dele. E religiosa, né? Que eu também não gosto da ele. Ele é um ateu convicto, né?
11: É.
12: Então ele tem várias coisas que eu gosto dele. Humorista, Porta dos Fundos e que história é essa, Porchat?
11: Porta dos Fundos também meio que passou já. Teve uma época muito legal. Agora, mas enfim, vamos falar de Copa. Isso importa. Que importa?
12: Falar de Copa.
11: Bom, a nossa tristeza já começou já. É, a gente tava feliz que a Espanha tinha dado.
12: Deu uma zica,
11: a gente ficou feliz. Puxa, né? Agora vai jogar França contra Senegal. Aliás, parece um espelho, né? França e Senegal, né?
12: É, eu vou dizer.
11: De um lado, um jogador, do outro lado, tudo igual.
12: Que jogão, e que jogão também da Noruega.
11: Mas eu quis comentar aqui que a maioria dos jogadores da França vieram lá da África. E alguns têm descendência senegalesa também. Né? Então, por isso que eu falei que é um espelho.
12: De igual pra igual ali, né?
11: Por isso que no primeiro tempo até tem o jogo, né? Mas depois,
12: E eu ontem, nossa, eu era equatoriana, mas desde da encarnação passada.
11: Equador?
12: É Equador, não é o que jogou contra o...
11: França?
12: Não, que jogou contra, não é Equador, que jogou contra a Argentina.
11: Ah, Argélia.
12: Argélia.
11: Argélia.
12: Desde criança eu era, da encarnação passada.
11: Não, até que o jogo começou com o Messi fazendo gol, aí foi anulado. Aí, de repente, vai lá a Argélia e marca o gol. Impedido também.
12: Impedido.
11: Depois disso, o goleiro que é o filho do Zidane, né? Sabia?
12: Não!
11: É, filho do Zidane, aham. Tanto que ele joga na Argélia, olha, na África.
12: Ah.
11: Então, entendeu?
12: Tudo que a ver, né?
11: Ele é filho, ele escolheu jogar pela Argélia.
12: Aham.
11: O Zinedine Zidane também é argelino.
12: Uhum.
11: É, mas tava jogando pela França. É isso que nós estamos falando das nacionalidades, né? A maioria dos jogadores hoje que são europeus, a França, a Espanha, tem muito jogador que são africanos, que tem a nacionalidade daquele país e escolhe, então, defender aquela seleção.
12: Sim.
11: É, então, por isso que tá acontecendo isso no futebol hoje.
12: E vamos e venhamos, Luiz. Eu vou te dizer uma coisa, de todas as Copas que eu já assisti, parece que essa Copa é uma Copa do vigor físico.
11: É.
12: E do jogo rápido.
11: Sim. Não tem mais o drible.
12: Não, não. É muito rápido, muito rápido.
11: Se bem que o Messi consegue ainda.
12: Ah, o Messi, eu vou te dizer uma coisa, é fora da curva.
11: Não tem, né? O que fazer, né? A gente, aqui o Diego Fernando Faraó falou assim, show do Messi ontem, vamos Argentina.
12: Eu não curto.
11: Não, isso já
12: isso
11: não, né?
12: Eu não curto. Eu prefiro torcer pra Argélia.
11: É, não, sempre vamos torcer. Reconhece, realmente o Messi é sensacional,
12: assim,
11: né? 16
12: sim,
11: gols em Copas.
12: Não, a gente sabe que ele é demais.
11: Mas que ele deveria ser expulso, deveria.
12: É, ia ser totalmente diferente o desenho desse jogo aí, mas é aquela coisa, Luiz, na Copa do Mundo você não pode contar só com o teu futebol, tem que contar com a sorte.
11: E com erros dos adversários. Isso,
12: tem que contar com a sorte, com a interpretação do
11: árbitro.
12: Juiz, do árbitro.
11: Exatamente, falou uma verdade.
12: É muita coisa envolvida.
11: Ó, né? Ontem, agora, você imagina o seguinte, o Neymar, o Messi tinha feito o gol, né? O primeiro gol.
12: Aham.
11: É, com a falha, inclusive, do goleiro lá, que é filho do Zidane, né? Tava muito adiantado, levou o gol de cobertura. Aí, em seguida, ele chega por trás do jogador.
12: E faz uma falta grave.
11: Grave, que merece cartão, né? E o VAR nem chamou.
12: Agora, me diga uma coisa, que VAR e que juiz que vai ter coragem de expulsar o Messi?
11: Messi daqui, da Copa
12: jogo.
11: Do Mundo.
12: Não, tem que ter muito peito.
11: Então, aí que aconteceu, o que aconteceu ontem, Argentina 3-0 com 3 gols de Messi, o Messi, o maior artilheiro das Copas, empatou agora com o Close, com 16 gols.
12: É, não, jogou demais, eu não tenho o que ver, e hoje tem Cristiano.
11: Hoje, se for pra alguém ganhar essa Copa,
12: que seja Portugal.
11: Que seja Portugal. É, o Cristiano é a vez dele, só que ele já tá mais velho, e por mais que ele seja um atleta sensacional, né?
12: Um robô, né? Como
11: pesa,
12: fala.
11: Pesa. Pesa, na posição dele pesa, porque...
12: A expectativa é muito grande, né?
11: Aham. Vamos ver o que vai dar, né?
12: É, eu tenho certeza que ele vai marcar uns dois aí.
11: É? Hoje?
12: Cristiano Ronaldo.
11: Com quem que o Cristiano Ronaldo vai estrear? Vamos falar, ontem teve a linda... Da França vencendo então o Senegal 3-1 com 2 gols de Mbappé também.
12: Mbappé também tava muito.

0: Lendo, né?
1: Tá louco. 3-1. Teve também Jordânia e Áustria de madrugada, uma da manhã.
0: Esse eu não vi.
1: Quem foi o corajoso que assistiu aí? Manda mensagem.
0: E o Irã, hein?
1: E aí, só pra falar aqui, ó, deu 3-1 pra Áustria, né?
0: Pra Áustria.
1: 3-1 e a Jordânia fez o primeiro gol em Copas, que virou uma festa como se fosse,
0: nossa,
1: final de Copa
0: olha
1: do Mundo.
0: Que legal.
1: Uhum. Você vê o pessoal
0: como né?
1: Dá um valor para um gol na Copa, né? E teve também mais um jogo ontem, né? Deixa eu só trazer aqui, foram 4 jogos. Ontem foram 3. Hoje, sim, você falou aí de Portugal, joga contra Congo.
0: Congo.
1: República Democrática do Congo.
0: Congo tem vigor físico.
1: Tem. É africano, né?
0: É,
1: a Inglaterra, esse aqui é um jogo bom, 5 da tarde, Inglaterra e Croácia. Croácia já foi finalista de Copa, né? E chegou na semifinal na Copa passada. Tem Gana e Panamá, esse é o jogo mais fraquinho aqui das 8 da noite. Ah não, tem Uzbequistão e Colômbia. E a Colômbia que se cuide, hein?
0: Né? Colômbia que se cuide.
1: O Uzbequistão também não é.
0: E me diga uma coisa, que horas vai ser o Cristiano Ronaldo?
1: 2 da tarde.
0: Pô,
1: você vai poder ver aqui, ó.
0: Vou poder ver aqui, né?
1: Na tela da Globo!
0: Mas.
1: Com a Renata.
0: Vai passar na Globo?
1: Nem sei se vai.
0: Eu acho que não, acho que é só na Gazeta TV. Com o delay de 30 segundos.
1: Aliás, quem assistiu o jogo ontem do Messi, né? Da Argentina, só assistiu na Gazeta TV, né? Porque a Globo não tinha direito de transmitir o jogo. Aliás, ainda tem mais uma coisa. Quando eles têm que falar desses outros jogos.
0: Eles não falam os horários e onde vai passar?
1: Não, eles falam, mas digo, eles têm que pegar a imagem da Cazé TV.
0: Nossa.
1: E tá a logo da Cazé TV lá nas imagens da Globo.
0: Pode, né, Luiz? Que coisa isso aí.
1: Vai lá, Lu, o que que é? Vamos falar de seleção agora.
0: Falar de seleção brasileira. Falar aí sobre o nosso goleiro, Alisson, que também preocupa, né? O Alisson. Eu peguei hoje os números dele, Luiz.
1: Seleção?
0: No geral.
1: No geral?
0: No geral. Uhum. Porque na seleção
1: São
0: poucos, né? O que ele tem aí? Ele tem 470 partidas oficiais como profissional.
1: Uhum.
0: E ele teve 204 jogos sem sofrer gols. Então, uhum, praticamente aí metade, pouco menos que a metade, né? Na seleção brasileira, ele disputou as Copas do Mundo de 2018, 2022 e está na de 2026. Ele é um dos jogadores que também é aquela incógnita que todo mundo pensa, por que que ele tá lá?
1: Uhum.
0: Né? E agora eu sei o que que tá acontecendo.
1: O que tá acontecendo?
0: Ele ainda não ficou feio o suficiente pra jogar bem. Você entendeu?
1: É igual vozinha. Vozinha
0: é
1: horroroso. Porque, então ele.
0: Porque assim, Tafarel.
1: Uhum. Feio.
0: É o Zete.
1: Feio.
0: O Gilmar.
1: Feio. Mas eu acho que é o mais dos feios.
0: Eu acho que é o mais. Teve também o Rogério Ceni.
1: Rogério Ceni.
0: O Júlio César foi, acho que, um dos
1: melhores,
0: né?
1: O
0: menos feio.
1: O Marcos, do Palmeiras.
0: Marcos, quem mais que tem? O Dida. Então, é a coisa.
1: Só goleiro feio.
0: É pesada. E ele.
1: E teve o Cássio também na seleção, na Copa passada.
0: Teve. E veja só, e ele é um. Ele está na lista dos jogadores mais bonitos da Copa.
1: Sério? Então ele precisa ser feio pra jogar bem.
0: E ele tentou. Porque se você vê as fotos dele antes, ele era mais bonito. Ele tá tentando ficar feio pro futebol dele melhorar.
1: É mesmo, porque ele fez aquele cabelão dele. Isso. Que não combinou.
0: Mas ainda não está feio o suficiente pra ser um dos melhores goleiros da seleção.
1: Você já classificou aí entre os jogadores do Brasil qual é o mais bonito? Ou na Copa, quem você viu que realmente é bonito, assim como o presidente da CBF.
0: Na verdade, o jogador mais bonito não está. A Nigéria, acho que é o goleiro da Nigéria. Pra mim,
1: sério?
0: Sem dúvida nenhuma, é o jogador mais bonito.
1: Assim, e também vários, não tá, né? O Yuri Alberto, né?
0: Eu vou trazer amanhã a lista.
1: Vai trazer? Boa.
0: Eu vou trazer a lista amanhã, mas eu já digo que do Brasil, eu não sei, eu tenho um amor por ele, né? Eu acho.
1: Alisson?
0: Não. Eu, pra mim, é
1: Neymar.
0: O Neymar. Sim. Eu acho o Neymar muito bonito.
1: Não.
0: Eu acho.
1: É mesmo? Porque a versão dele feminina, que é a irmã dele, eu acho, não acho bonito. Muito bem, amanhã os jogadores mais bonitos da Copa, valeu.
0: Amanhã eu trago.
1: Vem aí o hashtag, até daqui a pouquinho no ponto de encontro.
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0: Bom dia, bom dia, bom dia! Uma ótima manhã de quarta-feira pra você entrando no ar, a sua manhã. Hashtag aqui pela Antena Sul FM, a rádio que vai mais longe pra ficar mais perto de você. Uma ótima manhã de quarta-feira, quarta-feira linda, graças a Deus. E você, como é que tá aí do outro lado do rádio, hein? Eu sou Lu Santos e a gente vai juntos até as 11h40. Então bora lá participar aqui no 98409-1431. Participa comigo e participa com ela também, que já tá por aqui. É Quarta Astral, Emilene, bom dia!
1: Bom dia, Lu, bom dia, ouvintes. Quarta Astral, solzinho assim, trazendo aquela boa energia. A seleção que não tá nas melhores vibes assim, né? Mas a gente manda a nossa energia, né? Eu tava escutando você com o Luiz de comentarista. Não, profissa, total.
0: Eu tô achando que nós vamos ter que enveredar pra esse lado.
1: Sim, vai pro esporte, que é uma boa.
0: Eu vou te dizer uma coisa, Emi, eu admiro muito a locução de rádio.

0: Rádio de jogos. O locutor que faz transmissão de jogos, eu acho, esse é um dom. Ninguém aprende.
1: É, não, e outra coisa, é um estudo total, né? Uma entrega, assim, profunda naquilo, porque, principalmente no futebol, né? Futebol é a paixão, acho que hoje em dia mundial, né?
0: Uhum.
1: Dos esportes. E eu torço pela seleção, mas assim, eu acredito muito no, como que eu posso dizer? No esforço maior, assim, que tem, vai vencer o melhor, com certeza, né? E a seleção, ela não tá tão entrosada, assim, como
0: eu
1: a gente
0: juro
1: esperava,
0: que
1: né?
0: Às vezes a vontade da gente entrar no gramado e puxar pra mão certo jogador.
1: Você sabe, Lu, que eu lembro que na Copa do Tetra, o Brasil inteiro era técnico, né?
0: Uhum.
1: Lembra?
0: Nossa!
1: Mas parecia que eles ouviam Romário, Bebeto, tudo estavam ouvindo a gente, né? Todo mundo palpitando e entra Romário, põe Leonardo, põe não sei, e o negócio fluía, né? E agora a gente pede, parece que não escutam.
0: Ah, meu Deus do céu! Amy, o que nós vamos fazer hoje no programa?
1: Hoje a gente vai fazer um sorteio bem legal. Quem quiser participar, já comece a comentar agora. Pra retirar domingo na Feira da Lua. Vai ter feira sábado e domingo.
0: Olha que maravilha.
1: E vai ter muita coisa boa na feira, né?
0: Uhum.
1: Vai ter o balonismo. E a gente vai fazer a feira do mesmo jeito, no mesmo lugarzinho de sempre. Porque lá é nossa casa, né? Então, eu vou sortear uma tábua de docinhos juninos da Carol Barros, da Carol, que faz parte da feira. E ela vai
0: a Carol,
1: dar...
0: A Carol
1: vai dar esse, brinde.
0: A Carol, gente, pensa numa mulher que tudo que ela coloca a mão fica bom e gostoso.
1: Não, e daí eu perguntei lá no grupo, quem é que vai me dar um brinde pra sortear na rádio? Ela foi a primeira. Pode colocar lá, Amy, que eu tô sorteando. Eu falei, Carol, eu não lembro qual que é a tua marca, mas eu vou falar a marca da Carol. Então a Carol tá sorteando um brinde pra ser retirado na feira. Comenta aí, eu quero, no final do programa a gente sorteia.
0: Isso
1: e
0: aí.
1: E eu vou estar fazendo minhas tiragens de baralho cigano.
0: Então, você que quer uma carta da Amy, começa a mandar agora. Eu sempre falo, vocês não me escutam. Começa a mandar agora pra dar tempo da gente atender vocês, hein? Manda aí 98409-1431, WhatsApp da Antena Sua FM. 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Hashtag de quarta-feira, 17 de junho de 2026. Estamos aí regidos pelo signo de Gêmeos. A estação, por enquanto, é o outono. Estamos aí nos 78º dia do ano, 197 dias para terminar 2026. A fase da lua é a nova. E o que que a gente comemora no dia de hoje? Para os católicos, é dia de São Ranieri de Pisa. Hoje é dia mundial de combate à desertificação e à seca. E hoje é dia do funcionário público aposentado. Essas são as datas comemorativas. Quer uma carta da Amy? Manda aí, 98409-1431. Quer participar com a gente aí pra ganhar essa tábua de doces juninos da Carol Barros, que deve ser uma delícia. Eu só imaginando aqui. Você lembra a época dos morangos que tinha? Ela foi a primeira, acho que fez o negócio dos morangos. Uma das primeiras
1: do amor,
0: também.
1: Né?
0: Uma das primeiras também. Lembro bem disso.
1: E lembrando que essa feira vai ter muita coisa junina, Lu. Pé de moleque, quentão, canjica, tudo que você possa imaginar vai ter na feira.
0: Maravilha.
1: E depois eu conto o que mais que vai ter, tá bom?
0: Então tá bom. Vem com a gente na manhã, hashtag. E a gente começa super bem com Post Malone.

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0: isso aí, manhã hashtag. Vem com a gente na melhor sintonia, na melhor frequência. 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Ó, o Faraó, dando bom dia, pediu pra gente tocar Los Palmares. Tenho que ver se tem. Ofereço pra toda a minha família que vibrou ontem com a vitória argentina e o show do Messi. Faraó, só me diga se vocês são argentinos.
1: Faraó.
0: É, só me diga isso, que é isso que eu preciso saber. Porque na hora que a gente leu ali, quando você mandou no programa do Luiz, e vamos, minha Argentina, eu só preciso saber disso. Se você for argentino, todo o meu respeito a você. Agora, se você for brasileiro, que tá torcendo pra Argentina, aí briguemos. A tua mãe, ah, então faz todo sentido. Então eu concordo com você, então. É a sua, como é que é, a sua pátria-mãe. Então aí tá tudo certo. Aí tá tudo certo. E o Messi deu show mesmo. Agora 10h48 aqui na Antena Sul FM, a rádio que vai mais longe. Deixa eu ver aqui. Oi, bom dia, meninas da rádio. Emi, eu quero uma carta, mas também quero essa tábua. Amo comer docinhos, dessa vez eu ganho, pelo menos, ou tento ganhar. Deixa eu ver quem que mandou aqui. A Solange. Oi, Solange, beijo pra você. Vamos pegar uma carta pra ela então, Emi?
2: Vamos sim, mas deixa eu avisar que essa tábua, quem tá oferecendo esse brinde é a Caroles. Caroles, da Feira da Lua, domingo.
0: Deixa eu te contar, Emi, uma vez eu tava, agora esse ano eu dei uma pausa no hashtag podcast, que eu fazia todo sábado, lá em Ponta Grossa, e aí a Caroles me deu uma cesta de produtos. Nossa!
2: É maravilhoso.
0: Maravilhosa, né? Maravilhosa.
2: Então, eu vou tirar a cartinha aqui pra ela. Solange, né? Eu vi ali.
0: Só muda, só vira o microfone pra bem perto.
2: Bem pertinho. Vamos lá, Solange. A carta que saiu pra você é uma carta que indica medo. Do que você tem medo, Solange? Então, você confronte seus medos, liberte-se dele. Porque a gente só vence o medo quando a gente se depara com ele. Porque o medo, ele é um sentimento que trava tudo na vida da gente, né? E às vezes o medo, ele pode ser curado na terapia, por exemplo, né? Então faça isso se você puder. Confronte seus medos, veja o que você tem medo. Qual que é o sentimento que te põe medo e que acaba travando outras coisas da sua vida, tá bom, minha querida?
0: Beijo, Solange. Deixa eu ver, tem um áudio aqui do Adriano.
3: Olá, muito bom dia a você. Vamos aí torcer pelo Brasil, né? Tudo de bom. Deus te abençoe. Até mais. Adriano Ribeiro.
0: Aí, Adriano Ribeiro. Deixa eu emitir uma pra mim, que eu quero ver o que vai parecer pra mim nessas cartas aí. Porque, pelo amor de Deus. Ó, eu tenho até um meme aqui. Como é que é? Deixa eu só mostrar pra vocês esse meme. Que uma amiga minha mandou pra mim. Nossa, Lu, isso aqui é tua cara. Daí eu falei, como assim? Ela mandou isso aqui pra mim, ó. Daí eu mandei pra minhas amigas também, né? Minha vida amorosa tá igual a do Hendrick da seleção. Eu sei que eu sou muito bom, mas ninguém me escolhe de titular.
2: Boa! Vai lá, Lu, escolhe aí.
0: Vamos lá, vou pegar uma carta aqui. Cadê, cadê, cadê?
2: Tira aí, olha só a carta, pode ver. Essa carta indica compromisso.
0: Olá.
2: Minha filha do céu, se eu te contar que você vai ser colocada num três canto por algum pretendente que vai querer compromisso com você e até, quem sabe, botar um bambolê no teu dedo.
0: Nossa
2: Lu
0: senhora.
2: Do céu.
0: Não, você tá, é verdade isso,
2: você ele? Vai entrar no teu estado líquido ou gasoso pra evaporar ou ser diluído.
0: Ai, meu Deus, agora me deu até um calor.
2: É. Eu tô até vendo eu chegando aqui quarta-feira que vem, ela fala: M do céu, fui pedida em namoro.
0: Meu Deus do céu.
2: E o negócio é pra ser sério.
0: Sa senhora! Deu agora uns dois tipos de medo. Vamos continuar aqui, eu não devia ter pedido carta hoje.
2: Agora foi!
0: Agora foi. Vamos ver aqui. Cadê, cadê? Oi, Lu e M, tô aqui. De boa escutando vocês, quero uma carta. Irma de São Bento, beijo, minha querida.
2: Irma de São Bento, a carta que saiu pra você foi a carta número 13. Olha que bonitinha. Hoje eu trouxe outras lâminas, Lu.
0: É, outras.
2: Essa daqui
0: bem bonita também.
2: É, ela é mais velhinha, mas eu gosto dele. É a carta da criança, que representa esperança, representa, assim, uma parte da tua infância que tem que ser preservada no teu coração. A parte boa, afetiva, as memórias afetivas. Deixa vir à tona, porque isso daí faz bem pra alma, pra mente e pro coração, minha querida.
0: Ó, tem um ouvinte que falou: essas cartas que estão tirando é pra quê? Pra ver o que as cartas têm pra te dizer, minha querida. Né?
2: Vai que traz uma mensaginha, assim, pro teu dia de hoje, né?
0: Uhum.

0: deixa eu só responder aqui. Tem, ó, tô escrevendo aqui, gente. Tem pra te dizer. Beijo. Vamos ver o que mais aqui. Vamos mais uma. Deixa eu ver aqui quem que tá pedindo. Oi, bom dia, minhas lindas. Luciane Santos e Milene. Eu quero uma carta e o prêmio. Beijos, meus amores. A Neuza Soares. Beijo, Neuza.
1: Bora lá, Neuza. Pera aí, só um minutinho. Vamos ver aqui. Nossa, que carta joia tua, viu? A carta número 22. Teus caminhos estão abertos,
0: nossa,
1: menina.
0: Nossa, que linda essa carta.
1: E não deixe que ninguém faça com que você entenda o contrário. Porque caminhos abertos também são mente aberta. Mente aberta para novos conhecimentos, novas propostas, né? Novas amizades e tudo que vem de novo, que vem renovando e abrindo teus caminhos, tá bom?
0: Beijo, beijo. Vamos ver mais uma aqui pro Marlon, Marlon Brisk. Bom dia, Lu e Emilene. Estamos aqui ligadinhos na melhor programação de todas as manhãs. O hashtag tira uma carta pra mim.
1: O Marlon agora, por esses dias, vai estar que é só coração.
0: Olá, Marlon.
1: Aproveite tudo que o teu coração merece, deseja, atrai e confia, tá bom?
0: Abração, Marlon. Bora lá então, você que quer uma carta aí pra saber o que as cartas têm pra te dizer, a Amy vai tirar uma carta aí pra você que mandar sua mensagem pra 984091431. E a gente tem também uma tábua de frios da minha querida Carol.
1: É uma tábua de docinho.
0: De docinhos, de frios, ó, eu. É, de docinhos.
1: Da
0: docinhos
1: Carolis.
0: Da Carolis, que é uma delícia. Então bora lá, participa, pede aí, eu quero. E fica comigo e com a Amy.

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1: Só queria o cheiro dela no meu travesseiro. E esse é conhecido, hein?

0: Passa espelho hoje aqui.
1: Quero o cheiro dela.
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0: Esse marca, viu? 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
10: Isso aí, você está ouvindo hashtag e a gente aqui tá fazendo tiragens de cartas do baralho da Amy. E pra você que mandar sua mensagem e falar eu quero uma carta, aí me tira uma carta e fala pra você, hein? Manda pra gente aí no 98409-1431, WhatsApp da Antena Sua FM. Também estamos fazendo sorteio aí de uma tábua de doces lá da minha querida Carolis. Então aproveita, porque é tudo delicioso, né? Da Carolis. Aproveita aí. Manda também, eu quero. Deixa eu ver quem tá por aqui querendo cartas. Bom dia, você lê a carta pra mim, eu sou a Wendy do Rosário.
11: Vamos lá então. Wendy, não se culpe por culpas que não são suas. Às vezes, esse sentimento de você se culpar tanto, principalmente num relacionamento, é porque algo tá errado dentro da relação, né? Porque às vezes o companheiro acaba jogando a culpa em você, pra você se sentir assim. Então, é bom você ficar sempre atenta. Não necessariamente na tua relação, mas às vezes até no relacionamento de amizade ou familiar. Entenda por si que nem sempre a culpa é tua. Porque se você viver pedindo desculpa, menina do céu.
10: Ah, não dá, né?
11: Não.
10: Ah, não dá. Vamos ver quem mais aqui. A Solange. Oi, meu nome é Solange Meira. Tira uma carta pra mim.
11: Nossa, e eu tirei uma carta pra ela que é 29, que representa determinação, garra e confiança. Principalmente em algo que você planeja fazer. Faça com convicção, tá bom, Solange?
10: Beijo. Bom dia, suas lindas. Tira uma carta pra mim, a Rosa Vanderleia do São Lourenço. Beijo, amo vocês.
11: Olha que linda a carta dela, Lu.
10: Nossa, um sol.
11: O sol indica

0: energia positiva pra você, amiga.
1: Olha!
0: Boa, boa, boa.
1: Boa, boa mesmo.
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1: Que maravilha, aproveita, hein, Rosa? Oi, Lu, Emília, eu quero participar do sorteio e para minhas meninas, um grande abraço e se puder, tira uma carta para mim.
0: Vamos lá, então. Emília é o nome dela?
1: Isso.
0: Olá, Emília, a carta da âncora, ela representa que você está entrando num estado de porto seguro da tua vida, ok?
1: Beijo, beijo. O faraó, que é uma carta.
0: Ah, direto do Egito. Ai, que chique é.
1: E argentino ainda,
0: e argentino. Ai, um argentino com...
1: Pseudônimo.
0: Pseudônimo de faraó. A carta dele aqui, ó, Lu. Colheita. Eu não sei se é na Copa, o que que é, que ele tá tão interessado, mas a colheita vai ser farta, viu? Então, pro dia de hoje, faraó. Você teve uma semeadura que você já sabe como foi. Então aproveita que a colheita vai ser farta.
1: Isso aí, isso aí. Agora 11:09, você que tá ouvindo a gente, manda aí, porque daqui a pouquinho já não vamos conseguir responder todo mundo. Manda aí, eu quero uma carta, eu quero participar do sorteio. Manda aí pra mim, 98409-1431. Eu e a Amy tamo por aqui.

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0: E o que melhora são. Tá aí! Mas já que eu sou estranho. Vocês estavam gravando essa música? Lembra aí? Antes, quando gravava na fita, que os locutores falavam bem na hora.
2: Era bom, um tempinho maravilhoso, meu Deus do céu.
0: Eu falava.
2: E na fita sempre aparecia, né?
0: O locutor falando.
2: Não conseguia cortar.
0: A gente sempre falava.
2: Uhum. Gravou?
0: Vocês gravaram aí? Era essa mesmo? Deixa eu ver aqui. Vamos fazer tirar primeiro uma carta aí pra Cíntia.
2: Pra Cíntia, peraí. Cíntia Maria, é Cíntia Maria mesmo?
0: Cíntia louca.
2: Crazy. Vamos lá? Nossa, a carta dela aqui marcou que ela... Alguns sacrifícios são necessários para você poder conduzir melhor seu planejamento, Cíntia.
0: Ô, louco, Cíntia.
2: Conta aí essa história, menina.
0: E deixa eu ver quem que tá mandando áudio aqui.
3: Tem uma SFM.
2: Tem a Su FM.
3: Tem a Su FM.
2: Ai, mãezinha.
3: A rádio tá mais longe.
2: Ah, meu Deus.
3: A rádio que vai mais longe.
0: Oh, meu Deus do
2: céu. Quem que é?
0: É a Pitica, da Cíntia.
2: Ah, essa menininha é prodígio, né?
0: É, coisa mais linda do mundo, da Tia Lu. Beijo aí, beijo Cíntia, obrigado pela sintonia, pela audiência sempre, minha querida. E é o seguinte, a gente continua aqui com as melhores músicas, essa é boa, hein? Saudade burra.

0: três opções. Zé Neto Cristiano. Muito bem, muito bem. E então vamos ter Feira da Lua.
1: Sábado e domingo.
0: Sábado e domingo. Vocês começaram de mansinho, né?
1: Aham.
0: Começaram de
1: mansinho.
0: Nossa,
1: gente, você vai fazer uma retrospectiva um dia da feira pra ver, né, como tudo começou.
0: Muito legal.
1: No sábado, ela começa a partir do meio-dia, Lu.
0: É.
1: E daí, às 4 horas, vamos ter aquele fervedor de troca de figurinha que eu adoro. Como a molecada vai em peso, sabe? Então, troca de figurinha sábado às 4 horas, às 16 horas, na Feira da Lua. E também às 5 horas, às 17 horas, teremos a apresentação de uma orquestra. Linda, linda mesmo. É... Tem, parece que mais de 70 integrantes.
0: Nossa.
1: Nessa orquestra. É orquestra Heróis da Fé. Então vai ser um ambiente assim na feira muito acolhedor, de louvor, de, sabe? Vai ser muito linda essa feira. Daí, no domingo, a feira começa às 10 horas. Daí, às 15 horas, vai ter a apresentação do Galpão Campeiro, da minha amiga Eliette Bonfim, que vem com o pessoal lá pra dançar um gauchesco, assim, da gente.
0: Olha só.
1: Arrastar a bota no asfalto. E às 16 horas, vai ter a banda 10 a 0, que toca pop nacional, rock. Nossa, muito legal.
0: Achei muito legal essa formação dessa banda.
1: É, inclusive do meu amigo Renato Barbeiro, que é lá na frente do Detran, ele tem a barbearia dele, o César, que é o nosso amigo César Palhaço, e daí o outro, não sei o nome.
0: É o Pedro.
1: Pedro?
0: É o Pedro.
1: Muito legal, e eles cantam muito.
0: Eu
1: também
0: nem sabia,
1: né,
0: que o Pedro cantava.
1: Olha,
0: nem
1: só.
0: Nem sabia.
1: E a troca de figurinhas, e a gente tá querendo trazer uma surpresa também, mais uma atração musical que ainda não foi confirmada, mas com certeza no domingo vai ter. Então, vai ter o Balonismo no Parque Lacustre e a feira no mesmo lugar de sempre, ali no estacionamento da Prainha. Contamos com a população castrense, porque a Feira da Lua é a feira da família castrense, né, gente?
0: Isso aí! Agora 11:27 aqui na Antena Sul.
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3: Isso aí, manhã, Hashtag. Manhã, Hashtag, você participando no 98409-1431. Falei, manda cedo. Vamos ver aqui. Previsão do tempo, gente, para próximos dias. Hoje e amanhã foi bem fria, hein? 6 graus foi a temperatura de hoje. A máxima não passa dos 18. Neste momento, 16 graus é a temperatura. Amanhã é mais frio. Mínima de 5 e máxima de 14 graus. Sexta-feira, sua linda, mínima de 7, máxima de 21. No sábado, tem uma previsão aí de 8 milímetros de chuva, com mínima de 10 e máxima de 16. No domingo, céu lindo, maravilhoso, com mínima de 9 e máxima de 19. Aí na segunda, vem chuva de novo, mínima de 8 e máxima de 20. Mas a gente sempre fala aqui que a previsão é uma previsão e a gente vê mudar de um dia pro outro. Então, por isso que a gente faz todos os dias. Aí sabe quando que tá marcando uma geada? Hoje já teve lugares que geou. A minha amiga Lu Yank, que mora lá no Tronco,
4: tava friozinho.
3: Ela mostrou que o carro dela tava cheio de gelo. Na quarta que vem, tá marcando uma mínima de 3 graus. Aí é ver geada branca por aí.
4: Ai, que bom.
3: Então essa é a previsão do tempo para os próximos dias. Vamos fazer aqui umas duas cartas aqui. Deixa eu só ver onde é que eu parei.

0: Deixa eu só corrigir aqui bem rapidinho, Lu. Então, troca de figurinha no sábado às 4 e no domingo tem também às 15. Criançada, molecada, bora trocar as figurinhas que dá tempo.
1: Maravilha. Vamos ver aqui. Carta pro Paraná, já vimos. Bom dia, tira uma carta pra mim, Diva Miranda.
0: Então vamos lá, Diva. A carta aqui é a carta da árvore. A árvore indica que os teus pensamentos, as tuas raízes são fortes, a tua colheita é muito farta e você tem que aproveitar ao máximo tudo que vier da tua criatividade, tá bom, minha querida?
1: Eu acho que nós vamos fazer mais algumas aqui e já vamos dar tchau, Emy. Vamos ver aqui. O Guilherme manda uma carta, um beijão pra vocês.
0: Guilherme, a tua carta representa esperança, renovação e você tendo assim a oportunidade de pôr em prática algo que você tem pensado muito, mas não teve coragem até agora. É no sentido coração, viu?
1: Bom dia, Lu. Quero que leia uma carta pra mim, a Graciele Soares, de PG.
0: Graciele, a carta número 12. Ela traz pra você maturidade, responsabilidade e aprendizado. Então, corre atrás que ainda dá tempo de você traçar mais objetivos ainda pra sua vida.
1: Isso aí, gente, não dá mais tempo de ler mais nenhuma mensagem e vocês, eu vou dar uma dica, quando você ouvir, presta bem atenção que não tem como repetir, gente.
0: É muita gente,
1: é muita,
0: né?
1: Gente.
0: Vamos sortear o prêmio aqui, Lu?
1: Vamos lá.
0: Então, quem ganhou a tábua de docinhos da Carolis pra buscar no domingo, pode ir na parte da manhã já. Então, quem ganhou essa tábua de docinhos da Carolis foi o celular final 4256. Neuza, parabéns. Olá, na Feira Neuza. Da Lua, domingo, retirar o seu brinde da Carolis.
1: Neuza.
0: Parabéns.
1: Vai lá, não esquece, tá bom? Se você não puder ir, avisa a gente, tá? Beijo pra você, minha querida. E aí, onde é que o povo te acha, além da Feira da Lua, que vai estar aí nesse final de semana?
0: Sábado e domingo na Feira da Lua. E hoje e amanhã você me encontra no Whats 42991494021 e no meu Instagram, mtarote.
1: E você que é de outra cidade aí, pode fazer que ela faz também online.
0: Ai, eu sou chique, bem.
1: Beijo, Emy.
0: Tchau, tchau.
1: Gente, na sequência, Luiz Augusto, ponto de encontro Castro, Holanda e Sicredi. Eu volto à tarde às 3 no Ducassete.

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4: 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No ar, o seu programa de informação do agronegócio aqui na Antena, trazendo sempre a melhor informação, hein? Estamos aqui ao vivo para você, nosso amigo do campo, pecuarista, amigo agricultor familiar também, você da agricultura familiar, você que se interessa pelas notícias do agro, aqui é o programa correto para você, né? Vamos lá então, bom dia.
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4: Olha, o dia segue ensolarado à tarde, né? Favorece também a elevação da temperatura na região, podendo chegar até a 24 graus em algumas cidades aqui da região do Grupo ABC. Em Castro, não. Em Castro, 17 graus a máxima. Estamos vivendo aí a máxima do dia, né? Temperatura agradável hoje. Tempo bom, segue firme durante todo o dia, o restante do dia. Amanhã, o amanhecer será gelado, né? Possibilidade de nevoeiros pontuais ou também uma geada fraca em algumas cidades aqui da região. Predomínio do sol à tarde, pouca variação de nuvens, sem previsão de chuva e gradual elevação das temperaturas. Tanto que a mínima para amanhã é 5 graus, máxima 14 graus. Em Ponta Grossa, hoje a máxima 18 e amanhã varia entre 6 e 15 graus. Em Tibagi, hoje a máxima 19 e amanhã os termômetros marcam entre 6 e 18. Para maiores informações, entre no site da Fundação.

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0: 11:43, abertas as inscrições para o curso de gestão financeira na propriedade. Ele vai acontecer dias 24 e 25 de julho, das 6 horas da tarde às 10 horas da noite, na Sala Unifica, na Castrolando. O curso, que será online através do Teams, terá como instrutor Pedro Salanek. Para se inscrever, acesse o link que está na última circular.
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0: Evento Agrotec. Como a tecnologia, a inteligência artificial e a inovação estão transformando o agronegócio? Um encontro sobre este tema vai acontecer no Moinho da Castrolândia de 24 de junho, a partir das 8:30 da manhã. Participe deste evento, que contará com café da manhã, e descubra na prática como novas tecnologias estão ajudando produtores e cooperativas a ganharem mais eficiência, produtividade e resultado no campo.
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0: Oportunidade de negócio Nova Pan, propriedade rural com 38 hectares, nos quais 18 hectares de eucalipto. O último corte foi há 8 anos. Interessados podem entrar em contato com Alexandre no 43999104606.
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0: Olha, as exportações paranaenses somaram 9,7 bilhões de dólares no acumulado de janeiro a maio de 26 de 2026, segundo dados do desenvolvimento, ou melhor, do Ministério do Desenvolvimento, Indústria, Comércio e Serviços, que foram levantados pelo Instituto Paranaense de Desenvolvimento Econômico e Social, o IPARDES. Esse valor é quase 4% superior ao resultado registrado em igual período do ano passado. Os bens de alta agregação de valor contribuíram de forma importante para o crescimento das exportações do estado. Os eventos envolvem as máquinas de terraplanagem e veículos de carga. Jorge Calado, diretor-presidente do IPARDES, explicou à Agência Estadual de Notícias que essa redistribuição é muito positiva, tendo em vista que torna a exportação local menos suscetível às oscilações de mercados específicos. Vamos ouvi-lo.
2: As análises realizadas pelo IPARDES demonstram mais uma vez os números positivos das exportações paranaenses, bem como suas boas relações comerciais internacionais. Mesmo em um período em que vivenciamos intensos conflitos bélicos internacionais, em paralelo com o estabelecimento de barreiras tarifárias e sanitárias pelos Estados Unidos e a União Europeia, nós demonstramos mais uma vez que os competentes e resilientes setores produtivos do Paraná não perdem liderança, sempre apoiados pelas boas políticas públicas do Estado do Paraná.
0: De maneira geral, Paraná mantém balança comercial positiva no ano, em 894 milhões de dólares, fruto de 9,6 bilhões em vendas, 8,7 bilhões de dólares em importações. Agora são 11:46.
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7: 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Agora são 11h50. O Instituto Água e Terra, o IAT, adquiriu 6 novos aparelhos de navegação por satélite para agilizar o trabalho de georreferenciamento em campo desenvolvido pela Diretoria da Gestão Nacional ou Territorial. Os chamados de Global Navigation Satellite System, o GNSS. Os equipamentos de origem suíça foram entregues nesta terça-feira e vão dar mais celeridade às ações de regularização fundiária e medição de terras devolutas. O investimento total é de R$542 mil. O gerente de geociências do órgão ambiental, Carlos Roberto, destacou à Agência Estadual de Notícias que a nova tecnologia vai capturar todas as frequências de satélites disponíveis no mercado, vinculadas a 550 canais. A aparelhagem antiga usada pelo IAT possibilitava apenas 120 canais. Vamos ouvir o Carlos Roberto falando mais sobre este ponto.
8: Esses aparelhos servem para as equipes da DGET, da Gerência de Geociência, da Divisão de Geodésia, para as equipes de topografia trabalhar em campo, fazer o georreferenciamento. Como nossos equipamentos antigos já têm mais de 20 anos, então já investimos nesse novo equipamento, que é um top de linha, que existe, o melhor que existe no mercado, para que seja atendido nessas equipes. Mas por que nós compramos esses equipamentos? Porque os equipamentos antigos, eles estavam com a questão do o almanac deles, que é a memória onde guarda todas as informações dos satélites que estão no espaço, já estavam já caducando, não estavam mais absorvendo as informações e iam parar. Então, por isso, dá a gente comprar novos equipamentos para atender as equipes de campo no trabalho de regulação fundiária e medição de terras devolutas.
7: Os aparelhos terão impacto significativo na regulamentação de imóveis desenvolvidos pelo IAT.
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11: Cotações do mercado agropecuário.
12: Olha, a saca de 60 quilos do feijão preto extra tá R$290. O milho, a saca de 60 quilos, R$60. O trigo a tonelada, R$1.150. Soja disponível, 60 quilos, R$119. Soja balcão, 60 quilos, R$117. Neste momento, o dólar está operando em queda, valendo R$5.06.
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12: Muito bem, a gente agradece essa audiência. Na sequência tem o Parceiros do Leite. Eu volto amanhã a partir das 11h40, desejando a você uma ótima quinta. Até lá, tchau.
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27: Antena Sul FM, muito boa tarde para você. Agora, meio-dia em ponto, vamos começar o Parceiros do Leite nesta quarta-feira.
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0: Muito bem, e bora lá, a partir de agora, aqui na rádio que vai mais longe, direto da capital nacional do leite, o nosso programa tradicional de todas as quartas-feiras, o Parceiros do Leite, aqui na Rádio Antena Sul. Muito obrigado pelo carinho da sua companhia, a sua excelente companhia nesta quarta-feira. Hoje é dia 17 de junho de 2026. Tempo agradável agora aqui em Castro. Dias frios, manhãs frias também, né, doutor Aduri? Mas é já esperado no inverno. Boa tarde.
1: Boa tarde, Léo. Boa tarde, amigos ouvintes. E todas as quartas e todas as manhãs também, sim, inverno. É isso aí, precisa, né? Os animais precisam ter boa pastagem. Nós temos o privilégio de termos o azevenha, esse pasto aí maravilhoso, com alta proteína, alta digestibilidade, muita fibra. Muito importante, deixe que dê geada, deixe que suine.
0: Todas as culturas precisam de um tempo, cada uma com o seu clima que é necessário, né? Gente, obrigado demais pelo carinho da sua companhia. Vamos passar já o nosso WhatsApp, doutor, para o nosso pessoal participar com a gente.
1: Com certeza, o pessoal que está acompanhando a gente é o 42 988243375. Participe conosco.
0: Esteja à vontade, mande a sua mensagem. Você de repente tem alguma dúvida, doutor Aduri vai atender você, inclusive hoje o tema do nosso programa é sugestão, é dúvida de uma ouvinte nossa. 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
1: Exatamente, mais um ouvinte e, na verdade, agora um parceiro nosso, né, que está divulgando seus produtos. Fico feliz, sinal que o nosso programa tem essa abrangência aqui, que consagrado já com esses 18 anos que estamos juntos, né, Léo?
0: Maravilha, junto com a gente então os nossos parceiros da Sanfix.
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São Sebastião, né? Família dos Stock, produtores de leite, o meu amigo Nelson, a Silvia, né? A Jaque, o Alessandro, a Mário, o César, todos lá ligados com a gente agora. Outro produtor de leite ali da região do Maracanã, de divisa com a Terra Nova, na fazenda Marilândia, nosso amigo ali, o Cristiano, o Rondinei, a Marília, todos ligados, participando, nossos amigos aí, ouvintes, produtores de leite, que impulsionam esse município também. Quero mandar um abraço pro presidente da cooperativa, meu amigo Willenbaum, e também o vice-presidente, o Armando Carvalho, o Armandinho, também estão participando com a gente aqui no nosso programa. E, é claro, agradecer a Sirene, que está sugerindo esse tema. Ela pergunta, né, que ela, o uso do bicarbonato no sal branco, para que serve, se pode usar no sal branco. Então, mas antes quero lembrar todos que podem participar da mesma forma como a Sirene já. Passamos nosso contato, vou falar de novo aqui, você pode sugerir um tema para os nossos próximos encontros, registrar sua participação, né? Que pra gente poder mandar um abraço para você, para a família, o pessoal que está nos acompanhando, ou fazer uma pergunta, se tiver uma dúvida, por favor, que né, a nossa amiga Sirene lá de Piraí do Sul está fazendo. Participe. É o 988243375. Então vamos lá. Bom, Sirene, primeiramente, o uso de um produto no sal branco. Normalmente se associa proteína, energia, até falamos aqui nos programas bem recentemente sobre o uso, né, de sal mineral proteinado, energético. Então é um uso bastante comum, principalmente falando em gado de corte ou gado misto, que vai a pasto, que não fica nas cocheiras fechadas, porque o animal procura o sal todo dia, e com isso então ele vai ingerir outros produtos que sejam colocados juntamente com o sal. Então normalmente não há problema nenhum. Alguns produtos que são probióticos, prebióticos, etc, que por conta ali do sal, da questão da desidratação, podem perder um pouco o efeito. Então não se recomenda o uso de produtos biológicos aí no sal mineral, mas produtos que vão para alimentar, ou produtos que têm uma função na dieta, sem problema nenhum. Então pode usar sal branco, sal mineral normal. Bom, vamos lá, a segunda pergunta: para que serve o bicarbonato? Bom, a Sirene não comentou aqui, mas imagino que seja um gado de corte, gado a campo. Então o bicarbonato, ele tem uma função tamponante, ou seja, ele equilibra o pH do rumen, que deve estar em torno de 6,5, um pH ideal. Então quando você dá uma dieta muito densa, muito rica em proteína, energia, esse pH pode subir demais ou pode baixar demais, pode ficar alcalino ou ácido. As duas situações não são desejáveis, porque o rumen, ele é uma câmara de biodigestor. Ela precisa ter um pH ótimo, uma temperatura ótima e, claro, uma base para se multiplicar essas bactérias. E são essas bactérias que vão ser transformadas em proteínas que vão produzir o leite, ou um animal que está crescendo, normal, que está pegando peso, um gado de corte, por exemplo. Então ela vai precisar dessas bactérias ruminais. E quando você usa um produto tamponante, você mantém esse pH estável, ou seja, a multiplicação bacteriana, ela se mantém estável ao longo da vida do animal. E essas oscilações de pH, às vezes vai para 4, às vezes vai para 10, isso aí mata as bactérias saprófitas, bactérias naturais ali do rumen. E com isso, então, muitas vezes até dá parada ruminal, pode dar uma indigestão normal, até evoluindo para uma intoxicação. Isso pode dar outras consequências, né? Aborto, pode dar problemas de casco, é muito comum. A laminite, que é uma inflamação ali nas falanges, nos dedos, por assim dizer, das extremidades do animal, que depois vem a sequência, vem os cascos. Isso ali inflamando, o animal fica mancando, né, claudicando, pode até ter problema de perder a unha. Então realmente começa a ter muitos danos, muitos prejuízos à saúde do animal. Por isso que é importante manter o pH normal. Mas isso é característico de animais que são muito arraçoados, que são desafiados muito para produzir leite, que é o caso específico do gado de leite. O gado de corte que está a campo, ele se mantém um pH sempre constante, porque a dieta dele se baseia mais em forragens. E as forragens, as gramas, mesmo que seja um pasto criado, produzido, mas um pasto nativo, o pH sempre está muito estável. Não há necessidade, então, de usar bicarbonato para gado que não é suplementado no coxo com uma dieta mais rica, mais densa. Agora, gado de leite, gado que está em produção, é indispensável o uso do bicarbonato. E digo mais, existem produtores que fazem 2, 3 dietas durante o dia, melhor ainda, porque o animal vai manter o pH mais constante ainda. Quando você faz uma dieta só, esse bicarbonato tem que ser fornecido ao longo do dia, porque o animal se alimenta muito num momento só, e depois ele vai ficar um tempo do estômago sem conteúdo, sem lastro, e o pH pode novamente sofrer alteração. Então, a dosagem, a forma de misturar, cada caso é um caso. Normalmente quando a pessoa já tem uma

0: atividade no leite, ela é acompanhada por um nutricionista que vai usar os produtos que a pessoa tem disponível, ou mesmo os produtos que estão mais baratos, mais acessíveis no mercado para fazer a dieta. Mas não existe hoje dieta para gado de leite que não se inclua o bicarbonato nas suas diversas formas, né? Existem vários tipos de bicarbonatos, mas todos eles têm essa função tamponante. Então fica aí a dica, no teu caso, Sirene, provavelmente não há necessidade de você usar, mas se tiver alguma dúvida, volta, manda mensagem para nós, que com o maior prazer a gente vai responder, vai retornar aí sua pergunta.
1: Muito bem, espero que tenhamos esclarecido as dúvidas da nossa amiga ouvinte Sirene aqui de Piraí do Sul. Lembrando você também mais uma vez que tem de repente alguma dúvida, faça como a Sirene. Não fique acanhado, né, doutor Adonis? Estamos aqui sempre para ajudar os nossos ouvintes. O lema do nosso programa, né, doutor Adonis? Quem não vive para servir, não serve para viver.
0: É, a gente tenta pôr em prática ele, e o intuito do nosso programa é exatamente, é formação e informação. Então, ao longo desses, praticamente estamos fechando de 40 anos de trabalho nessa área, né, humildemente falando, a gente pode contribuir com algumas coisas, sim. Eu sei que as nossas dicas, às vezes, são bastante simples, mas são pontuais, são diretas, e elas trazem não só uma revisão bibliográfica, por exemplo, mas traz toda uma experiência de campo. Então, eu imagino que isso tem ajudado bastante nossos amigos ouvintes.
1: Com certeza, a convivência no campo é essencial, né? O conhecimento adquirido é talvez, não desfazendo da literatura, obviamente, mas muitas vezes o conhecimento, a vivência ali no campo ajuda muito mais, né? Tem muita gente até que não tem, de certa forma, um estudo, mas ele tem um conhecimento ali na vivência no campo, né, doutor?
0: Com certeza, e nós aprendemos muito, viu, com esse pessoal do campo. Eu digo isso porque, como a gente atende, graças a Deus, né, mais de 200 propriedades, então a gente tem uma vivência muito vasta, e exatamente é essa vivência, essa experiência que a gente colhe, às vezes, em várias propriedades, é que eu trago aqui para disseminar para os nossos amigos ouvintes.
1: Eu tenho para mim, né, doutor, que ninguém sabe de tudo nunca. A vida é sempre um constante aprendizado, e nós estamos aqui para aprender uns com os outros. Doutor Adonis, muito obrigado pela sua excelente companhia, mais um programa juntos.
0: Eu que agradeço seu excelente trabalho aí no estúdio, que Deus abençoe a todos, tenha uma boa tarde, e claro, lembrando que amanhã cedinho, 15:06, espero você no nosso Parceiros do Campo. Um grande abraço e até lá.
1: Grande abraço, vem aí os nossos amigos do Antena Repórter, fique com Deus, ótima quarta.
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0: Senhoras e senhores, vai começar o espetáculo!
1: E aí, Arvinho?
2: Oi, Márcio.
1: Estou ou não?
2: Top demais, né?
1: Você hoje tá muito sério, Vinho.
2: Não, não, hoje é mais corrido, hoje é mais corrido.
1: Eu sei que você é um rapaz decente, um homem tranquilo.
2: Obrigado, Márcio, obrigado.
1: Você tá muito sério.
2: É que hoje é mais corrido o programa, eu fico preocupado, o programa mais curtinho. É muita
1: você tá
2: coisa
1: preocupado com o tempo,
2: pouco tempo
1: então.
2: Exatamente.
1: Ah, então, tá bom, né? Se é só isso a preocupação, o pior é nós, que somos pobres, que se preocupamos com dinheiro. Daí é triste a coisa, né?
2: Não, mas a gente tem que atender.
1: Só que aqui tempo é dinheiro, né, Arvinho? São
2: certeza.
1: 12:19. Senhoras e senhores, nós estamos começando o nosso Antena Repórter, edição de hoje. Com a gente já emendou o programa, veio do programa dele pro nosso programa.
2: Aldori tá por aqui.
1: Aldori, o nosso vereador veterinário. Amigo do povo, gente da nossa gente. Como é que tá, Aldorição? Tá bonzinho? Tudo tranquilo?
3: Boa tarde, mais uma vez, né?
2: Tá aqui, então, ao vivo.
3: Márcio Cássio, nem saí do estúdio.
2: Do estúdio.
3: Já terminei o
2: só
3: programa.
2: Só foi pegar um café.
3: Só peguei um cafezinho. Estamos aí, graças ao bom Deus, tudo maravilhoso, né? Saúde, paz, Deus, tudo está correndo bem.
1: Que bom. Daqui a pouquinho nós vamos entrar um pouco na vida do Aldori, na vida pública e na vida privada.
3: Opa!
1: Hoje nós vamos mexer com você, vamos saber um pouquinho mais, daqui a pouquinho, depois dos nossos comerciais, né, Alvinho?
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1: Viu, Alvinho?
2: Oi?
1: Eu esqueci de avisar o Aldori, viu, Aldori?
2: Do que, mano?
1: Aqui o cara sentou na cadeirinha,
2: pagou o almoço lá no Risolar.
1: Tá bom?
3: Meu amigo já mandou abrir uma conta.
2: Fechou, hein?
1: Então liga pra mim o microfone dele.
2: Lembrando, então, pessoal.
1: Como é que era, Nuno? Você vai mandar? Vai mandar pra.
3: Não, já ligo já pro Rima, meu amigo, lá que ele já
2: tá
3: vai.
2: Garantido.
1: Então, tá garantido o almoço de hoje.
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4: Senhoras e senhores, são 12:24, às 12:24, doutor Aldori com a gente, vereador. Doutor, primeiro mandato seu como vereador em Castro?
5: É, oficialmente sim, eu fiquei de suplente no, em 2022, né? Então eu acabei nos últimos 45 dias ali da que terminou o mandato da legislatura lá, eu acabei entrando. Então,
4: 2022,
5: né? Fiz um estágio ali na Câmara por 45 dias. Mas hoje estamos aí, graças a bom Deus, estamos como vereador, né? Graças àqueles que nos honraram com seus votos, estamos lá, graças a Deus.
4: Doutor Odori, como é que surgiu essa ideia, o senhor que é veterinário e tudo, como é que surgiu essa ideia de repente de ir para a política, vamos dizer assim?
5: Bem, Márcio, eu sou um homem temente a Deus, né? Uhum. Creio muito na palavra e em Provérbios 16:9, até na Bíblia fala, né? Que o coração do homem dispõe o caminho, mas é Deus quem dirige seus passos. Então, verdade. Eu durante aí 30 e tantos anos, sempre trabalhando na área da linha de veterinária, tive clínica de pequenos também, então trabalhei com grandes, com pequenos, e para quem me conhece sabe que não é demagogia, né? Sempre a gente procurou ajudar de uma forma, às vezes pontual, uma situação aqui, outra ali, né? E Deus foi colocando no meu coração que eu poderia fazer algo mais, né? E graças a ele, né? Como diz ele, que dirige os passos da gente, ele foi encaminhando tudo, as coisas foram se acertando, a gente acabou entrando na política. Então, dessa forma a gente consegue fazer aquilo que eu já fazia de uma forma muito pontual, muito pequena, mas hoje em escala maior, né? Hoje a gente pode ajudar, graças a Deus, né? Bairros, localidades, até mesmo o município, com leis, com ações que realmente vão contribuir para a população. Isso me agrada muito, me honra muito, por isso que a gente está hoje envolvido aí na questão política.
4: E dentro do que você vive na política hoje, Odori, é aquilo que você esperava, é aquilo que você imaginava, que você consegue?
5: Eu vim de uma atividade completamente diferente, né? Medicina veterinária, então assistência, principalmente, trabalho muito
4: você a campo. Você atua ainda nessa
5: atuamos,
4: área?
5: Nós temos uma empresa lá na Castelândia, a gente atua ainda assim, atendemos as propriedades aí. Mas é diferente, sim, é diferente, que hoje a relação é diretamente com pessoas, é negociando, é tentando ver as melhores situações, entrando, fazendo composições, mas como eu te falei, o resultado disso que é bacana, sabe? É gratificante você ajudar alguém, na própria Bíblia fala, né? É muito mais alegria dar do que receber, né? Então quando a gente faz alguma coisa, consegue algum benefício via cooperativa, via prefeitura, via até mesmo os deputados que nos acompanham, federal, estadual, isso é muito gratificante. Então, posso dizer que estou muito contente com a atividade que estou realizando, essa atividade.
4: O que você tem hoje, vamos dizer assim, de um projeto que seja aquele teu carro-chefe, aquele que você diz assim, consegui fazer isso?
5: Puxa, Márcio, nós temos várias ações, graças a Deus, temos vários
4: vamos
5: projetos.
4: Vamos dar uma passadinha nesses aí.
5: Por exemplo, assim, ó, nós temos hoje, bom, vamos bem pertinho aqui já, que vai ser sexta-feira, vai ter o Castrapete, que é uma conquista com o deputado estadual Biscotti, inclusive ele é médico veterinário, colega nosso, se formou.
4: E muito importante isso aí, nossa, uma parceria fantástica.
5: Serão 300 castrações sexta e sábado. Mês passado tivemos o Castra Mais, que foi também a ação do deputado federal Matheus Laiola, mais 600 castrações. Então, isso já está, só aí são 900 famílias, eu diria, porque os animais, né, são pertencentes, quase isso, de pessoas favorecidas, beneficiadas com isso. Nós também temos um projeto que já conseguimos verba para isso, de fazer uma estação compacta de esgoto. Tem bairros aí que não são premiados com esgoto por causa da questão do declive, né? Não consegue fazer captação.

0: Bairros do interior, para Sanepar economicamente não é viável, o custo é muito alto para fazer, então essa estação compacta vai permear muitos bairros, muitas localidades do interior, isso já está desenhado, já vai sair em breve. Nós também já estivemos junto com o Rick, com o Reinaldinho, na questão de um projeto para destinação de lixo da nossa cidade, uma coisa mais efetiva, que vai resolver o problema, porque logo também, né, a lixeira lá não vai comportar mais no aterro sanitário. Nós também tivemos já verba para realização de regularização de moradias. As estradas são mais de 5 mil quilômetros, né? E a gente, como anda muito no interior, então a gente tem tentado sempre ajudar, orientar o pessoal, indicar onde é que é o problema. O pessoal tem recorrido a gente, fico muito feliz de estar sendo essa ponte entre o agricultor e a prefeitura. E não vou só na... Bom, hoje nós estamos aí com, até hoje, quase 200 proposições que já fizemos na Câmara, entre indicação, entre requerimento, entre projetos de lei, muitos nossos, alguns apoiando outros vereadores que também têm as mesmas causas, estão trabalhando, né, pelo município. E para finalizar, assim, uma coisa que parece menos importante, mas para mim é mais importante, né? Fizemos um projeto de evangelização na Casa Pop, que levando, né, pastores, padres ou leigos que queiram falar de Deus para as pessoas que passam lá, né? São transeuntes, são moradores da cidade, das ruas, são pessoas que vêm da cidade, passam, né, ficam 2, 3 dias, depois retornam para suas cidades. Então, para mim é um trabalho maravilhoso, porque não recebemos absolutamente nada em troca. Uhum. E como o próprio pastor aqui de Carambeí, que nos apoia lá também, pastor Ulisses, falou uma coisa muito simples, mas é uma grande verdade, né? Essas pessoas que passam lá, que recebem esse ensinamento, essa palavra que a gente leva lá para eles, eu inclusive participo também, né, como ministrador lá, eles jamais entrarão nas igrejas nossas aqui de Castro, jamais, talvez nunca mais os veremos, né? Uhum. Mas tenho certeza que um dia, Deus quiser, nos veremos lá no céu. Então essa gratidão, isso é muito importante que a gente tá fazendo. E quero aproveitar a grande audiência de vocês aqui, se me permite, fazer um convite. Nós já temos uma escala de pessoas que participam com a gente lá, fazendo uma, são meia horinha, rapidinho, antes da janta deles lá, mas é importante levar uma mensagem. Então, aqueles que tiverem disponibilidade, falo aqui para pastores, de qualquer denominação, padres, leigos que tem o dom, assim, da palavra, que gostam de falar de Deus, que nos procure, que tem vaga lá para a pessoa lá uma vez por mês lá, falar de Deus, isso é maravilhoso, faz um rodízio, fica bom para todo mundo. Então, se você tem interesse, se você gosta também de fazer o bem, né, de disponibilizar teu tempo para as coisas de Deus, nos procure que nós vamos encaixar você lá para nos ajudar.
1: É aqui em Castro.
0: Lá na Casa Pop, ali pertinho do hospital.
1: Pertinho do hospital.
0: É um trabalho maravilhoso lá, que a Adriana, a Lourdes faz lá, e só que o trabalho deles não vai na área espiritual, na área de motivação, né? Eles têm um trabalho muito, muito excelente, então de parabéns. Mas a gente está levando.
1: Coloca isso para que as pessoas se motivem, né? Exatamente. Pessoas que vivem certas dificuldades.
0: Às vezes falta uma mensagem, uma palavra para a pessoa mudar de vida.
1: Mudar de vida.
0: Né? Essa é a nossa intenção. Essa é a nossa intenção.
1: Dori, você tem mais aí um tempo para frente como, vamos dizer assim, como vereador, né? Tem assim várias coisas que ainda você quer fazer e trabalhar com o povo, trabalhar pelo povo, como representante do povo. Isso muitas vezes é gratificante, muitas vezes também tem algumas dificuldades. Como é que é o teu relacionamento com os companheiros e também com a política do modo geral aqui na cidade?
0: Graças a Deus nós temos uma vida assim de 39 anos, eu na verdade sou de Santa Catarina, uhum, né? Vai fazer 40 anos agora em setembro, inclusive, que eu estou aqui em casa. Então nós sempre tivemos uma vida assim, muito tranquila com relação a relacionamentos, né? A gente sempre vive em paz com todos e não foi diferente na Câmara. Uhum. Claro que existem as diferenças partidárias, né? Hoje a Câmara está mais ou menos meio a meio, né? Entre posição e situação, mas todos um relacionamento muito bom e felizmente todos lá, o nível da nossa Câmara é muito bom, sabe? Quando se fala em alguma coisa assim que está relacionado com a população, com o ganho do município, do bem-estar, a parte social, todos trabalham juntos, sabe? Tanto nós da situação apoiamos o pessoal da oposição e vice-versa, porque o interesse é comum, né? Não é interesse eleitoreiro, o interesse é
1: quando fazer bem é para todos, né?
0: Bem é para todos, então isso felizmente está sendo uma marca muito importante. Eu que já fiz um pequeno estágio, né? Como te falei lá na legislação anterior, um pouco diferente o clima. Nossa, eu estou muito feliz assim, porque o pessoal está pensando realmente no município. Então, parabéns a todos os vereadores, aos três vereadores lá, tem essa mesma ideia, esse mesmo pensamento. Então, está muito bom. Temos um relacionamento muito, muito bom.
1: O que você queria colocar para a população com relação ao Aldori, ao trabalho, ao vereador? O que você gostaria de falar aqui agora, nessa oportunidade?
0: Bom, Eu particularmente

0: Gente, eu quero encerrar a minha gestão desse mandato, e se Deus quiser que, né, que Deus quiser que eu continue em outros mandatos, eu quero nortear a minha gestão em cima não do assistencialismo, apesar de que o vereador acaba fazendo um pouco, porque ele é procurado, então você tem, mas o foco maior é tentar fazer, como eu acabei de citar no início do programa aqui, né? Todos esses projetos que a gente está avançando aí. Então, mas a minha ideia exatamente é essa, é que a gente consiga trazer coisas que beneficiem não uma meia dúzia de pessoas, mas uma grande quantidade de pessoas. Essa é a intenção. E se Deus quiser que ele assim nos mantenha, né, com saúde, e você que nos acompanhou, nos prestigiou com seu voto, nos honrar mais uma vez, nós queremos dar continuidade a esses trabalhos aí. Mas o que eu quero dizer, acho que todo mundo tem uma parcela, sabe? Eu quero citar uma coisa bastante simples. Essa semana, na segunda-feira, tivemos uma visita das crianças da escola da Lila Aires ali, e as professoras ali, a Cláudia, eles têm um trabalho muito interessante e fizeram uma comissão do meio ambiente com as crianças, sabe? Então elas foram nos procurar lá, trouxeram algumas reivindicações. Então eu achei muito bonito isso, porque as criancinhas pequenas, né, da terceira série, já estão inseridas nesse contexto. E é isso, eu acho que precisa mais o pessoal, não só a nível de casa, mas no Brasil, né, se inserirem mais na política, porque é assim, dando conscientização, dando instrução, dando oportunidades, é que as crianças vão se tornar jovens conscientes, jovens que vão ser politizados e poderão, no futuro, até se envolver na política. Eu entrei tardiamente na política, né? Mais de 60 anos, mas a pessoa pode entrar, ver exemplos ainda hoje na política, jovem já entrando, com todo o sangue, né, nos olhos ali. Isso é muito importante. Vai fazer a diferença, tenho certeza, nas próximas eleições e no futuro do nosso Brasil. Então, isso que eu queria, que as pessoas se envolvessem mais e pensassem mais de uma maneira macro, uma maneira maior, e para frente, né? Para frente, porque a situação precisa melhorar, não tenha dúvida disso.
1: Bom, deixa eu te mandar um alô aqui e dizer para você que eu acho o seguinte, Eldoria, você falou ali, eu cheguei tarde na política. Eu acho que não. Eu acho que com toda essa experiência, com os seus anos de trabalho, de vivência, de honestidade, um cara respeitado, 40 anos em Castro, você tá de parabéns. Porque a gente que tem contato com o povo, a gente normalmente se baseia pelo que a gente ouve. E o que a gente ouve, por exemplo, o que eu ouvi já aí pelo interior ou aqui na cidade de você, é da tua seriedade, do teu trabalho fantástico que você faz, e eu acho que você está no lugar certo. Independente da tua idade, você está fazendo um baita de um trabalho muito bom, muito importante para esse povo. Que você continue com essa determinação, com essa vontade, e o povo vai te honrar sempre. O cara honesto, o cara bom, o povo tem que cuidar. E são poucos o que a gente tem e o que a gente vive. Porque hoje, quando se fala em político, a população é muito desacreditada. Mas quando a gente vê pessoas honestas, pessoas que não vivem exclusivo dessa política, mas que sabem fazer política e trabalhar, a gente nota que o povo dá as mãos e acolhe. E você é um dos acolhidos, tanto que é um dos novos vereadores que assumiu essa última gestão agora e está fazendo um brilhante trabalho. Mais alguma coisa? Muito obrigado, eu gostaria de agradecer você e espero tê-la numa outra oportunidade também para a gente continuar a nossa conversa.
0: E eu que agradeço imensamente esse trabalho, com essa grande audiência que vocês têm, e sei que também sou do meio de vocês, né? Estou me sentindo em casa aqui.
1: Não, mas aqui é o estúdio que você fala?
0: Fazem 18 anos que eu estou aqui, né, nesse mesmo estúdio, nessa mesma mesa que estou com vocês aqui. Então, para mim é muito gratificante e agradeço mais uma vez. E lembrando, só reforçando então, essa questão do Castra Pet que nós teremos aí sexta e sábado. Claro que ainda me parece que existem algumas vaguinhas, né, para castração de gatos machos. Então, se você tem um gato macho. Vai ser no Parque Lacustre, da mesma forma como foi o Castra Mais, né? Exatamente. Então, sexta e sábado, se você ainda tem algum gato, se enquadra nos quesitos ali, que tem algumas normas ali para você se enquadrar como beneficiário do programa. Aproveite, que parece que algumas vaguinhas ainda para gatos machos para você fazer a castração. E a gente está junto com o Reinaldinho nessa questão do agro, né? Que é o meu dia a dia, né? Então, graças a Deus, temos um apoio muito grande da Secretaria da Agricultura. O Reinaldinho é um companheiraço nosso que está nos apoiando. Estamos aí vendo essa questão de chipagem dos cães, dos gatos, porque isso vai fazer a gente trazer números e poder tomar atitudes em cima dessa questão dos animais de rua. Então, estou muito contente que Deus está nos acompanhando e as pessoas, fico feliz até das tuas palavras, Márcio, agradeço, e isso só me traz mais responsabilidade ainda, porque a gente está aí para servir, para tentar fazer alguma coisa. Então, fico feliz de estar sendo reconhecido e espero continuar e sempre melhorar, se Deus quiser. Alvinho, obrigado aí pela participação. Você também.
2: Obrigado, Aldo.
0: Companheiraço aí, um grande abraço.
2: Tamo junto aí sempre.
1: Muito obrigado, querido. Valeu. E até quarta-feira, não, não. Todo dia você tá de manhã, né?
0: 15 para as 6 aí, parceiros do campo.
1: Mas você não vem ao vivo.
0: É, de manhã é meio.
2: De manhã. Tem dia que é ao vivo, tem dia que é gravado, mas tá sempre aí.
1: Mas nós vem tomar um mato uma hora que você estiver ao vivo, nós
0: vamos
1: tomar um
0: prazer.
1: Viu, Arvinho? Tomar um mato com o homem.
0: Venha cedo, venha cedo aí.
1: Obrigado, Aldorito.
0: Obrigado a vocês mais uma vez.
1: Nosso querido vereador Aldorito, que participou do programa no dia de hoje. O Levi, que é motorista de caminhão, ele falou assim: ontem vocês falaram de mim, né? E falaram também, mande um abraço pro Levi. Vereador.
2: Levi vereador.
1: É, ontem vocês falaram Levi, um Levi já é bom, imagine dois Levi, meu amigo Levi vereador. Um abraço, então aí o Levi
0: da colega aí da Câmara, um abraço, colega,
1: Levi. Companheiro do nosso.
0: Inclusive do mesmo partido que é o PRD.
1: Isso. O que mais, Alvaro Filho?
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2: 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Com a gente também quero mandar um abração a todo o pessoal da cultura também, a Viviane. Um beijo no coração. Tá com a gente a Thalissa também, pessoal ali do Museu do Tropeiro. Tá com a gente na audiência. Thalissa, um beijo no coração. Deus abençoe sempre aí o pessoal com a gente na sintonia também. Dr. Roni e toda a equipe da Secretaria de Cultura. 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
4: Às 12:46, 12:46, com a gente o Juliano, que faz parte da equipe de cultura, do Departamento de Cultura da nossa Secretaria de Cultura em Castro. Está aqui para hoje a gente trocar algumas ideias e ideias boas e coisas importantes. Juliano, como é que você está? Tudo bem? Bem-vindo, muito obrigado pela presença aqui, tá bom?
5: Tudo bem, graças a Deus, obrigado pelo convite, né? Uhum. Márcio, Álvaro, a todos que estão nos ouvindo aí, né? Nossa, muito obrigado e espero poder estar sanando as dúvidas, né? Das pessoas a respeito, né? De como irá funcionar o novo coral municipal da cidade, né? Que estamos começando.
4: Está sendo criado.
5: Desde o zero.
4: Como é que vai funcionar isso? Você falou desde o zero, mas como é que quem que vai poder participar desse coral?
5: Quem vai poder participar? Qualquer pessoa acima de 18 anos, né?
4: Acima de 18 anos.
5: Na verdade são dois corais que estamos pretendendo começar, né? Uhum. Mas já está mais adiantado o coral adulto, né? Uhum. Que vai ser já hoje à noite, né? Às 8 ali na Casa da Cultura, né? Na rua na Doutor Jorge, uhum. É bem em frente ali ao Itaú, vai estar com uma reunião acertando a questão de horário certinho e como será irá funcionar. E mais adiante já estão conversando já com o pessoal da Secretaria de Educação para atender também as crianças, né? Tipo, da rede pública, uhum. Né? Ou, tipo, mas fica aberto, né? Também. Mas o coral infanto-juvenil ainda vai ser
4: definido
5: exatamente como que vai ser.
4: Quantas trabalhado. Pessoas devem participar desse coral?
5: Ele não tem limite de pessoas. Está uhum. aberto a toda a população, é uhum. gratuito, né? Totalmente.

0: Então não paga nada para participar.
1: Tem que ir na reunião hoje.
0: Ah, já tem alguns inscritos que estão, né?
1: Como é que eles fazem para se inscrever?
0: É, pelo portal da prefeitura, tem um link lá do formulário, ou me procura ali na Casa da Cultura, né? Ou pelo WhatsApp, 42 998660146, onde a gente pode estar tirando as dúvidas que possam aparecer. Mas está aberto ao público, e quem não conseguir ir na reunião hoje, aí fica externa o convite também, ainda dá tempo de participar, né?
1: A reunião vai ser aqui na Casa da Cultura?
0: Isso.
1: 8 horas da noite.
0: 8 horas da noite.
1: Quem quiser, tiver interesse em participar do coral, pode estar vindo ali.
0: Pode vir direto ali.
1: Ou durante a semana pode procurar você também, né?
0: Pode me procurar.
1: No horário comercial.
0: Isso.
1: Ali na Casa da Cultura.
0: Das 8 ao meio-dia e ou das 1 da tarde até as 5, estamos por ali.
1: Bom, o coral já, vocês estão buscando pessoas.
0: Pra,
1: não tem limite de quantas pessoas para formar o coral. Isso. Quem vier fazer a inscrição, terá a oportunidade.
0: Isso.
1: Esse coral é para apresentações aqui no nosso município? Como é que deve funcionar na região? Vai participar do quê?
0: Com toda certeza, sim. Ele tem uma dupla proposta, né? Uma é justamente voltada para a apresentação artística em si, voltada para essa parte de performance, né? Mas também ela tá voltada justamente para essa parte da educação musical. Então, e também questão de qualidade de vida. Às vezes a pessoa, poxa, né, eu queria aprender a cantar, mas não teve oportunidade, tá? Mas gostaria, né, tipo, ou pelo fato de...
1: O cara pode ser desafinado, vai lá, vai aprender.
0: Vai, pode ir que a gente vai dar um jeito.
1: Estamos dentro aí, hein, Ervin?
2: Interessantíssimo isso aí, muito bacana.
1: Isso que é importante, porque além de participar do coral, ele tem, né, ele vai aprender, na verdade, como é que canta, né? De repente sai um artista aí, né? Tranquilo. O que mais que você gostaria de falar para nós, Juliano, para que as pessoas possam ter esse estímulo de participar?
0: O que eu gostaria de falar é que essa é uma atividade, assim, que ela não é apenas a arte pela arte, né? Ela tem essa questão do propósito do desenvolvimento humano, né? Então, você fazer uma atividade musical, assim, ela tá diretamente relacionada com a tua qualidade de vida, né? Então, a pessoa, você já tá comprovado, né? Que você fazer uma atividade...
1: Quem canta seus males espanta,
0: com
1: né?
0: Com certeza. E faz muito bem pra memória, faz muito bem pra questão de coordenação motora, pra saúde do trato vocal, né? Então, isso tem vários benefícios, né? E além disso, de estar trabalhando em conjunto, trabalhando em grupo, né? Conhecer outras pessoas, né? Que tem o mesmo propósito, tem a mesma finalidade, é muito gratificante.
1: Às vezes pode ter uma dúvida com relação, por exemplo, mas eu quero participar do coral, mas como é que vai funcionar o coral? Eu tenho que ir lá todo dia, como é que vai ser, de vez em quando tiver, qual que é os dias que a gente pode ir, como é que funciona isso?
0: As atividades do coral, a princípio vai ser uma vez por semana, no período da noite. Então, na própria reunião, hoje vai ser definido se vai ser ou na segunda ou na quarta-feira, no período da noite. Então, assim, a questão da atividade vai ser, tipo, uma vez por semana, pelo menos, então não vai pesar na agenda das pessoas, né? E vai ser uma atividade regular, que a gente sempre vai estar se comunicando com os participantes, né? Então, prestando esse suporte. Então, eu acredito que não vai apurar ninguém, né? E ao mesmo tempo vai ter justamente...
1: E qual é os ritmos que as pessoas aprendem no coral?
0: Ah, tem de tudo. A cultura brasileira é muito rica, assim. A gente vai trabalhar tanto músicas populares, como eruditas, né? Músicas cristãs também, que tem, a gente percebe que tem muita adesão, as pessoas procuraram muito isso, né? Então, o repertório, ele é bastante diversificado, né? E claro, né? Tipo, sempre preservando, né, os princípios que a gente sempre tem tratado, mas...
1: O coral, ele é mais sistema de capela, ou ele tem um acompanhamento com músicos, assim, como é que funciona?
0: Isso, tem várias configurações, tem desde a formação a capela, né? Que é apenas a voz, sem nenhum acompanhamento. Na maioria das formações vai ter o piano acompanhando, né? Mas tem a possibilidade de colocar uma base junto, violão, cajón, tipo uma base junto, e quem sabe, né, umas formações até maiores, né?
1: Uma orquestra,
0: de repente. Tem casos, assim, tipo de coro e orquestra, assim, que é muito famoso, né?
1: Que joia.
2: O pessoal tá perguntando aqui, mensagem chegando, a pessoa pode, sem ter nenhuma formação musical, pode participar?
0: Pode sim, com certeza.
2: Opa, show de bola, só tá nessa dúvida aí. Não sei cantar, posso ir?
0: Pode ir.
2: Vai aprender. Mas
1: agora mesmo, agora me legal. Comentei que eu já tô só pesquisando aqui, porque, né, quem canta seus males espanta, e eu tenho vontade de cantar, Vinho, eu queria ser cantor.
2: Que joia.
1: Mas eu não consigo, não aprendi a cantar.
2: Vai aprender.
1: Agora com a coral aqui, é chique.
2: Que legal.
1: Juliano, obrigado pela tua participação aqui.
0: Eu que agradeço.
1: Reforço o convite, fica à disposição aí para mais alguma coisa que você queira acrescentar, e estamos com as portas abertas para sempre te receber aqui com novidades, trazendo informações e convidando o povo e reforçando o convite e contando um pouco mais depois da formação, como é que tá, como é que anda, tá bom?
0: Ratinho, obrigado. Márcio, Álvaro, vocês que estão nos ouvindo, muito obrigado aí, e uma boa tarde a todos.
1: Muito valeu, obrigado. Pessoal. Falamos com o Juliano, Departamento de Secretaria da Cultura Municipal, e a importante reunião hoje a partir das 20h. Quem quiser participar do coral, quem quiser, não precisa saber nada de cantoria. Precisa ter boa vontade e estar à disposição para ir lá hoje.
2: Show de bola, pessoal. 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
3: Bom dia, Alvinho. 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
2: 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Márcio, rapidamente, faltando 5 minutos aí pra encerrar o programa, na quarta-feira é mais corrido, né? Passar rapidamente as ocorrências da região. Tivemos um grave acidente agora há pouco, aqui em Castro, ali próximo ao Detran, próximo à cadeia municipal ali, no começo da rua Tiradentes, ali, logo depois da rotatória do Colégio Amanda. Tivemos um grave acidente ali, o trânsito tá bem complicado na região aí, você que tá passando nas proximidades do Parque Lacustre, aqui no centro de Castro, teve acidente na rua Tiradentes, trânsito bem complicado na região, atenção redobrada, você que tá aqui nas proximidades do Parque Lacustre, teve um acidente, uma colisão entre dois veículos, próximo ali à cadeia, próximo ao Detran, na rua Tiradentes. Aqui na região, teve um acidente também na PR-160, ali em Telêmaco Borba. Uma motociclista ficou ferida após colidir a sua moto ali na 160 em Telêmaco Borba. Foi na manhã de hoje essa situação. Ela sofreu ferimentos leves e foi conduzida ao hospital de Telêmaco Borba, Márcio.
1: Alvinho, tem um pessoal aqui pedindo. Boa tarde, Álvaro Filho e Márcio Castro. Olha, bom trabalho para vocês, ótima programação. Nós estamos com falta de luz na Morada do Sol 3.
2: Opa!
1: Para ser bem específico, na rua Henrique Schultz, ali no 275, e casas vizinhas. Socorro, Copel. Problemas há dias. Diz que vem acontecendo isso faz dias. Sim, né?
2: Então tá passando pro pessoal da Copel.
1: É a mesma coisa ali no próximo do hospital, ali na vila atrás do hospital, ali acho que era Pongas, que também continua durante o dia faltando água. Atenção, Sanepar, dá uma explicação pro povo ali. O povo quer saber por que que todo dia falta água. E o povo aqui da Morada do Sol tá pedindo socorro aí pra Copel agora, pra questão da luz. Morada do Sol 3, na rua Henrique Schultz, dá uma olhada lá.
2: Na manhã de hoje, teve um acidente também aqui na PR-340, bem embaixo do viaduto ali com a PR-151. Uma motocicleta ali, uma mulher que estava conduzindo uma moto, acabou colidindo frontalmente com um carro. Foi bem de manhãzinha, 6:30 da manhã, essa situação ali, As equipes fizeram atendimento e essa motociclista foi encaminhada à UPA de Castro com ferimentos leves. Situação na manhã de hoje, bem ali no novo viaduto, ali entre a PR-151 e a 340. Em Bituva, um indivíduo tentou fugir e foi preso com mais de 3 quilos de drogas. As equipes fizeram a abordagem, o indivíduo tentou fugir, mas foi alcançado pelas equipes e localizado 3 quilos de drogas, além de uma arma de fogo, uma escopeta calibre 12. Indivíduo enviado, então, à delegacia para os procedimentos cabíveis. Na 376, em Tibagi, uma viatura da Polícia Penal acabou tombando na BR-376 ali. Essa viatura tombou, houve esse acidente na região de Ortigueira e houve o atendimento ali das equipes do SIAT, bem como equipe

0: equipes da PRF, a princípio apenas danos materiais. Situação então na 376 aqui na nossa região. Na 277, em Campo Largo, um corpo foi encontrado em uma área de mata. Um corpo em estado avançado de decomposição foi encontrado ali na 277, na região metropolitana de Curitiba, município de Campo Largo. Autoridades ali foram acionadas para atender e fazer o isolamento da área. Situação aqui na região metropolitana de Curitiba, município de Campo Largo. E um homem foi preso com armas e munições após denúncias em Tibagi. Durante uma operação ali, as equipes da Polícia Militar localizaram várias armas de fogo lá na região do São Bento, em Tibagi. As equipes ali foram acionadas após denúncias anônimas e foram até o local e localizaram uma grande quantidade de armamento e munições em uma residência. Inclusive, foi localizado substância análoga à maconha. Indivíduo encaminhado à delegacia, juntamente com as armas e munições e os entorpecentes. Márcio.
1: Boa tarde, Álvaro e Márcio. Quero homenagear a minha esposa Esther, que hoje está completando 52 anos. Deus abençoe. É o João. Alô, João e Esther. Parabéns. Um abraço. Luizinho do Pasto dos Bois está ligado junto com a gente. O povo também aqui lidando com pinhão na chapa. O Valdevino, lá de Campinas, São Paulo, manda um abraço aí para vocês da rádio e para todos os ouvintes. Estou de férias.
0: Show de bola aí.
1: Comendo pinhão, meu filho.
0: Boa. Não dá mais tempo, Márcio. Uma hora. Thalissa, um beijo, pessoal da cultura, pessoal do Museu do Tropeiro ali estão com a gente também. Thalissa, querida, Deus abençoe nossos amigos queridos da Secretaria de Cultura, estão na audiência. 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
1: um abraço.
0: 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Chame o Chico, baixa o aplicativo do Chame o Chico. Viu, Márcio? O pessoal perguntou onde é que eu baixo. É na lojinha, vai lá na lojinha do Google, App Store.
1: App Store.
0: Digita lá, Chame o Chico.
1: Chama o Chico.
0: Já apareceu lá, Chame o Chico. Olha, aplicativo de transporte.
1: Tô com o Chico,
0: né? 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E eu quero mandar um abraço aqui a todo o pessoal da Guarda Municipal. O Ribeiro tá com a gente, o Zadi, galera tá na região aí fazendo patrulhamento na área rural. Um forte abraço aos nossos amigos.
1: Sabe, moçada,
0: galera
1: que tá
0: querida
1: né?
0: Da Guarda Municipal de Castro, estão no trecho, estão ouvindo a gente. Ribeiro, Zadi, um abração, Deus abençoe, um excelente trabalho. Que Deus abençoe sempre nossas forças de segurança aqui do município de Castro. Márcio, vamos embora?
1: Um abraço para todo mundo, até amanhã, se Deus quiser. Alô, Josi, um abraço, obrigado lá na cidade de Piraí, a dona Cleusa também ligada, a dona Nice, Clever, seu Clever, toda a
0: família. Valeu, ligado, pessoal, até mais. Tchau, tchau.
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16: Boa tarde, mas boa tarde mesmo. O carro quebrou. Fica triste, não. Você conseguiu comprar o seu carro? Não é possível que você não arrume o seu carro. Ah, peraí, tá devendo? É porque um dia você estava ali comprando e estava tudo certo. Corre, trabalha, luta, porque com certeza as coisas vão acontecer na hora certa. Ei, peraí, a saúde tá meio assim? Talvez meio. Fica tranquilo. Fica tranquilo. As coisas acontecem como tem que acontecer. Ah, e a esperança e a fé são as coisas maravilhosas da vida. Meu amigo trabalhador, que tá aí agora nesse exato momento. ligado na programação 102,7. Eita, trabalhando, pensando, poxa, tem que estudar à noite, vambora, vambora, vambora, vambora.

0: as contas. Tá tudo certo aí? Então aumenta o volume porque o programa Dose começou hoje especial. Quarta-feira chegou! Graças a Deus é quarta-feira, não é mesmo? Esperando aí a quarta-feira por muito tempo. Calma, calma, quarta. A gente vai começar um programa muito diferente hoje, com muita alegria no coração. Juntos até as 3 horas da tarde, pensamento positivo, alegria sensacional, fenomenal. Rádio local, não, não, não. 98 cidades ligadas na Antena Sul FM. É a rádio que tem a maior cobertura em uma única emissora.
1: Brasil.
0: Aqui no estado do Paraná. Onde jaqueta é japona, onde moleque é piá, onde a gente fala leite quente, que faz mal pro dente. Enfim, o sul do Brasil é maravilhoso, Paraná é maravilhoso, Ponta Grossa, Castro são maravilhosos, região dos Campos Gerais é sensacional. Para o alto e avante, porque o programa Dose começou.
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0: Temperatura na região dos Campos Gerais, agora nesse exato momento, você ligado pela Antena Sul FM, a rádio que vai mais longe. Temperatura agora 18 graus, mínima foi de 6 graus. Previsão de tempo bom para hoje, não chove, se

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1: Fica com a gente. Daqui a pouquinho tem essa pra você curtir. E dentro de instantes da tarde, Antena Sul FM, você vai ouvir junto comigo o sucesso de Murilo Huff, Saudade Estranha.

0: sucesso atrás do outro.
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2: Antena FM, boa tarde para você, 1:19. Notícias e informações acontecendo para você no rádio com Antena News. São as principais notícias no rádio. Vamos às informações para você. IPTU Castro já disponível. Os carnês podem ser emitidos pelo portal castro.atende.net ou retirado nos pontos de atendimento da Prefeitura Municipal. 10% de desconto para pagamento em parcela única até 22 de junho. Notícias no rádio acontecendo pela Antena Sul FM. Vamos aí o calendário eleitoral 2026, convenções 20 de junho a 5 de julho, começa nesse sábado, início da campanha 16 de agosto, eleições 4 de outubro, primeiro turno 25 de outubro. Notícias para você aqui no rádio acontecendo. Castropete Castro, 19 a 20 de junho no Parque Lacustre. 304 vagas gratuitas. Notícias acontecendo pela 102,7. 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
2: 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O ouvinte ligado na Antena Sul FM está na hora. Ei, vem pra cá, vai pra lá, vem pra cá. Tá na hora do ouvinte dose. Alô, você está na Antena Sul FM. Boa tarde pra você. É o Juliano, guia de turismo ligado junto com a gente. Obrigado pela audiência. Boa tarde, Marta Áurea, ouvindo vocês. Obrigado pela audiência. Quem está ligado também é a Marisa. Alô, Marisa, obrigado pela sua audiência. Falando aqui de uma feijoada beneficente. Daqui a pouquinho a gente vai falar mais aqui no programa Dose. Vamos atender o ouvinte. Alô! Boa tarde, você está na Antena Sul FM.
7: Oi, Maicon!
2: Oi, minha querida!
7: Pensou que eu não ia te mandar mensagem, né, Maicon?
2: Eu achei.
7: Viu?
2: Não vi.
7: É, tô aqui escutando você debaixo do cobertor porque eu tô morrendo de frio.
2: Oh, meu Deus do céu.
7: Não dá nem coragem de sair lá fora do sol. Você perguntou se o Brasil vai ganhar? Nem por reza braba.
2: Não.
7: Do jeito que tá, meu filho.
2: Não, peraí, dona Iva, não faça assim. O que que é isso? Vamos torcer para o Brasil.
4: que é isso para a Covid? Olha, vamos fazer o seguinte, fazer uma aposta no programa do Azul. Vamos fazer a aposta, vamos apostar. Alguém falou que é pecado apostar, mas eu vou apostar. E comece as apostas sem valer dinheiro. Porque a gente não pode perder dinheiro, principalmente para jogo. Isso. Mas valendo no programa, o bolão do jogo de sexta-feira, Brasil-Haiti. Vamos atender o ouvinte, alô.
8: Manda um abraço aí para o meu amigo Michael Lazzarini.
4: Amigo Palharini. Um abraço aí o pessoal Walter, o Guela. Vocês estão aguentando aí no Guela ainda? Pelo amor de Deus. Fala comigo na Antena Sul, boa tarde.
7: Ele que seja muito alegre de tá aí jogando por enquanto. Boa tarde, meu amigo. Fique com Deus.
4: A senhora já tomou remedinho?
7: Aqui é tua amiga Irma de São Bento.
4: Ô, dona Irma, já tomou remedinho? Tomou um remedinho já? Ou a senhora tomou alguma coisa nesse almoço aí? Não é possível. Avante, Brasil, vamos pra cima. Alô, pessoal de Tibagi, ligados na Antena Sul FM. Boa tarde, você está na antena.
7: Você tá aí jogando.
8: Ah. Deu Alemanha, Maicon.
4: Alô, pessoal da Guarda Patrimonial, Anderson Miller, todo mundo ligado na antena. 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

0: 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Fala pra mim, vai.
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0: comercial na Antena Sul. Tem música, tem participação do ouvinte, tem notícia e tem Zé Neto e Cristiano. Cadeira cativa, você ouve inteirinha depois do break comercial, na tarde que vai mais longe.
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0: 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Ouvidos atentos do rádio na Antena Sul FM e no esporte. 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O que que aconteceu ontem, senhoras e senhores? Messi ainda chora com uma noite de Copa do Mundo que emocionou o astro e também os seus fãs, seus admiradores, que ele já passou quase por tudo, né? No futebol. O astro iniciou o último mundial na carreira vivendo um raro momento inédito, que tornou artilheiro ou maior artilheiro das Copas. Craque revelou ter passado por questão pessoal recentemente. A imprensa perguntando ao Messi, ele falou: o futebol que ainda pode oferecer diferente a Lionel Messi. Títulos já foram muitos, inclusive da Copa do Mundo. Jogos, milhares, incluindo 27 mundiais, um recorde de gols. Um recorde de gols, muitas centenas, quase chegando a 1.000. Mas aos 38 anos, com uma carreira que o coloca como um dos maiores jogadores da história, Messi ainda chora. Notícias e informações acontecendo. Que foi aquilo, Messi? Notícias no rádio. Jogos de hoje pela Copa do Mundo 2026. Confira os horários onde assistir também os jogos de quarta-feira. 14 horas, portanto, dentro de instantes tem Portugal, RD Congo. 17 horas, Inglaterra e Croácia. 20 horas, Gana e Panamá. Confere lá pelo Cazé TV. 23 horas, Uzbequistão e Colômbia. A partir das 20 horas, portanto, você pode conferir esses jogos. Notícias e informações no rádio pela Antena Sul. Vai que é tua, Brasil!
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0: O programa é Dose, tá na hora do ouvinte, mais dose ainda. Fala comigo, alô, boa tarde. Você está na Antena Sul FM.
6: Ô, Maicon.
0: Oi.
6: Já tomei meu remedinho, sim.
0: Que maravilha.
6: Eu sempre tomo meu remedinho.
0: Que maravilha.
6: E também não tomei nada no almoço.
0: Puxa.
6: Eu sou feliz, eu sou alegre.
0: Que maravilha.
6: Eu sou bem com a vida. Eu só
0: coisa
6: sou
0: boa.
6: Tristinha porque o Brasil não vai ganhar.
0: Ô, dona Ema, sabe o que eu lembrei aqui agora? Coloca aí, por favor, vamos lá. Vamos diferente agora no programa Dose. Voltamos ao passado. Você que é nascido nos anos 70.

0: 60, 70, não, 70, 80, você vai lembrar. E enquanto isso, em 1994, ele, sabe quem? Romário, 94 e 98, nos treinos e concentração da seleção brasileira.
1: Olá, o Romário, ó. Romário tá lá, velho. O Romário. Agora chegou o Ronaldinho Gaúcho 1998. Começou a ficar agitada na festa. Rapaziada, tão lá, feliz. Estados Unidos, pautorando, como diz o ouvinte, lá, olha. Chegou no outro dia e resolveu o negócio. Gol do Brasil, velho. Meu Deus do céu. E enquanto isso, de 98 pra 2026, alô.
2: Ô, Michael, velho. Vamos.
0: Boa tarde.
2: Ô, Michael.
0: Oi.
2: Te apresento meu amigo.
0: Da outra, peraí, antes o seguinte, ó a festa, 94 e 98, Romário, Ronaldinho Gaúcho, meu Deus, chegou o Ronaldo Nazário, agora meu Deus do céu. Não, por favor, não traga o Vampeta, que ele vai descer rolando lá, ele vai descer rolando a rampa do Planalto, velho, não faça isso, meu Deus do céu. Vamos lá então, enquanto isso, no programa Dose.
2: Te apresento meu amigo.
0: Da onde que ele veio?
2: Da terra da Bainha.
0: E o que ele merece?
2: Passar pelado a ponte da praia.

0: Antena Sul, Matheus Cauã, Simone Mendes, Meu Silêncio. Boa tarde, você está na antena. Agora tem Zé Neto e Cristiano. Cadeira Cativa, você ouve aqui na 102,7. Antena!
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1: Curtindo? Yeah. Depois do intervalo tem essa aqui.
2: E depois do intervalo comercial. Apertem os cintos, senhoras e senhores, porque o voo 1027 está prestes a decolar. Começando pelos Estados Unidos, indo para a Inglaterra e também voltando para o Brasil. Fica ligado.
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2: Antena Sul FM, boa tarde, pontualmente 2 horas.
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No voo 1027 de hoje, você embarca no passado e relembra grandes clássicos da música. Essa é a Antena Sul FM com as melhores músicas e lembranças do rádio. São 37 anos com você. Vamos matar saudades, falar sobre a curiosidade da música IMCA do Village People. Essa música é dos mais icônicas da década de 1970 e continua a ser popular até hoje. E curiosidade, sim, foi lançada em 1978. Foi composta por Jax Morali e Victor Willis e se tornou um fenômeno global. Música IMCA é um espaço acolhedor onde os jovens podem encontrar lazer, refeições e companhia. Música para você dos anos 70, aqui na Antena Sul FM. Aonde você estava exatamente em 1970.

na sua FM, você ouviu Tribalistas, também Fábio Júnior, Paul Tyler, Village People e The Police aqui na sua tarde 102, a rádio que vai mais longe.

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2: 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Não sai daí! 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
3: Previsão do tempo.
4: Tempo e temperatura na região dos Campos Gerais, 18 graus agora. Neste exato momento, a mínima foi de 6 graus. Amanhã, máxima de 14, mínima de 5 graus. Previsão de tempo bom para hoje, quarta-feira, dia 17. Amanhã, quinta-feira, o dia também estará ensolarado. Sexta-feira, para a região dos Campos Gerais, máxima de 21 graus. Mínima será de 7 graus. Previsão de tempo bom, portanto, na sexta-feira. Sábado deve ser chuvoso em boa parte do estado do Paraná. 16 graus a máxima e mínima será de 10 graus. Informou a Tela Sul FM, tempo e temperatura.
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convidamos agora eles, João Paulo e Daniel, salve de palmas. Leandro e Leonardo fazendo o comparecimento aqui nessa tarde maravilhosa da Antena Sul FM. E também o Ataíde Alexandre, palmas para Ataíde Alexandre e Teodoro Sampaio. É com vocês, pesada, na tarde Antena Sul.

Morada, pela sua FM, você ouviu. João Paulo e Daniel. João Paulo e Daniel na sua tarde, com as músicas mais tocadas dos anos 90. No rádio, pela antena. Senhoras e senhores, convidamos agora ele, diretamente do Goiás, o plantador de tomate, queridíssimo do Brasil, Leonardo, aqui na antena.

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3: Fica com a gente. Daqui a pouquinho tem essa pra você curtir.
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Hoje é quarta-feira, 17 de junho. Curiosidades do dia 17 de junho. A declaração da Assembleia Nacional Constituinte da Revolução Francesa é proclamada.

marcando um ponto crucial na história da França. Em 1910, o Teatro José de Alencar é inaugurado oficialmente em Fortaleza. Você sabia que em 1962 o Brasil conquistou o segundo título da Copa do Mundo de futebol? Não? E esse ano? Ah, só Deus sabe. Obrigado pela audiência e pelas participações. Obrigado a você, ouvinte Dose. Vem aí o Duca 702. 4 horas tem Cowboy do Rádio. E a partir das 6 horas tem Ronei Gomes com o programa Alma Serrana. A gente se encontra aqui na Antena.

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1: Muito boa tarde, Duca 702 entrando no ar aqui, plantando a sua FM, a rádio que vai mais longe. Uma ótima tarde, eu sou Lu Santos e uma horinha aí com vocês e o melhor do rock flashback aqui na Antena Sul, hein? 98409-1431 é o WhatsApp da Antena Sul FM. Pra você participar com a gente, pede aí a sua música, o que você tá afim de curtir. Duca 702 é a hora pra você ouvir aí o melhor do rock e flashback. A programação é sua. Vem com a gente na tarde. Daqui a pouquinho eu já ouço aqui os áudios que estão mandando. E a gente vai começar com essa daqui, gente, que tá completando, completou já. No dia 7 de abril, ela completou 48 anos. 48 anos de Roxette.

isso aí, as melhores músicas, aquelas que você quase esqueceu. Eu quero saber de vocês, hein? Vocês conhecem esses garotos aqui, ó? Greta Van Fleet, Highway Tune. Se conhece, me fala, hein? Porque esses meninos aí estão fazendo história.

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16: Isso aí, do cassete 102. Deixa eu falar pra vocês aí da partida Portugal e Congo. República do Congo, né? 1-1, gente. 1-1. Estamos no segundo tempo e tá 1-1. Eu quero falar pra vocês, deixa eu ver se tem aqui. Deixa eu ver quem tá mandando mensagem. Vou até ouvir aqui. Eu não tinha ouvido. Eu já ouço a tua mensagem, tá bom, Ribeiro? Abração pra você. Boa tarde. Boa tarde. Márcio aqui mandou, já ouço também. E você se liga com a gente na tarde do Cassete 102. Essa música aqui, eu acho que ela vai completar 49 anos. Deixa eu ver. Ou já completou? Ela completa neste ano 49 anos. Ela é uma música, uma balada melancólica que reflete sobre a transitoriedade da vida, inevitabilidade do destino. Uma famosa frase: All we are is dust in the wind. Lembrou qual é? Essa música linda que fala aí sobre o destino, que não tem como fugir do destino, né? Dust in the wind.

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13: Isso aí é o do cassete 102. Agora 3:43. 1-1 Portugal e Congo. 1-1, gente. Deixa eu ver aqui. Primeira vez que eu participo, hein? Tibagi faz eco aqui a programação. Não, pode participar sempre, hein, Márcio? Mandou áudio aqui, vamos escutar o Márcio? O que o Márcio tá pedindo pra gente aqui? Deixa eu ver. Cadê? Diga lá, Márcio.
14: Boa tarde, Antena Sul, Marcião Borcá, Estela Alba, Tibagi, Castrolando, ressecando o Milito e ouvindo a programação. É como tocar para nós de Modern Talk. Tudo de bom.

0: tá aí, Brother Louie, Mother Talking, pedido do meu amigo aí, Márcio, valeu pela sintonia, pela audiência, e ok, hein?
1: Boa tarde, Lu, beleza? É o Ribeiro de Ponta Grossa. Toca uma aí do Technotronics pra nós agitar essa tarde bonita. Valeu, um abraço, tudo de bom.
0: Tá aí. Technotronics.

0: Gente, tá na hora de ir embora, hein? Muito bom esse som, hein?
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0: Seguinte, tô indo embora, hein? Amanhã, quinta de TBT, eu tô de volta. Na sequência tem Carlinhos Gomes com o Cowboy do Rádio. Beijo, beijo, beijo. A gente se encontra amanhã. Fica minha última snap.

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0: em outra galáxia ou constelação.
1: Vamos, Felipe Durão!
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0: artista da semana. Semana que vem, Alan Jackson vai preparando aí o mês de junho, junho acontecendo. Estamos no dia 17 de junho. Segue comigo até às 6. A tarde é boa, o dia tá lindo. Pra ouvir música em alto volume, daqui a pouquinho a gente continua. Não sai daí.
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6: Que beleza! E aí, tudo bem? Como é que tá? Tá com uma cara boa, hein? O que tá acontecendo? É expectativa pro jogo aí, né? Tem Brasil. Agora na sexta-feira a gente vai comentar aí sobre a expectativa para esse jogo aí contra o Haiti. Tem muita gente participando ali com dicas, né? Qual é o palpite, hein? O palpite aí pra esse jogo, qual é o seu?

0: camiseta batida, meu Deus do céu, que coisa linda, olha lá. Puxada, espora, puxada do peito, padaria do animal, boa Henrique. Cadê as palmas, cadê as palmas? Sai de cima de pé, o cavaleiro merece palmas.
1: Palmas, palmas pra você que tá aí na sintonia 102 em toda essa gigante região. Tempo a tarde é gostosa, agradável, dia ensolarado, hein? Tomar um cafezinho, que tal um cafezinho, hein? Na correria, né? Só aquele cheirinho de café. Aquele cheirinho de café passado na hora.
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0: Abadabadu, que beleza! É, agradecer vocês aí.
1: Dá um grito!
0: Acompanhando aqui a 102 é bem melhor. Pode até dar uma espiadinha nas outras emissoras aí da região, mas você volta com a gente. Aqui tem um ouvinte participando, né? Quem sabe, quem entende de música é um ouvinte.

a gente deixa o ouvinte fazer aí a programação todo dia. Semana boa aí, já estamos na quarta-feira, né? Quarta-feira. É o Juliano que pediu, né? Ô, toca aí meu xará, Juliano César. Juliano em Ponta Grossa pediu Cowboy Vagabundo. Teve a Lúcia, pediu Henrique e Juliano, Volta por Baixo. Zé Henrique e Gabriel, a Lidiane de Paranaguá pediu essa aqui, a gente tocou aí, Hoje Eu Tô Por Conta de Você. O que tocou mais? Não lembro, quanta música, manda aí.

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mês de junho, por favor. Quero ver que semana que tá aí do Alan Jackson, semana que vem fecha, né? Praticamente fecha. A gente tem mais dois dias na semana que abre aí, mês de julho. Pois é, temos aí a semana. O ouvinte pediu uma do Alan Jackson, a Try. Vou tocar na semana que vem, já fica registrado aqui, tá bom? Beijão aí pra Ângela, Tibagi, Paraná. O pessoal adora Alan Jackson, né? Semana que vem ele se despede dos palcos e a gente resolveu fazer aí uma homenagem, fazendo uma semana aí com o artista da semana, que aí encerra com chave de ouro aí, uma carreira brilhante. Colaborou e deixou com certeza aí grandes sucessos e também aí uma história bacana no mundo country, né? O Canarinho da Terra, ele já tá aqui. Tá bom, Canário da Terra, professor Canário da Terra, ele falou, me chame de professor, professor Canário da Terra, sempre uma perguntinha pra interagir, pra deixar ainda mais rápido aí, né? O dia, a tarde, boa, né? Com um assunto, você nem vê a hora passar, não é assim? Faça aí a perguntinha de hoje, mas antes eu quero dar um toque aqui dos patrocínios, tá com a gente aí a família Beck, acabou de tocar aí o comercial, né? 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Auto Posto Supar no patrocínio aí até às 5 horas, a gente tá aí na tarde ensolarada, dia lindo, pessoal tirando fotos ali, já vou comentar, galera movimentando aí o 984091431, pega aí uma música. Vanessa, ouvindo a gente em Telêmaco, já vou tocar tua música aí do Jorge Mateus. Tá bom. Abraço aí, o Gilson Herman também. Procura essa música aí, amigão. Não apareceu ali no playlist, vamos ter que garimpar esse sucesso que você falou ali. Aqui também vamos ter que garimpar, né? Felipe Araújo, se é pra brigar. O José em Ponta Grossa indicou essa. O Paulinho tá providenciando aí as músicas aí na semana. O pessoal tá mandando bastante, hein? A Débora em Irati pediu o Guilherme Santiago, só falta você. A Maria Eduarda em Pindaí do Sul, música do Jorge Mateus, essa aí, né? Essa aí é do Jorge Mateus, vamos tocar. Também aqui o Eduardo em Tibagi pediu aí a do Gustavo Mioto, aqui também fotos, ah tá, foi ela que indicou aí várias músicas, hein, né? Elaine tá de parabéns também, Coração Repugna, e tem outras aí, né? Tem várias outras aqui, essa aqui eu ainda não toquei, Texana 37, de quem? Bruno e Barreto, tocou agora há pouco aí na boca de uma cowgirl, boa música, ei, um beijo pra você, obrigado pelas palavras ali no recadinho, Elaine Campinas, São João, nossa sócia aqui, né? Aliás, a galera aí que programa, os programadores e programadoras que fazem o horário ser esse sucesso que é. A nossa ouvinte fiel também, Munhoz e Mariano, com o Diego Vitor Hugo, nessa idade não apareceu, né? Não apareceu, Heaven Paraíso apareceu, Kenny Brown, o Fernando Sorocaba, é Cláudia também, beijão pra você, Cláudia, já vai tocar Heaven, vai tocar também aí os sucessos que a moçada tá indicando aqui, várias fotos chegando e figurinha, manda um oi, um olá, manda um áudio pra mim aí no 984091431. Canarita Casazinha Cruzada aí, vai me atender ou não vai? Então tá, passa aqui a perguntinha de hoje, qual que é? Hoje é todo o assunto aí, né? É uma variedade, você nem tem ideia o que vai ser a pergunta, fica aí na curiosidade, o programa causa essa curiosidade, exercitar a mente é muito bom, né? Fica aí na curiosidade, tentando descobrir, vai pesquisar lá, ei, acaba encontrando a resposta, o importante é participar, hoje é sobre, hoje é quarta-feira, né? Hoje tem feira, quarta-feira, essa aqui vem do mundo, essa você tem que, é o programa da família brasileira, o cowboy do rádio, tem que perguntar aí pra alguém da família, acho que a avó vai saber, né? A avó, a mãe, a tia, quem sabe aí alguém da família sabe a planta, a hortaliça, né? A hortaliça, vamos dar já uma pista, né? A hortaliça que é considerada, que tem aí a maior velocidade de crescimento, hein? Vai pro Guinness essa aqui, hein? Quase que eu falei, cara, quase que eu falei.

O nome dela? Ela tem a velocidade de crescer, velocidade de crescimento, né? Qual é a hortaliça que da semente até a colheita é uma rapidez, é muito rápido, ela leva apenas quantos dias aí pra crescer? Deixa eu o ouvinte pesquisar, hortaliça que tem o recorde do crescimento. Que planta é essa? Vamos para a horta aí de casa, verificar aquela planta que cresce muito rápido, né? Coloca a sementinha lá, de repente no outro dia já tá subindo, e de repente já chega aí, já é hora de colher. Conta pra nós o nome.

outono, inverno, né? O outono tá na reta final, já na despedida. Aliás, o finalzinho de outono marcou aí com frio, já tá atualizando ali, a gente já vai verificar. 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Deixa eu pegar essa matéria aqui do Cimepar pra gente falar aí das temperaturas. Cabeçuda apareceu hoje, hein? A cabeçuda apareceu aí na sua região? Conta pra nós. Quem que é cabeçuda? Cabeçuda é a geada. Tá aqui, ó, o Paraná amanheceu com geadas, hein? Temperaturas negativas aqui na região sul, segundo aí o sistema de tecnologia e monitoramento ambiental, Cimepar, menor temperatura registrada no estado foi -2,4 em General Carneiro. O órgão afirma que até o momento o recorde de frio do ano registrado em estações meteorológicas do Cimepar também tinha sido -2,4 no dia 11 de maio no distrito de Entre Rios, Guarapuava. Naquele dia a sensação térmica chegou a -7,5. Formação de camadas de gelo nas superfícies já era esperada nesse final de outono. O órgão também prevê a quinta-feira, amanhã, né? Ainda há possibilidades de geadas fracas no centro-sul, na nossa região aí. Então vai se... Vai prevenir aí, né? Aliás, pessoal da hortaliça, cadê as respostas aqui? Tem resposta chegando ali, canarinha. Tem muita resposta já chegando, é. Tem que proteger, né? Tem que proteger, senão a geada sabe o que faz, né? Tá aqui, essa aqui. Será que alguém acertou aí? Até agora não, né? Até agora não. Faça a pergunta novamente pra quem ligou a rádio agora. A gente já mudou o assunto das hortaliças, né? Ela não gosta da geada, hein? Essa plantinha não gosta da geada. É a velocidade, é o recorde, né? Foi monitorado aí essa plantinha, o crescimento, a velocidade é incrível. Essa hortaliça, a planta da horta aí que tem a maior velocidade de crescimento, qual é? 30 dias apenas? 30 dias tá prontinha, né? Da semente até a colheita, ela é a mais rápida. Que planta é?

0: essa? Que hortaliça essa é a pergunta? Isso, canarinho, por que será que ele fez essa pergunta hoje, quarta-feira? Hein? Hoje tem feira, né? Hoje tem feira no Brioto. Daqui a pouquinho vou falar aí as ofertas para hoje, quarta-feira. 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Rapidinho, eu olhei no relógio, quase 5 horas, vamos pro intervalo. Quem tá entrando em campo lá? Quem tá entrando em campo lá? O pessoal tá na o momento aí da abertura de mais um super jogo que vai acontecer. Daqui a pouquinho a gente vai estar acompanhando aí tudo que acontece aí na Copa do Mundo, né? Muita gente acompanhando aí os jogos da parte da tarde. A gente também tá antenado aí o que vai ter aí com Inglaterra e Croácia. Croácia tá entrando em campo lá, moçada. Inglaterra aí com a camisa, essa camisa lá. Agora há pouco vi a camisa ali, né? Lembrei da perguntinha que a gente fez. Ficou em terceiro, né? Terceiro lugar é a camisa mais bonita da Copa. Em terceiro tá da Inglaterra. Em segundo vem a do Brasil. Primeiro, Gana. Essa era a perguntinha do canal outro dia. Acabei de ver a camisa da Inglaterra ali. Bonita a camisa. Muito bonita a camisa aí da Inglaterra que tá entrando em campo. O juiz já vai colocando a bola no centro. Já daqui a pouquinho vai apitar. Vai começar jogo Croácia e Inglaterra. Inglaterra e Croácia.
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atualizou aqui, a gente derrubou um monte de respostas. Chegaram um monte de respostas aqui na primeira hora. Quem mandou lá a resposta pra tentar acertar aí, preste atenção. A planta que, da horta, né? A hortaliça que tem a maior velocidade de crescimento, tá? Não sei se tá no Guinness. Não tá no Guinness? Não tá, né? O canalinho falando, não tá no Guinness, mas ela é muito rápida, né? Ei, que planta é essa? É.

Uma pista, ele falou, tem que ser na raça, hein? Manda aí, pensa e manda pra cá no 984091431. 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

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Ei, se fosse um jogo de futebol, estaríamos entrando no praticamente quase no segundo tempo já. Esse primeiro semestre aí, como é que foi, hein? Foi de goleada? Foi de goleada, tá com a cara boa, o que que tá acontecendo? Fez um golaço, é, então tá, a gente fica feliz quando o ouvinte fica feliz. Olha, explodiu lá, hein? Explodiu lá. Quanta gente mandando recado, falei que não é rabanete? Falei que não é abobrinha, tá chegando, não é, também não é, também não é, ninguém acertou ainda, hein? A planta que mais, a mais rápida de todos os tempos, ninguém bate ela, hein? É muito rápido, né? Muito rápido, desde a semente até a colheita, é a número um. Fala aí, número um, a tarde número um da região é Antena Sul, é Cowboy do Rádio. Paulinho acabou de passar aqui a informação. Sexta agora o programa vai ser gravado, é histórico isso, eu nunca gravei um programa, esse é a, essa, esse acontecimento aí é histórico. Vamos fazer o seguinte, vamos bolar um plano aí, qual é o plano? O plano é o seguinte, é, terá falta de energia aqui no centro, nas proximidades da rádio, é bom falar a verdade, né? Com isso, a, não haverá energia, a rádio vai transmitir do estúdio Ponta Grossa, tem aí o plano B, estúdio Ponta Grossa, o programa vai ser gerado de lá, gravado, portanto, você ouvinte fiel, você que é programador e programadora, quero dar um trabalho para vocês fazerem as músicas do horário da sexta-feira, agora no dia 19, hein? Dia da data do jogo, né? Da data do jogo, faz uma sequência de três músicas, quem é ouvinte fiel aí tem um trabalho hoje para fazer um dever de casa, três músicas, uma sequência de três músicas que você escolha pra gente encaixar aí na programação que o ouvinte vai fazer nesta sexta-feira. E você, Canarinho, o que que vai fazer? E você, Carlinhos Gomes, vamos tá de folga, né? Acho que vamos pra Madrid, né, Canarinho? Pra Madrid? Madrid! Espanha! Essa música é tão linda, hein? Elizabeth é o nome dela. Telêmaco Borda, você ainda não tocou Madrid. Não tocou, né? Madrid a gente não tocou.

Legal essa música, hein? Madrid, Fernando Sorocaba, os artistas dessa semana, semana boa, hein? Temos aí a quarta-feira, né? A meio da semana, já no dia 17 de junho de 2020. Quase caindo a cadeira, ei! Quase caindo a cadeira aqui, agora sim, tudo certo aí? A gente tá com de olho na Copa, de olho no jogo entre Inglaterra e Croácia, 0-0 é o placar.

voz foi o Renato, Campinas São João. Boa, Renato, mandou bem. Bruno e Barreto, né? O ouvinte perguntou o nome dessa música, é Texana 37, mais uma novidade. Jorge Matheus também foi indicado, a Gaivota, e a outra também foi pedida lá de Telêmaco, Madrid. Tocou, né? Fernando e Sorocaba, os artistas desta semana. Semana boa, né? Semana muito boa. A gente tá olhando os jogos aí, 1-0, né? 1-0 Inglaterra. Teve aí a cobrança do escanteio agora, tá pressionando a Inglaterra. Time da Croácia se defendendo ali. 15 minutos do primeiro tempo, a gente tá acompanhando aí os jogos da Copa do Mundo. Ei, partida boa, hein? Tá movimentado, hein? Velocidade ali,

Tô ali, não é a Cebolinha? Não é a Cebolinha, o Agrião! É o Agrião! Não é o Agrião, o Quiabo! Olha quanta resposta, explodiu! Minha amiga dona de casa, minha ouvinte fiel aí na

0: reais, é a perguntinha aí do Canarinho da Terra, pra fazer você ficar na curiosidade, né? Daí da sua horta em casa. 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
0: E como vai você? Tá tudo bem? A gente tá numa rapidez hoje, hein? Que horas são já? 5h21, o dia tá voando, a semana, o mês, tá sim, o ano. Já entrando o segundo tempo aí do 2026, hein? Praticamente daqui a pouquinho começa aí o segundo semestre. A gente tá em campo lá com a Inglaterra 1-0, Croácia enfrentando a Inglaterra nesse

neste momento, 21 do primeiro tempo. Os lances da seleção. Ao 20 falou assim: é agrião essa resposta aí. É agrião! Pesquisa lá, chama lá o Billy de Kid, canarinho. Chama o Billy de Kid, por favor. Ele veio trabalhar hoje, tá aqui. Pesquisa pra mim aí o agrião, a rapidez do crescimento aí do agrião. Apareceu ali, renovação infinita. O agrião pode ser cultivado de forma contínua. Basta colocar um talo na água para que ele crie raízes e continue crescendo muito rápido. Vai de 30 a 35 dias. Não, essa uma é mais rápida. Essa plantinha é mais rápida que o agrião. Tá provado ali então. Então fica aí, aguardando, né? Fica aí aguardando, você que não tá entendendo nada, estão falando de hortaliça, que hortaliça é essa, velocidade a mais rápida da horta, quem será que é, hein? Pesquisa lá e manda pra cá, a maior velocidade de crescimento da semente até a colheita, a perguntinha que explodiu ali, eu não sabia, interessante, né, canarinho? Quando a gente pensa numa perguntinha, é meio fraquinha essa perguntinha, e daí ela explode de um jeito que a gente não entende, mas a gente entende sim, porque o povo adora de pesquisar, de fazer a mente, movimentar a mente é fundamental, né? É a saúde mental, através aí dos pensamentos, você vai colhendo, né? Vai colhendo aí as coisas que você pesquisa no cérebro. Não apareceu, né? Não. Enquanto eu enrolo aqui, a gente vai ver se chega a resposta certa. Não, ainda não. Olha quanta sequência aí o pessoal tá mandando pra cá. A gente deixou o ouvinte fazer o programa da sexta-feira, vai ser tudo programado, então o ouvinte manda fazer a programação aí do Cowboy do Rádio. Será que é essa aqui? A Renata lá em Curitiba. Será que é a Renata? Ela tirou até a foto. Será que é? Vamos aguardar. A Denise também já mandou uma resposta ali. Olha quando a Amélia também já mandou resposta. Agora tá todo mundo digitando. Adoro ver essa perguntinha no ar e adoro ver as respostas chegando. Tem mais uma. O que tá acontecendo lá no jogo? Tem uma tela gigante aqui de 50 polegadas. Ah, é o momento da hidratação, né? Momento que o pessoal dá um tempo aí pra tomar água. Vamos tomar uma água também, hein, canarinha? Tocar uma música bem bacana. Aliás, essa música aqui, quem que pediu aí, foi super legal, hein? Eu ouvi num clipe outro dia, pensei, nossa, essa aí tem que tocar no Cowboy do Rádio. Uma versão aí de uma banda, acho que é lá de Minas, né? Eu acho que é não, é Uberlândia, eu acho. Foi feita aí com muito talento, a versão do sucesso do Dire Straits, na voz aí da galera da Legião Rural, a

Guardião Rural é o nome deles. Walk of Life, a pegada country no sucesso do Dire Straits. Quem indicou foi o Leandro. Falou, Leandro. Grande abraço. Boa, mandou bem. O pessoal tá mandando músicas aqui. A gente tá encaixando aí os sucessos nacionais e internacionais. Algumas versões perfeitas.

sintoniza aí a resposta. Tantas e tantas pessoas participaram. Bombou, eu acho que tem um recorde ali, né? É uma recordista também essa plantinha aqui. Ei! Ô, Billy the Kid, chama lá a resposta. A planta, como é que é a pergunta? Na horta, a planta que cresce mais rápido de todos os tempos. Tá buscando lá. Ê, Billy the Kid, a resposta mais rápida do FM. Chegou ali, a rúcula. Afirmação aí, quem falou rúcula, teve gente que acertou lá, né? Teve gente que acertou. A rúcula é de fato uma das hortaliças de ciclo mais rápido em uma horta. Ela vai da semente à mesa em apenas 30 dias. E algumas variedades ou técnicas permitem até colheitas mais rápidas, parciais em pouco. Antes de 30 dias, tem casos assim, né? Porém, para garantir que o seu cultivo seja um sucesso e mantenha esse ritmo acelerado, alguns cuidados práticos são fundamentais. Aqui é um conselho, né? Tem ali o ciclo relâmpago, que é da planta. Fala aí essa colheita inteligente só para dar o toque. Em vez de arrancar a planta inteira, corte apenas as folhas maiores e mais externas. Isso permite que o miolo continue crescendo e você consiga fazer mais colheitas da mesma muda. E aí vai, né? Com vários conselhos ali, abreviando a resposta. Então, rúcula. Acertou quem falou rúcula. 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

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Falar em goleada? Não, tá empatado lá, né? Tá empatado. 1-1, Croácia e Inglaterra jogando neste momento, 40 do primeiro tempo. 1-1, empatado o jogo aí, Croácia e Inglaterra. A gente tá acompanhando aqui ao os lances da Copa 2026. Pega aquela música aí do Morgan Wallen que a Tati pediu, né? A Tatiane aqui do centro. Ela tirou até a foto do painel do carro ali. E ela acertou, mas o recadinho chegou agora há pouco, né? O sistema buscou lá. Canarinho da Terra, o sistema buscou quem foi a primeira pessoa a mandar. Buscou. Tá aqui então a resposta, é a Márcia, né? Márcia Catanduva, a Márcia Eliane. Planta que produz mais rápido é a rúcula. A rúcula foi a primeira a acertar. Aí veio a resposta também, acertou aí a Amélia em Ponta Grossa, a Renata lá em Curitiba acertou, a Joyce acertou em Carambi, aqui a Denise em Ponta Grossa também acertou. A Denise escreveu: pela primeira vez na vida acertei uma. tem que participar mais vezes aí, Denise. Um beijão pra você, obrigado aí a todo mundo, né? Agradecimentos aí, nosso abraço a toda essa gigante audiência. Gratidão é a palavra, né? Gratidão, vai cobrar um escanteio lá, que será que vai acontecer? A Inglaterra cobrando escanteio, vai lá pra grande área, de cabeça foi gol, e o

lembro quando eles estiveram em Castro, numa Texana. Martec era uma noite de verão. Tentando lembrar o ano, não vou lembrar, mas eles cantaram essa música, era a música do momento, né? Fernando Sorocaba. Os artistas dessa semana, semana boa, hein? Semana que tá acontecendo e você tá aí já preparando a noite de quarta-feira, retornando pra casa. Alguém tirou uma foto ali do retorno pra casa. Essa região aí da Castrolanda, Rodovia do Leite, né? Ali a fila de carros, pessoal ouvindo a antena. Obrigado pela audiência, né? Gisele, um beijo. Ela pediu uma música aqui com Almir Sater. Apareceu ali, né? Almir Sater, tudo bem? Tudo bem, eu conheço essa música. Apareceu aqui no playlist, pensei que ia ter que garimpar algumas que a gente vai ter que garimpar durante a semana. Vai tocar aí durante a semana aí, né? Tô olhando aqui, olha quanto recado. Carol em Piraí do Sul, beijo pra você, uma figurinha de um beijo pra você. A Suelen, Carambi, Simone aqui no centro, a Cláudia agradeceu ali. Aqui nossos amigos de longa data aí, o Célio Roberto e também o Edivan. Confirmando audiência aí na programação. Falou, abraço pra vocês. Aqui a Cíntia também, Piraí do Sul, com as fotos dos artistas. Ah, tá, aqui a sequência que ela fez. Aliás, agradecer, né? A gratidão é a todos que... todos os ouvintes e as ouvintes aí que fizeram aí a sequência de músicas que irão tocar na sexta-feira agora. Teve vários sucessos, né? Todas serão parte aí da programação da sexta-feira. O que que eu ia falar? Agradecer, né? Gratidão aí da audiência, agradecer os patrocínios do Prioto Supermercado, Supermercado da Feira, né? A gente abordou o assunto aí com o Canarinho da Terra, que já voou embora, tá de volta amanhã, hoje foi sobre horta. Ei, era rúcula a resposta certa, o vídeo perguntou ali, já deram a resposta? Rúcula, a planta mais rápida no seu crescimento aí, a história é bacana. Curiosidades, né? A gente aborda os assuntos aí pra interagir, deixar você na curiosidade. 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Tô falando golaço que acabou de sair um gol, né? Acabou de sair um gol, já vou comentar. 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Horário aí das 5 às 6. Primeira hora tem Família Beck e também Petronas, Auto Posto Supar. Tudo bem? Tudo bem, vambora então. 2-2, hein? A Croácia empatou com a Inglaterra, 2-2. Fala em tudo bem, né? Já ouviu a letra dessa música? É a frase que diz assim, só se vive bem quando se faz o bem. Minha cara.

0: Saudamos a todos aqueles que rezam conosco neste momento tão sagrado da Ave Maria. Desejamos um bom final de tarde, uma boa noite a todos. E vamos iniciar em nome do Pai, do Filho e do Espírito Santo. Amém. Amém. Nesse momento sagrado em que até os ponteiros do relógio ligam a terra ao céu, rezemos a oração do Ângelus. O anjo do Senhor anunciou a Maria.
1: E ela concebeu do Espírito Santo.
0: Ave Maria, cheia de graça, o Senhor é convosco. Bendita sois vós entre as mulheres e bendito é o fruto do vosso ventre, Jesus.
1: Santa Maria, Mãe de Deus, rogai por nós, pecadores, agora e na hora de nossa morte. Amém.
0: Eis aqui a serva do Senhor.
1: Faça-se em mim segundo a vossa palavra.
0: Ave Maria, cheia de graça, o Senhor é convosco. Bendita sois vós entre as mulheres e bendito é o fruto do vosso ventre, Jesus.
1: Santa Maria, Mãe de Deus, rogai por nós, pecadores, agora e na hora de nossa morte. Amém.
0: O Verbo de Deus se fez carne
1: e habitou entre nós.
0: Ave Maria, cheia de graça, o Senhor é convosco. Bendita sois vós entre as mulheres e bendito é o fruto do vosso ventre, Jesus.
1: Santa Maria, Mãe de Deus, rogai por nós, pecadores, agora e na hora de nossa morte. Amém.
0: Rogai por nós, Santa Mãe de Deus,
1: para que sejamos dignos das promessas de Cristo.
0: Oremos. Infundi, Senhor, nós vos pedimos em nossos corações a vossa graça, para que, conhecendo pela anunciação do anjo a encarnação do Verbo, cheguemos por sua paixão e morte à glória da ressurreição. Por Cristo nosso Senhor.
1: Amém. Amém.
0: Então aqui estamos nesta quarta-feira, dia 17 de junho. Jesus Cristo nos ensina e nos motiva a fazer as boas obras em silêncio. A nossa recompensa vem de Deus e não dos homens. Escutemos.
2: Proclamação do Evangelho de Jesus Cristo segundo Mateus.
0: Glória a vós, Senhor.
2: Naquele tempo, disse Jesus aos seus discípulos: Ficai atentos para não praticar a vossa justiça na frente dos homens, só para serdes vistos por eles. Caso contrário, não recebereis a recompensa do vosso Pai, que estás no céu. Por isso, quando deres esmola, não toques a trombeta diante de ti, como fazem os hipócritas nas sinagogas e nas ruas, para serem elogiados pelos homens. Em verdade vos digo, eles já receberam a sua recompensa. Ao contrário, quando deres esmola, que a tua mão esquerda não saiba o que faz a direita, de modo que a tua esmola fique oculta, e o teu Pai, que vê o que está oculto, te dará a recompensa. Quando orardes, não sejais como os hipócritas, que gostam de rezar em pé, nas sinagogas e nas esquinas das praças, para serem vistos pelos homens. Em verdade vos digo, eles receberão a sua recompensa. Ao contrário, quando tu orares, entra no teu quarto, fecha a porta e reza ao teu Pai que está oculto. E o teu Pai, que vê o que está escondido, te dará recompensa. Quando jejuardes, não fiqueis com o rosto triste, como os hipócritas. Eles desfiguram o rosto para que os homens vejam que estão jejuando. Em verdade vos digo, eles já receberam sua recompensa. Tu, porém, quando jejuardes, perfuma a cabeça e lava o rosto, para que os homens não vejam que tu estás jejuando, mas somente teu Pai, que está oculto. E o teu Pai, que vê o que está escondido, te dará a recompensa. Palavra da salvação.
0: Glória a vós, Senhor.
1: A palavra dos ouvidos ao coração. No evangelho de hoje, Jesus Cristo nos propõe três práticas cristãs que nos aproximam de Deus e do irmão: esmola, oração e jejum. Essas três práticas cristãs, motivadas pela fé e não simplesmente pela aparência da vaidade religiosa, ajuda-nos a ser fiéis à proposta do Senhor. A esmola, a oração e o jejum não são atitudes isoladas à luz do rigorismo da lei, mas são ações que nos humanizam, já que nos levam a experienciar a nossa limitação humana. e nos fazem solidários com os irmãos necessitados. A prática da esmola nos aproxima dos necessitados que vivem entre nós. A oração nos aproxima de Deus que vive em nosso viver. E o jejum nos ajuda a sentir um pouquinho do drama de milhões de pessoas que vivem com a dor da fome.
0: E como é triste sentir fome. Você já sentiu fome alguma vez? Não aquela fome entre o almoço e o jantar, mas uma fome de verdade. Por isso, quando alguém bater na porta da nossa casa, vamos oferecer o melhor que temos. E não aquilo que já não serve mais. Que possamos respeitar a dignidade da pessoa que está na situação de rua, da pessoa que sente fome e que precisa ser tratada com carinho. Vamos perguntar o nome dessa pessoa. Não custa conversar ali e dar uma atenção. Esses dias um rapaz bateu lá em casa, eu só queria conversar. Precisava de uma conversa só. Então, como a gente precisa ser solidário e se colocar no lugar do outro? Essa é a chave para que compreendamos e verdadeiramente amemos. Que assim seja. Amém.
3: Louvado seja nosso Senhor Jesus Cristo, para sempre seja louvado. Eu sou o padre Leonel Stansky, da paróquia Santa Ana de Castro, e quero nesse momento desejar as bênçãos de Deus para você, para a sua família, que a proteção de Nossa Senhora acompanhe sempre a sua vida. Quero deixar aqui o meu agradecimento por você que nos acompanha todos os dias nesse momento da oração da Ave Maria. E que Deus te abençoe. Em nome do Pai, do Filho e do Espírito Santo. Amém. E permaneça na paz.
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1: Vou mostrando agora, são 6:06. Estamos chegando aqui pela sua rádio Antena Sul FM, a rádio que vai mais longe. A partir de agora, Alma Serrana no seu rádio aí. Estamos chegando nessa quarta-feira bagualada, hoje dia 17 de junho, meio de semana. Vamos molhando a perna, abrindo a porteira do rancho, porque a partir de agora ronco as cordionas. A apresentação fica a cargo desse índio velho que vos fala, tamo e faceiro, bonito e corado, falando de Castro, Paraná. Por aqui, Rony Gomes. 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

0: Bueno, moçada, tá aí pra vocês, linda música Pagano e Bonfim por aqui, né? Cordiona de Alma Viva, aqui na Antena.
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0: Moçada, é pela 102.7 que nós estamos aí, né, tchê? Até as 7 horas da noite, nessa quarta-feira, meio de semana. Tá levando aquela marca fandangueira pra você que sempre tá na escuta da mais ouvida, né? Lembrando e convidando vocês aí, olha aí o que acontece a partir de sexta-feira agora, né? Dia 19 a 21, aqui no Parque de Exposições Dario Macedo, grande rodeio crioulo, sexto rodeio crioulo do CTG Querência Campeira, tá todo mundo convidado. Lembrando que dia 20 tem um grande baile aí no Peçutão, lá no Parque de Exposições aí, a partir das 23 horas com Ivan Godoy e Galderes por Excelência. São 4 horas de fandango, hein, moçada? 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Tá todo mundo convidado, é dia 20 agora, o bailão lá no Peçutão, no Parque Dario Macedo, com Ivan Godoy e Galderes por Excelência. É o tranco do Alma Serrano, mandando um abraço pro povão que tá na sintonia, né, tchê? Alô, Vó Divino de Campinas, São Paulo, olha aí, peço a música Justiro Missioneiro, como é que tá aí, sapecando um pinhão, né, meu galo velho? Mas aí é boiando, barbaridade, né?
3: Luiz do Maneirão.
0: Família Falati, Boa Vista, Bateias, Campo Largo, olha aí. Toca casamento da Doralice pra nós, valeu, Renato Falati aí da Bateias, Campo Largo.
3: É como
0: aí que me refiro, né, tchê?

0: Tá aí mostrando a linda música pra vocês aí, né? É o Minuano Velho chegando. Com o casamento da Doralice aqui na 102.7 Antena Sul FM.
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0: Sada, olha aí. Atenção, gaúchos e gaúchas de todas as querências. Tá chegando o sexto rodeio crioulo do CTG Querência Campeira, agora, de 19 a 21 de junho, nesse final de semana, aqui no Parque de Exposições Dario Macedo em Castro. Provas campeiras, praça de alimentação e muito mais, hein? Dia 19, na sexta-feira, agora, lá na praça de alimentação, grande show com o grupo Entreveiro Gaúcho. Dia 20, sábado, no Peçutão, grande baile gaúcho, a partir das 23 horas, com Ivan Godoy e Galderes por excelência. 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Então você não pode ficar de fora, é nesse final de semana, todos os caminhos te levam aí pro Parque de Exposições Dario Macedo, ali no aqui em Castro e no Peçutão, dia 20, moçada, o grande baile, hein? A partir das 23 horas, ronco as cordionas de Van Godoy e Galderes por excelência. Fandango velho pra cima do meio. Tá todo mundo convidado, rodeiaço. 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Tá bom então, moçada? Todo mundo convidado.
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0: Tá bom, e nós vamos atracando por cá, né, tchê? Vamos atracando por cá e mandando um abraço pro povão que tá na sintonia da mais ouvida. Deixa eu ver quem tá chegando por aqui pra mandar aquele abraço pra toda a moçada aí, né, tio?
2: Fala que fala, Ronei Gomes. Boa noite. Tamo na escuta aí, galera. Capricha pra nós, uma do Cancha Reta, hein? O Zetanga, grupo Candeeiro. É nóis, galinha. Valeu, um abraço.
0: Tá aí, meu amigo Anderson Miller. Um abraço, já já vão atracar o Cancha Reta aí, né, meu galo? Mas que tareia, moendo. Olha aí, um abraço, forasteiro, por cá, sintonizando aí no melhor programa. Final de tarde, abraço em toda a família Mendes e Freitas, a sogra Maria, também pro sogro Raul, especial aí pra sua filhinha Maria Eduarda, sua esposa Val Freitas, toda a família aí curtindo o Alma Serrana e tomando aquele mate velho bem bueno. Esse finalzinho de tarde, início de noite, aí é tranquilo e já prepara que amanhã a branca vai ser graúda. É, amanhã pode te preparar as cobertas aí pra te ver. Amanhã vai amanhecer aquela geada, vai amanhecer tudo branco que olha, que vai ser de ringue a Cusco. Mais ou menos assim, né? Então te prepara, gurizada, vocês que já estão chegando pro rodeio aí, né? Usar meio de mau jeito, meio aí borracho. Pode saber que amanhã, Jesus. Ó, atracando música boa chegando, tá aí pra vocês. Tá na hora, tá chegando o rodeio, né, gurizada? É o Mano Tassa embussalando a potrada.
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0: da música, grupo Candeeiro, Cancha Reta por aqui, também vocês curtindo a linda música com o grupo Pedro Hortaça. É o namoro de grosso aqui na antena.
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0: Vamos mostrar às 6h45.
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0: Tá, mano, então estamos aí com a Alma Serrana, né? Olha, reforçando o convite, moçada. Agora, dia 20, o grande baile aí no Pessutão, lá no Parque Dario Macedo, a partir das 23 horas, com Ivan Godoy e Galdérios por Excelência. 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Informações pelo 429-9920-4531. É o grande baile do sexto rodeio crioulo do CTG Querência Campeira. Tá todo mundo convidado aí no Pessutão, encontro sábado. Mandando abraço pro povão que está na sintonia. Deixa eu ver quem tá por cá. Olha aí, Vilmar Carneiro confirmando a audiência. Um abraço, índio velho. Por aqui no Proxamo, né? Vamos trazendo música de música que a moçada gosta. Tá chegando pra vocês agora, Grupo Alma Campeira, de Alma Campeira.
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0: Aí linda música pro grupo Bater Coxa, né? Referência na Vaneira. Olha aí, vamos atendendo aqui a participação dos amigos aí na 102.7 98409-1431.
1: Boa noite, Rei Gomes. Bom, o Francisco do Bapan, manda uma música bem boa pra mim. Música dos filhos do Rio Grande pra mim. O Caetê Roncador e pra vocês da rádio e pra todos que estão ouvindo e pra toda minha turma, tá? Minha turma, beleza? Um abração pra você. É aqui o Francisco do Gaúcho do Abapan.
0: Valeu, Francisco! Aí do Abapan, né, tia? Tá certo. Tá bueno, moçada, e vamos atracando então, vamos atendendo, tá aí.
2: Quem é o cantor?
0: É, os filhos do Rio Grande, é o gaiteiro roncador por aqui.

0: aí, moçada linda, música, os filhos do Rio Grande, o gaiteiro roncador aqui na antena.
1: Fala, meu galo velho, por cá Vanderlei Filho, o Tauro da Campanha.

0: Estamos passando por aqui pra pedir uma marca velha bem campeira, aquela de arrastar a sola da bota. E já vamos deixar o grande convite para o sexto rodeio crioulo do CTG Querência Campeira. Um abraço a todo o pessoal do Querência Campeira e você, índio velho, meu amigo Ronei Gomes. Um abraço. E se encontramos por lá.
1: Valeu, Vanderlei Bueno. Um abraço, índio velho. Com certeza estaremos por lá, né? Tá bom, então vamos ficando por aqui, deixando um forte abraço a todos, prometendo voltar amanhã às 6 horas da tarde com Alma Serrana. Uma boa noite pra você, obrigado pela sintonia, pela companhia. Fique com o patrão velho e com ele eu vou seguindo. Um abraço do tamanho do Rio Grande a todos gaúchos e gaúchas da nossa querência e até amanhã.

0: em Brasília, 19 horas.
1: Está no ar a Voz do Brasil. As notícias do governo federal que movimentaram o país no dia de hoje.
2: Olá, boa noite.
0: Boa noite para você que nos acompanha em todo o país.
2: Quarta-feira, 17 de junho de 2026.
0: Vamos ao destaque do dia: proteção de crianças nas redes, combate ao crime e crescimento econômico.
2: Temas tratados pelo presidente Lula no encerramento da reunião do G7 na França.
0: Grupo reúne as maiores economias do Ocidente e Brasil participou pela 10ª vez como convidado.
2: O presidente discutiu com países desenvolvidos formas de o mundo voltar a crescer com inclusão dos mais pobres.
3: O mundo precisa crescer para que a economia volte a crescer. Não adianta crescer só para a Alemanha, crescer só para os Estados Unidos, crescer só para a França. Não, é preciso, sem diminuir o padrão de vida deles, crescer para outros países.
0: E ainda, acesso à água.
2: O Ministério da Saúde anuncia a instalação de quase 21 mil cisternas em 8 estados do semiárido.
0: E tarifa social de água e esgoto para famílias de baixa renda já chegou a quase 2 mil municípios. Pablo Mundinho.
4: A meta é que a tarifa social esteja implementada em todo o país até dezembro.
2: Você vai ouvir também arte e música.
0: O uso de materiais pedagógicos relacionados a essas disciplinas chegou a 45% das escolas públicas em 2024. Natália Koslick.
5: Essa ampliação está associada a melhores notas em língua portuguesa e matemática, além de menores índices de distorção e idade séria.
2: Hoje, na apresentação da Voz do Brasil, eu, Mariana Jungmann e Luciano Seixas.
0: E acompanhe a gente ao vivo, acesse radiogov.ebc.com.br ou o canal Gov na sua TV aberta.
2: Regulamentação dos meios digitais, combate ao crime organizado e crescimento econômico equilibrado foram alguns dos temas discutidos pelo presidente Lula hoje em Evian, na França.
0: Lula participou como convidado do encontro do G7, grupo formado pelas principais economias desenvolvidas do Ocidente.
2: A repórter

0: Ana Karen esteve lá acompanhando esse último dia de encontro.
1: No último dia de debates em Evian, na França, o presidente Lula defendeu a ampliação de investimentos em desenvolvimento, infraestrutura e qualificação profissional durante a sessão do G7, que reuniu representantes das principais economias desenvolvidas do mundo. Em coletiva à imprensa, o presidente brasileiro informou que foram discutidas formas de alcançar um crescimento econômico equilibrado que beneficie todos os países.
2: Cada reunião do G7 é oportunidade da gente discutir com os países desenvolvidos tanto o equilíbrio quanto o desequilíbrio na ordem política, econômica e social, levando em conta a necessidade de cada país. O mundo precisa crescer para que a economia volte a crescer. Não adianta crescer só para a Alemanha, crescer só para os Estados Unidos, crescer só para a França. Não. É preciso, sem diminuir o padrão de vida deles, crescer para outros países.
1: Outro assunto em pauta foi a inteligência artificial. Junto a chefes de governo e de Estado e CEOs das principais empresas de tecnologia do mundo, o presidente Lula defendeu a regulamentação dos meios digitais para proteger direitos fundamentais de crianças, adolescentes e mulheres. E apresentou como um exemplo o Estatuto Digital para Crianças e Adolescentes, aprovado recentemente no Brasil, com obrigações para as empresas de tecnologia.
2: Fiz questão de dizer para eles duas coisas importantes que o Brasil fez: a proibição de telefone nas escolas e, segundo, o ECA Digital, que é a regulação digital mais importante feita no mundo para jovens e adolescentes. E eu queria que eles conhecessem.
1: No intervalo das reuniões ampliadas, Lula teve encontros bilaterais com o presidente do Egito, Abdel Fattah el-Sisi, e com o presidente da Ucrânia, Volodymyr Zelensky. De volta a Genebra, Lula se encontrou com o secretário-geral da Interpol, Valdeci Urquiza. A reunião tratou de ações concretas voltadas à América do Sul para fazer frente ao crime organizado transnacional. O diretor-geral da Polícia Federal, Andrei Rodrigues, destacou a colaboração do Brasil nesse trabalho.
3: Vamos reunir os 12 países sul-americanos num grande esforço para o enfrentamento ao tráfico de drogas, tráfico de armas, crimes ambientais, enfim, todos aqueles delitos que nós pudermos fazer a investigação. Ano passado, retiramos mais de 10 bilhões de reais do crime organizado e agora, com essa nova iniciativa e essa parceria, não só do Brasil, mas de todos os países com a Interpol, vai ser possível ampliar essa capacidade operacional e alcançar patrimônios ocultos.
1: Ainda na entrevista que deu aos jornalistas, o presidente Lula destacou a relação do país com a China e voltou a reafirmar a soberania brasileira, inclusive em relação às eleições. Ao final da coletiva, o presidente Lula embarcou de volta ao Brasil. De Genebra, na Suíça, Luana Karen.
4: Mais água para 498 municípios que sofrem com o período de clima seco.
0: O governo do Brasil anunciou a instalação de quase 21 mil cisternas para garantir o abastecimento nos estados do semiárido.
4: A repórter Gabriela Noronha acompanhou esse anúncio e traz pra gente os detalhes. Boa noite, Gabriela.
5: Boa noite, Luciano, Mariana, boa noite a todos que nos ouvem na Voz do Brasil. Olha, foram assinados hoje as ordens de serviço que autorizam a instalação de cerca de 21 mil cisternas. Essas unidades vão beneficiar 498 municípios em 8 estados, que são Bahia, Ceará, Minas Gerais, Paraíba, Pernambuco, Piauí, Rio Grande do Norte e Sergipe. Para esta ação, estão sendo investidos mais de 250 milhões de reais. Segundo o governo, o objetivo é garantir a captação e armazenamento de água em períodos de estiagem, além de reduzir a dependência de soluções emergenciais no semiárido brasileiro, como o abastecimento por carros-pipa. As famílias beneficiadas foram selecionadas de acordo com critérios técnicos e sociais, priorizando populações em situação de maior vulnerabilidade, inscritas no Cadastro Único, famílias chefiadas por mulheres, comunidades quilombolas e pessoas com deficiência. De acordo com o ministro da Saúde, Alexandre Padilha, a iniciativa marca um avanço importante na política de segurança hídrica no país.
6: Com acesso à água de qualidade, de forma permanente, com estruturas resilientes, com tecnologias adaptadas à realidade local, mecanismos que garantam formas resilientes para enfrentar de forma transitória situações das tragédias climáticas ou da seca ou das enchentes, são fundamentais.
5: E olha, desde

0: pelo programa tem uma capacidade que varia de 16 mil a 52 mil litros de água, o que possibilita o armazenamento seguro durante as secas. Mariana, Luciano.
1: Obrigada, Gabriela Noronha, pelas informações ao vivo na Voz do Brasil.
2: E outra forma de garantir segurança hídrica para a população mais vulnerável é por meio da tarifa social de água e esgoto.
1: O benefício já chegou a 1.905 municípios, onde vivem mais de 156 milhões de brasileiros.
2: E a Agência Nacional de Águas e Saneamento Básico, ANA, alerta que o prazo para a implantação ou implementação da tarifa se encerra em dezembro deste ano.
1: A tarifa social foi criada por lei em 2024.
3: A tarifa social de água e esgoto chegou em municípios onde vivem mais de 156 milhões de brasileiros. O benefício garante desconto de pelo menos 50% na conta de água e esgoto para famílias de baixa renda inscritas no Cadastro Único ou que tenham integrantes que recebem o benefício de prestação continuada, o BPC. A implementação ocorre em diferentes etapas, como a coleta de dados do Cadastro Único e do BPC, ajustes de equilíbrio econômico-financeiro dos contratos e a conclusão do benefício pelos prestadores de serviço. A meta é que a tarifa social esteja implementada em todo o país até dezembro, explica Silvano Silvério e superintendente de regulação de saneamento básico da ANA.
4: A partir de dezembro de 2026, já não estará cumprindo a lei aqueles municípios que não tiverem a tarifa social instituída, né? Isso é muito importante, então é preciso correr com esse processo de obter as informações do Cade Único, BPC, fazer os estudos em reequilíbrio econômico financeiro, implementar a tarifa até dezembro de 2026, que é o limite dado pela lei.
3: A tarifa social de água e esgoto foi criada por lei em 2024 e busca ampliar o acesso à população de baixa renda a um serviço essencial, com a concessão automática do desconto a partir das informações do Cade Único e do BPC. Reportagem Pablo Mundim.
2: Facilitar o acesso aos serviços de saúde e humanizar os atendimentos, o governo do Brasil já entregou mais de 3.300 veículos para transportar a população que mora a mais de 50 quilômetros de distância dos grandes centros urbanos.
1: São vans, micro-ônibus e ambulâncias adquiridos com um investimento de R$1,4 bilhão.
2: A medida faz parte do programa Agora Tem Especialistas.
5: Foram entregues 3.300 veículos, entre vans, micro-ônibus e ambulâncias. Muitos desses veículos vão atender pacientes que moram longe e precisam percorrer mais de 50 quilômetros de distância para passar por uma consulta, fazer exames, cirurgias ou tratamentos especializados pelo SUS. Dos 3.300 veículos adquiridos, 1.824 serão entregues diretamente às prefeituras para uso em várias finalidades. Os outros 1.476 vão ser direcionados ao transporte de pacientes de radioterapia e hemodiálise. É o que explica o secretário de Atenção Especializada à Saúde, Mozart Salles.
6: Todo brasileira e brasileiro acima de 50 quilômetros de um serviço de hemodiálise e de radioterapia terá direito a usar o transporte sanitário e numa situação delicada, no caso da radioterapia, até utilizando aí as ambulâncias tipo A.
5: A ação faz parte do programa Agora Tem Especialistas, Caminhos da Saúde. O investimento é de R$1,4 bilhão na compra dos veículos. Mozart Salles, do Ministério da Saúde, destaca que a ideia é reduzir problemas de transporte e democratizar o acesso à rede pública de saúde.
6: O programa, ele é uma iniciativa extremamente importante para a democratização, humanização do acesso e qualificação desse acesso. Alguns equipamentos e estruturas, elas são agrupadas em determinadas regiões e cidades. E ao agrupar, você acaba gerando um problema e uma necessidade, que é o deslocamento dos pacientes das cidades menores para os centros maiores.
5: Além do aumento do atendimento especializado e a oferta de transporte, o programa Agora Tem Especialistas prevê mais atendimentos em exames e cirurgias. Reportagem Márcia Fernandes.
1: Em 2027, tem Copa do Mundo Feminina da FIFA na América do Sul e o Brasil se prepara para sediar a competição pela primeira vez.
2: Durante participação no programa Bom Dia Ministro, transmitido pela empresa Brasil de Comunicação, o ministro do Esporte, Paulo Henrique Cordeiro, ressaltou que o maior impacto do evento será

0: A inclusão.
1: O ministro destacou que a prioridade do governo é trazer o futebol feminino para um patamar de igualdade em relação ao masculino e garantir a permanência de meninas e mulheres no esporte.
2: Pode ter certeza que o maior legado que nós vamos ter dessa Copa não é um legado de infraestrutura física. É uma mudança de como encara o futebol masculino e feminino. De incluir mais meninas e jovens com essa concepção de gênero, fazendo com que o futebol mude e traga as mulheres e traga as meninas para essa prática desportiva. E essa é a nossa principal ideia, fazer com que as mulheres possam efetivamente estar no futebol.
0: O ministro Paulo Henrique Cordeiro falou também dos esforços do governo na ampliação da lei de incentivo ao esporte.
1: A medida, criada em 2006, se tornou permanente no final do ano passado.
0: Na entrevista, o ministro do esporte ressaltou os avanços a partir da mudança e fez um balanço dos investimentos.
2: Na nossa lei de incentivo ao esporte, nós ultrapassamos no ano passado mais de R$1 bilhão investidos. Nós somos um país de dimensão continental, obviamente com carências mil. A lei de incentivo ao esporte precisa efetivamente ampliar o seu alcance para que nós possamos levar políticas públicas de esporte, tanto em infraestrutura, na construção de novos equipamentos, quanto na recuperação de equipamentos já existentes e também de projetos de esporte com qualidade para a nossa população.
1: E o governo do Brasil está apertando o cerco contra ações maliciosas de sites de apostas online, as chamadas bets.
0: Um acordo assinado pelos Ministérios da Fazenda e da Justiça e Segurança Pública vai combater os chamados padrões manipulativos.
1: São recursos visuais usados para induzir usuários a gastarem sem consciência dos riscos.
0: A ação prevê fiscalização de propagandas abusivas e estudos sobre os perigos do vício em jogos digitais.
3: A Secretaria de Prêmios e Apostas do Ministério da Fazenda e a Secretaria Nacional de Direitos Digitais do Ministério da Justiça e Segurança Pública assinaram um acordo de cooperação técnica para aumentar a proteção dos consumidores em relação aos jogos de aposta online. Segundo o governo, o objetivo do acordo é desenvolver ações para identificar e combater os chamados padrões manipulativos, recursos utilizados pelas plataformas digitais que podem influenciar indevidamente o comportamento dos usuários e comprometer a tomada de decisões conscientes. Os Ministérios da Fazenda e da Justiça vão atuar em conjunto para compartilhar informações e experiências que possam contribuir para o fortalecimento da regulação e da fiscalização do setor. A cooperação também prevê análises sobre publicidade responsável, transparência das plataformas, mecanismos de proteção aos consumidores e classificação de riscos associados ao uso de jogos e apostas. Priscila Machado, para a Voz do Brasil.
1: O novo Desenrola Brasil chega à marca de 10 milhões e 300 mil reais em operações de crédito com uso do FGTS.
0: A utilização dos recursos do Fundo de Garantia por Tempo de Serviço foi registrada pelo Ministério do Trabalho e Emprego em mais de 17 mil renegociações de dívidas no âmbito do programa.
4: O uso do FGTS como garantia para a renegociação de dívidas no programa Desenrola Brasil movimentou 10 milhões e 300 mil reais em operações até junho. Ao todo, foram registradas 17.085 operações de crédito, com valor médio de R$604,73 por trabalhador. Os dados foram apresentados pelo Ministério do Trabalho e Emprego nesta terça-feira, durante reunião do Conselho Curador do FGTS. O levantamento também aponta maior participação das mulheres na utilização da modalidade. 55% dos contratos foram firmados por trabalhadoras, enquanto os homens representam 45% das operações realizadas. Em relação à distribuição regional, o Sudeste concentra a maior parcela das operações, com 50% do total. Em seguida, aparecem o Nordeste, Sul, Centro-Oeste e Norte. Thaisa Vitória, para a Voz do Brasil.
1: Grandes propriedades rurais na Amazônia estão recebendo orientações do Ibama para tentar evitar incêndios florestais.
0: A medida faz parte da Operação Apoena, que começou este mês.
5: Donos de grandes propriedades rurais na Amazônia Legal estão recebendo um aviso do Ibama. Ou adotam medidas contra o fogo agora, ou serão punidos. É a estratégia da Operação Apoena.

0: que começou este mês para tentar se antecipar aos incêndios florestais. O Instituto notificou fazendas no Pará, Mato Grosso, Amazonas, Rondônia, Acre, Maranhão e Roraima, que têm maior risco de queimadas. Jair Schmidt, presidente substituto do IBAMA, explica as principais orientações.
1: A primeira delas é que, em hipótese alguma, utilize e faça qualquer uso do fogo na vegetação sem a devida autorização de queima controlada do órgão ambiental competente. O segundo alerta, em caso de qualquer ocorrência de incêndio, que ele imediatamente comunique aos órgãos de controle, aos órgãos de combate, né, para estabelecer as medidas de resposta.
0: Os donos de terras também são obrigados a limpar o material combustível e a vegetação seca, além de criar aceiros para segurar as chamas. As ações tentam diminuir os impactos do Super El Niño, que pode agravar a seca na região este ano. E o governo já destinou mais recursos para fortalecer o combate aos incêndios florestais. Na última segunda-feira, foi autorizado um crédito extraordinário de 337 milhões e 500 mil reais para o Ministério do Meio Ambiente e Mudança do Clima. Recurso que vai permitir medidas como compra de equipamentos, pagamento de diárias de equipes e aluguel de aeronaves. Jair Schmidt, do IBAMA, comenta outras ações para o período da seca.
1: Nós estamos também com um número recorde de contratação de brigadistas. O governo federal deve contratar esse ano aí mais de 4.400 brigadistas. O IBAMA, ele tem uma previsão aí de dispor aí de até 19 aeronaves. Nós estamos mobilizando mais de 400 veículos especializados voltados ao combate de incêndios florestais.
0: Quem descumprir as notificações do IBAMA ou for flagrado quem queimando a vegetação sem autorização, será multado e poderá ter a propriedade embargada. Reportagem Luciana Colares de Holanda.
2: O Brasil passa a contar com a rede de proteção aos direitos da pessoa idosa.
3: A iniciativa vai assegurar direitos com base nos princípios da equidade, da não discriminação e do respeito à diversidade.
4: Foi instituída pelo governo federal a Rede Nacional de Proteção e Defesa dos Direitos Humanos das Pessoas Idosas. A iniciativa visa promover a articulação entre os estados e a cooperação entre os órgãos e entidades públicas na garantia, promoção e proteção dos direitos humanos das pessoas idosas. Órgãos e entidades da administração pública podem aderir à Rede Nacional de Proteção e Defesa dos Direitos Humanos das Pessoas Idosas. A adesão será voluntária. A rede tem como atribuições recomendar a realização de diagnósticos sobre o envelhecimento populacional e os direitos humanos, propor estratégias para acompanhar o acesso das pessoas idosas às políticas setoriais e fortalecer os fóruns, movimentos e entidades com atuação na defesa dos direitos das pessoas idosas e na participação social. A coordenação geral será feita pelo Ministério dos Direitos Humanos e da Cidadania, junto com o Conselho Nacional dos Direitos da Pessoa Idosa. Daniele Popov para A Voz do Brasil.
2: Mais arte e música nas salas de aula de todo o país.
3: Um estudo divulgado essa semana mostrou que o uso de materiais dessas disciplinas em escolas públicas aumentou quase 10% desde 2019.
2: O que trouxe ganhos para o desempenho dos alunos dessas instituições e para sua trajetória escolar.
5: Uma pesquisa inédita realizada pelo Instituto Itaú, em parceria com os Ministérios da Cultura e da Educação, mostrou que o uso de materiais de arte e música nas escolas públicas aumentou, alcançando 45% das instituições em 2024. Em 2019, o índice era quase 10% menor, segundo dados do Censo Escolar. Essa ampliação está associada a melhores notas em língua portuguesa e matemática, entre outros benefícios. É o que explica Eduardo Saron, presidente da Fundação Itaú.
6: Quando a educação se junta com cultura, a gente vai mais longe. A gente cria pertencimento, a gente impacta a trajetória escolar desse jovem. Então a ideia é que esses estudos possam oferecer ainda mais elementos para fortalecer a escola de tempo integral, com mais matemática, mais língua portuguesa, mais ciência, mas com mais arte, mais cultura, mais esporte.
5: O estudo aponta ainda outros reflexos na trajetória escolar. O uso dos materiais pedagógicos está associado a taxas de reprovação e de abandono ligeiramente mais baixas.

0: baixas, além de menores índices de distorção e da série. O estado de São Paulo lidera em volume absoluto, passando de 7.140 escolas com materiais de artes e música em uso em 2019 para 8.681 em 2024. Para a ministra da Cultura, Margarete Menezes, aumentar a presença da arte e da música em sala de aula é investir na formação do ser humano como um todo.
1: Então isso é um ativo importantíssimo que a gente tem que mudar a nossa maneira de perceber, qualificar esses talentos. Porque quando a gente qualifica o talento através da cultura e da arte, não é só pela cultura e arte ela é aproveitada. Ela se expande para qualquer outra direção das suas profissões. Então é a qualificação do ser humano.
0: Para garantir a sustentabilidade das ações, o estudo apresenta algumas recomendações, como planejamentos conjuntos entre as pastas da cultura e da educação, destinação de recursos públicos para investimentos em salas multiuso e na contratação de profissionais, e integração de práticas artísticas e culturais no currículo de tempo integral. Reportagem Natália Cosli.
2: E essas foram as notícias do governo do Brasil.
3: E agora com o minuto do TCU e em seguida as notícias do Poder Judiciário e do Congresso Nacional. Boa noite.
2: Boa noite para você, até amanhã.
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7: STF decide manter até 30 de junho de 2027 a aplicação dos critérios de repartição dos recursos do Fundo de Participação dos Estados e do Distrito Federal.
8: STJ mantém ações penais contra engenheiros da Vale e de empresa alemã por rompimento da barragem Brumadinho.
7: TSE e partidos políticos firmam acordo pela integridade das eleições 2026.
8: Boa noite, eu sou Marcela Luiz.
7: E eu sou Walter Lima.
8: Supremo Tribunal Federal decide manter até 30 de junho de 2027 a aplicação dos critérios de repartição dos recursos do Fundo de Participação dos Estados e do DF.
7: O prazo foi fixado como improrrogável. Marcelo Della Libera.
9: O Fundo de Participação dos Estados e do Distrito Federal é uma transferência de dinheiro do governo federal para os entes da federação. A Constituição determina que os recursos sejam distribuídos com o objetivo de reduzir desigualdades regionais. Por isso, a regra de rateio considera fatores como população e renda. Uma ação do Estado de Alagoas questionava a lei que define os critérios de repartição dos recursos do fundo. Em 2023, o Supremo declarou inconstitucionais trechos dessa norma, mas manteve as regras em vigor até 31 de dezembro de 2025, para dar tempo ao Congresso de aprovar uma nova lei. Como o Legislativo não editou a nova regra, o presidente do STF, ministro Edson Fachin, prorrogou a validade dos critérios até 1º de março. A decisão foi referendada pelo plenário. Depois, em março, Carmen Lúcia prorrogou novamente a aplicação das regras por 90 dias. O prazo terminou sem que houvesse nova legislação. Por isso, a ministra decidiu conceder mais 30 dias e enviar o tema ao plenário. O colegiado, então, decidiu prorrogar até 30 de junho de 2027 a aplicação dos atuais critérios de repartição dos recursos do Fundo de Participação dos Estados e do Distrito Federal. O prazo foi fixado como improrrogável.
8: STJ mantém ações penais contra engenheiros da Vale e de empresa alemã por rompimento da barragem da mina do Córrego do Feijão, em Brumadinho, Minas Gerais.
7: No desastre, 272 pessoas morreram. Fátima Ochoa.

0: Pela acusação, três profissionais da TUVSUD teriam participado da emissão de declarações de estabilidade da barragem, mesmo com indícios de comprometimento da segurança. Já um engenheiro da Vale é acusado em relação à gestão dos riscos da estrutura, como a obtenção de declarações de estabilidade supostamente irregulares e a não adoção de medidas de emergência. O relator na sexta turma do STJ, ministro Sebastião Reis Júnior, observou que o habeas corpus para o trancamento de ação penal só é concedido quando não há justa causa ou quando fica evidente que o acusado não participou do delito, mas não se justifica se exige exame técnico aprofundado dos fatos, como nesse caso.
1: TSE e partidos políticos firmam acordo pela integridade das eleições 2026.
2: Dos 30 partidos registrados no Brasil, 26 aderiram à iniciativa. Fábio Ruas.
3: O acordo foi firmado entre o presidente do TSE, ministro Cássio Nunes Marques, e representantes dos partidos. O documento reforça compromissos para as eleições de outubro, entre eles o combate à desinformação. O acordo também destaca a importância dos partidos na fiscalização e nas auditorias do sistema eletrônico de votação, além da promoção da acessibilidade e do enfrentamento à violência política, especialmente contra as mulheres.
1: Indígenas de Oiapoque, no extremo norte do Amapá, começaram a ser atendidos hoje na itinerância Cidadania Aqui com Você.
2: Até 2.000 pessoas devem receber suporte jurídico gratuito nestes dois primeiros dias. Rafael Silva.
4: O mutirão está concentrado na aldeia Manga, cerca de 22 quilômetros de Oiapoque. Indígenas de diversas aldeias da região chegaram cedo para receber suporte jurídico nas áreas trabalhista, previdenciária, de saúde, social, entre outros. Mais de 150 profissionais de diversos órgãos se juntam ao mutirão organizado pela Justiça do Trabalho. A proposta é concentrar em um único local e de graça serviços que normalmente exigiriam viagens longas e custos elevados para os moradores da região. No sábado e domingo, a itinerância vai atender indígenas da aldeia Espírito Santo.
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1: Uma boa noite.
2: E até amanhã.

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1: Eu sou Paula Groba.
2: E eu sou Humberto Pinheiro.
1: E estes são os destaques de hoje do Jornal do Senado, que começa agora.
2: Aprovada a inclusão de educação política e cidadania nas escolas.
1: PEC da aposentadoria especial de agentes de saúde e de endemias pode ir ao plenário na próxima semana.
2: Segue para a sanção Banco Nacional de Boas Práticas contra a Violência à Mulher.
1: Boa noite.
2: Boa noite.
1: Como funcionam os três poderes? Qual é o papel do cidadão na democracia? E de que forma as decisões políticas impactam o dia a dia da população? Questões como essas poderão ganhar mais espaço nas salas de aula.
2: Seguiu para a sanção presidencial o projeto que torna obrigatório o ensino de educação política e direitos da cidadania nas escolas brasileiras. A proposta busca ampliar o conhecimento dos estudantes sobre as instituições do país e fortalecer a participação do cidadão. Repórter Douglas Castilho.
3: O conteúdo não será incluído como disciplina, mas estará inserido no contexto do ensino da realidade social e política, que já é obrigatório e será ministrado como tema multidisciplinar e transversal, perpassando diversas matérias. O senador Jordano, do Podemos de São Paulo, se manifestou a favor da iniciativa.
4: Das pessoas saberem o que é um vereador, o que é um deputado estadual, do que é um deputado federal, do que faz uma casa legislativa, o que é o Senado da República. Nesse momento que se discute muito política, mas poucas pessoas da população sabem o que os poderes fazem.
3: O senador Hamilton Mourão, do Republicanos de São Paulo, foi em sentido contrário, preocupado com o que chamou de ideologização.
5: Quem é que vai ministrar essa aula? São aquelas docentes formados em escolas de nível superior, onde nós sabemos qual é a corrente ideológica que predomina.
3: Além de Mourão, outra senadora que fez questão de marcar sua posição e registrar voto em contrário foi Damaris Alves, do Republicanos do Distrito Federal. O texto vai à sanção presidencial.
1: E o Senado aprovou um projeto de lei complementar que proíbe o contingenciamento de recursos destinados às agências reguladoras federais. A proposta busca garantir autonomia financeira a esses órgãos responsáveis pela fiscalização de setores essenciais, como saúde, transporte, energia, telecomunicações e mineração.
2: O texto segue agora para análise da Câmara dos Deputados. Segundo o relator, senador Marcos Rogério, do PL de Rondônia, a medida evita prejuízos às atividades de controle e regulação.
6: A descontinuidade de fiscalizações, análises técnicas e processos tende a acumular passivos administrativos, atrasar decisões, ampliar litígios e exigir posteriormente esforços orçamentários mais elevados para recompor a capacidade operacional perdida.
1: O presidente do Senado, Davi Alcolumbre, sinalizou a possibilidade de colocar em votação na próxima semana a proposta de emenda à Constituição que concede aposentadoria especial aos agentes comunitários de saúde e aos agentes de combate às endemias. Ele lembrou que o texto já foi aprovado pela Câmara dos Deputados e recebeu apoio unânime na Comissão de Constituição e Justiça do Senado.
2: Pela proposta, os agentes terão direito à aposentadoria com idade mínima de 57 anos para mulheres e 60 anos para homens, desde que comprovem 25 anos de contribuição e de efetivo exercício na atividade profissional. Alcolumbre afirmou que é necessário garantir ao Senado a oportunidade de analisar uma reivindicação considerada importante para, segundo ele, cerca de 400 mil trabalhadores em todo o país.
7: É impossível um presidente do Senado Federal ser o único responsável por prejudicar a vida de 400 mil agentes comunitários de saúde ou de agentes de endemia. E eu não percebi no ano passado em nenhum momento que alguém disse que isso aqui era uma bomba muito grande fiscal no Brasil. E eu estou cansado de ser cobrado todos os dias como um homem que está desestabilizando as contas públicas brasileiras, as finanças do nosso país.
1: Uma proposta que proíbe a obrigatoriedade da vacinação contra a Covid-19 avançou no Senado.
2: A Comissão de Direitos Humanos aprovou a transformação de uma sugestão legislativa apresentada por um cidadão do Ceará em projeto de lei. A proposta agora passa a ser analisada pelo Congresso Nacional. Os detalhes com o repórter Márcio Maturana.
8: Uma sugestão que proíbe a obrigação de vacina contra a Covid-19 virou projeto de lei. A ideia foi encaminhada por um cidadão do Ceará por meio do portal E-Cidadania, ainda durante a pandemia. O relatório favorável do senador Márcio Bittar, do PL do Acre, lido pelo senador Jaime Bagatoli, do PL de Rondônia, destacou o direito à liberdade individual.
9: Ainda que pareça ter perdido o objetivo, em razão de inexistir, no momento, imposição vigente de vacinação obrigatória, a sugestão mantém relevante mérito por buscar assegurar de forma permanente a inviolabilidade da liberdade individual, o direito à objeção da consciência e a proteção da integridade física do cidadão brasileiro.
8: Qualquer pessoa pode enviar uma ideia legislativa pelo portal senado.leg.br/e-cidadania.
1: E a Comissão de Relações Exteriores aprovou o acordo da Organização Mundial do Comércio que elimina tarifas de importação para aeronaves civis, motores, peças e outros componentes do setor aeronáutico.
2: A proposta busca ampliar a competitividade da indústria e fortalecer o comércio internacional na área de aviação. O texto segue agora para análise do plenário do Senado. Repórter Rodrigo Rezende.
10: Entre 2018 e 2022, o mercado de aviação civil movimentou 3,7 trilhões de dólares em todo o mundo. O acordo assinado pelo Brasil na Organização Mundial do Comércio sobre as negociações de aeronaves civis permite ao país participar ainda mais do setor, onde a Embraer já conta com destaque. O relator do acordo, senador Nelsinho Trade, do PSD de Mato Grosso do Sul, explica algumas vantagens do texto.
11: Porque o Acordo sobre o Comércio de Aeronaves Civis da OMC é um instrumento multilateral que objetiva a máxima liberalização do mercado mundial de aviação. Nesse sentido, ele assegura a eliminação de tarifas

0: de importação para aeronaves, motores e peças, proíbe subsídios à exportação e reduz barreiras não tarifárias aos signatários.
1: O acordo, assinado em 1979 e atualizado em 2015, prevê a eliminação de tarifas para componentes de aviação como turbinas, partes de aeronaves, simuladores de voo, pontes de embarque de passageiros e produtos utilizados a bordo.
2: A Comissão de Constituição e Justiça aprovou um projeto que permite a continuidade de ações de divórcio e de dissolução de união estável mesmo após a morte de uma das partes. A proposta evita a extinção automática do processo e garante a análise de questões como partilha de bens e outros direitos discutidos em juízo.
3: Segundo a relatora, senadora Elisiane Gama, do PSD do Maranhão, a medida preserva a vontade manifestada em vida e evita prejuízos a familiares e herdeiros. O projeto está pronto para votação em plenário, com pedido de urgência.
4: O projeto de lei é importante porque acaba assegurando o direito dessa mulher ou desse homem em vida. Isso é muito importante. É o respeito, inclusive, à memória dessas pessoas.
2: E seguiu para a sanção presidencial um projeto que cria um Banco Nacional de Boas Práticas para reunir e divulgar ações, programas e políticas públicas que já apresentaram resultados positivos na prevenção e no enfrentamento da violência contra a mulher.
3: A ideia é identificar e replicar iniciativas que dão certo no combate a esse crime. Repórter Alexandre Campos.
5: O banco conterá dados como nome do programa, ação ou projeto, data de sua vigência e descrição sumária do local, perfil e número de pessoas atendidas, além de órgãos públicos envolvidos em sua implementação. Relatora do projeto na Comissão de Direitos Humanos, a senadora Roberta Accioli, do Republicanos de Roraima, lembrou que o banco, além de valorizar as iniciativas exitosas implementadas no país, vai permitir que essas experiências sejam multiplicadas.
6: Isso facilitará não apenas a consulta e o intercâmbio de informações entre os entes federados, mas também o aproveitamento desses dados pela sociedade e soluções inovadoras possíveis de gerar benefícios concretos para a formulação e o aperfeiçoamento de políticas públicas de combate à violência de gênero.
5: Dados do Atlas da Violência de 2026 indicaram que entre 2014 e 2024, 46.336 mulheres foram assassinadas no Brasil.
3: Com edição de Paula Groba e trabalhos técnicos de Eliseu Caires, o Jornal do Senado fica por aqui. Acompanhe agora as notícias da Câmara dos Deputados. Boa noite.
2: Boa noite e até amanhã.
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8: Câmara garante atestado para funcionários acompanharem filhos doentes.
9: Plenário estabelece mudanças na estrutura da Advocacia Geral da União.
8: Avança projeto de lei que aumenta a punição para ameaças feitas por Pix.
9: Boa noite. Ranieri Paulino, do Republicanos, destaca iniciativas desenvolvidas na Paraíba para coibir a violência contra a mulher e combater o feminicídio. O deputado acredita que programas de conscientização e acolhimento têm fortalecido a rede de apoio às vítimas.
8: Ranieri Paulino também ressalta a atuação de órgãos públicos na defesa dos direitos das mulheres, além de medidas legislativas voltadas à responsabilização de agressores. Para ele, o enfrentamento à violência exige ações permanentes de prevenção, proteção e mudança cultural.
9: Flávio Nogueira, do PT do Piauí, é autor de projeto que aumenta as penalidades para quem utilizar o Pix para fazer ameaças, perseguições e intimidações. A ideia, segundo ele, é ampliar a proteção das vítimas, especialmente mulheres, alvo de violência psicológica.
8: Flávio Nogueira destaca a importância desse sistema de pagamentos como uma inovação tecnológica brasileira, mas alerta para o uso indevido da ferramenta por criminosos que utilizam o campo de descrição das transferências para praticar assédio e ameaças.
9: O projeto que aumenta a pena para ameaças feitas por Pix já foi aprovado na Comissão de Constituição e Justiça. Entenda como funciona com a repórter Paula Bittar.
10: A Comissão de Constituição e Justiça da Câmara aprovou um projeto que aumenta as penas para os crimes de ameaça, de perseguição e de violência psicológica contra a mulher quando cometidos no campo de mensagem do Pix. O Pix é o meio de pagamento eletrônico instantâneo criado pelo Banco Central, que entrou em funcionamento em 2020. O texto estabelece que no crime de ameaça, que tem pena inicial de detenção de 1 a 6 meses ou multa, a penalidade é aumentada de 1/3 até a metade se o crime é cometido por mensagem do Pix. No caso da perseguição, com pena inicial de reclusão de 6 meses,

0: a 2 anos e multa, a pena é aumentada da metade se o crime for pela mensagem do Pix. E o aumento também é de metade para crime cometido pela mensagem do Pix no caso de violência psicológica contra a mulher, que tem pena inicial de reclusão de 6 meses a 2 anos e multa se a conduta não constituir crime mais grave. O autor, deputado Flávio Nogueira, do PT do Piauí, disse que apresentou o projeto para coibir uma prática que tem sido cada vez mais comum nos crimes de violência contra a mulher. Segundo ele, em muitos casos, o valor enviado é mínimo, irrisório e serve apenas como um veículo para que a mensagem abusiva alcance a vítima, mesmo diante de medidas protetivas, bloqueios em redes sociais ou tentativas de afastamento. A deputada Érica Cocai, do PT do Distrito Federal, também defendeu o projeto.
1: Esse instrumento PIX, que reafirma a nossa soberania, que reafirma sem dúvida nenhuma a democracia, que reafirma a inclusão, não pode ser um instrumento para propagar, para incentivar ou para efetivar violências contra as mulheres. Violência contra as mulheres é uma luta que é absolutamente estruturante para a construção de uma sociedade mais justa e mais igualitária.
0: O projeto que aumenta as penas nos crimes de ameaça, de perseguição e de violência psicológica contra a mulher quando cometidos no campo de mensagem do Pix ainda depende de análise pelo plenário. Da Rádio Câmara de Brasília, Paula Bittar.
2: Direitos Humanos. Benedita da Silva, do PT do Rio de Janeiro, destaca a aprovação na Comissão de Direitos Humanos de projeto que reconhece a responsabilidade do Estado pela chacina de Acari. Ela lembra que 11 jovens foram sequestrados em julho de 1990, sem que os corpos tenham sido encontrados.
3: Benedita da Silva afirma que a proposta prevê pensão vitalícia aos familiares das vítimas, como reparação moral e simbólica pelo desaparecimento forçado. A legisladora acrescenta que o texto também define a data de 26 de julho. Como Dia Nacional das Vítimas de Desaparecimentos Forçados.
2: Justiça. A Câmara aprovou o projeto que altera a estrutura da Advocacia Geral da União. O repórter Marcelo Lascher explica as mudanças.
4: O plenário da Câmara aprovou o projeto que inclui a Procuradoria-Geral Federal e a Procuradoria-Geral do Banco Central entre os órgãos da Advocacia Geral da União, a AGU. A Procuradoria-Geral Federal é responsável por representar na Justiça as autarquias e fundações públicas federais, com o INSS, o IBAMA e as universidades. Hoje, a direção da AGU é composta pelo Advogado-Geral da União, pelas Procuradorias-Gerais da União e da Fazenda Nacional, pelo Conselho Superior da AGU e pela Corregedoria-Geral da Advocacia da União. O projeto aprovado e enviado pelo governo ao Congresso altera a lei orgânica da AGU para permitir que as carreiras jurídicas de procurador federal e de procurador do Banco Central também passem a integrar o órgão. O projeto foi criticado em plenário e o deputado Kim Kataguiri, do Missão de São Paulo, diz que a alteração aumenta os poderes do advogado-geral da União e pode comprometer a autonomia de outros órgãos como o Banco Central.
5: O principal argumento sendo utilizado aqui é o seguinte: todos os órgãos que já estão subordinados à Advocacia Geral da União vão continuar subordinados. Eu duvido muito que haveria essa mobilização política em torno dessa matéria se fosse para não mudar nada. E me causa preocupação a possibilidade de diminuir a autonomia das autarquias, a autonomia das agências reguladoras, a autonomia do Banco Central e, ao mesmo tempo, dar superpoderes para que o advogado-geral da União avoque para si causas que não deveriam ser da sua competência.
4: O relator da proposta, o deputado Lafayette de Andrada, do PL Mineiro, negou que a proposta ameace a autonomia de outros órgãos, mas admitiu um erro que na redação original permitia que o advogado-geral da União indicasse o procurador da Fazenda Nacional e o procurador-geral do Banco Central sem ouvir o ministro da Fazenda e o presidente do Banco Central, o que foi corrigido no texto final. A proposta aprovada determina que esses cargos são de indicação conjunta do advogado-geral da União com o ministro da Fazenda e o presidente do Banco Central. Para Lafayette de Andrada, o texto apenas incorpora à AGU carreiras que na prática já são subordinadas ao advogado-geral da União.
6: Alguns jornalistas, sem ler o projeto, publicaram algumas matérias alarmistas dizendo que esse projeto confere poderes agigantados ao advogado-geral da União, o que não é verdade. O que esse projeto traz, na verdade, é incorporando ao escopo da AGU as carreiras que hoje, na prática, já são comandadas pelo AGU, que são a Procuradoria da Fazenda Nacional e a Procuradoria do Banco Central.
4: O projeto, que inclui a Procuradoria-Geral Federal e a Procuradoria-Geral do Banco Central, entre os órgãos da Advocacia-Geral da União, seguiu para análise do Senado.

0: Senado. Da Rádio Câmara de Brasília, com informações de Antônio Vital, Marcelo Larcher.
1: Trabalho.
2: Melon Solano, do PT do Piauí, cobra do Senado o andamento da proposta de emenda à Constituição que reduz a jornada de trabalho e acaba com a escala 6x1. Ele lembra que a PEC recém-aprovada na Câmara prevê 2 dias de descanso semanal sem redução salarial.
3: Melon Solano aponta a melhoria na qualidade de vida dos brasileiros como um dos fatores de destaque. Em sua opinião, a aprovação da matéria no Senado vai contribuir para a atualização da CLT, reduzindo o adoecimento e o número de acidentes de trabalho.
2: Já Luiz Lima, do Novo do Rio de Janeiro, celebra a retirada de urgência do projeto do governo que coloca fim à escala 6x1. Segundo ele, o executivo e lideranças do legislativo perceberam os impactos negativos da medida, como o encarecimento de serviços básicos, como as tarifas de ônibus.
3: Na avaliação de Luiz Lima, diante de um cenário de inflação, juros altos, endividamento público e alta informalidade, a matéria é irresponsável e, caso prospere, vai prejudicar profissionais que dependem de comissões e gorjetas e diminuir a competitividade internacional do Brasil.
2: Pedro Ayrara, do PP de Minas Gerais, defende a derrubada de veto a projeto que estabelece regras nacionais para a idade máxima de ingresso nas polícias militares e nos corpos de bombeiros. Ele esclarece que a proposta amplia de 30 para 35 anos o limite de entrada em concursos.
3: Pedro Ayrara defende que a mudança atualiza a legislação diante do aumento da expectativa de vida e das novas exigências de formação para o ingresso nas carreiras militares. O parlamentar pede apoio à análise do veto a ser apreciado em sessão do Congresso Nacional.
2: Aloysio Mendes, do Republicanos, homenageia os 190 anos da Polícia Militar do Maranhão. O deputado exalta a atuação da corporação na proteção da sociedade e na preservação da ordem pública.
3: Aloysio Mendes reconhece o trabalho de homens e mulheres que integram a instituição e cumprem papel fundamental no sistema de segurança do Maranhão. Ele diz que a corporação tem uma trajetória marcada pela dedicação ao serviço público.
1: Economia.
2: Bom Gás, do PT do Rio Grande do Sul, registra a participação de membros do Ministério da Fazenda em audiência na Câmara para debater o cenário econômico do país. Segundo o deputado, foram apresentadas na reunião medidas para estimular o crescimento, ampliar o emprego e conter a inflação.
3: Bom Gás também defende ações do governo para enfrentar os efeitos de crises internacionais sobre a economia brasileira. O parlamentar cita avanços na reforma tributária e a ampliação da faixa de isenção do imposto de renda como medida voltada à redução da carga tributária.
2: José Nelto, do União de Goiás, cobra a abertura de uma CPMI para apurar possíveis irregularidades envolvendo o Banco Master. O deputado afirma que a comissão é necessária para identificar responsabilidades e dar resposta à população sobre os prejuízos causados.
3: José Nelto reclama de demora na instalação da CPMI e afirma que a apuração deve alcançar eventuais agentes públicos e privados implicados nas operações financeiras. Ele sustenta que a falta de investigação aumenta a desconfiança da sociedade sobre o caso.
2: Sargento Faur, do PL do Paraná, defende a atuação de integrantes da Operação Lava Jato em processos conduzidos no estado. O deputado contesta críticas feitas por setores da esquerda, afirmando que a força-tarefa teve papel relevante no enfrentamento à corrupção no país.
3: Sargento Faur diz que decisões judiciais posteriores contrárias à Lava Jato não apagam a relevância da operação. Na avaliação dele, a oposição deve rebater tentativas de desqualificar as investigações e seus desdobramentos políticos.
1: Agricultura.
2: Sérgio Turra, do PP, defende a aprovação do projeto que prevê mecanismos de securitização e renegociação das dívidas aos produtores rurais. Segundo ele, a medida é necessária para auxiliar agricultores afetados por estiagens e enchentes no Rio Grande do Sul.
3: O parlamentar rebate críticas de que a proposta representaria um desfalque nas contas públicas. De acordo com Sérgio Turra, o projeto cria condições para que os produtores reorganizem suas finanças e mantenham a atividade agropecuária sem prever o perdão das dívidas.
2: Delegado Caveira, do PL, denuncia que o ICMBio tem entrado em fazendas e confiscado gado de produtores no Pará. Ele acusa os governos federal e estadual de apoiarem abusos contra agricultores e alega que os produtores afetados já estão há mais de 50 anos na região.
3: Delegado Caveira cobra ação imediata do Ministério Público contra apreensões em Altamira e pede que o governo do Pará seja investigado por corrupção. Segundo sua análise, a administração estadual tem sido palco de clientelismo para garantir a perpetuação de determinadas famílias no poder.
1: Meio ambiente.
2: Inácio Arruda, do PCdoB, festeja a realização na data em que se celebra o Dia

0: Internacional do Combate à Desertificação, de um seminário internacional para combater a degradação das terras. Ele sublinha a busca por soluções científicas para o solo do semiárido, especialmente no Ceará.
1: O evento, ocorrido na Câmara, segundo Inácio Arruda, reuniu cientistas e a ONU para propor tecnologias que ajudem o pequeno produtor. O deputado esclarece que a meta é usar a pesquisa de órgãos como a Embrapa para salvar a agricultura familiar no Nordeste brasileiro.
2: Turismo.
0: Eduardo Bismarck, do PV do Ceará, comemora a realização em Fortaleza de encontro que está reunindo agentes de turismo de todo o país até o dia 20 de junho. Ele destaca que a programação inclui visita à técnica à Canoa Quebrada, no município de Aracati, para ampliar a divulgação da Rota das Falésias.
1: Eduardo Bismarck também destaca o novo voo da Azul entre Belo Horizonte e Aracati, previsto para operar a partir de outubro. O parlamentar avalia que a ligação aérea deve fortalecer o turismo no litoral leste do Ceará, contribuindo para a geração de negócios na região.
0: Hildo Rocha, do MDB do Maranhão, pede apoio para projeto de sua autoria que visa incluir a temporada de praias do Rio Tocantins no calendário oficial de eventos nacionais, para fomentar o turismo e a economia local durante os meses de junho a setembro.
1: De acordo com Hildo Rocha, a oficialização da temporada vai atrair turistas e facilitar o financiamento de atividades culturais e de lazer. O deputado lista as cidades de Imperatriz, Ribeirãozinho, Ribamar, Fiquene, Estreito e Porto Franco como principais polos turísticos maranhenses.
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2: Saúde.
0: A Câmara aprovou proposta que garante atestado para o funcionário acompanhar filhos doentes sem desconto no salário. O repórter Antônio Vital acompanhou a votação.
4: A Câmara dos Deputados aprovou o projeto que permite que pais ou responsáveis por crianças de até 12 anos se afastem do trabalho por até 14 dias por ano sem desconto no salário para acompanhar os filhos em caso de doença. O afastamento, porém, deverá ser justificado com atestado médico que contenha informações como o diagnóstico, o registro do médico no Conselho Regional de Medicina e uma declaração expressa da necessidade de acompanhamento pelos responsáveis. O atestado servirá como justificativa para ausência no trabalho somente se for demonstrada incompatibilidade entre o acompanhamento do filho e o exercício da atividade e se a assistência dos pais for indispensável e não puder ser compensada no emprego. Durante o período de licença será assegurada a manutenção do emprego e os direitos trabalhistas. O projeto foi apresentado pelo deputado Alencar Santana, do PT de São Paulo, e o texto final foi alterado pela relatora, deputada Denise Pessoa, do PT do Rio Grande do Sul. Ela retirou, por exemplo, a previsão de o INSS e com o pagamento dos empregados durante afastamento e limitou em 14 dias por ano o período máximo de afastamento dos pais. O projeto foi criticado pela deputada Adriana Ventura, do Novo de São Paulo, que apontou prejuízo para as pequenas empresas.
5: Isso estimula absenteísmo, é uma agressão, novamente, à negociação direta entre empregadores e empregados. Mas 14 dias, a gente está falando de meio mês, onde libera. Pode faltar, leva o filho e não precisa voltar para o trabalho. Não é obrigado a compensar, não é obrigado a fazer nada. Então isso é uma vergonha, é um intervencionismo. Não dá para ficar jogando tudo nas costas de quem produz.
4: O autor da proposta, o deputado Alencar Santana, disse que o texto final prevê medidas para evitar abusos e fraudes.
6: A deputada Denise aperfeiçoou o texto, garantindo medidas de proteção para evitar que, se porventura uma pessoa queira abusar dessa lei, não possa estar usando esse recurso sem necessidade. A lei visa garantir a proteção e o cuidado à criança e permitir que a responsabilidade que o pai e a mãe têm do cuidado possa ser exercida de maneira plena.
4: O projeto que permite que pais ou responsáveis por crianças de até 12 anos se afastem do trabalho por até 14 dias por ano, sem desconto no salário, para acompanhar os filhos em caso de doença, seguiu para análise do Senado. Da Rádio Câmara de Brasília, Antônio Vital.
2: Desenvolvimento Regional.
1: Marcelo Nilo, do Republicanos da Bahia, classifica como ineficiente a gestão estadual em áreas essenciais como educação, saúde e segurança pública. O congressista alega que o estado apresenta índices alarmantes de violência, além de infraestrutura precária nas rodovias.

0: Marcelo Nilo acusa o executivo local de descumprir obrigações financeiras com prestadores de serviços e artistas contratados. Ele qualifica a administração do estado como a pior da história, apontando problemas também nas políticas de geração de emprego e de proteção às mulheres.
1: Rodrigo Hollenberg, do PSB, critica o governo do Distrito Federal, mencionando uma operação policial contra autoridades do primeiro e segundo escalão da gestão atual. Para ele, os episódios reforçam a suspeita de irregularidades na administração.
0: Rodrigo Hollenberg também defende a instalação de uma CPI para investigar o Banco Master e operações envolvendo o Banco BRB. Ele afirma que a apuração dos fatos é necessária para garantir transparência e esclarecer possíveis responsabilidades.
1: Vavá do Avante de Minas Gerais relata preocupações de moradores do Vale do Jequitinhonha sobre a prestação de serviços públicos. O deputado informa que recebeu denúncias relacionadas às condições de estradas vicinais, transporte escolar e limpeza urbana.
0: Vavá cobra atenção dos gestores públicos da região para a aplicação dos recursos municipais e para a qualidade dos serviços oferecidos. Segundo ele, o atendimento às comunidades mais vulneráveis deve ser tratado com responsabilidade e compromisso com o interesse público.
1: Dr. Flávio, do PL do Rio de Janeiro, defende a derrubada do veto presidencial ao projeto que amplia a área reconhecida como semiárido no estado. O deputado argumenta que a proposta beneficiaria produtores rurais fluminenses que enfrentam períodos frequentes de estiagem.
0: De acordo com o Dr. Flávio, o reconhecimento dessa área permite ampliar o acesso a políticas públicas voltadas ao desenvolvimento rural. Para ele, o projeto fortalece a produção agropecuária, gera renda e impulsiona a economia de mais de 20 municípios no interior do Rio de Janeiro.
1: Dr. Frederico, do PL, comemora a aprovação na Comissão de Legislação Participativa de moção de louvor à tratorada de Santa Rita de Caldas, realizada no município do Sul de Minas Gerais. Ele assinala que o evento reúne agricultura familiar, tradição religiosa e valorização das comunidades rurais.
0: Dr. Frederico também registra a presença de representantes da cidade de Coronel Xavier Chaves na Câmara. Ele destaca a produção rural, a cachaça mineira e o queijo artesanal, como expressões da cultura e da economia dos municípios da chamada região do Campo das Vertentes de Minas Gerais.
1: Termina agora o jornal Câmara dos Deputados, produzido pela Rádio Câmara, com trabalhos técnicos de Everson Urani e apresentação de Márcio Aquilissardi e José Carlos Andrade. Uma ótima noite para você.
0: Boa noite, a Voz do Brasil volta amanhã.
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glória a Deus, aleluia. Outra vez, nós vamos cantar esse hino pela primeira vez aqui na igreja. Não sei se os irmãos conseguiram colocar lá. Conseguiu, irmã? Amém? Graças a Deus. Se não conseguiu, nós vamos cantar assim mesmo. Outra vez, aleluia.

0: Amém, aleluia. Graças a Deus.
1: Deus continue nos abençoando.
0: Amém.
1: Nós vamos cantar de número 42, aqueles que estão nos acompanhando, fazendo deste horário um culto em seus lares. Deus continue vos abençoando.

0: Amém.
1: Aleluia, graças a Deus. Último louvor. Enquanto nós cantamos esse louvor, nós vamos adorar a Deus com as nossas ofertas. Logo após estaremos passando para o pastor. Amém? Graças a Deus. Sigo caminhando pelo mundo sem

Glória a Deus, Deus abençoe. Aleluia. Boa noite em nome de nosso Senhor e Salvador Jesus Cristo. Podemos dizer, Ebenezer, até aqui nos ajudou o Senhor. Ele é o nosso grande ajudador. Ele é o Todo-Poderoso. Amém? Graças a Deus. E nós vamos ler a Bíblia Sagrada. E após a leitura da Bíblia Sagrada, o Moisés tem um hino para adorar o Senhor. Vamos colocar em pé para ler a palavra. Nossos ouvintes da Rádio Antena Sul, FM 102,7. E também através do canal do YouTube, Ministério Curas e Milagres. Vocês são bem-vindos e são abençoados por Deus. E juntos nós agradecemos por essa grande audiência maravilhosa. Nós vamos ler em São Lucas, no capítulo 7, versículo 1 ao verso 10. E depois de concluir todo esse discurso perante o povo, entrou em Cafarnaum. E o servo de um certo centurião, a quem este muito estimava, estava doente e moribundo. E quando ouvia falar de Jesus, enviou-lhe uns anciões dos judeus, rogando-lhe que viesse curar o seu servo. E chegando eles juntos de Jesus, rogaram-lhe muito, dizendo: é digno que lhe conceda isso, porque ama a nossa nação, e ele mesmo nos edificou a sinagoga. E foi Jesus com eles, mas quando já estava perto da casa, enviou-lhe o centurião uns amigos, dizendo-lhe: Senhor, não te incomode, porque não sou digno de que entre debaixo do meu telhado. Por isso, nem ainda me julguei digno de ir ter contigo. Dize, porém, uma palavra, e o meu criado sarará. Amém. Vocês podem se assentar. Vamos ouvir o irmão Moisés.

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Aleluia. Amém. Amém. Glória a Deus. Amados, no próximo domingo, nós teremos aqui no Tabernáculo em Ponta Grossa visita do pastor Davi Borges. É um grande amigo nosso. Desde que ele era menino, era nosso amigo. É um pastor muito abençoado. Todos os meus ouvintes são convidados para vir para cá e juntos a gente sermos abençoados. Pastor Davi Borges, ali de Balneário de Camboriú, Santa Catarina. O nosso culto aqui em Ponta Grossa é às 9:30 da manhã. Venham para cá. Traz a sua família. Você tem criança? Traz as suas crianças para participar da escolinha. Olha, enquanto as crianças participam da escolinha, nós temos pessoas idôneas para cuidar de suas crianças. E você participa do culto, da escola bíblica, da palavra de Deus. Então venha para cá para sermos ajudados e ajudados pelo Deus Todo-Poderoso. Então começa a enviar o link para uma pessoa, para outra, para os seus grupos, para as famílias, e assim nós estaremos evangelizando. Irmão Antônio e a irmã Antônia, eles nos acompanham todos os dias. Deus os abençoe, no nome do Senhor Jesus Cristo. A irmã Clemência Barbosa e família, estaremos orando pela irmã. O irmão Isaías, lá de Piraí do Sul. A Lacir, que é o pastor do irmão Isaías, também não perde nenhum programa de rádio. Um abraço, companheiro. Batalhador na fé, Deus vos abençoe. Olha, domingo foi batizada a irmã Creusni, ali de Reserva. Deus te abençoe, minha filha, no nome do Senhor Jesus Cristo. Hoje a cidade de Palmeira está de festa. O irmão Amauri está de aniversário. E quando um filho de rei numa cidade está de aniversário, você entende, a cidade tem que estar de festa, não é verdade? É filho do rei, que coisa boa. Deus te abençoe, te conceda muitos e muitos anos de vida e muita paz, cheio do bendito Espírito Santo da graça. Amém? Podemos dizer graças a Deus. O Senhor é bom para nós. Ele é um Deus muito maravilhoso. Olha, eu estou vendo aqui na igreja até gente enrolada em coberta, viu? Parece que pessoas que estão enroladas em coberta aqui na igreja não é aquelas pessoas que vieram de Cuiabá. Cuiabá faz mais calor, não é verdade? Mas os Campos Gerais está um pouco frio, mas o Todo-Poderoso está aquecendo o nosso coração e nos abençoando. Amém? Ô, irmão Eliazar, tu não pôde vir hoje. Irmã Iná Caetano, Deus vos abençoe. Meus preciosos irmãos e ouvintes, nós estamos aqui com a mensagem: quem é Deus? Quem é Deus? Eu hoje de manhã, eu não sabia que eu estaria com essa mensagem em minhas mãos, eu não sabia. Enquanto o sol nascia, Olívia, nós conversando junto, disse: dona Olívia, esse mundo nós não temos nem noção do tamanho que é. A lua, as estrelas, os planetas, e tudo está aí, no ar. Você está entendendo? O Criador desse mundo, da lua, dos planetas, colocou tudo em ordem. Você já pensou? Como ele é um Deus que gosta de ordenar as coisas, ele colocou, a ponto dele falar com Jó e dizer assim: eu dei ordem para o mar, você vem até aqui e volta. Ele colocou tudo em ordem. Ele colocou a lua minguante, olha, ele veio lá e colocou a lua nova, a crescente e a cheia. Ele fez tudo em ordem, e isso
por muito, de muito, de muitos anos, e não perde. O nosso Deus, ele faz perfeito. Mas quem é Deus? Quem é Deus? O Senhor vos abençoe. No parágrafo 16 dessa mensagem, quem é Deus? O profeta diz assim: eu gosto da atitude desse centurião. Falando a respeito do centurião, o qual nós terminamos de ler a Bíblia nesta noite, sobre o qual acabamos de ler. Ele era um homem que se sentia indigno. Tanto que você esteja se sentindo indigno da bênção que você está pedindo. Meu ouvinte, o homem enviou mensageiro. E o mensageiro ainda disse para Jesus: o homem construiu a nossa sinagoga. O homem ama essa nação. Ele amava as coisas de Deus, mas ele sentiu indigno até mesmo de ir ao encontro de Jesus. Ele enviou o mensageiro. E quando Jesus estava vindo para a casa dele, aí ele envia os amigos dizendo assim: diga a ele que eu não sou digno. Entre debaixo do meu telhado. Mas fale. E o meu criado sarará. Apto para recebê-la. Mas quando você chega a um lugar aonde você acha que Deus simplesmente deve isso a você, olha, eu vou porque Deus tem que me abençoar. Por essa razão, nós temos visto pessoas cristãs, depende a aproximação com Deus. E nós ficamos perguntando aos pregadores: como pode uma pessoa, olha, fiel na igreja, e ele não recebe uma bênção tal? Bêbado, você vê, uma prostituta sendo curado milagrosamente. Sabe por quê? Vocês têm ouvido que, por algumas vezes eu tenho falado, que nós devemos aproximação a Deus. Aproximação a Deus, ele falou do fariseu.

0: E o fariseu se sentia homem grande na aproximação a esse único Deus, porque ele entrou no templo, ele batia no peito e ele dizia: Senhor, veja, eu entrego meus dízimos. Senhor, veja, eu estou fiel. Senhor, veja, eu não ando mentindo. E ele estava batendo no peito. E logo veio outro e disse: Senhor, tenha misericórdia de mim, miserável homem pecador, não sou digno. Aí Jesus perguntou: qual dos dois saiu justificado? É justamente o publicano. É a maneira da aproximação de Deus. Todos nós somos pecadores. Todos nós dependemos da graça de Deus. Quando você se aproxima assim, olha a graça estendida. Nós, olha aqui. Aí quando você está enganado, quando você pensa que você é grande, estamos em débito com Deus. Deus em débito conosco. Estamos em débito com Deus. Ou o que quer que ele fosse, disse: Senhor, não sou digno que entre debaixo de meu telhado, nem mesmo me julguei digno de vir ter diante de ti. Em outras palavras, eu enviei mensageiro à tua igreja para encontrá-lo e fazer esta pergunta, mas eu tenho fé, eu sei que tu és um homem sobre a autoridade. E tu não tem que vir à minha casa e colocar as tuas mãos no meu servo. Tu não tem que vir aqui e fazer qualquer oração. Observe agora. Não deixe escapar isso. Ele disse: eu sou um homem sujeito à autoridade também. E se digo a este homem, faça isto, e ele faz. E se digo a esse homem, vem aqui, e ele vem. E eu estou sobre a autoridade. E aqueles que estão subordinados a mim têm que obedecer. Ele sabia que aquele era o Filho de Deus. O centurião sabia que aquele era o Filho de Deus. Nessa noite nós também sabemos. Amém. Quem é Deus? O Emanuel. Quem é o Emanuel? Jesus, Deus conosco. Amém. Glória a Deus. Podemos dizer graças a Deus. Olha, e que cada doença, cada demônio estava subordinado a ele. A ele quem? Ao Filho de Deus, ao Senhor Jesus Cristo. E tudo o que ele tinha que fazer era apenas falar a palavra. Só falar a palavra. Não precisava fazer uma campanha de 7 dias. Não, não precisava disso, não. Era só falar a palavra. O centurião gentil sabia disso. Por isso que a fé do gentil, a verdadeira fé, está baseada na palavra. A palavra está falada, você crê, correto? Não é orar, é apenas falar a palavra. Isso era tudo. E aquilo seria feito. Por quê? Cada demônio tinha que lhe obedecer. Você crê nessa noite? Amém. Cada demônio obedecerá a Deus. Tem que obedecer. Tudo obedece a Deus. E o demônio vai lhe obedecer, se você tiver fé. Amém. Correto? Josué parou o sol. Isso é a verdade. Alguém disse: todas as coisas são possíveis para Deus. Nada é impossível. Mas todas as coisas são possíveis a você que crê. Amém. Olha, todas as coisas são possíveis a Deus. tudo é possível a Deus, mas Deus habita em você. Deus deu esta palavra a qual o centurião acreditava. Jesus, fale uma palavra, uma palavra. Agora nós ouvimos aqui, nesse domingo passado ou domingo atrasado, que a palavra está na noiva. A voz de Deus está na noiva. Então a noiva tem um poder maior do que o poder da bomba atômica. Vê as nações falando, e eles se, olha, essa coisa toda. Poder tem a noiva. A noiva tem poder para curar. Quando essa lavadeira de roupa, olha, olha, aquele agricultor, o mecânico, o empresário, que crê e que dá lugar à palavra de Deus, quando ele fala, até a natureza obedece. Porque o Senhor da natureza habita nesse povo chamado noiva de Jesus Cristo. Você notou bem aqui? Eu quero repetir para que você se segure. Meus ouvintes precisam disso. Por isso, meu precioso ouvinte, não estou te convidando para ser membro de igreja. Isso não resolve, o mundo está cheio disso. Não. Eu estou te convidando para ser membro do corpo de nosso Senhor Jesus Cristo. Receber o bendito Espírito Santo, correto? E você terá o Espírito de Cristo, a natureza de Cristo, a mente de Cristo. Você terá a palavra de Cristo. Aquela mesma palavra que autorizou o mar a acalmar e o mar acalmou. Aquela mesma palavra, hoje, habita na noiva de Jesus Cristo.
1: Amém.
0: Olha, todas as coisas são possíveis para Deus. Nada é impossível. Mas todas as coisas são possíveis para você também.
1: Amém.
0: Creem, tudo é possível. Ela lá atrás a você aquilo, sim, você apenas souber quem é Deus. Eu estou receoso que a igreja não conheça a sua autoridade. Receio que homens nascidos do Espírito Santo, preste atenção, igreja do Deus vivo. Meu ouvinte, eu estou pregando agora, não somente para vocês, eu estou pregando, eu creio que você que está me ouvindo faz parte dessa noiva. Mas dê uma olhada nisso aqui. Olha aqui. Homens nascidos do Espírito Santo, não perceba onde está sua autoridade. Ou a autoridade que Deus tem permitido à sua igreja. Tem dado essa autoridade. A igreja tem essa autoridade de curar os enfermos, expulsar os demônios, mudar as coisas, correto? Há poucos dias eu olhei, sabe, irmão Leandro, e olhei ali, irmãos, e disse, eu não sou um homem de muita fé. Não. Tem um pé de abacate na frente de um rancho onde eu morava. E eu morei um pouco para cima, sabe, Evandro? E eu disse, se eu tivesse fé suficiente, eu diria a esse pé de abacate, levanta-te daqui, vai naquele lugar lá. Adão fazia isso, entendeu? Eu mudaria aquele pé de abacate, não precisaria plantar uma semente. Mas logo nós chegaremos nisso, correto? O Senhor Jesus te abençoe. Olha, a sua igreja, eu te darei a chave do reino. Tudo que ligares na terra será ligado no céu. Amém. Você está certo disso?
1: Amém.
0: Tudo que desligares será desligado. Eu lhe dou poder sobre a serpente, sobre todos os tipos de doença. Ó, tudo, nada lhe causará dano. Exerce sua fé, deixa livre. Deixe que Deus tenha a sua maneira. Deus concederá isso a você.
1: Amém.
0: Amém. Vocês notaram?

alguma coisa, ou meu ouvinte, ou cristãos, preste bem atenção. Esse povo chamado noiva, eles não são aqueles que oram por nós. Não. Eles chegam a um nível de fé. Eles amamos que a igreja ora pela gente. Mas você não fica, você vai para a igreja hoje, ora por nós. Chegando e temos chegado a essa condição de falar a palavra. Correto? Essa palavra desse único Deus, nós não acreditamos em três deuses. Aí que está o assunto. Jesus disse: aquele que crê em mim, como diz as escrituras, e o que que as escrituras dizem de Jesus? Que ele é o único Deus. Amém. Ele é o Todo-Poderoso. Aleluia. Correto? Apocalipse capítulo 1 e o versículo 8, se não me falha a memória. Apocalipse capítulo 1, verso 8. Põe aí, faz na tela para nós fazer um favor, meninas. Nós vamos encontrar que ele é o Todo-Poderoso. Quando Jesus disse: eu sou o Alfa e o ômega, o princípio e o fim, diz o Senhor, o que é e o que era e o que há de vir, o Todo-Poderoso, o único Deus. Correto? Me desculpa, meninas, mas vocês são rápidas e vocês me ajudam. São João, capítulo 10, versículo 30 na tela para nós. Vamos lá ver se vocês estão acordadas. Olha lá, que coisa boa. Elas estão acordadas, entendeu? Dá uma olhada aí, meu ouvinte. Eu e o Pai somos um. Não há dois deuses, há único Deus, o Criador dos céus e da terra. Vocês estão felizes com isso? Ó, a igreja toma Deus em sua palavra. Isso é maravilhoso. Hoje estou olhando ali para aquele relógio. Graças a Deus pelo relógio, não é verdade? Então dá uma olhada. Quem é Deus? Parágrafo 37. Deus é aquele que se levantou ali e lançou as estrelas de suas mãos. Está entendendo, dona Olívia? Nós falamos de manhã antes de eu achar essa literatura. Eu também não sabia que estava escrito isso aqui. E o Senhor estava evangelizando nós dois. Puxa vida, mas esse mundo fez sim. Ele dá volta em volta daquele sol. Olha, ele está no ar, ele não cai. Que coisa! E nós começamos a adorar o Criador. Há um Deus, Criador dos céus e da terra. E ele habita em seres humanos. Aleluia. E lançou os mundos de suas mãos e fez as coisas que não aparecem. A divindade, a própria divindade, vive no homem. Aleluia. Cristo em vós, a esperança da glória. Cristo em vós, a própria divindade, o próprio Deus, vive no homem. A palavra que fez os céus, a terra, o mundo que existe, a lua, as estrelas, o mar, tudo que existe, essa palavra hoje habita em pessoas simples e humildes nessa terra. A divindade vive no homem, o Criador que fez os céus e a terra vive na raça humana. Aleluia! Dá uma salva de palmas para ele. Ele é maravilhoso. Ele nunca perdeu o programa dele. Que coisa! Isso é maravilhoso. Quando ele fez o homem no jardim do Éden, ele toda tarde vinha visitar o homem chamado Adão. Logo o pecado fez a divisão. Que coisa! E tirou o homem do companheirismo com Deus. Mas o amor de Deus é tão grande, a graça foi estendida para a raça humana. Enquanto eles saíam do jardim do Éden, olha, enrolado em uma pele de cordeiro em

0: ensanguentada, a mulher mais linda que pisou na terra, Eva, enrolada ali. E ele então volta-se para ela e diz: mas a semente da mulher ferirá a cabeça da serpente. Que coisa! E quem é a semente da mulher? É o Senhor Jesus Cristo, é o Deus que se fez carne, o Todo-Poderoso, que deixou a glória eterna e desceu à terra, correto? E com o sangue dele fez o pacto conosco, fez a ponte de volta para o nosso companheirismo. E através daquele sangue nos purificou de todo o pecado. Então ele nos deu o seu Espírito. Eu estou feliz, você também?
1: Amém.
0: Glória a Deus. Aleluia. Bem, não é de admirar que aleijados, quando você se dá conta que eles podem se endireitar. O Criador está aqui. Não é de se admirar que os olhos dos cegos, que não podia ver, são abertos. O Criador está aqui. O Criador, perceba quem nós. A Bíblia diz: somos filhos e filhas de Deus, suas descendência. Agora então somos algo como Deus foi. Aleluia! Somos algo como Deus foi. Jesus mesmo disse: está escrito na vossa lei, vós sois deuses. Nós nos tornamos parte de Deus, filhos de Deus, por adoção, através de Jesus Cristo. Vocês estão felizes com isso? Olha, o mundo inteiro estão preocupados. As religiões estão preocupadas. Sim, com a marca da besta. E eles estão fazendo tudo. E eles estão procurando, se preparando para a grande tribulação e ponhando pavor nas pessoas. Mas a noiva de Jesus Cristo, esse povo que são cristão palavra, esse povo que toma Deus em sua palavra, esse povo que não defende placas de denominações, mas ama o nome que é sobre todos os nomes, o nome do Senhor e Salvador Jesus Cristo, esse povo não se prepara para a grande tribulação, não. Ele se prepara para o momento e a hora do grande arrebatamento. Amém. Aleluia! De deixarmos essa terra amaldiçoada pelo pecado e adentrarmos a glória eterna, a nova Jerusalém.
1: Amém.
0: Que coisa! Olha, o tempo não permitiu chegar aonde eu desejaria chegar. Agora a divindade está aqui conosco. A divindade em nós. Amém. Amém. Vocês estão felizes com isso? Esta é a meta que Deus nos deu. Não estou vos chamando para ser membro do tabernáculo. Não. Eu estou vos chamando para ser batizado em nome de Jesus Cristo para perdão dos pecados.
1: Amém.
0: E logo o sangue de Jesus Cristo te purifica de todo o pecado. E você passa a ser membro do corpo de Cristo, recebemos essa autoridade de Deus, correto? O câncer não fará frente às nossas orações.
1: Amém.
0: Quando você falar, com certeza o céu te dará ouvido.
1: Amém.
0: Acredite de todo o teu coração. Olha, irmão Gilson, eu ia pedir para você, eu acabei esquecendo, colocar ali o pix. Tem um pessoal pedindo, põe de novo, põe o pix da igreja lá para nós. Tem pessoas que congregam na congregação cristã, eles não aceitam pagar dízimo. E tem irmão ligando: seu pastor, põe lá que nós queremos ser dizimista. Não é que nós estamos aqui agarrados com amizade, com família, mas nós queremos entregar dízimo. Está aí na tela o nome do pix da igreja, tá bom? Deus os abençoe. Vamos nos colocar em pé? Jesus Cristo é o mesmo, ontem, hoje e eternamente. E o importante é que ele está aqui. Você pode dizer: eu sinto ele aqui dentro de mim. Nós não somos aquele que os dois rastros que formavam na areia. Aqui não. Aqui é um rastro só. E esse é o rastro de Cristo. Porque Cristo está em vós. Cristo não tem outros pés a não ser os meus e os teus. Aleluia! Levante tua mão e, pelo poder dessa palavra pregada, Satanás, que leva o nome de tumor maligno, câncer, diabetes, tuberculose, todos os mal, leucemia, ataque epilético, a maldita da depressão, toda obra de Satanás está desfeita em nome de nosso Senhor e Salvador Jesus Cristo. Amém.
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Os acordes musicais do hino Galileu está subindo aos céus do Brasil, chegando ao seu rádio receptor, mais uma edição local do programa A Voz da Libertação. Programa esse que pertence à Igreja Pentecostal Deus e Amor, cuja sede mundial está na Avenida do Estado, número 4568, no bairro da Liberdade, São Paulo, capital Brasil. Responsabilidade mundial está a cargo da nossa querida e amada irmã Ereni Miranda, em Ponta Grossa, sede estadual, está na rua Avenida, ou melhor, Rua Anita Garibaldi, número 100, no bairro Nova Rússia, com responsabilidade local do presbítero Amadir Lemos. Uma ótima noite para você. E hoje, quem está na locução, no comando da sonoplastia, seu irmão e amigo em Cristo, jovem Emmanuel Batista. Sonoplastia não, sonoplastia, presença do nosso irmão Edson Savinski. E hoje, na locução, melhor dizendo, este mesmo que vos fala, jovem Emmanuel. Prazer estar com você, que a sua noite seja abençoada, que seu dia seja abençoado pelo nosso Deus. Uma ótima noite para você e nós estamos alegres, estamos contentes por mais um dia e mais uma oportunidade que recebemos de Deus para nós estarmos reunidos. Seja bem-vindo à nossa programação, que você venha a ser abençoado, que sua vida seja edificada. Nós somos da Igreja Pentecostal Deus e Amor e agora pela Rádio Antena Sul FM transmitimos esta programação para o Brasil e para o mundo. Falando nisso, vamos ouvir uma bela canção Ao Pé do Rádio Chorei, na voz de Ivan Luiz, e daqui a pouco eu já volto com a oração da fé, ou a oração em favor de todos que nos ouvem.